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2: Olá, estimado ouvinte, é com muita satisfação que estou de volta a este espaço para trazer-lhe as mais recentes novidades sobre um velho achado arqueológico. Foi em 1868 que o missionário anglicano Frederick Augustus Klein descobriu na Jordânia, a 24 km para leste do Mar Morto, uma estela epigráfica de basalto preto com cerca de um metro de altura.

0: Os arqueólogos denominam como estelas qualquer pedra monumental colocada na posição vertical, onde são gravados elementos decorativos ou inscrições epigráficas. Neste caso, esta estela, também conhecida como pedra moabita, contém 34 linhas de texto que fazem dela uma das inscrições mais antigas e extensas encontrada na área de Israel e da Jordânia. Da sua leitura, depreende-se que ela foi mandada erguer pelo rei Mesha de Moab, na sua capital Dibon. Descrevendo as vitórias militares sobre os seus inimigos, em especial os reinos de Israel e Judá. A inscrição está escrita em língua moabita, um dialeto falado na região, que poderia muito bem ser considerado uma forma arcaica do próprio hebraico. Segundo a Bíblia, o povo de Moab descendia de Ló, sobrinho de Abraão. Por isso, não é de estranhar que os seus descendentes falassem uma língua muito semelhante, sendo provável que um moabita e um hebreu se entendessem mutuamente. Moab e Israel tiveram uma longa história de intercâmbio. A própria bisavó do rei Davi, segundo a sua genealogia, era uma moabita de nome Ruth, que emigrou para Judá. Mas estes dois povos também tiveram frequentes conflitos bélicos, lutando pelo controle de certas áreas estratégicas, especialmente zonas de riqueza mineira, que passavam de um lado para o outro ao longo dos séculos. A cronologia da estela deve recuar às últimas décadas do século IX a.C. e os eventos aí descritos conferem a narrativa bíblica do segundo livro de Reis, capítulo 3, onde é mencionada a guerra dos moabitas contra Israel. Ora, Mesha, rei de Moab, era criador de ovelhas e teve de entregar ao rei de Israel 100.000 cordeiros e a lã de 100.000 carneiros. Mas quando morreu Acabe, o rei de Moab se rebelou contra o rei de Israel. Ambos os documentos, o Livro de Reis e a inscrição de Mesha, descrevem o mesmo evento, mas de forma completamente diferente. A estela de Mesha refere a sua bem-sucedida revolta e recaptura do território moabita, mas não fala da sua derrota no sul pelas forças de coligação. Da mesma forma, a Bíblia registra a revolta de Mesha, mas não fornece detalhes sobre as suas próprias vitórias. Assim, cada registro, à sua maneira, assinala os eventos desde perspectivas diferentes e com objetivos distintos, o que é compreensível. Na altura do seu achado, a estela foi considerada um dos textos mais importantes para a disciplina da arqueologia bíblica, pois foram identificadas nela várias referências a nomes e a personagens bíblicos com incrível precisão. Em primeiro lugar, o texto confirma a existência de Omri, rei de Israel, filho de Acabe. Depois, menciona os homens de Gad, uma das tribos israelitas que se estabeleceram a norte de Moab. Tem uma das referências mais antigas às quatro consoantes que identificam o nome hebraico do Deus de Israel, o famoso tetragrama, inclui seis menções a Israel, sendo uma das citações epigráficas mais antigas, depois do pedestal de Berlim e da estela de Meremptah, já aqui falámos numa crónica anterior. Mas o que tornou esta estela famosa foi a menção à casa de David. Era a primeira comprovação arqueológica da sua existência. A pedra moabita não é o único documento epigráfico que refere à casa de David. Conhecem-se outras menções na estela de Tel Dan, descoberta em 1993 no norte de Israel. Esta segunda inscrição, datada do século IX a.C., foi traduzida do aramaico por Joseph Navé e constitui outra evidência arqueológica da figura histórica de David. Embora a maioria dos académicos ainda seja cauteloso com a inscrição, não tirando conclusões apressadas, pois defendem que pode referir-se a outra pessoa ou tratar-se apenas de uma figura lendária. Voltando à estela de Mesha, apesar da relevância do seu achado, ela foi gravemente danificada pouco depois de ter sido descoberta na disputa sobre a sua propriedade. Entre os beduínos locais da tribo Bani Hamida e os líderes turcos otomanos que dominavam o território. Quando perceberam que a estela ia ficar na posse dos turcos, os beduínos aqueceram a pedra no lume, enquanto tiravam água fria sobre ela, fazendo com que ela rachasse e se quebrasse em vários pedaços, desafiando desta maneira as autoridades otomanas. Felizmente que Augustus Klein fez um decalque prévio da inscrição em papel moldável e foi com base nessa cópia impressa que se pôde, mais tarde, juntar os fragmentos da pedra e reconstruir as partes que faltavam. Hoje, a estela encontra-se em segurança no Museu do Louvre, em Paris, mas reduzida apenas a 2/3 da sua totalidade. Contudo, a parte da estela que mencionava o rei David como fundador da dinastia de Judá, na 31ª linha, foi danificada e encontra-se parcialmente ilegível. E a referência à casa de David tem sido muito debatida e questionada. A pedra moabita, como qualquer outra inscrição semita, emprega apenas consoantes e não tem vogais. A referência à casa de David consiste apenas de 5 consoantes correspondentes às nossas letras BT, D, W, D. BT quer dizer casa e diz-se Bet, e DWD, David. Porém, nesta sequência, apenas a primeira e a quarta letra são totalmente legíveis. As outras 3 estão danificadas. Apesar disso, em 1994, os epigrafistas André Lemaire e Jean-Philippe Delorme defenderam a existência de vestígios das outras 3 letras e assumiram a referência à dinastia estabelecida pelo rei David. Porém, vários autores chamaram a atenção para o facto que a interpretação é forçada. Os defensores da corrente minimalista bíblica são geralmente céticos em relação a David, devido à ausência de indícios arqueológicos robustos que confirmem a existência deste monarca. Os estudiosos não chegaram ainda a um consenso sobre a natureza e a extensão do seu governo. Muitos dizem que David nunca foi um poderoso monarca do reino de Israel, como a Bíblia descreve, mas que foi apenas um mero chefe tribal. E por isso esta estela é muito importante para este debate. Philip Davis, professor da Universidade de Sheffield, argumentou que o termo hebraico BTDWD podia referir-se a uma localidade, semelhante a BTLHM, que é Bethlehem, a cidade de Belém. Já o proeminente arqueólogo Israel Finkelstein, da Universidade de Tel Aviv, sugeriu que o nome mencionado na estela era Balak, um moabita bíblico que viveu 200 anos antes de David. Contudo, recentemente foram feitos novos registros fotográficos digitais da estela de Mecha e do decalque de papel, com recurso ao método Reflectance Transformation Imaging, RTI, no qual várias imagens digitais são tiradas de diferentes ângulos e depois combinadas geram um modelo tridimensional da peça. Em 2015, foi uma equipa da Universidade do Sul da Califórnia e em 2018, o próprio Museu do Louvre tirou igualmente fotos de alta resolução do antigo decalque da epígrafe. Este método de renderização digital da epígrafe permitiu aos investigadores controlar a iluminação rasante, tornando visíveis as minúsculas gravações gastas, o que facilitou a obtenção de uma imagem mais clara das letras. É credível que muitas outras descobertas como esta passem agora a ser escrutinadas por estes meios tecnológicos e venham confirmar outras referências bíblicas discutidas nos meios académicos. Estes resultados permitiram que os pesquisadores Lemaire e Delorme, no final de 2022, voltassem a rever a inscrição e confirmar a sua leitura das 3 letras duvidosas num artigo da Biblical Archaeology Review, reforçando a hipótese de que a inscrição é um documento fiável e de que há bons indícios de que o rei David seja uma figura histórica. Não obstante, no início deste ano 2023, novos artigos científicos saíram, da autoria de Mathieu Richel e de Andrew Burlingame, analisando estas novas imagens, e embora assumam já a 5ª letra e não descartem a possibilidade da referência à casa de David, ainda apresentam dúvidas nas restantes 2 e reconhecem que são possíveis outras leituras. Assim, verificamos que o debate sobre a possível referência epigráfica à dinastia do rei David da Bíblia está longe de ficar fechado e provavelmente continuará nos próximos anos. Mas isto é arqueologia, à procura dos factos incontestáveis e seguros para a narrativa histórica. E são discussões deste tipo que queremos aqui explorar. 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Conto estar consigo na próxima semana. Não perca a próxima crónica.
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1: Olá, amigo ouvinte. É sempre um prazer muito grande fazer-lhe companhia. Quando se fala de ciência, ninguém questionará a sua importância e o seu contributo para o bem-estar e satisfação das necessidades naturais da vida humana. À medida que se desenvolve, melhora o ensino, a qualidade de vida das pessoas e com ela consegue-se muito daquilo que representa a solução para os mais intrincados problemas com que a humanidade se debate. Ciência. A palavra não possui qualquer regra complicada na sua construção etimológica. Surgiu na língua portuguesa, derivada da palavra latina scientia, que originalmente era uma referência ao conhecimento sistemático. No entanto, com o passar dos séculos, a mesma palavra latina passou a ser traduzida por ciência. Bom, o uso corrente da palavra ciência não é tão remoto como se possa pensar. Os antigos gregos usavam as palavras gnosis e episteme, significando literalmente conhecimento. Só algumas centenas de anos depois, esses termos começaram a ser traduzidos por ciência. Já o termo cientista apareceu no século XIX e levou algumas décadas até começar a ser usado. Foi o historiador e matemático cientista inglês William Whewell quem o introduziu pela primeira vez nos seus escritos científicos, passando a ser posteriormente utilizado na linguagem corrente. A sua inclusão no dicionário Oxford da língua inglesa ocorreu em 1834. A ciência humana, propriamente dita, não teve uma origem exclusiva. Pelo contrário, os métodos científicos foram surgindo gradualmente ao longo de vários milhares de anos, fruto das necessidades humanas, conhecendo-se com o decorrer dos séculos alguns dos detalhes sobre o seu desenvolvimento. A partir do século XIX e com grande ênfase nos séculos XX e XXI, a ciência conheceu o seu mais extraordinário desenvolvimento, fazendo com que o mundo mudasse quase abruptamente. As distâncias são cada vez menos um obstáculo para a miscigenação e integração das diferentes sociedades com base na ciência e na tecnologia. Ninguém pode negar que, por meio dos seus processos e mecanismos, a ciência permite-nos não só refletir sobre o que nos rodeia, como também perceber com clareza o que os olhos não podem vislumbrar. Todo este desenvolvimento tecnológico que é fruto da ciência será, sem dúvida, o principal agente de tudo aquilo que a humanidade construiu e conquistou até ao dia de hoje. As novas fontes de energia sustentável, os novos fármacos, a robótica usada com sucesso em áreas como a medicina, a conquista e o conhecimento do espaço, os modernos meios e instrumentos no âmbito da comunicação são, entre inúmeros outros, alguns dos grandes avanços os quais se devem ao desenvolvimento da ciência. No entanto, para além de todos estes benefícios que a ciência nos proporciona, ninguém pode refutar que com ela surgiram também os mais indesejáveis danos e perigos que ameaçam a humanidade. Quando empregue na construção de armas com o fim de alimentar guerras, para poluir o ambiente destruindo recursos naturais, ou ainda quando utilizada para fins de intromissão na vida da pessoa humana ou para criar desigualdades na sociedade, então começamos a ponderar para que lado penderia o prato da balança quando se trata de comparar entre o bem e o mal que o desenvolvimento científico nos trouxe. A resposta, por muito que possa ser refletida, seria sempre ambígua, porque, por um lado, nenhum de nós abriria mão facilmente de todo o benefício que a ciência nos trouxe, assim como nenhum de nós hesitaria em rejeitar todo o prejuízo que ela nos causa. A ciência é inevitável e existe tanto para o bem como para o mal. Por isso, a grande verdade é que, apesar de ser indispensável à vida, a ciência, por muito de bom que nos traga, não pode responder a todas as questões nem resolver todos os problemas com que o mundo se debate. Confiar exclusivamente na ciência é o mesmo que embarcar num Titanic em noite escura, num mar de icebergs onde a segurança está sempre em causa e nunca se sabe qual será o desfecho da aventura. Quantos vivem perplexos diante do que hoje acontece no mundo? Quantos se sentem intranquilos e inseguros pela ameaça do presente e ante a incerteza do amanhã? Amigo ouvinte, a nossa segurança vem de Deus. Só estaremos verdadeiramente seguros quando nele depositarmos toda a nossa confiança. Deus é infinitamente maior que toda a grandeza humana. A sua ciência é elevadíssima e jamais a poderemos penetrar. Ele é infinitamente maior que todos os nossos medos e inseguranças, maior que as nossas fraquezas e falhas. Todo aquele que nele escolhe confiar poderá dizer como o salmista Davi: em paz me deito e logo adormeço, pois tu, Senhor, me fazes viver em segurança. Amigo ouvinte, para além de todos os horizontes da imaginação e da ciência humana, existe a verdade de Deus a nosso respeito, que é irrefutável e permanente. Essa verdade está acima de toda a ideologia, acima de todos os conceitos filosóficos e acima, muito acima, de toda a ciência. A certeza do seu imensurável amor e a plena certeza da sua vontade de nos ter para sempre junto a si. E é assim que fico por aqui hoje. É sempre bom tê-lo conosco. Então, até ao próximo encontro.
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1: Olá, muito obrigado por se juntar a mais um episódio do Diário da Saúde aqui na RCS, uma rubrica dedicada à saúde e ao bem-estar. Hoje quero falar de uma doença infecciosa que, apesar de antiga, continua a ser uma realidade em todo o mundo e um desafio de saúde pública que não podemos ignorar. Foi a 24 de março de 1882 que o médico alemão Robert Koch anunciou a descoberta do bacilo responsável pela tuberculose. Um marco histórico que abriu caminho ao diagnóstico e aos tratamentos que hoje salvam milhões de vidas. Mas qual é a realidade atual? Segundo a Organização Mundial da Saúde, 10,7 milhões de pessoas adoeceram com tuberculose em 2024 e 1,23 milhões perderam a vida devido a esta doença. A tuberculose está presente em todos os países e faixas etárias. É, aliás, uma das principais causas de morte por doença infecciosa a nível global. Em Portugal, os números são mais controlados, com cerca de 14,5 casos por cada 100 mil habitantes, de acordo com dados referentes a 2022. Ainda assim, a tuberculose continua a exigir vigilância, diagnóstico atempado e tratamento adequado. Mas afinal, o que é a tuberculose? Trata-se de uma doença infectocontagiosa transmitida pelo ar que afeta principalmente os pulmões, mas também pode atingir outros órgãos como ossos, rins e meninges, que são as membranas que envolvem o cérebro. A transmissão da tuberculose ocorre principalmente por via aérea. Uma pessoa infectada, ao tossir, espirrar ou falar, liberta no ar pequenas partículas que contêm o bacilo responsável e que podem ser inaladas por outras pessoas. E os sintomas? Nem sempre são imediatos ou evidentes, o que pode atrasar o diagnóstico. Fique atento a sinais como tosse persistente por várias semanas, fadiga e cansaço excessivo, febre baixa, especialmente ao final do dia, suores noturnos, perda de peso e falta de apetite, dor no peito e gânglios inchados, sobretudo no pescoço. Um ponto importante: estes sintomas podem ser ligeiros e prolongar-se durante meses. Por isso, muitas vezes são confundidos com uma gripe ou outra infecção menos grave, o que aumenta o risco de transmissão. E quem está mais em risco? Pessoas com sistemas imunitários fragilizados, como doentes com VIH-Sida, pessoas com doenças crónicas, como diabetes ou insuficiência renal, idosos, pessoas desnutridas, fumadores, consumidores excessivos de álcool ou drogas e populações que vivem em condições de maior vulnerabilidade social. A boa notícia é que a tuberculose tem cura. O tratamento baseia-se em antibióticos específicos. No entanto, é essencial completar todo o plano terapêutico para garantir a cura total e evitar resistências. E como podemos prevenir? Com medidas simples, mas eficazes, como a vacinação com BCG de crianças pertencentes a grupos de risco, uma boa ventilação dos espaços fechados, a etiqueta respiratória, ou seja, cobrir a boca e nariz ao tossir ou espirrar, o diagnóstico precoce e o tratamento completo dos casos identificados. Num mundo onde ainda se registam milhares de mortes por dia devido à tuberculose, a informação e a prevenção continuam a ser as nossas melhores ferramentas. O convite é claro. Esteja atento aos sinais, procure ajuda médica se tiver sintomas persistentes e contribua para quebrar a cadeia de transmissão. Falar sobre a doença é também uma forma de a combater. Quanto a mim, regresso no próximo episódio do Diário da Saúde para continuarmos a falar de temas que fazem a diferença no nosso dia-a-dia. Até lá, cuide-se, si, proteja os outros e respire saúde.
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2: Boa noite. 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
2: Já alguma vez te aconteceu tu orares, pedires a Deus e não obteres resposta de Deus? Já alguma vez te aconteceu tu ficares desesperado porque consideras estar a fazer toda a vontade de Deus, mas as tuas orações não são respondidas? A resposta a esta pergunta, a estas perguntas, vem no texto de hoje. Diz o Senhor, no capítulo 28 e no verso 9 do livro de Provérbios: aquele que se faz surdo às exigências da lei verá que Deus detesta a sua oração. Aquele que se faz surdo às exigências da lei. Quando Deus fala aqui na lei, podemos estar a dizer que Ele está a falar de diversos tipos, de todo tipo de leis que existem para o nosso bem-estar em sociedade. A lei dos 10 mandamentos, as leis civis, as leis de saúde. Todas estas leis são leis dadas por Deus à humanidade para regular a nossa vida em sociedade. E agora o que o Senhor está aqui a dizer é: eu quero ter a ajuda de Deus para a minha vida numa situação em que muitas vezes eu criei por causa de desobediência às leis de Deus. E agora eu quero a ajuda de Deus. Percebes? Nós temos que aprender a fazer a vontade de Deus para depois pedir a sua ajuda. Porque se nós não fizermos, se isso não acontecer, nós vamos criar este hábito, Deus ajudaria-nos e eu continuaria a fazer as coisas erradas. Deus, na sua infinita sabedoria, pede que nós obedeçamos à sua vontade e, ao obedecermos à sua vontade, Ele ajudar-nos-á nos nossos momentos de necessidade. Por isso, prezado amigo, prezada amiga, pensa bem nisso. Pensa no quanto estás a fazer a vontade de Deus antes de lhes pedir a ajuda.
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1: Estamos começando mais um programa Evidências, na busca constante por fatos que comprovem a veracidade histórica da Bíblia Sagrada. Você certamente já ouviu falar na palavra etnia, não é mesmo? Embora não haja uma definição precisa para esse termo, etnia significa um grupo de indivíduos caracterizados por alguns elementos culturais em comum, como língua, religião, métodos de cultivo, alimentação, história. Alguns pensam que não há necessidade de o grupo pertencer a uma mesma nacionalidade ou possuir semelhança genética para ser considerado membro de uma mesma etnia. O fato é que a etnia é, curiosamente, aquilo que une e, ao mesmo tempo, distingue os seres humanos. Mas atenção, etnia não deve ser confundida com raça. Todos somos membros da raça humana. E essa raça humana é que se encontra dividida por um grupo tão grande de étnicos que fica até difícil contabilizá-los precisamente. Com um cômputo de mais de 7 bilhões de pessoas no planeta, as diferenças, é claro, vão se acentuando à medida que cresce a população mundial. Só para você ter uma noção, no início do século XX havia apenas 57 nações reconhecidas no mundo. Mas hoje, a Organização das Nações Unidas fala de 191 países, a maioria deles, é claro, fundada apenas após a Primeira Guerra Mundial. No programa de hoje, vamos falar de um grupo étnico que tem ligação direta com o livro base de nossas apresentações, que é a Bíblia Sagrada. E este povo não poderia ser outro senão os judeus. Eles não são numeramente grandes. No mundo existem cerca de 14 milhões de judeus, o que dá 0,2% da população mundial. E destes, apenas 6 milhões residem no Estado de Israel. Os demais espalham-se em diversas partes do mundo, especialmente nos Estados Unidos, Rússia, França e Alemanha. Mas é interessante notar que, apesar de serem tão poucos em termos demográficos, os judeus sempre exerceram uma

0: influência sem precedentes em toda a história mundial. Você pode até não saber direito quem são eles, ou mesmo não ter conhecido nenhum judeu, mas saiba que muitos dos benefícios de sua vida hoje se deve a cidadãos judeus no mundo. Veja alguns deles. Albert Einstein, o mais famoso cientista do século XX, que propôs a intrigante teoria da relatividade e a famosa equação E é igual a mc ao quadrado. Einstein lançou os fundamentos da física moderna e impactou o mundo em praticamente todas as ideias que surgiram no século XX, desde a teoria quântica até a energia nuclear e a bomba atômica. Karl Marx, um judeu alemão que era filósofo, economista e que revolucionou o mundo escrevendo com a ajuda de Engels o Manifesto Comunista e o Capital, duas obras que influenciaram tremendamente o socialismo e as ciências sociais. Muitos teóricos consideram Marx o pai da história da sociologia e também da economia moderna. A seguir temos Sigmund Freud, o pai da psicanálise e da psiquiatria. Este judeu da Áustria foi o primeiro a teorizar sobre os sintomas de pacientes com histeria, fazendo importantes equiparações entre as crises na fase adulta e os traumas adquiridos ainda na infância. E muitos dos seus conceitos são usados até hoje pela psicologia e pelos estudiosos da mente humana. Esses que eu citei, é claro, são apenas os mais famosos, mas a lista de judeus que influenciaram o mundo é muito, muito maior. Temos ainda Jonas Salk e Albert Sabin, os respectivos criador e aperfeiçoador da vacina contra a poliomielite. Abraham Jacob, o pai da pediatria moderna. Casimir Funk, o descobridor das vitaminas. E Abraham Waksman, pioneiro do desenvolvimento dos antibióticos. E olha que estes são apenas uns pouquíssimos exemplos de judeus influentes. Se fôssemos fazer uma lista exaustiva, gastaríamos um programa inteiro só citando o nome de judeus que influenciaram na história. Veja, só no campo do Prêmio Nobel, os judeus já levaram 33 Nobéis de Química, 29 de Economia, 13 de Literatura, 50 de Física, 53 de Medicina e 9 Prêmios Nobel da Paz. Só para fechar os exemplos, saiba que até a calça jeans que você veste foi criação de um judeu chamado Levi Strauss. Agora, é interessante notar que, apesar de tão influente, a cultura judaica é uma ilustre desconhecida para a maioria dos cristãos que descendem espiritualmente deste grupo étnico em particular. Afinal de contas, essa lista não seria completa sem a menção óbvia de Jesus de Nazaré, o fundador do cristianismo, que também era judeu. Por isso, creio ser importante gastarmos um tempo conhecendo melhor este povo, como eles surgiram, quais eram as suas crenças, seus costumes, o que eles pensavam e pensam a respeito de Jesus. Indo, portanto, direto ao início da história, podemos dizer que os judeus seriam descendentes de outro grupo maior chamado semitas e que hoje abarca outras etnias além dos próprios israelenses. De acordo com a Bíblia Sagrada, Noé, o sobrevivente do dilúvio, tinha 3 filhos que se tornaram ancestrais dos novos agrupamentos étnicos do mundo. Eles se chamavam Cão ou Cam, Sem e Jafé. Os camitas, descendentes de Cão, habitaram a parte que hoje é a África e a Ásia. Os jafetitas, filhos de Jafé, foram os primeiros a migrarem para o Vale do Indo e de lá para a Europa. E finalmente os semitas, descendentes de Sem, residiram principalmente na parte norte e setentrional da Ásia. Outros territórios, como as Américas e a Oceania, é claro, só foram habitados posteriormente por grupos migratórios que lá fixaram a sua residência. Devido às diversas migrações, não podemos falar de um grupo étnico homogêneo. Em virtude disso, muitas línguas e dialetos surgiram desse grupo que, por causa de Sem, receberam o nome de família semítica ou semitas. Entre os idiomas originários dos semitas estariam importantes línguas como acadiano, ugarítico, fenício, hebraico, aramaico, árabe, etíope, egípcio, copta, guanche, assírio e caldeu. Os semitas, ou como dissemos, os descendentes de Sem, se multiplicaram com muita rapidez e se assentaram primeiramente no sul da Mesopotâmia, onde seria o território do moderno Iraque. Aquela era uma área muito rica para o plantio e por isso mesmo foi chamada de Crescente Fértil pelos historiadores em geral. Então grupos semitas resolveram se assentar ali, trocando a antiga vida nômade pela residência fixa. Lá eles criaram canais de irrigação e aperfeiçoaram a agricultura, formando em redor os primeiros assentamentos urbanos. Vilas foram então formadas a partir do clã dos fundadores e, com o crescimento da população, veio o comércio, a escrita, a domesticação de animais e, finalmente, o surgimento das primeiras cidades, que se transformaram em civilizações cada vez mais poderosas. Entre estas, estavam a cidade de Uruk, Lagash, Larsa, Eridu e a grande Ur dos Caldeus, onde viveu um homem chamado Abraão. Com Abraão, inicia-se o que chamamos de a história do povo hebreu. E por que não dizer, com ele, inicia-se o próprio povo hebreu. Afinal de contas, Abraão é considerado por muitos rabinos o primeiro hebreu, pois com ele inicia-se a linhagem espiritual e doutrinária daquele povo, e isto há pelo menos 4 mil anos. Falando em hebreu, este é um termo cuja origem etimológica se perdeu com o tempo. Ele aparece na Bíblia em Gênesis capítulo 14, verso 13, referindo-se a Abraão. E todas as antigas fontes bíblicas e não bíblicas traduzem hebreu como um designativo aparentemente exclusivo daqueles descendentes de Abraão. Alguns pensam que hebreu vem do nome Eber, mencionado em Gênesis capítulo 10, verso 21, como sendo um ancestral distante do próprio Abraão. Outros pensam que hebreu viria da palavra hebraica abar, que quer dizer passar pelo meio. Isto seria um indicativo de como Deus mandou Abraão cortar animais em sinal de sua aliança com o próprio Deus. Aliás, o fogo do Senhor passou por meio das entranhas sacrificadas. Uma outra comparação muito controvertida entre os acadêmicos entende que hebreus viria de apiros ou abiros, um grupo errante, sem pátria e desprezado que aparece em muitos textos do Antigo Oriente Médio. Pois bem, como dissemos, a história dos hebreus começa com a história de Abraão. De acordo com a Bíblia, por ordem divina, Abraão peregrinou desde Ur até Canaã via Arã. Este fato aparece em Gênesis capítulo 11, verso 31. E em termos históricos e arqueológicos, podemos confirmar a existência dessas cidades mencionadas na trajetória do patriarca? Sim, podemos. Graças a este homem de chapéu à direita da foto, chamado Sir Leonard Woolley. Suas escavações arqueológicas a partir de 1922 revelaram ao mundo o alto nível de civilização deste grande centro chamado Ur, e que na época era a capital dos Sumérios. Essas escavações da expedição anglo-americana na antiga Ur comprovaram que aquela cidade mencionada na Bíblia não somente existiu, como era uma das maiores metrópoles da ocasião, com uma população oscilando entre 65 mil e 100 mil habitantes, um número muito expressivo para a ocasião. Depois também houve trabalhos arqueológicos em Arã e nas terras cananitas. Nesta trajetória, o nome de Abraão foi ainda encontrado em recibos cuneiformes como este. Não podemos, é claro, dizer com certeza que este Abraão mencionado nos recibos seria o mesmo Abraão da Bíblia, mas certamente isso nos mostra que o seu nome era comum naqueles tempos e que a sua peregrinação começou por volta de 2000 a 1800 a.C., aproximadamente. Também devemos concluir que Abraão, antes de se tornar um nômade, fora criado numa cidade rica, uma das maiores do mundo antigo, e partiu dali para o seu novo destino, munido com o legado cultural de sua própria geração. Veja o testemunho do famoso arqueólogo Albright.
1: Abraão, Isaac e Jacó não aparecem mais como figuras isoladas. Agora, se movem mais livremente como figuras genuínas de sua época, que levam nomes comuns. Se deslocam de um ponto a outro do mesmo território, visitam as mesmas cidades e praticam os mesmos costumes. Podemos afirmar que as narrativas patriarcais possuem um fundamental núcleo histórico.
0: Assim, com a história de Abraão e os demais patriarcas, especialmente Isaac e Jacó, podemos dizer que Israel surgiu de um grupo de nômades do deserto, mas que se desenvolveu como povo na terra de Canaã. E por falar em Israel, de onde vem este nome? Vem do patriarca Jacó, um dos netos de Abraão. Desde a sua infância, Jacó foi retratado como filho predileto de Rebeca, a esposa de Isaac, e também era o rival de seu irmão gêmeo chamado Esaú. Para complicar a situação, Jacó ainda carregava a terrível fama de enganador de pessoas. Aliás, o seu nome em hebraico, Jacob, significa justamente isto, aquele que pega alguém pelo calcanhar, ou seja, aquele que engana. Essa fama se tornou mais e mais acentuada depois que ele enganou seu irmão para obter clandestinamente o direito de primogênito. O interessante, porém, é que a Bíblia, sem esconder o seu traço de caráter, o mostra como alguém que lutava com seus próprios defeitos e que almejava tornar-se um cidadão melhor, alguém de melhor caráter. Mas isto não foi assim tão simples, tão fácil. Jacó acabou caindo numa cilada emocional montada por sua própria mãe e pelas escolhas desastrosas que ele mesmo havia feito. Depois de enganar dramaticamente seu irmão e o próprio pai Jacó, ele teve de fugir para nunca mais voltar. Perdeu de uma só vez o lar, os amigos, o carinho do pai e da mãe, mas Deus tinha um plano especial para sua vida, para sua desastrada vida. Numa terrível noite de angústia, Jacó orou mais uma vez pedindo o perdão de Deus e a bênção, até ser encontrado pelo próprio anjo do Senhor. Diz a Bíblia que ele lutou com esse anjo até ao amanhecer do dia. Aquela, é claro, era uma batalha real, porém ao mesmo tempo representava a própria briga interna de Jacó para sentir-se perdoado por Deus, perdoado por seu pai e perdoado por seu irmão Esaú. Imagine só o fantasma da culpa rondando constantemente a sua mente e os seus sentimentos. Apesar de ficar com uma sequela permanente daquela batalha, pois Jacó passou a ser manco de uma perna, ele finalmente conseguiu o perdão e a paz de espírito que tanto almejava. Em outras palavras, ele lutou espiritualmente com o próprio Deus e prevaleceu. Então o anjo do Senhor muda o seu nome de Jacó para Israel. E é isto mesmo. Israel é a junção de três palavras hebraicas: Ish, que quer dizer homem; Ha, batalha; e El, Deus. Ish-ha-El, o mesmo nome que futuramente seria usado para referir-se aos seus descendentes quando se tornassem um único país. Então, recapitulando, você tem Abraão, apelidado de hebreu, e depois Jacó, que passa a se chamar Israel. Hebreus foi o apelido dado aos descendentes de Abraão, Isaque e Jacó, e descreve mais o período em que eram nômades pelo deserto. Já Israel refere-se ao período em que estavam assentados em Canaã, conquistando o território que lhes era de direito. Em termos arqueológicos, a mais antiga referência fora da Bíblia que temos ao povo de Israel, assim denominado, é esta: a estela comemorativa do faraó Merneptah, descoberta em 1906 e que hoje pode ser vista no Museu do Cairo, no Egito. Ela traz as vitórias de Merneptah, ou Meremptah, filho de Ramsés II, que foi faraó do Egito no século 13 a.C. O texto, é claro, traz um tom bastante propagandístico e cita vários inimigos do Egito. Entre eles, aparece esse nome que a maior parte dos egiptólogos decifra como sendo Povo de Israel. Segundo a Bíblia, Jacó teve 12 filhos, que foram Rubem, Judá, Benjamim, José, Efraim, Levi, Issacar, Zebulun, Dan, Naftali, Gade e Asser. Esses filhos deram origem às famosas 12 tribos de Israel, diversas vezes mencionadas na Bíblia Sagrada. Duas tribos em especial receberam os nomes dos dois filhos de José, que fora trazido por seus irmãos e vendido como escravo para os ismaelitas. José, você sabe, acabou se tornando ministro do governo do Egito e somente anos mais tarde reencontrou seu pai e seus irmãos. Em virtude do prestígio político e administrativo de José, a família de Jacó recebeu do próprio faraó um convite especial para morarem nas terras do Egito. Eles aceitaram e, por mais de 2 séculos, ali tiveram filhos, filhas e demais descendentes. Até que se levantou no Egito um novo faraó que não conhecia a fama de José, e ele escravizou os descendentes de Jacó. Foi neste período que o povo hebreu se tornou terrivelmente oprimido. Então Deus levantou um outro libertador, e todos conhecem o seu nome: Moisés. Ele iniciou o êxodo dos hebreus do Egito para a terra de Canaã, a terra prometida a Abraão, Isaque e Jacó. Ali eles se fixaram e, depois de muitas conquistas, dividiram o território entre si. Esta é a configuração geográfica do território de Israel, dividido pelas 12 tribos que agora compunham o país. Na verdade, havia uma 13ª tribo, digamos assim, que não tinha um território definido para si. Eram os levitas. Estes eram os que ministravam os sacrifícios e os serviços litúrgicos do povo de Israel. Seu principal campo de atuação era o santuário móvel, erguido por ordem do próprio Deus. Mas apesar da suposta irmandade entre as tribos, a história registra que os descendentes de Israel, agora o país de Israel, não eram um grupo tão unido como deveriam. E isso ficou ainda mais manifesto na ruptura que houve após a morte do rei Salomão, o filho de Davi, que governou o território por volta de 930 ou 920 a.C. A cronologia varia de acordo com as fontes. Pois bem, neste tempo, uma facção liderada por Jeroboão viu com a morte do rei uma oportunidade de minimizar o poder centralizado em Jerusalém. Então ele levou 10 tribos a se ajuntarem com ele na formação de um reino separatista no norte do país. Essa separação foi uma das mais graves ocorrências para o povo, que trouxe consequências para toda a história dos judeus. Mas pena que o nosso tempo está esgotando e você certamente quer saber como continua essa história e o que ocorreu depois dessa separação e quais as consequências dela para Israel, não é mesmo? Então vamos fazer um trato. Semana que vem, você não pode perder a continuação deste assunto aqui no seu programa Evidências. Até lá!
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1: Pesquisa do sorriso. O coração alegre é bom remédio, mas o espírito abatido faz secar os ossos. Provérbios capítulo 17, versículo 22. Gostarias de mudar o teu mundo hoje? Uma simples ação, sorrir, fará a diferença. Podes pensar que um sorriso não é assim tão importante, mas deixa-me contar-te algumas experiências simples feitas por um psicólogo em Nova York que talvez mudem a tua opinião. Uma jovem que realizava uma pesquisa do sorriso colocou-se junto a uma porta de um elevador numa loja de departamentos. Quando outra senhora chegou para entrar no elevador, a pesquisadora simplesmente sorriu para ela. Já dentro do elevador, pediu algumas informações à senhora. A descoberta interessante foi que, quando a pesquisadora sorria antes de pedir a informação, a pessoa mostrava-se muito mais atenciosa do que aquelas que não tinham recebido o sorriso. Havia várias possíveis explicações, mas a única diferença planeada era o sorriso ou a ausência dele. É muito fácil de sorrir, todos sabem fazê-lo. De facto, o sorriso é natural para os bebés, não porque vejam outras pessoas sorrir, mas porque foram programados para isso.

0: nós próprios também nos sentimos mais felizes. Com todas as coisas pelas quais, como cristãos, devemos ser agradecidos, jamais deveríamos deixar de sorrir no coração. E esses sorrisos brotarão num rosto dando-nos um brilho especial para sentirmos a alegria de Jesus em nós. Conhece aquele cântico "Canta, sorri e ora"? Estas três coisas caminham juntas. Quando conversas com Jesus, ele inspira um cântico, e quando tens um cântico no coração, o teu rosto revela-o.
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1: Querido amigo ouvinte, é com alegria que o saúdo em mais um programa Palavra Viva. É sempre um privilégio podermos abrir juntos a Palavra de Deus e encontrar nela orientação para os desafios da nossa vida. Muito obrigado pela sua companhia. Oro para que o Senhor o abençoe e que esta reflexão lhe traga encorajamento, esperança renovada e confiança nas promessas divinas. No programa anterior, se bem se lembra, acompanhámos os acontecimentos relacionados com os gibeonitas e vimos como Deus concedeu uma grande vitória ao seu povo. Hoje continuamos a nossa caminhada pelo livro de Josué e chegamos a um momento muito importante na história de Israel. Depois de anos de peregrinação no deserto e de muitas batalhas na terra de Canaã, aproxima-se o tempo em que cada tribo receberia a sua herança. A vitória em Bet-Horon foi seguida por novas conquistas. Josué avançou pelo sul da terra e os reis que se levantavam contra Israel foram derrotados. A Bíblia faz questão de destacar que o Senhor Deus de Israel pelejava pelo seu povo. Os israelitas tinham de combater, mas era Deus que lhes concedia a vitória. Entretanto, os povos do norte de Canaã decidiram unir-se contra Israel. Sob a liderança de Jabim, rei de Hazor, formou-se uma poderosa coligação. O exército era enorme, com muitos cavalos e carros de guerra. Aos olhos humanos, aquela força parecia quase impossível de vencer. Foi então que Deus falou a Josué: "Não temas diante deles." Que palavras preciosas para aquele tempo. Os inimigos eram reais, o perigo existia, a batalha seria difícil. Mas Deus não queria que o seu povo fosse governado pelo medo. Queria que aprendessem a confiar na sua presença e no seu poder. Talvez o querido ouvinte esteja a enfrentar uma situação que lhe parece demasiado grande. Pode ser uma preocupação familiar, um problema de saúde ou uma dificuldade financeira. Por vezes os obstáculos parecem crescer diante dos nossos olhos. Nesses momentos é importante recordar o mesmo Deus que encorajou

vandalizados e que os carros fossem queimados. Israel não devia colocar a sua confiança nestes recursos militares. A sua segurança estava no Senhor. Esta lição continua atual. O ser humano tende a procurar segurança em muitas coisas. Contudo, a verdadeira paz nasce quando a confiança é colocada em Deus. Pense, estimado ouvinte, onde tem colocado a sua segurança? É no seu emprego ou na sua capacidade intelectual? São os seus contactos ou a sua conta bancária? Gostava que soubesse que aquilo que sustenta a vida não é a força humana, mas a fidelidade divina. As campanhas militares continuaram durante algum tempo. Cidade após cidade foi sendo conquistada. Azor, que era a principal fortaleza daquela confederação, acabou por cair. Pouco a pouco, o Senhor foi cumprindo tudo aquilo que tinha prometido ao seu povo. Finalmente, a Escritura declara que a terra repousou da guerra. Não significava que todos os desafios tinham desaparecido, mas começava uma nova etapa. Chegara o momento de repartir a herança que Deus tinha preparado às tribos de Israel. Querido ouvinte, existe aqui uma lição muito importante. Deus não conduz os seus filhos apenas através das batalhas. Ele também os conduz até às bênçãos que lhes prometeu. Por vezes a esperança parece longa, por vezes o caminho parece difícil. Mas o Senhor nunca abandona os seus propósitos. E é precisamente neste contexto que vamos encontrar uma das personagens mais admiráveis de toda esta história. Enquanto muitos olhavam para os obstáculos do presente, havia um homem que continuava a confiar numa promessa recebida há muitos anos atrás. O seu nome era Caleb. A sua fé permanecia firme. O seu exemplo continua ainda hoje a inspirar todos aqueles que desejam caminhar com Deus. Caleb surge neste momento da história como um exemplo extraordinário de fé e de perseverança. Antes da distribuição da terra ser concluída, ele aproxima-se de Josué para apresentar um pedido muito especial. Já tinham passado 45 anos desde o dia em que regressara da missão de espionagem em Canaã. Muitas coisas tinham acontecido desde então. Uma geração inteira tinha desaparecido no deserto. Grandes batalhas tinham sido travadas. Contudo, Caleb não se tinha esquecido da promessa que Deus lhe fizera. Quando foi enviado por Moisés para observar a terra, Caleb tinha sido um dos espias que confiaram plenamente no Senhor. Enquanto os outros destacavam os gigantes e as dificuldades, ele olhou para o poder de Deus. Por essa razão, o Senhor prometeu que pisaria a terra que os seus pés tinham percorrido e que essa herança seria sua. Agora, diante de Josué, aquele homem já contava 85 anos de idade. No entanto, as suas palavras revelavam uma confiança notável. Disse que o Senhor o tinha conservado vivo durante todos aqueles anos e declarou que ainda se sentia forte para a batalha. Que testemunho impressionante! Querido ouvinte, quantas pessoas começam bem a sua caminhada espiritual, mas deixam que o tempo apague o entusiasmo inicial? Quantos permitem que as dificuldades enfraqueçam a confiança nas promessas de Deus? Caleb ensina-nos precisamente o contrário. Os anos passaram, mas a sua fé permaneceu viva. As circunstâncias mudaram, mas a sua confiança no Senhor continuou inabalável. E o mais interessante é que Caleb não pediu a parte mais fácil da terra. Não procurou uma região tranquila onde pudesse passar os seus últimos anos em descanso. Pediu Hebron, a região onde habitavam os Anaquins, os gigantes que tantos receios tinham provocado no passado. Aquele era o território que os espias incrédulos tinham considerado impossível de conquistar. Mas Caleb olhava para a situação de uma forma diferente. Ele disse, porventura, o Senhor não será comigo para os expelir, como o Senhor o disse? A sua confiança não estava na sua força física, não estava na sua experiência militar, não estava na sua idade, estava em Deus. Esta é uma lição preciosa para todos nós. Muitas vezes pensamos que só podemos avançar quando tudo está favorável. Esperamos sentir-nos suficientemente fortes, suficientemente preparados ou suficientemente capazes. Contudo, a fé bíblica ensina-nos a confiar primeiro em Deus e depois avançar. Talvez exista alguma situação na vida do estimado ouvinte que se pareça com aqueles gigantes de Hebron. Talvez seja um problema antigo que continua sem solução.

0: emoção. Talvez seja uma luta espiritual que parece regressar repetidamente. Talvez até seja uma promessa de que Deus lhe fez e ainda não se concretizou. A experiência de Caleb recorda-nos que o tempo não enfraquece as promessas divinas. Aquilo que Deus prometeu continua seguro nas suas mãos. Josué reconheceu imediatamente a legitimidade do pedido daquele velho guerreiro e concedeu-lhe Hebrom como herança. A Bíblia relata que Caleb expulsou dali os filhos de Enac e tomou posse da terra que Deus lhe tinha prometido. Aquilo que pareciam impossíveis aos olhos humanos tornou-se realidade porque o homem escolheu confiar no Senhor. Mas há algo mais que merece a nossa atenção. Depois de conquistar a sua herança, Caleb não se acomodou, não considerou que já tinha feito o suficiente. Continuou a dedicar-se à causa de Israel e ao serviço de Deus. A sua vida não era guiada pelo desejo de conforto, mas pelo desejo de glorificar o Senhor. Como precisamos desta atitude nos nossos dias, prezado ouvinte? Vivemos numa época em que muitas pessoas procuram apenas o que traz comodidade. Caleb, porém, mostra-nos que a verdadeira felicidade encontra-se em permanecer fiel ao propósito de Deus. Os espias incrédulos receberam aquilo que esperavam. Não acreditaram que poderiam possuir a terra e nunca chegaram a possuí-la. Caleb acreditou nas promessas e viu-a cumprir-se diante dos seus olhos. Foi-lhe dado segundo a sua fé. E assim, querido ouvinte, a vida deste homem recorda-nos que Deus honra aqueles que perseveram. A espera pode ser longa. Há quanto tempo está à espera, querido ouvinte, que um problema se resolva na sua vida? As dificuldades podem surgir. Qual é ou quais são as suas dificuldades, querido amigo? Os anos podem passar. Será que se sente velho e fraco para os desafios que ainda tem que enfrentar? Nunca esqueça, querido ouvinte, que o Senhor continua fiel e vai ver que, quando as suas promessas se cumprem, descobrimos que nunca foi em vão confiar nele. Enquanto Caleb permanecia como exemplo de fé e coragem, o relato bíblico apresenta-nos uma outra situação bastante diferente através das tribos de Efraim e da meia tribo de Manassés. Estas tribos aproximaram-se de Josué porque consideravam que a porção da terra recebida era pequena para o seu número. Julgaram merecer mais território, mas havia um problema que não estavam dispostos a enfrentar. A região que lhes fora atribuída era fértil e rica, mas algumas áreas continuavam ocupadas pelos cananeus. Para tomarem plena posse da herança, precisavam de combater e expulsar os seus habitantes. E em vez de o fazerem, apresentaram a sua queixa a Josué. O líder de Israel respondeu-lhes com grande sabedoria. Disse-lhes que, se eram um povo tão numeroso e tão forte como afirmavam, deveriam avançar e conquistar o território que lhes tinha sido concedido. A resposta não agradou às tribos que imediatamente apontaram uma dificuldade. Os cananeus possuíam carros de ferro e pareciam demasiado poderosos para serem vencidos. Veja o contraste que encontramos aqui. Caleb tinha enfrentado gigantes e acreditado na promessa de Deus. Estas tribos enfrentavam carros de ferro e deixavam-se dominar pelo receio. A diferença não estava no tamanho dos obstáculos. A diferença estava na atitude perante Deus. Quantas vezes algo semelhante acontece na nossa vida espiritual, prezado ouvinte? Por vezes o crente pede que Deus lhe conceda determinadas bênçãos, mas hesita quando surgem dificuldades pelo caminho. Deseja alcançar determinados objetivos, mas sente-se desencorajado perante os desafios. Querido ouvinte, a fé não elimina os obstáculos. Pelo contrário, a fé ajuda-nos a avançar apesar desses obstáculos existirem. Josué encorajou aquelas tribos a confiarem no Senhor e não permitirem que o medo determinasse as suas decisões. Com a ajuda de Deus, poderiam conquistar aquilo que lhes pertencia. A mesma verdade continua válida hoje. Muitas vezes aquilo que parece impossível aos olhos humanos torna-se possível quando é colocado nas mãos de Deus. Foi também nesta fase da história que teve lugar um acontecimento importante para toda a nação. O tabernáculo foi transferido para Siló. Durante muitos anos, a tenda da congregação tinha acompanhado as deslocações de Israel. Agora, ao estabelecer-se em Siló, passava a ocupar um lugar central na vida do povo. Ali se reuniam as tribos para adorar o Senhor e ali permaneceria o símbolo da presença divina entre eles. Embora estivessem espalhados por diferentes regiões da terra, continuariam unidos pelo mesmo Deus e pela mesma fé. Mais tarde, quando a distribuição da herança chegou ao fim, Josué recebeu também a sua porção. É interessante notar que o grande líder de Israel não procurou privilégios especiais. Esperou até que todas as tribos fossem servidas e apenas depois, e somente depois, recebeu a cidade que tinha pedido. Escolheu Timate-Será e ali habitou. Esta atitude revela muito sobre o seu caráter. Josué não utilizou a sua posição para benefício próprio. Quantas vezes, querido ouvinte, somos impulsionados pelo egoísmo a tentar tirar o maior proveito da situação que nos encontramos, seja no trabalho, na escola ou nas diferentes situações do dia-a-dia. Nunca queremos ser os últimos ou ficar com as sobras. Procuramos a qualquer custo não ficar para o último. Mas repare na atitude deste líder. Depois de dedicar a vida ao serviço do povo de Deus, continuou a demonstrar humildade. O verdadeiro líder não pensa primeiro em si mesmo, mas procura servir aqueles que lhe foram confiados. Outro assunto de grande importância também nesta etapa foi a criação das cidades-refúgio. Deus determinou que fossem estabelecidas cidades especiais onde uma pessoa que tivesse causado involuntariamente a morte de alguém pudesse encontrar proteção enquanto o seu caso era devidamente analisado. Estas cidades revelavam tanta justiça como a misericórdia de Deus. O culpado não devia escapar ao castigo, mas o inocente não devia ser condenado sem investigação. O Senhor estava a ensinar ao seu povo a agir com equilíbrio e justiça. Mas estas cidades apontavam para uma realidade ainda mais profunda. Tal como o fugitivo corria para o lugar de refúgio para salvar a sua vida, também o pecador encontra segurança quando procura abrigo em Cristo. Nele existe perdão, graça e esperança para todos os que se aproximam com fé. Querido ouvinte, Deus continua a ser um refúgio seguro para aqueles que nele confiam. Chegamos agora à parte final deste episódio bíblico e encontramos um acontecimento que provocou grande preocupação entre os líderes de Israel. As tribos de Ruben, Gad e metade da tribo de Manassés tinham cumprido finalmente a promessa que fizeram a Moisés. Embora a sua herança estivesse situada do outro lado do Jordão, acompanharam os seus irmãos nas batalhas de Canaã e permaneceram ao seu lado até que a terra foi conquistada. Terminada a sua missão, chegou o momento de regressarem às suas famílias e às suas possessões. Josué despediu-se deles com as palavras de reconhecimento e encorajamento. Tinham demonstrado fidelidade ao Senhor e aos seus irmãos e agora regressavam carregados de bens e de bênçãos. Contudo, durante a viagem de regresso, construíram junto ao Jordão um grande altar. Quando a notícia chegou às restantes tribos, surgiu imediatamente uma enorme inquietação. O altar era semelhante ao que existia junto ao tabernáculo em Siló, e muitos concluíram rapidamente que aquelas tribos estavam a preparar um sistema de culto independente. A situação era séria. Deus tinha determinado que a adoração deveria ser centrada no lugar por ele escolhido. Se aquele altar representasse uma rebelião espiritual, as consequências poderiam ser muito graves para toda a nação. Os líderes de Israel reuniram-se em Siló e prepararam-se para agir. No entanto, antes de recorrerem à força, decidiram enviar uma delegação para esclarecer o que realmente estava a acontecer. À frente deste grupo encontrava-se Fineias, homem conhecido pelo seu zelo pela causa de Deus. Aqui existe uma lição muito importante para todos nós, querido ouvinte. Quantas vezes as pessoas chegam a conclusões precipitadas sem conhecer todos os factos? Quantos problemas começam porque alguém ouviu uma informação incompleta e imediatamente tomou um julgamento? Os israelitas demonstraram preocupação pela fidelidade ao Senhor, mas tiveram a prudência de ouvir antes de agir. Quando os representantes chegaram junto das tribos de além do Jordão, apresentaram as suas preocupações de forma direta. Temiam que os seus irmãos estivessem a afastar-se da verdadeira adoração. A resposta, porém, trouxe alívio e alegria. Os acusados precocemente explicaram que o altar não tinha sido construído para sacrifícios nem para criar uma religião diferente. O seu objetivo era servir como testemunho. Receavam que, no futuro, os seus descendentes fossem considerados estranhos por viverem separados pelo rio Jordão. Assim, aquele monumento recordaria às gerações futuras que todos pertenciam ao mesmo povo e adoravam o mesmo Deus. Que bela explicação! Aquilo que parecia uma rebelião era afinal uma manifestação de fidelidade. O mal-entendido foi esclarecido e o perigo de uma guerra entre irmãos desapareceu. A alegria tomou lugar da suspeita e o povo glorificou a Deus pela solução pacífica encontrada. Este episódio contém uma mensagem muito atual. Muitas dificuldades surgem de interpretações erradas, de palavras mal compreendidas ou de julgamentos precipitados. O ser humano vê apenas parte da realidade, mas Deus conhece o quadro completo. Por isso, querido ouvinte, vale a pena exercer paciência antes de tirar conclusões acerca dos outros. Algo digno de destaque aqui foi também a atitude das tribos acusadas. Apesar das censuras que receberam, não responderam com irritação nem alimentaram o conflito. Escutaram com calma, explicaram os seus motivos e procuraram promover a paz. Quantos problemas poderiam ser evitados se existisse mais deste espírito nas famílias, nas igrejas e nos relacionamentos do dia-a-dia? O capítulo termina dirigindo os nossos pensamentos para a importância da unidade entre o povo de Deus. Jesus também orou para que os seus seguidores fossem um. Esta unidade não significa ignorar a verdade, mas viver a verdade com amor, compreensão e espírito fraternal. Ao olharmos para toda esta história, desde as conquistas de Canaã até à distribuição da herança, vemos um Deus fiel a cumprir as suas promessas. Vemos a coragem de Caleb, a humildade de Josué, a misericórdia simbolizada nas cidades-refúgio e a importância da união entre irmãos. Todas estas lições continuam a falar ao nosso coração hoje. Querido ouvinte, que o Senhor lhe conceda uma fé semelhante à de Caleb, um espírito humilde como o de Josué e um coração disposto a promover a paz. Que aprenda a confiar nas promessas de Deus, mesmo quando a espera parece longa, e que procure sempre agir com amor e compreensão para com aqueles que o rodeiam. Chegamos ao fim de mais uma reflexão da Palavra de Deus. Muito obrigado pela sua companhia. Que o Senhor o guarde, o abençoe e o conduza em todos os caminhos da sua vida. E se Deus permitir, estaremos juntos no próximo programa para continuar a descobrir as riquezas da Palavra de Deus. Um grande e forte abraço deste seu amigo pastor, Samuel Aires.
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1: Pai, tu és a minha paz e a minha esperança. Fazes comigo o que fizeste com o profeta Jeremias. Fazes-me ver dias de bonança, de vitória, quando estou a passar precisamente pela tempestade e pela luta. Fazes-me ver luz quando passo por trevas tão densas e quase palpáveis. Fazes-me conhecer coisas grandes e firmes em tempos de coisas pequenas e de insegurança. Fazes-me contemplar coisas novas e restauradas quando diante de mim tudo está assolado e destruído. Levas a minha alma a ribeiros de águas vivas em tempos de plena seca. Fazes-me ver o caminho nas areias do deserto. Levas-me a contemplar o impossível em tempos de profunda incredulidade. Alegras-me o coração com as tuas promessas. Seguras fortemente na minha mão e num tom calmo e poderoso, rompes com as minhas preocupações ao me dizeres: Filha, aquieta-te. Eu vou resolver tudo. Estou aqui. Então, eu descanso.

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1: Cá estamos nós para mais um espaço Lifestyle, hoje para falar do Dia Nacional da Sustentabilidade, uma data que foi instituída em 2023, que coincide com a adoção dos Objetivos de Desenvolvimento Sustentável pelas Nações Unidas, sendo curiosamente Portugal o primeiro país do mundo a celebrar este dia. O objetivo é reforçar a importância da sustentabilidade, promovendo a partilha de conhecimento e a adoção de medidas, isso é muito importante, passar à prática, medidas que nos ajudem a responder aos desafios globais e a garantir as necessidades presentes sem comprometer o futuro. Ora, então, para falarmos sobre este tema, está uma vez mais connosco então a Lara Prazeres. Olá, Lara, bem-vinda.
2: Olá, bom dia, Sara, bom dia.
1: Se calhar trocando isto por miúdos, como se costuma dizer, o que é isto, que conceito é este da sustentabilidade?
2: Olha, a sustentabilidade acaba por ser um modo de vida, não é? E de uma forma em que nós pensamos num equilíbrio entre o ambiente, a sociedade e a economia. E assim conseguimos garantir que usamos os recursos de forma responsável e também de forma consciente. Portanto, isto é o que na prática podemos definir como sustentabilidade.
1: E porquê que a sustentabilidade é importante pensarmos nisso para todos nós, para cada um, para a nossa saúde, para o nosso bem-estar, para o nosso planeta? O que é que está em causa?
2: Olha, o que acontece no nosso planeta e ao nosso planeta, isso reflete-se diretamente em nós. Em nós, e estamos aqui a falar nós como pessoas, e nas plantas, nos animais, em tudo o que acontece, todos os seres vivos. E se o ar está poluído, nós respiramos pior e aí adoecemos mais. Se os alimentos são produzidos com excesso de químicos, a nossa saúde vai sofrer. E quando nós protegemos o ambiente e aí sim fazemos escolhas e práticas mais sustentáveis, estamos também a criar condições para sermos mais saudáveis e com mais equilíbrio físico e mental, e ao mesmo tempo estamos também a equilibrar todo o nosso ambiente à nossa volta, o que nos rodeia, toda a biosfera que nos rodeia. Portanto, acaba por nós estarmos em equilíbrio, o nosso bem-estar, a nossa saúde, como também dos animais, das plantas, do meio ambiente que nos rodeia, Sara.
1: E nesse sentido, o que é que podemos então fazer realmente para todos nós caminharmos neste sentido da sustentabilidade?
2: Sim. Então, nós começamos eu queria começar aqui com a alimentação. E se nós optarmos por alimentos locais, isto porquê? Porque depois não há a forma do deslocamento, o transporte desse alimento, e às vezes estamos a falar de frutas mais tropicais ou até de alguns alimentos que vêm do outro lado do planeta e que vai influenciar esse transporte, vai influenciar o ambiente, vai influenciar a nível do ar, e portanto escolhemos alimentos locais, aí sim nós vamos estar a contribuir, e frescos, sazonais, da época, estamos a consumir mais nutrientes, com menos químicos e também com menos embalagens, porque ir comprar ao mercado, por exemplo, e usar sempre aqueles sacos também reutilizáveis e não tantas as embalagens que acabam por vir no transporte, isso vai melhorar também a nossa energia, o nosso bem-estar, e vai fortalecer também o sistema imunitário. Depois, em termos de ambiente, o ambiente em que vivemos, o ambiente que está à nossa volta, a diferença também é clara. Quando nós vivemos nas cidades, é normal que tenhamos assim mais poluição, mas neste momento, se nós pensarmos, as cidades têm muita poluição, e isso há um desequilíbrio. Então nós temos que viver, quem vive nas cidades tem que viver em cidades com menos poluição de ar. E a água também apresenta menor índice para as doenças respiratórias e cardiovasculares. Porque não só o ar poluído em que nós vivemos, temos que realmente reequilibrar este ar. Isso também vai influenciar também a água que nós consumimos. A água, quando nós abrimos a torneira, ela também tem que ser de qualidade e que apresente também índices de sais minerais, que possam depois também influenciar, mas sim de forma positiva, o nosso organismo e não sobrecarregar alguns sistemas, o caso do respiratório e do cardiovascular e também do sistema urinário. Depois, ter acesso a espaços mais verdes, é importante, jardins no meio destas cidades, né? e parques, porque ganhamos qualidade de vida e está realmente comprovado e há estudos que o contacto com a natureza reduz os níveis de stress, melhora o humor, aumenta a concentração e até ajuda no sono. Portanto, isto acaba por equilibrar e influenciar de forma positiva o nosso bem-estar. E depois estamos a falar também no impacto do estilo de vida. Se, por exemplo, trocarmos o carro para andar a pé ou até se não formos carregados, usar as escadas em vez do elevador, usar a bicicleta ou até agora vê-se muito as trotinetes, né, para pequenas locações, estamos a reduzir a emissão e ao mesmo tempo a emissão de gases, né, que vão ser nocivos para o ar, e ao mesmo tempo estamos a praticar exercício físico, estamos a pôr o corpo a mexer, o que é essencial também para o equilíbrio da mente e da nossa saúde. E se pensarmos como a sustentabilidade não é apenas um conceito assim abstrato, é uma escolha diária e que isso traduz mais saúde, mais vitalidade e ainda mais bem-estar. E quando cuidamos do nosso planeta, cuidamos também mais de nós. E também não podemos deixar, e agora para finalizar, não podemos deixar de pensar que quando nós falamos em sustentabilidade e que a sustentabilidade é honrar a criação de Deus, porque quando cuidamos da Terra e estamos a respeitar a vida que Ele nos deu e a proteger o nosso próprio bem-estar, estamos a honrá-lo. Então é importante, e por isso também trouxemos este tema hoje sobre a sustentabilidade, é importante também falarmos e adotarmos um estilo de vida e ao mesmo tempo estamos com o propósito também de honrar o nosso Deus, Sara.
1: Muito obrigada por teres então partilhado connosco e contribuído para que todos nós possamos realmente ficar assim mais atentos e cuidadosos e na prática, não é, zelar realmente pelo nosso bem-estar, pelo nosso ecossistema, pelo nosso planeta, por todos nós. Obrigada e até para a semana, se Deus quiseres.
2: Até para a semana, Sara. Um beijinho.
1: Outro beijinho também. A propósito então deste Dia Mundial da Sustentabilidade, aliás, Dia Nacional da Sustentabilidade, assinalado a 25 de setembro, o tema de hoje no nosso Lifestyle.
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1: Há tempos, o homem olha para a natureza e tira dali lições para encarar a própria vida. Os antigos egípcios, por exemplo, já viam na metamorfose da borboleta um poderoso símbolo de mudança, resistência e renovação. A verdade é que todo mundo cresce, se desenvolve e amadurece. E com os insetos não é diferente. Na natureza, tudo está em constante mudança. E poucos seres representam essa transformação de maneira tão fascinante quanto os insetos. Seu ciclo de vida é uma verdadeira dança da renovação, um espetáculo que sustenta a harmonia dos ecossistemas. Neste episódio, vamos entender o incrível ciclo de vida dos insetos e sua extraordinária capacidade de migrar em busca de melhores condições de vida. Na imensidão da natureza, há histórias de transformação.

0: Uma nova existência, um instante de promessa. Alguns são depositados em folhas, outros no solo, ou até dentro de troncos e corpos de outros animais. Quando o momento certo chega, a casca se rompe e um inseto emerge, pronto para crescer e se desenvolver.
1: Os insetos, eles passam por transformações, eles passam por ciclo de vida. Como eu mencionei, eles apresentam exoesqueleto. Esse esqueleto não está dentro do seu corpo, está fora do seu corpo. Então, quando ele precisa crescer, ele precisa trocar este esqueleto, porque o esqueleto está limitando com que ele cresça. A troca do esqueleto, deste exoesqueleto, ela é participa de um processo denominado de equidise. Equidise é o nome do processo de trocar a carapaça antiga por uma carapaça nova, que é o exoesqueleto. É muito comum nós vermos cigarras. Cigarras muitas vezes deixam uma casquinha pendurada numa árvore. Aquilo era uma cigarra, porque a nova já abandonou aquele tegumento antigo. Essa casquinha é chamada de exúvia, que deixou de ser o seu esqueleto antigo, porque agora ela tem um atual. Quando o inseto ele troca o tegumento, ele passa por ciclo de vida. O ciclo de vida é a transformação que o inseto vai sofrer.
2: A gente, eu costumo dizer, fazer uma comparação, a gente tem o nosso esqueleto coberto por carne, digamos assim. Os insetos, eles são meio que diferentes, é como se eles tivessem a carne coberta por esqueleto. Eles têm um exoesqueleto, que é o esqueleto interno. Externo, aliás. Então, para ele crescer, eu tô crescendo e agora meu esqueleto tá me impedindo. Então, ele sai de dentro dessa carapaça e automaticamente ele começa a crescer. A cada troca que ele faz, ele automaticamente já aumenta de tamanho.
0: Existem três tipos de desenvolvimento dos insetos. O primeiro se refere aos insetos que não passam por metamorfose, chamados de insetos ametábulos. Eles nascem em uma forma muito semelhante à do adulto, apenas menores. Com o tempo, eles crescem, mas sem mudanças drásticas na aparência, como as traças. O segundo tipo é a metamorfose incompleta, onde o inseto passa por três estágios: ovo, ninfa e adulto, sendo que a ninfa se parece com a forma adulta, mas é menor. Os gafanhotos e os bichos-pau são grandes exemplos deste tipo de metamorfose, como pude ver no Planeta Inseto e no projeto Selva Viva.
3: Mário, então qual a diferença desse bicho-pau que a gente encontra nesse receptáculo e nesse aqui?
4: A diferença daqui, nessas duas caixas, esses dois terrários, na verdade é só que aqui são as ninfas, né? São a fase juvenil, e ali a gente tem os adultos.
3: Mesmo esses dois, porque aqui eu vejo um bem pequenininho e aqui eu vejo um pouco maior, ele ainda é considerado ninfa?
4: Sim, são ninfas.
3: E o que torna a ninfa em adulta? O que, que diferencia esse processo?
4: A diferença da ninfa para o adulto é que, na verdade, o adulto vai estar com os órgãos reprodutivos formados para começar a se reproduzir.
3: Tá.
4: As ninfas não.
3: Tá.
4: Então, eles são jovens ainda, eles não conseguem se reproduzir.
3: Então, depois desse processo, aí vocês transferem o bicho-pau daqui para cá?
4: Isso. Na verdade, a gente só separa para facilitar, né? Então, como eles têm um dimorfismo sexual muito bem evidente, então, o macho, ele é menor que a fêmea, para não ter essa confusão, principalmente com os visitantes, a gente faz uma separação das ninfas com os adultos.
2: Na verdade, esses ovos aí, eles podem levar até um ano para nascer. Ele vai depender das condições do clima. Se estiver chovendo, molhado, ele estiver próximo da terra, isso automaticamente vai desencadear o nascimento. Ou seja, ele pode levar até um ano, mas não quer dizer que ele vai levar um ano, ele pode nascer antes disso.
3: Daqui já vai sair uma ninfa.
2: Já vai sair um filhotinho. Eu vou pegar um aqui para tentar pegar um bem pequenininho pra gente ver.
3: Acho que tem um aí atrás, isso.
2: Ele vai sair um pouco menor do que isso, por incrível que pareça.
3: Por incrível que pareça. Porque
2: é
3: como
2: pouco
3: pode
2: menor.
3: Uma coisinha desse tamanho sair um bichinho já praticamente completo, que só vai crescer, né?
2: Exatamente. Lembra que eu falei sobre a troca, que é a equidise?
3: Sim.
2: Na equidise, ele trocou de pele, automaticamente ele cresce. Ele saiu daqui de dentro, é a mesma coisa que você pegar um colchão inflável e começar a inflar. ele sai compactado daí de dentro e automaticamente ele começa a inchar.
3: Ele só vai trocando de

0: exoesqueleto.
1: Exatamente.
0: Você vai trocando a parte de fora, assim, do corpo.
1: Do corpo.
2: Já o terceiro tipo de desenvolvimento é a metamorfose completa, onde o inseto passa por 4 estágios: ovo, larva, pupa e adulto. Nesse ciclo, a forma juvenil, a larva, é muito diferente da forma adulta. Esse tipo de metamorfose permite que os insetos jovens e adultos ocupem nichos ecológicos diferentes, reduzindo a competição por alimento.
3: Essa metamorfose, ela é drástica. A partir do momento que um ovo foi oviposto e deste ovo nasce um inseto, nós vamos pensar que este inseto que nasceu é totalmente diferente do adulto. Exemplo, as borboletas. Uma lagarta, ela eclode do ovo. Uma lagarta, ela é comprida, ela é maleável, ela é totalmente diferenciada de uma borboleta. Ela vai se alimentar e vai trocar o seu tegumento. Chega o momento que ela vai deixar de ser lagarta para se transformar num adulto. Mas antes de virar um adulto, ela vai se empupar. Empupar é a terminologia que uma lagarta se transforma em uma pupa. A pupa é um inseto que não tem movimentação externa nítida, mas dentro desta pupa está ocorrendo várias transformações metabólicas e fisiológicas. Está extremamente ativo. Na etapa final da pupa, ela vai se rachar e o adulto vai emergir. Vai emergir com as asas. Então a gente pode observar que no caso de uma borboleta que passou pelo ovo, pela lagarta, pela pupa e pelo adulto, todos os indivíduos são extremamente diferenciados um do outro e isso é chamado de metamorfose completa ou holometabolia.
2: Com suas asas delicadas e cores deslumbrantes, as borboletas parecem pertencer a um universo à parte, distante da ideia que costumamos ter de insetos. No entanto, elas são, sim, insetos, e dos mais extraordinários. Para observá-las de perto e ver seu fascinante ciclo de vida, visitei o Borboletário da Mata de Santa Genebra, em Campinas, em São Paulo. Esse espaço é uma ponte entre as pessoas e a natureza, combinando beleza e ciência. O borboletário se torna uma poderosa ferramenta de educação ambiental, despertando a consciência sobre a importância ecológica das borboletas e a necessidade de preservar os ambientes onde vivem.
4: Me explica como que é o processo de vida da borboleta. Eu sei que é longo e tal, mas como que a vida da borboleta começa, basicamente?
5: Bom, a vida dela começa basicamente no ovo.
4: Tá.
5: Né? Então, a borboletinha mãe vai procurar a planta em que ela sabe que vai poder criar, que as lagartas vão poder se desenvolver, vai escolher a melhor folhinha que ela julga que vai estar protegida para o ovinho e tudo mais, e vai depositar o ovinho dela ali. Entre 7 e 15 dias, eclode a lagartinha. Aí essa lagartinha já nasce comendo, ela já nasce com uma fome voraz, e ela vai começar a consumir as folhas da planta onde ela está. Ela comeu muito, guardou toda a energia, cresceu tudo que ela podia. Ela vai passar a fase de pupa. E a pupa, ela nada mais é do que uma troca de pele. Ela vai trocar, e só que a pele nova que vai vir é essa pele rígida que a gente vê. Então ela vai ficar ali, ela não tem mais patinha, ela não consegue se alimentar, ela não consegue se mexer. Ela vai ficar ali estática e lá dentro vai ocorrer todo o processo da metamorfose, que é extremamente complexo, muita coisa a gente ainda até hoje não entende, mas basicamente ela vai se desenvolver e se transformar daquela forma da lagarta para a forma de borboleta.
2: O crescimento de uma lagarta antes da metamorfose é impressionante. Algumas espécies podem aumentar de tamanho 100 vezes ou até mais, desde que saem do ovo até entrarem na fase de pupa. Para se ter ideia, se um bebê humano crescesse proporcionalmente como uma lagarta, ao atingir a fase adulta, teria ao menos cerca de 50 metros de altura. Esse crescimento gigantesco mostra como o desenvolvimento dos insetos é radical e rápido.
5: A metamorfose, né, que a gente acabou falando que ocorre e tudo, é uma transformação gigante, porque a lagarta, ela tem, não tem antenas, ela mastiga, né, para comer a folha, ela tem que mastigar mesmo, a folha é sólida ali, né, ela tem três patinhas e mais um monte de patinhas que a gente chama de pseudopés, né, são patinhas falsas ali que ela usa para se fixar, ela produz seda, né, o corpo dela você não consegue definir as partes, você vê a cabeça e um corpo, você não consegue definir onde é o tórax, onde que é o abdômen, né, enquanto que na forma adulta ela já vai desenvolver as asas, ela vai desenvolver a antena, né, os olhos da lagarta são só mesmo mais para percepção de luz e sombra, né, ela não tem uma visão tão apurada, os olhos vão se desenvolver. O aparelho da bocal da borboleta, de mastigador, que era da lagarta, passa a ser sugador, então aquela boca que antes mastigava, ela vira um canudinho, onde ela vai sugar e aí ela vai passar a se alimentar somente de líquido.
2: Em meio à vasta diversidade do mundo dos insetos, poucos fenômenos são tão fascinantes como a metamorfose das borboletas. De uma minúscula e insaciável lagarta, emerge uma criatura de asas delicadas e vibrantes, capaz de percorrer grandes distâncias em busca de alimentos e reprodução. Esse processo, que é um verdadeiro espetáculo da natureza, em muitas culturas é símbolo de transformação e renascimento, e talvez nos lembre da incrível capacidade de adaptação e renovação que a vida possui. As borboletas, elas têm especificidades para escolher a planta? Elas gostam de plantas específicas?
5: Sim. A borboleta, ela tem uma característica muito importante, que é isso. Cada borboleta tem a sua planta para pôr os ovos. Então, a borboleta que põe ovos no maracujá, ela só vai pôr ovos no maracujá. Se ela, por algum acaso, se confundiu e pôs o ovo em outra planta e a lagarta se alimentar daquela planta, aquela planta pode ser tóxica para a lagarta dela ou pode não ter todos os nutrientes que ela precisa. E ela vai acabar morrendo. Então elas têm sim uma especificidade muito grande. Algumas podem escolher um grupo de plantas, então aí ela tem uma variedade um pouco maior de escolha. E outras são muito, muito especializadas. Ela só põe o ovo dela nessa plantinha X. Se não tem essa planta, ela não vai se criar.
4: Ela pode buscar outra região, então, onde tem essa planta?
5: Pode. Ou ela pode, se ela não conseguir fazer essa migração e encontrar uma planta a tempo, né, ela pode acabar morrendo e aí naquela região onde a planta dela não ocorre mais, ela deixa de existir.
2: A borboleta monarca protagoniza uma das migrações mais impressionantes do reino animal. Todos os anos, milhões delas viajam por milhares de quilômetros, atravessando fronteiras em busca de clima favorável. Esse deslocamento não é apenas uma questão de sobrevivência, mas também um esforço coletivo, que envolve várias gerações, já que nenhuma monarca faz o trajeto inteiro sozinha.
4: Quando falamos em migração de insetos, a borboleta monarca é, sem dúvida, a mais lembrada. E com razão. Esses pequenos viajantes alados percorrem milhares de quilômetros, cruzando céus e continentes em busca de um refúgio que nunca viram, mas que, de alguma forma, já conhecem. Guiadas por um instinto ancestral, elas seguem um caminho traçado por gerações, protagonizando um dos fenômenos mais impressionantes da natureza.
1: As borboletas monarcas são criaturas lindas. Nós as olhamos e elas são simplesmente espetaculares. Mas de muitas maneiras, a migração que algumas delas realizam é a coisa mais surpreendente sobre elas. Porque há muitos animais que fazem migrações, como muitos pássaros que voam uma longa distância para passar o inverno em um lugar mais quente, mais ameno e onde há comida. Mas essas borboletas monarcas fazem algo semelhante. Assim, se essas monarcas estiverem vivendo na parte central da América do Norte ou na parte leste, centro-leste da América do Norte, elas voarão para o exterior durante o outono, para passar o inverno em parte da região central do México. E elas se reúnem nessas áreas relativamente pequenas, no topo de um certo número de colinas. em locais muito específicos na região central do México. Portanto, essas borboletas vêm de uma grande parte da América do Norte e passam o inverno em apenas um número muito pequeno de colinas na região central do México. Só isso já é incrível. Mas talvez a coisa mais notável sobre a migração seja o fato de que as monarcas que vão para esses locais nunca estiveram lá antes, pois são necessárias cerca de 5 ou 6 gerações para completar um círculo de ida e volta dos topos das colinas no centro do México até os locais onde se reproduzem. Assim, quando saem da região central do México, estão voando para o norte e param para acasalar e botar ovos. A geração seguinte surgirá como uma lagarta e, por fim, como uma borboleta e continuará voando para o norte. Em seguida, botam ovos e a próxima geração continua indo para o norte. Portanto, são necessárias várias gerações para voltar ao norte. E, finalmente, a última geração voltará para o sul, novamente para o México. Portanto, é incrível que um inseto possa ter o instinto de saber que precisa continuar migrando para o norte ou para o sul e que saiba para onde ir. Portanto, ainda estamos tentando entender como eles realmente fazem isso, como eles sabem para onde ir, como eles navegam.
2: Mas como essas pequenas viajantes se localizam? Como conseguem saber exatamente onde estão e para onde precisam ir?
1: Sabemos que eles são capazes de usar o sol como uma bússola. Portanto, eles têm um relógio, como um relógio interno em seus corpos, que sabe aproximadamente a hora do dia. E eles podem usar seus olhos para ver onde o sol está. Assim, elas sabem que se for fim de tarde e o sol estiver naquela direção, bem, deve ser oeste. E isso lhes permite voar para o norte ou para o sul. Mas elas também podem navegar usando o campo magnético da Terra, o que é simplesmente incrível. Portanto, se estiverem voando em um dia nublado e não conseguirem ver onde está o sol, ainda assim saberão qual é o norte e qual é o sul. Portanto, não sabemos todos os detalhes de como elas encontram esses topos de morros específicos no centro do México, que nunca viram, e somente seus tataravós estiveram lá antes delas. Mas, de alguma forma, elas encontram esses pequenos locais e continuam esse ciclo que vem ocorrendo há milênios.
2: A borboleta monarca, no entanto, é um caso único na natureza. Embora muitos insetos possuam a capacidade de migrar, a maioria prefere permanecer no mesmo ambiente, adaptando-se às mudanças ao redor.
4: É engraçado porque quando a gente pensa, por exemplo, em migração, a gente pensa principalmente nas borboletas. Sim. Principalmente na borboleta monarca, que é a mais famosa, assim, com gente. Mas migração, você até estava me comentando antes, é uma especificidade da borboleta ou não?
5: Não, a maioria das borboletas a gente chama de residentes. Tá. Elas não saem daquela região onde elas ocorrem. Algumas que a gente tem na Mata Atlântica ou no Brasil podem fazer migração de acordo com o período do ano, mas não são migrações tão longas, por exemplo, como o caso da borboleta monarca. A gente inclusive tem borboleta monarca que ocorre naturalmente aqui e ela não sai daqui, porque não tem uma mudança climática tão severa a ponto dela precisar ir para outro lugar. Ela consegue suportar as condições sem precisar fazer esse processo. Então a maioria não é migratória, a maioria é local.
4: É interessante, mas quando elas migram, por que isso acontece?
5: Porque naquele local onde ela estava, as condições, dependendo da estação do ano, ficam tão severas que ela não sobrevive ali, não vai conseguir se reproduzir nem se alimentar. Então ela precisa buscar um outro ambiente onde ela tenha essas mesmas condições ideais. Uhum. Então ela vai para esse outro lugar para poder se manter viva e cumprir o papel dela de reprodução, gerar as lagartinhas e seguir o ciclo dela. Aí desenvolve as lagartas lá, nasceu a borboleta lá. Aí agora lá ficou ruim. Ah, então eu volto para onde é bom. E é isso que vai caracterizar esse processo de migração.
4: E o que que influencia? Clima, temperatura?
5: Temperatura, insolação, umidade, né? Uma série de características que a gente aqui, pelo menos no estado de São Paulo, vê muito próprio, né? Um verão, uma primavera, um verão muito úmido e quente. E um outono e inverno mais frio e seco. Então ela vai responder justamente a essas, todas essas mudanças. E muito de cada espécie, se ela tolera, qual é a faixa de tolerância dela com relação a essas mudanças. Se ela é bem tolerante, ótimo, ela vai ficar aqui. Se ela não é, ela vai precisar fazer esse processo.
2: Do ovo ao voo, da terra ao céu, cada inseto vive uma jornada única. Alguns mudam de forma, desfazendo-se para renascer. Outros cruzam distâncias impossíveis, confiando em um destino que nunca viram, mas que seus ancestrais já percorreram. Cada transformação, cada migração, cada ciclo que se repete é um lembrete de que a natureza nunca para. E assim, enquanto as borboletas continuam sua dança no ar, enquanto os besouros emergem do solo e as cigarras anunciam um novo verão, entendemos que a história dos insetos é também a história da própria vida. Uma história de mudanças, de resistência e de eterna renovação.
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1: Olha a gente aqui de novo nesse programa que é feito pensando em você, na sua família. E hoje eu resolvi trazer 10 coisas para você fazer antes de pedir o divórcio. Gente, pedir o divórcio tem que ser algo racional. Não pode ser assim, na emoção. Então eu coloquei aqui, listei no mínimo 10 coisas que eu queria que você fizesse, você que está pedindo, pensando em se divorciar. É um desafio que Sheilinha vai fazer para você. Anota aí, primeira coisa, assista aquele filme O Quarto de Guerra. Muita gente já assistiu, mas, repetindo, muita gente já assistiu, mas eu acho que vale a pena você assistir com outros olhos. O filme ele é disponível no YouTube, em outras plataformas. Ele é lindíssimo, tá? Tanto de conteúdo, e é um conteúdo cristão. Assista esse filme. Minha segunda dica, assista o filme A Prova de Fogo. Esse filme, se você não assistiu ainda, olha, eu não sei o que, que você tá esperando para assistir. Gente, A Prova de Fogo é um filme super antigo, mas ao mesmo tempo ele é tão atual que ele mostra claramente que há sempre uma esperança pro seu relacionamento. Depois de você fazer isso, a terceira dica é, além de assistir o filme, eu desafio você a fazer o desafio dos 40 dias do filme lá do Prova de Fogo, tá? E você pode encontrar facilmente na internet esse desafio. Você pode comprá-lo, você pode até fazer esse desafio comigo. Só me chamar lá no arroba casaisterapia, tá bom? Quarta dica, se possível, tente passar pelo menos 7 dias longe um do outro, sem comunicação alguma. Para quê, Sheila? Para vocês esfriarem a cabeça e refletirem o que precisaria ser mudado para esse casamento dar certo. Precisa, gente, às vezes precisa, sabe, desconectar um pouco do outro ali, e para que vocês comecem a refletir em coisas que vocês não refletiram antes. Quinta dica, depois que você refletiu, você vai fazer uma lista das coisas que você gostaria que mudassem no seu cônjuge. Mas não é só no seu cônjuge não, viu? É em você também. Você também tem que fazer uma lista de coisas que você precisa mudar nesse relacionamento. E que mudanças, elas não são impossíveis, mas elas também não acontecem de um dia para o outro. A sexta coisa é, você já parou para pensar nas consequências do divórcio para você e sua família? Faça uma lista das consequências do divórcio na sua vida, na vida do seu cônjuge, dos seus filhos. E eu queria que você refletisse nisso. Sétima coisa, converse com alguém que já se divorciou e o quanto foi difícil essa fase. Procure alguém para conversar, desabafar. Oitava coisa, ouça histórias de casamentos restaurados para você entender que Deus faz milagres. Quando você entende que nós somos apenas vasos em suas mãos, para de ficar só escutando algumas histórias de pessoas que, eu me divorciei, agora estou vivendo uma vida de balada, disso, aquilo. Gente, isso não é de Deus. Eu queria que você começasse a escutar pessoas que tiveram seus relacionamentos restaurados. Por favor. Nona coisa, busque terapia. Para quê, Sheila? Para entender o verdadeiro significado do casamento. Só um profissional poderá te ajudar a ver coisas que talvez você ainda não tenha enxergado. E a última coisa é, que é o essencial, ore. Busque a Deus as respostas para todas as suas perguntas. O preenchimento desse seu vazio, a intimidade que você precisa ter com Deus para que você entenda o plano dele para a sua vida. Que certamente vai incluir a sua família completa. Sabe, amigos, um divórcio é algo tão sério que não pode ser tomada essa atitude sem parar e refletir. Não haja com as emoções, pois certamente você está com dores emocionais. Por isso que eu te fiz esse desafio. E eu oro para que Deus esteja com você. Hoje eu fico por aqui. Beijos da Sheilinha.
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1: Nesta reflexão, voltaremos ao tema das novas tecnologias, um tema que já ocupou alguns dos episódios desta rubrica. Mas julgo importante fazê-lo essencialmente por três razões. É um tema atual, é um tema importante pela implicação que tem em diversas áreas, e é um tema que se presta a alguma especulação, merecendo por isso uma reflexão que nos leva a optar por decisões conscientes. Há já alguns anos que temos ouvido que as novas tecnologias são o futuro e que quem não adere a elas fica obsoleto, vendo-se ultrapassado e sem capacidade de resposta às exigências da sociedade. Vejamos um exemplo. Como poderia de facto um supermercado viver ou sobreviver hoje se para registar as compras de um cliente mantivesse a mesma caixa registadora de outrora, onde se registavam um a um os preços de cada produto? O tempo que levaria a saber o custo de 800 gramas de uma fruta qualquer ou qualquer outro produto? O software de hoje fala de uma maneira muito mais rápida e com a vantagem de simultaneamente possibilitar a gestão do stock. Enfim, na verdade, as novas tecnologias implicam uma transformação profunda no modo como nós vivemos, trabalhamos e interagimos no nosso mundo. Estando conscientes desta verdade irrefutável, a questão que se coloca é se essa anunciada transformação não enferma de algum modo de alguma especulação. Durante a Segunda Grande Guerra, Werner von Braun, um engenheiro espacial alemão, afirmou estar convencido de que antes do ano 2000 veríamos o primeiro bebê nascido na Lua. Bom, já vamos em 2026. Mas centremos-nos no domínio educativo. No domínio, no fundo, em que esta rubrica se apoia. Thomas Edison profetizou que o filme revolucionaria o sistema educativo de tal forma que em poucos anos substituiria o uso de livros escolares. Em 1945, alguém anunciava que os receptores de rádio seriam tão comuns nas salas de aula como os quadros de ardósia. E em 1994, anunciava-se que o uso dos CD revolucionaria o funcionamento das salas de aula. Eu pergunto, aconteceu? Há alunos que nem sequer sabem o que é um CD? Quando ouvimos dizer que as novas tecnologias são um comboio que as nossas crianças não podem perder de forma alguma, deveremos ver quanto de verdade há em tal afirmação, mas também quanto de especulativo ela encerra. Eu li em tempos uma afirmação de Tom Holt, alguém que trabalha no desenvolvimento de software para aumentar a eficiência, a previsibilidade e a escala de crescimento das organizações, e então dizia Tom Holt que as novas tecnologias sabem que serão obsoletas depois da manhã, pelo que não têm incentivo para serem outra coisa senão aquilo que são agora. Catherine Lecuyer, no seu livro Educar para a Realidade, alerta para uma espécie de febre tecnológica que se assemelha a uma espécie de estado de transe que pode, e passo a citar, levar-nos a entender a mudança tecnológica como uma atitude de fascínio apocalíptico que interpreta essa mudança como radicalmente determinante e reveladora do futuro. E há a pergunta se as nossas crianças vão perder o comboio tecnológico se não dedicarem os anos da sua infância, os anos da sua escolarização ao uso das novas tecnologias, a mesma autora responde dizendo que, passo a citar, ao ritmo atual da obsolescência tecnológica, o mais provável é que aconteça ao contrário. Bom, no meu entender, e como uma espécie de resumo, há duas verdades a reter. As tecnologias são importantes. As tecnologias não são a panaceia nem o elixir da educação, ou se preferirmos, o elixir da aprendizagem. Mas voltaremos ao tema no próximo ponto e vírgula, para o qual conto, obviamente, com a sua presença. Então, até lá!
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2: Volvida mais uma semana, cá estamos para trazer mais um Consumidor em Direto. Volto a estar na companhia de Manuel Sargasso, Cristina Pires e António Ramos. A todos, bem-vindos.
3: Boa tarde a todos.
4: Boa tarde.
3: Daniel, aos nossos ouvintes.
5: Boa tarde aos nossos ouvintes. Obrigada pelo convite, obrigada pela disponibilidade mais uma vez em nos receberem. E cá estamos depois aqui assim nestes dias de verão quentes, cá estamos para mais uma ronda, já começou a escola, já começaram também as nossas atividades e cá estamos mais uma vez aqui no programa de rádio, sempre com muito gosto.
2: E hoje qual vai ser o assunto que nos vai levar ao longo da nossa conversa?
5: Olha, Daniel, hoje nós escolhemos falar de mobilidade.
2: Uhum.
5: A mobilidade no sentido de tudo isto que estamos a viver, estes aumentos dos combustíveis, esta continuação exagerada de veículos que circulam nas nossas estradas, isto tudo a propósito do Dia Europeu Sem Carros, que foi na passada terça-feira, no passado dia 22, um dia em que houve algumas comemorações no nosso país, mas a coisa foi assim muito pouca, que não deu assim grande nota.
4: Discreta.
5: Mas este foi muito, sim, foi muito discreta, mas este é um dia que quando foi criado e continua, não é? Portanto, pretendeu consciencializar as populações e também os governantes, obviamente, sobre as necessidades de reduzir o uso do automóvel particular, principalmente nas cidades. Isto como forma de, porque é fundamental reduzir a poluição, portanto tem que haver diminuição de gases com efeitos de estufa para melhorar a qualidade do ar, para não contribuir, porque os gases poluentes dos veículos são uma grande fatia do aquecimento global, portanto combater o ruído também, o ruído que existe nas cidades, carros a passar dia e noite, portanto a diminuição da utilização do veículo particular também para combater o ruído, promover alternativas com os transportes públicos, a bicicleta, a pé, partilhar boleias, o partilhar o carro e também como forma de proteger o ambiente, portanto fomentar estilos de vida mais saudáveis e cidades mais amigas das pessoas. Nós neste momento estamos a viver uma fase muito complicada porque por causa da guerra, disto que está a acontecer no mundo, que também nos afeta a todos, vivemos uma crise, o nosso país não controla, nós não conseguimos controlar esta crise, não sabemos quando é que isto vai acabar, portanto, todas as semanas

0: e a forma disto parar. Temos muitos carros a circular, muita poluição. Nós, no nosso país, temos à volta de 8 milhões de veículos na sua totalidade, sendo que cerca de 6,2 milhões são automóveis ligeiros de passageiros. Lisboa e Porto concentram o maior número de veículos. Temos um parque automóvel muito antigo, a média de idades ronda à volta dos 14 anos, portanto, muito poluentes, que é um parque automóvel muito empobrecido, digamos assim.
1: Envelhecido.
0: Portanto, envelhecido, tudo isto nos afeta, tudo
1: Está
0: isto
1: como
0: é
1: eu.
0: complicado.
1: Está como eu. Parque
0: E
1: automóvel está
0: então
1: como eu.
0: nós decidimos falar um pouquinho sobre isto numa perspectiva ambiental, económica e também numa perspectiva da segurança. Por isso, Manel, queres avançar para a questão ambiental, para a questão da poluição?
1: Sim, avancemos então, sem medo. Como a Cristina referiu, portanto, ela já falou aqui de várias questões relacionadas com a parte ambiental e não só, mas pensámos em falar um pouquinho hoje sobre este tema, precisamente porque há 2 dias foi o Dia Europeu Sem Carros e que foi, digamos que, o término da Semana da Mobilidade. Já agora, por curiosidade, a Semana da Mobilidade, aliás, o Dia Europeu Sem Carros, portanto, começou em 2000, foi um sucesso a nível em Portugal e noutros países também da União Europeia. Em 2001 também um grande sucesso, se calhar os nossos ouvintes, muitos deles já não têm, ou podem não ter já bem a noção do que é que foi. Eu lembro precisamente em 2001 e 2000, que fechou praticamente as cidades, os centros das cidades, ficaram praticamente sem carros no dia 22 de setembro. Foi assim uma coisa completamente inusitada, era uma novidade, ninguém estava habituada. Digamos que foi uma experiência diferente, quer em 2000, quer em 2001. E entretanto, em 2002, nomeadamente no dia 19 de abril de 2002, foi criada precisamente a nível da União Europeia a Semana da Mobilidade. Ou seja, no seguimento do sucesso de 2000-2001, Dia Europeu Sem Carros, a 22 de setembro, a Europa, a União Europeia, decidiu, portanto, criar uma Semana Europeia, que, portanto, é a semana que vai terminar precisamente no dia 22 de setembro, em cada ano, portanto, é o último dia. E nós já falámos aqui nisto assim um bocadinho mais ou menos passagem a passar, que cada vez menos se ouve falar do Dia Europeu Sem Carros, ou que cada vez menos é o impacto, ou cada vez menor é o impacto. Se calhar se nós perguntássemos aqui à Laia de Concurso quem é que se apercebeu e que se apercebeu e viu de facto se calhar alguma alteração no dia 22 de setembro nas nossas cidades, alterações de trânsito, se calhar poucos
0: Eu
1: iriam
0: aviso
1: dizer que
0: já
1: sim.
0: que eu não vim de carro nesse dia.
1: Ok,
0: Trouxe a
1: pronto.
0: mota.
1: Ora, o nosso Daniel, portanto, não veio de carro, mas veio de moto. Pronto, não veio de bicicleta ou trotinete.
0: O princípio é
1: Hoje,
0: o mesmo, Daniel. A
1: claro,
0: questão é
1: eu estou a
0: veículo.
1: fazer piada, eu estou a fazer ironia. Porque hoje em dia acho que muitas pessoas que votaram a favor do Dia Europeu Sem Carros, hoje em dia o que querem é o Dia Europeu Sem Trotinetes. Sim. E já agora eu falei aqui já há uns dias, não é? Falei precisamente aqui na questão que ia tendo um problema grave com um trotinetista, passa a expressão, porque de facto é um perigo. E temos aqui dois princípios que muitas das vezes colidem, que é, por um lado, todos nós estamos fartos de trânsito, todos nós vemos as nossas cidades, as ruas, enfim, cheias de trânsito, e quando falamos em trânsito, falamos dos automóveis, falamos das motos, mas também falamos nas trotinetes, que à partida é mais amiga, é um meio de transporte mais amigo do ambiente, mas que tem imensos perigos para quem utiliza esse meio, mas também para quem se cruza com esse meio, seja a pé. Ou seja, por exemplo, alguém que vai de carro.
0: Mas
1: E
0: a
1: isto
0: verdade seja
1: precisamente.
0: dita, desculpa lá ter-te interrompido,
1: Sim,
0: Manuel,
1: diz.
0: não nos podemos queixar, sobretudo no nosso contexto de Sintra, pelo investimento que foi feito em ciclovias, que
1: Claro.
0: permite exatamente que as trotinetas pudessem ter o seu espaço e local próprio para poderem circular e minimizar os riscos que tu estás a mencionar. Quer queiramos, quer não, as grandes cidades, e Lisboa não é exceção, mas estamos a falar no nosso contexto de Sintra.
1: Claro, no nosso
0: E
1: contexto,
0: temos que
1: sim.
0: valorizar o investimento que foi feito nas
1: Nem
0: ciclovias.
1: mais. E faz todo o sentido. O problema é que muitas vezes as ciclovias circulam em

0: todo lado, menos nas vias que à partida seriam as adequadas, tal como também os ciclistas, não é? Que circulam às vezes a par, dois e três, na
1: Estavas a dizer as
0: estrada.
1: ciclovias, mas querias dizer as trotinetes, não é? As
0: Ai,
1: trotinetes.
0: peço desculpa,
1: Sim.
0: sim, exatamente, que as trotinetes deveriam circular nas ciclovias, não é? Portanto, e circulam na estrada. E as bicicletas também, que deveriam circular também nas ciclovias, precisamente para isso foram construídas, e circulam às vezes os ciclistas das várias idades e das várias gerações, em amena cavaqueira, dois, três e quatro, lado a lado, na estrada, e que não é propriamente a forma mais correta de andar de bicicleta. Ou seja, temos aqui uma grande falta de cultura, neste caso rodoviária. Todos nós, seja enquanto automobilistas, enquanto motociclistas, enquanto ciclistas, enquanto utentes de trotinetes, eu disse aqui o trotinetista, nem sei se de facto esta palavra se aplica, confesso a minha ignorância, mas que não existe, deveria existir, pronto, faz todo o sentido, não é? Ciclista, automobilista, motociclista, trotinetista, e temos que
1: Só
0: saber.
1: lógico imperasse, não era?
0: Não é? Portanto, nós quando utilizamos estes meios temos que adequar a nossa condução ao espaço onde devemos circular, também às condições do trânsito, a ser de dia ou ser de noite, utilizar o capacete, que muitas das vezes as motos vemos que as pessoas utilizam o capacete, mas a bicicleta não. A maior parte das pessoas que andam de bicicleta não utilizam qualquer proteção a nível da cabeça, e o pessoal das trotinetes, então, se houver um lá não sei de quantos em quantos, isso é verdadeiramente um achado. Ou seja, aquilo que eu queria dizer é que as questões ambientais e todo este incentivo que as estradas tiveram, autarquias tiveram e fizeram em termos de investimento na construção de espaços para os peões poderem circular, as ciclovias, portanto, para as pessoas terem o usufruto, com maior qualidade do espaço urbano e, em princípio, também com maior segurança, muitas das vezes isso é teoria, é uma coisa, a prática é outra, não é?
1: Claro.
0: E que mesmo aqueles que deveriam utilizar esses espaços não utilizam e andam nos espaços dos carros e de outros, provocando de facto acidentes. Ainda não há muito tempo vimos a notícia de que um alegre trotinetista na Ponte 25 de Abril, não sei se viram essa notícia, e que entretanto de repente parou no meio da ponte, pelos vistos, porque dirigia-se para Almada. E a bicicleta, a trotinete era de Lisboa, chegou a um ponto que já não tinha, já estava fora do seu raio de ação e parou na ponte. Entretanto, foi rebocada, acho que pela polícia, houve quem tirasse fotografias, fez a denúncia, quer dizer, alguém completamente inconsciente e que parece que também estava alcoolizado, não é? Ou seja, temos aqui uma série de questões, não é, que têm a ver, de facto, com a falta de consciência, a falta de respeito pelo espaço comum, pelo espaço que é de todos, e que muitas das vezes aqui a questão de aparentemente sermos amigos do ambiente e parece que estamos a colaborar no sentido de termos um ar menos poluído, ou que estamos de facto, e é essa, deveria ser essa a evolução, mas depois acabamos por fazer coisas que são tão perigosas, ou pelo menos, ou às vezes até mais do que se calhar o comum transporte rodoviário. Agora, aquilo que nós aqui temos é que a União Europeia criou esta questão da Semana da Mobilidade, e todos os anos há um tema chave. Este ano, por exemplo, o tema era Mobilidade para Todos, Justiça entre Gerações, digamos que era o tema aqui da Semana da Mobilidade, mas que cada vez é menos falado, tal como, por exemplo, se calhar também o dia da Terra, ou outros dias que muitas das vezes remetem precisamente para as questões ambientais, e que é uma. Parece que andamos um bocadinho ao arrepio. Se por um lado temos cada vez o tempo, o clima mais desregulado, e que vemos que as alterações climáticas não são, e sentimos na pele que não são uma ficção, que são realidade, não é? E as alterações climáticas é uma coisa diferente de haver alterações de temperaturas ou atmosfera, que isso faz parte e existe sempre e sempre existiu. O que não é normal é que cada vez termos alterações mais bruscas e mais graves, por tempo mais, com maior duração, e em alturas completamente inusitadas. E isto acontece cada vez com maior regularidade. Ora, isto tem precisamente que ver com a questão das alterações climáticas, que é de facto uma premência, não é? Nós, quando falamos nas alterações do clima, estamos aí agora com um super El Niño, não é? Portanto, que este ano parece que vai ter, e prevê-se, os cientistas prevêem de facto um super El Niño, portanto, o maior de sempre. Esperemos que não se concretize e que não se confirme, mas que quando isso começar a ocorrer, não é? Ele vai ser até fevereiro ou março do próximo ano, vai ter consequências devastadoras em muitas regiões do mundo e normalmente tem as consequências mais devastadoras nas zonas mais empobrecidas, muitas das vezes no hemisfério sul, nas Caraíbas. Precisamente em zonas onde as infraestruturas podem ser mais frágeis, populações que estão menos capacitadas para defender muitas das vezes as suas casas, têm casas com menos firmeza, são casas mais instáveis, muitas das vezes, até nós ouvimos e vemos muitas das vezes nos Estados Unidos que vêm aqueles furacões e que levam tudo à frente, e muitas das vezes são casas que para nós não faz, e pelo menos para mim não faz grande sentido que vemos casas de madeira, não é? E nos Estados Unidos vemos muito esse tipo de casas, que são casas boas, mas que se calhar se fossem outro tipo de casas como nós construímos cá, portanto com tijolo, etc., que lá também há, como é lógico, não é? Mas vemos muitas vezes aquele tipo de construção que são aquelas que muitas vezes voam com maior facilidade. E precisamente em zonas que estão sujeitas a este tipo de cataclismos, porque todos os anos há furacões no sul dos Estados Unidos, na zona das Caraíbas, não é? Mas uns anos com maior intensidade, outros anos com outra. Este ano está-se a prever que, de facto, este ano, agora este período, que vai ser de facto bastante complicado em termos, porque há um super El Niño. E decorre do quê? Precisamente porque o oceano, e isto está tudo ligado, como dizia o outro já há uma série de anos, os oceanos nunca tiveram temperaturas médias tão elevadas como tiveram, como estão a ter em 2026. Ora, o que é que significa temperaturas elevadas no oceano? É, portanto, muito mais quente o oceano, maior é a evaporação. Se há evaporação, vai haver mais umidade. Se vai haver mais umidade, vai haver mais nuvens. Se vai haver mais nuvens, vai haver mais precipitação. E essa precipitação, depois, em determinadas zonas, nomeadamente nas zonas do Equador, nas zonas tropicais e subtropicais, depois é precisamente aí que vai ter as consequências mais graves, não é? E muitas vezes catastróficas, mas depois que acaba e a questão do aquecimento dos oceanos faz alterar toda a temperatura a nível mundial, não é? E tem a ver com o aquecimento principalmente no Pacífico. E o Pacífico, portanto, banha a Europa, banha a costa americana, banha o continente também asiático, não é? Um oceano enorme, todos aquecem. O Atlântico também está muito mais quente. Mas o El Niño tem muito a ver precisamente com os oceanos do Pacífico e também com o Atlântico, e é isto que vai desencadear. Portanto, todas as coisas têm uma causa, têm uma explicação, e esta explicação está nos nossos comportamentos, não é? E nós continuamos todos, cada um de nós, a assobiar para o ar, mas nós, cada um de nós, tem a sua quarta parte de responsabilidade. Mas os nossos governos, em geral, muitos deles, a nível da União Europeia, nem tanto, porque a União Europeia tem essa consciência, embora seja muito difícil e cada vez é mais difícil, e quanto mais somos a nível da União Europeia, mais difícil é pormos todos, ou pelo menos a maior parte, de acordo, não é? E depois, como há decisões que têm que ser por unanimidade, outras são por maioria, mas muitas das vezes nem a maioria é fácil de alcançar com determinadas decisões. Então, aquelas que são por unanimidade é praticamente impossível, porque somos 27. E somos 27 muito heterogéneos. Ou seja, a nível da União Europeia, que é uma entidade, enfim, a maior entidade em termos de países aderentes, a nível mundial, e que é um bloco super forte em termos, a muitos níveis, em termos internacionais, mas depois, por razões várias, não tem capacidade por se impor em termos internacionais, precisamente porque não há a questão de todos remarem em simultâneo para o mesmo lado. E há sempre alguns que estão a ver ou lutar pelos seus interesses, e faz sentido, não é? Cada um luta, embora lute pela quinta conjunta, que é a União Europeia, mas muitas das vezes eles lutam pelo seu bocadinho da quinta ou pela sua hortinha da quinta, e não querem que a sua hortinha fique prejudicada dentro da quinta maior. E isto nem sempre é fácil de conseguir todos remarem para o mesmo lado. Mas a União Europeia, apesar de tudo, ainda é um oásis, porque depois vemos o que acontece, e não vale a pena estar aqui a escamotear o que acontece nos Estados Unidos, precisamente com estas questões ambientais que continuam a dizer, enfim, portanto, a administração atual, que é ficção, não há alterações climáticas, ponto. Temos a China do outro lado, que é não sei se é o maior poluidor neste momento, se é o segundo maior poluidor a nível mundial, e que são altamente poluentes e que se desenvolvem em China precisamente com as questões do carvão, que continua a ser a sua grande matéria-prima, o carvão, que é altamente poluente. Que a Europa, a União Europeia, já fechou as suas centrais, ou tem fechado as suas centrais de carvão, e alguns já se arrependeram precisamente agora por causa da crise dos combustíveis, que iremos falar um pouquinho mais adiante. E tudo isto acaba por ter consequências na forma como nós vivemos, não é? E com os impactos que tem. Porque hoje em dia, quem tem carros elétricos está um bocadinho mais salvaguardado por causa destas questões do consumo a nível de combustíveis e do preço absolutamente louco que os combustíveis têm tido desde o início da guerra com o Irão, não é? Mas por outro lado também tem um outro tipo de encargos, por exemplo, com a aquisição dos carros que são muito mais caros, nem toda a gente tem dinheiro para investir num carro elétrico, as reparações em princípio também são muito mais caras, enfim, temos aqui várias questões que o carro elétrico às vezes pode ser uma vantagem, mas pode nem sempre ser. Não é? E são estas questões todas que as pessoas acabam por ter que equacionar no momento em que estão a ponderar fazer uma troca de carro, e este ano muita gente tem feito essa opção porque tem trocado, e este ano tem sido feita uma venda imensa de carros elétricos a nível Portugal, só de Portugal, não tenho aqui os números, mas tem sido uma venda imensa, precisamente por causa destas questões do combustível. E só antes pronto, de passar aqui a vez aos colegas, a questão. Que a Cristina também já falou, a questão das pessoas utilizarem mais o transporte público em detrimento do transporte próprio tem que ser suscitado. E o nosso país já há alguns anos que tem feito um esforço, nomeadamente por causa dos passes gratuitos, portanto, os passes que dão para todos os meios de transporte. A pessoa paga 20 euros ou o que seja, depende, também tem a ver também com os rendimentos das pessoas. Os jovens que são estudantes também já não pagam passe e podem utilizar o comboio, o autocarro, nomeadamente aqueles que já têm carta de condução, não precisam andar de carro, nomeadamente os que vão para a escola, para a universidade. Podem ir nos transportes públicos, ou seja, aquele argumento que todos nós muitas vezes damos, que os transportes públicos são maus, os transportes públicos são deficitários ou são deficientes, os transportes públicos não chegam a todo lado. É verdade, mas muitas vezes não é verdade. E o que está aqui muitas vezes em causa é o nosso egoísmozinho, o nosso comodismo de cada um de nós, que temos o carro parado na garagem ou à porta de casa e optamos por ir para o emprego, ou por ir ao hospital, ou por ir a qualquer lado, em vez de utilizarmos o transporte público, vamos no nosso carro. E por isso é que depois vemos na A5 ou no IC19 ou noutras estradas imensos carros, a maior parte deles com uma pessoa dentro do carro que é o condutor, não é? O resto vai tudo vazio. Ora, são milhares de carros com uma pessoa apenas dentro do carro que está sempre a congestionar as vias de circulação. E depois isto implica na poluição, implica o facto de zonas de Lisboa, só para falar em Lisboa, terem um nível de poluição muito mais elevado do que outras zonas, não só da área metropolitana de Lisboa, como até da própria cidade de Lisboa, o centro da cidade, a Baixa da Cidade, a Avenida da Liberdade, digamos que é a zona mais poluída de Lisboa, a zona mais poluída de Lisboa, não é? E os esforços que os vários executivos têm feito, de alguma forma, para tentar limitar o acesso à cidade, para fomentar o uso de transportes públicos, não têm dado o efeito desejado, apesar de cada vez mais, e isto também é verdade seja dita, portanto, as pessoas utilizam hoje muito mais, até porque os valores são mais baixos, os passes e os incentivos são maiores do que aqui há uns anos. Isso hoje é verdade, mas tinha que ser ainda muito mais verdade do que é neste momento,
1: Mas,
0: até por causa
1: Manuel,
0: das.
1: deixa-me fazer esta
0: Diz.
1: pequenina provocação.
0: Provocação.
1: É notícia desta semana que há uma tentativa do ACP fazer um referendo, ou pelo menos querer fazer um referendo, em Lisboa, por causa das trotinetas, queixando-se que há 6 mil trotinetes a passear em Lisboa. Eu estou à vontade porque acabámos de falar das trotinetes ainda há poucos minutos. A verdade é que vivemos numa sociedade que, quer queiramos, quer não, há sempre valores mais ou menos egoístas que sobrepõem outros. Eu imagino o que é que seria a cidade de Lisboa se eu de repente tirasse essas trotinetes e colocasse lá mais carros dentro. Ou seja, efetivamente fica muito difícil nós queremos um bem comum maior quando parece que os bens particulares, ou de um grupo de pessoas, ou do indivíduo, parece terem mais peso, não é?
0: E aqui é o ACP, não é? E aqui é o ACP. Pois, claro. Portanto, temos aqui estes interesses, mais ou menos, falta-me agora a expressão,
2: Instalados.
0: pois, instalados e é, portanto, determinado grupo de interesses, falta-me aqui, mas é
2: Os
0: isso, pronto.
2: lobbies, não é? Os
0: Exatamente, é
2: lobbies.
0: isso. Portanto, que estão aqui têm sempre puxar um bocadinho a brasa à sua sardinha, não é? E, mas percebe-se, por um lado, porque a própria Câmara de Lisboa e outras também queixam-se precisamente do vandalismo, porque são vandalizadas, estão abandonadas em qualquer lugar, põem em causa a segurança dos peões, a segurança dos automobilistas. Isso é uma realidade. Muita gente danifica portanto, as trotinetes que são de uso público e que são de uso partilhado por toda a gente, e de facto há a falta de civismo e há o estragar apenas porque isto não é meu, quero lá saber, e vou estragar um bem que não é meu, que eu não paguei, não me interessa, não vai ser imputada qualquer responsabilidade. Infelizmente isso acontece. E depois vêm aqueles com lobbies ou não, vêm aproveitar, não é? Mas porque é um facto é que a questão das trotinetes neste momento é um perigo, não é aqui só em Portugal, em Paris e outras cidades europeias. Isto é algo que está mais ou menos generalizado, porque nós falamos aqui da nossa realidade e dos nossos concidadãos, mas noutros países acontece mais ou menos a mesma coisa, tirando se calhar os países mais do norte, por exemplo, a Holanda, que tem uma. A Holanda não. Os Países Baixos, que têm uma grande tradição de utilizar a bicicleta há muitos anos, e de facto para eles faz todo o sentido utilizar a bicicleta, utilizar um bem ecologicamente muito mais saudável, muito mais equilibrado. Pois também têm cidades construídas amigas da bicicleta, a trotinete também. Portanto, aí provavelmente
1: Mas
0: não se
1: mesmo
0: destrói
1: assim,
0: tanto o
1: essas
0: bem
1: estão a
0: público.
1: ser substituídas pelas bicicletas elétricas, que sendo, claro, menos
0: Exatamente, é.
1: poluentes, continuam a ser mais poluentes do que aquelas que eram a pedais, não é? Ou
0: A
1: seja,
0: pedais,
1: também é outra
0: exatamente, e faziam
1: realidade.
0: também às pernas, não é? Aos nossos músculos eram muito mais amigas do nosso corpo, não é? Mas é um facto. Mas esta questão de muitas das vezes, portanto, o cidadão comum estragar, só por estragar, é como, por exemplo, fazermos uns bonecos, uns desenhos, só de uma casa, um prédio, um edifício público ou privado, foi pintadinho, está todo jeito, lá vem alguém logo pôr assim a sua marca d'água ou pôr ali o seu de marcação de território. E isto acontece, é mesmo estragar só por estragar, pelo danificar uma coisa que não é minha, que é lá saber. E isto infelizmente acontece. Mas pronto, era só aqui uma chamada de atenção em relação a estas situações. Muito tem mudado e, portanto, temos que confirmar que hoje em dia os municípios têm investido bastante nesta questão da mobilidade muito mais amiga do ambiente. Há sempre quem seja contra, não é? Às vezes com razões também que são perfeitamente atendíveis, não é? Porque sabemos que muitas das vezes a questão de não se utilizar devidamente, isso acontece. E a questão que eu volto a falar, deveria ser proibido circular trotinetes sem capacete. Nosso governo já parece que, a nível da administração interna, já se ouviu falar nisso. Portanto, espero que isso vá para a frente, porque é super perigoso. Já morreu muita gente, precisamente trotinete, sem capacete, porque qualquer queda não vai assim tão rápido quanto isso, pode ser fatal. E um capacete devia ser obrigatório, tal como é para as motos. E é assim,
1: Não
0: não tem
1: vai tão
0: capacete.
1: rápido quanto isso, não calhar, porque há trotinetes a 100, andar a
0: Sim,
1: 100 km/h, não é?
0: sim, sim, sim. Não, exatamente, e uma queda, um embate num carro, ou seja onde for, faz moça. E às vezes é uma moça fatal. Portanto,
1: Mas
0: e é uma
1: pronto,
0: questão.
1: é isso mesmo.
0: É.
1: Alguém
0: Cristina,
1: dos meninos
0: António.
1: querem, dos restantes, querem.
2: A trotinete
1: Sim,
2: queremos
1: António,
2: sempre. Não,
1: força.
2: não devemos querer. Isso até ia contra a nossa própria natureza, não querer nada.
0: Não, não queremos.
2: As trotinetas também são um fator, dito isto pela positiva, também são um fator para ajudar a resolver o problema ambiental. A questão aqui está em regulamentar o uso das trotinetes, olha, nomeadamente o capacete, que é um aspecto a ter em conta, mas a própria forma como as pessoas com as trotinetas não se comportam bem nem mal. As pessoas com as trotinetas é que por vezes fazem um uso do espaço público não é muito adequado. Aliás, o Manuel estava a dizer que a questão das trotinetes até é relevante. Quer dizer, é relevante do ponto de vista negativo do que tem acontecido, dos acidentes, do mau uso que se faz do equipamento, mas também é do ponto de vista positivo. Do ponto de vista ambiental, as trotinetes seriam uma mais-valia para podermos usar transportes mais ecológicos, digamos assim. O problema está precisamente no facto de haver alguma forma de vandalismo em relação às próprias trotinetes e de vandalismo em relação à própria forma como as pessoas se comportam a andar nas trotinetes. Em relação às
1: próprias trotinetes... Mas, António, desculpa lá aproveitar a deixa, mas não há também, não sentes que há também de alguma forma alguma diabolização das trotinetes? Porque há muitas pessoas a usarem de forma correta e optaram por fazer disso o seu meio de transporte principal, deixando o carro na garagem. E nós percebemos que são muitas as pessoas que o fazem.
3: Inclusivamente levam o seu equipamento de segurança, levam de facto o capacete,
1: até com coletes refletores assim. E coisas assim.
3: Exatamente, vê-se muita gente assim, vê sim senhora, mas
2: isso não é notícia. O que é notícia é o acidente com a trotinete. Portanto, nós estamos sempre a ver a faceta má da sociedade, não estamos a ver a faceta boa. Relativamente, por exemplo, à questão do vandalismo, é certo e sabido que, por uma questão cultural, no norte da Europa, os bens públicos não são, por definição, não são vandalizados. As pessoas olham para o espaço público como se fosse o seu espaço privado também. Tanto olham para o que está dentro de casa, como olham para o que está fora de casa, como se fossem proprietários e, portanto, não danificam a sua própria propriedade. E voltamos sempre aqui, falemos nós do que queiramos falar. Voltamos sempre, sempre à questão da educação. Tudo é uma questão de educação. O acho que o primeiro projeto das trotinetes nasceu em Aveiro, as famosas bicas.
0: Bicicletas
2: de Aveiro, acho que é assim.
0: Eu acho que era bicla, mas...
2: Seja como for. Portanto, isto disseminou-se. Precisávamos de regulamentação precisávamos de ver como é que se fazia a circulação, se as trotinetes devem circular na estrada, se devem circular nas ciclovias, etc, etc, etc. Mas pronto, tudo isto vem do aspecto, a regulamentação resolve algumas coisas, mas é sobretudo a educação é que acaba por resolver isto. Seja como for, eu quero voltar só rapidamente lá ao dia sem carros, porque eu devo-vos dizer que estive na organização do primeiro dia sem carros. E lembro-me dessa altura, já passou um quarto de século, lamentavelmente.
1: Foi no outro dia.
2: Um quarto de século. Foi aqui atrasado, como se diz no Norte. Aqui atrasado. Foi há um quarto de século e lembro-me que estava toda a gente tão motivada. As coisas correram todas, quase todas bem, houve um percalço ou outro, mas no primeiro ano, no segundo ano, pois o projeto quase que se eclipsou, ou seja, continua-se a fazer, a Europa continua a dar importância a isso. Aquilo tinha uma motivação super importante, que era as pessoas optarem por meios alternativos de transporte, não o carro, mas a verdade é que nós, nestes 25 anos, o nosso projeto de desenvolvimento enquanto país foi construir autoestradas e comprar mais automóveis. Nós olhamos para a Espanha, consegues em Espanha estar num ponto qualquer de Espanha, tu consegues apanhar o comboio, correr, ir para qualquer ponto do país, usando com certeza que não há viagens diretas para todo lado, imagino eu, mas tu consegues ter um sistema organizado de maneira que podes deslocar de uma ponta de Espanha, sei lá, de Barcelona para Vigo, usando só o comboio, sentar e de forma relativamente barata, a comparar com alguns custos que aqui estão, embora esteja a haver cada vez mais medidas no sentido de transporte. Só pode ser assim, né? Pode ser de outra maneira. Isto não é descobrir, sei lá, o caminho para Marte, porque é assim. Tinham que tomar estas medidas, os espaços tinham que ser mais baratos, tem que se incentivar o uso do transporte público. Não estou a ver que o governo é que pudesse fazer o contrário disto. Bom, essas medidas estão a ser tomadas.
1: Ou até mesmo a questão do carpooling, não é? Que ainda não mencionámos. Por exemplo, aqui na zona da rádio, os transportes são muito escassos. O pessoal da equipa aproveita para fazer partilha, não é? Das boleias e dessa maneira de trazer menos carros, mesmo em condições onde os transportes depois não são tão eficazes como tu estavas a mencionar, António.
2: Tens toda a razão. Isso fará, essa maneira de ver o mundo fará o seu caminho e vai-se fazendo. Mas nós, por natureza, somos extremamente individualistas no uso dos nossos objetos, não é?
1: Claro. Para não dizer egoístas, para não dizer mesmo egoístas.
2: O exemplo acabado é este. Se alguém se senta numa esplanada e tem uma mesa com quatro cadeiras, está lá uma pessoa sentada, mais ninguém se vai sentar ali. E eu já vi isso acontecer aqui no nosso país, os estrangeiros chegam e sentam-se. Às vezes, inclusivamente, nem pedem licença, porque aí também me parece mal. Mas se estão três lugares disponíveis, são três lugares que podem ser utilizados. O mesmo acontece com todo o resto. A questão do carro, seguimos a mesma lógica. É tudo uma questão de hábito, de educação e de aculturação, neste caso. Mas, enfim, é o que é. De qualquer maneira, o desenvolvimento do nosso país, a lógica do desenvolvimento tem sido o automóvel em detrimento, por exemplo, do comboio. Eu dei aquele exemplo de Espanha, chega-se a todo lado, mas o mesmo acontece por essa Europa fora. Se nós virmos um diagrama das redes de comboios na Europa, a gente percebe onde é que é mais denso e onde é que é menos denso, não é? E portanto aqui é a lógica do carro, e mesmo assim é andar de carro porque, e apagar.
3: Desculpa interromper, porque isto também tem muito a ver com o facto de nós ostentarmos o carro de facto como um símbolo, como status social. Tu tens famílias que têm quatro pessoas em casa e existem quatro carros.
0: Ah, eu, cada vez mim, mais...
3: É uma coisa que não faz sentido e é completamente diferente as pessoas saírem de casa no seu belo carrinho e chegarem a casa no seu carrinho do que saírem de casa, apanhar o autocarro, que vai aquela gente toda e que depois uns tomam banho e outros não tomam e depois sai na paragem, tem que apanhar o comboio e depois o comboio não cumpre os horários, está cheio de gente, depois não tem lugar onde sentar, é tudo muito, digamos assim, entre aspas, dramático e as pessoas não estão disponíveis ainda para encarar as coisas dessa maneira, porque nós temos pessoas que, apesar, por exemplo, do aumento do preço dos combustíveis, continuam a ir de carro para o trabalho, mas se calhar são capazes apenas de almoçar uma sandes dentro do carro, porque depois têm que fazer contas à vida e não têm dinheiro para almoçar fora, numa cantina, num café. Portanto, enquanto encararmos as coisas desta forma, os nossos hábitos não vão alterar-se. Eu acho que isto só vai acontecer quando a gasolina, o gasóleo, passar, por exemplo, a 5 euros ou mais o litro. Porque aí vai ser de tal forma caro, e eu muito sinceramente acho que não vai faltar assim muito mais tempo. Comem um iogurte, comem uma sandes, uma peça de fruta, a gasolina 5 euros o litro, não dá para estar a abastecer várias vezes no mês ou na semana, e então não temos outro remédio a não ser de facto ir para o trabalho de transportes. Porque, por exemplo, vimos esta questão com toda a gente agora neste momento anda de lancheira, e há 2, 3, 4, 5 anos andar de lancheira era mal visto. Levar a lancheira para almoçar no trabalho não era uma coisa que trazia status, era ai credo, então agora vai de lancheira, e agora é um prazer, é um orgulho exibir a nossa lancheira. As senhoras levam a mala, muitas vezes levam uma mochila com o computador e ainda levam uma lancheirazinha, porque de facto foi um hábito que em pouco tempo nós interiorizámos, porque tinha mesmo que ser, não é? E quando, de facto, quando foi com os cigarros que aumentaram também de preço, houve muita gente que deixou de fumar por causa do preço estapafúrdio do maço de tabaco, porque não tinha forma de parar, a não ser não estar disponível para pagar tanto, e é o que vai acabar por acontecer com a gasolina, com o gasóleo, até porque tarde ou cedo vai deixar de haver, não vamos conseguir importar a gasolina e o gasóleo para cá, neste caso para o nosso país, vão estar uns preços absurdos e nós não vamos abastecer o carro e vamos todos andar de comboio e de autocarro. E só assim é que vai acontecer. É a minha opinião.
2: Nós somos, muito bem, somos uma sociedade automobilizada. No modelo de desenvolvimento, levou-nos para uma sociedade automobilizada. Portanto, é assim que estamos. Eu não sei o que é que vai acontecer no futuro relativamente... aliás, a forma de pagar a gasolina é as pessoas terem um segundo emprego a conduzir um Uber. Portanto, essa vai ser a forma de resolver o problema. Se bem que quando vier agora os carros sem condução, como é que aquilo se chama? A condução autónoma.
1: Isso.
2: Os carros de condução.
3: Os carros de condução autónoma, exatamente. É, isso vai ser o futuro, não é?
2: São autónomos. Acontece ao Uber o que aconteceu ao Blockbuster, ou seja, desaparece. Era uma grande empresa, não é? Lembrou-se do Blockbuster, da distribuição das cassetes que nós íamos buscar para ver os filmes em casa, no nosso videogravador. Bom, acontecerá a mesma coisa, deixa de haver Uber. As pessoas passarão a ter outro segundo emprego, não esse, não é? Para conseguir pagar o que quer que seja. Talvez aí se resolva também o problema da partilha da viatura. Portanto, como o motorista é o mesmo, ou seja, nenhum, inclusivamente o passageiro pode ocupar o lugar do motorista, em alguns modelos que existem, portanto, isso é o futuro, e o futuro está ao virar da esquina. Tal e qual como a eletrificação dos automóveis também já está em marcha fortemente, ao que parece a Europa deixou-se atrasar em relação à China, mas pronto, essas coisas acontecem. Não é essa questão do... A Cristina estava a dizer que nós, o status, o mostrar, e eu não quero entrar aqui nas explicações freudianas relativamente ao automóvel. Eles existem, quem sabe, sabe, quem não sabe, não sabe. Eu não vou explicar, nem vou dizer, mas quem não sabe pode ir consultar. Freud e automóvel, essas duas correlações, com certeza que a inteligência artificial, imediatamente no seu telemóvel ou no seu computador, responderá e explicará a situação. Eu estou a ser agora um bocadinho enigmático, mas peço desculpa por isto.
3: Digamos assim, dizia, senhores ouvintes, é uma questão de comparar tamanhos.
2: Pronto, ok,
3: portanto,
2: seja.
3: Para bom entendedor, é isso que tu te queres referir.
2: Em relação ao preço do combustível, eu não sei se nós não estaremos à beira de vivenciar novamente uma crise igual à de 1973. Todos nós que aqui estamos... aqui em estúdio, online, mas em estúdio, digamos assim, éramos catraios quando essa crise aconteceu. Não sei se lembram, não se lembram. Éramos catraios, nós não nos lembramos. Mas as imagens que, se formos voltar àquela época e pesquisarmos, as imagens que vamos ver é longas filas de carros parados, porque já não havia combustível nas bombas e não se podia andar.
1: Aqui é quase a mesma coisa que acontece, só que ao contrário. Eu neste momento estou a comprar gasolina como forma de investimento, porque os meus ETFs e as minhas ações não dão muito lucro, e eu compro gasolina esta semana e vendo na semana a seguir. Estou a ganhar mais dinheiro com isso. É uma forma de investimento.
0: Um daqueles que ia lá no que era dono do barco e ia cheio de combustível, não é?
1: Exato.
0: E que foi apreendido pela crise marítima.
1: Exato.
2: Tu estás a falar a sério. Em vez de ter o depósito do quintal para aquecer a água, porque pode-se aquecer, lembram-se que se vendiam os esquentadores a gás óleo, aquelas, não são termoacumuladores, mas têm um nome assim semelhante, pronto, agora não me estou a lembrar, vou dizer esquentador, pronto. Há alguns que funcionavam a gás óleo, e houve pessoas que investiram isso numa determinada altura, fizeram obras em casa e meteram o aquecimento das águas sanitárias a gás óleo, ficava muito mais barato. Hoje em dia, duvido, já devem ter mudado para o elétrico ou para outra coisa qualquer, porque não era viável manter. Isso ficava no quintal, as pessoas tinham lá um depósito de combustível. Ora, se escavarem mais um bocadinho, conseguem fazer um depósito maior e armazenar combustível como se estivessem a armazenar ouro ou a meter notas debaixo do colchão. Imagino que sim, isso seja possível. Mas voltando à crise de 1973, os carros ficavam parados, portanto. A Dinamarca tomou, eu acho que já falámos nisso aqui uma vez, a Dinamarca tomou uma medida fantástica, que foi, pensou, nós não vamos ficar dependentes disto outra vez, porque estavam muito dependentes do uso do petróleo para o funcionamento da sociedade, nomeadamente para as deslocações, para a utilização do automóvel, do autocarro, da distribuição de bens, etc, etc. E eles tomaram medidas políticas em mãos, houve governos da esquerda à direita, não interessa qual, e mantiveram sempre as políticas, não fizeram aquela coisa que tradicionalmente se faz, ao fim de 4 anos deita-se tudo de fora, vamos lá começar a fazer de novo. Os dinamarqueses têm isso e, portanto, eles são um país bastante, muito pouco dependente dos combustíveis fósseis. Fizeram isso graças a essa crise. Portanto, os momentos de crise também são momentos em que nós podemos aproveitar para mudar. Com o Covid-21 mudámos algumas coisas, dou um exemplo, a forma como fazemos aqui o programa de rádio, fazíamos cara a cara e agora fazemos cada um em seu sítio, longe uns dos outros, online, com alguns percalços pelo caminho, porque de vez em quando isto deixa de funcionar, mas assim fazemos. E portanto, tudo é oportunidade para mudar. Às vezes parece que não aprendemos o suficiente e voltamos aos velhos hábitos. Aqui em relação a isto, bom, eu digo uma coisa que é assim, era bom se isto fosse a Holanda, aliás, como o Manel disse e corrigiu muito bem, os Países Baixos. É que é assim, aquilo lá é tudo a direito. Eles andam todos de bicicleta, mesmo com 80 anos ou com 85, ainda continuam a andar de bicicleta, até porque são pessoas que normalmente ginasticaram a vida toda. Portanto, andam de bicicleta, mas aquilo é tudo direitinho. Nós aqui é complicado, imaginem alguém que está no Conselho de Cascais e que tem que vir trabalhar para Sintra, com o vento.
1: Ou andar dentro da cidade de Lisboa, com aquelas sete colinas, não é? No sobe e desce.
0: Sete colinas, exatamente.
2: Costuma ser, Lisboa, sim, é um bom exemplo, mas toda aqui esta zona, e se formos para a região oeste, é cheia de vales também. Pois. Portanto, não é assim tão fácil. É bom, digamos que é funcional para os pequenos percursos. Imagino que no Alentejo seja tudo mais a direito como na Holanda, mas aí temos um problema porque o solo depois é inclemente. Enfim, nós temos sempre qualquer coisa para nos queixarmos e é difícil mudar, mas às vezes é a própria natureza das coisas, é a forma como as coisas se desenvolvem que nos vão obrigar a mudar. As trotinetas, apesar de tudo de mal que nós temos dito aqui acerca das trotinetas, talvez seja um bom exemplo para o futuro, e se a coisa estiver bem organizada, se estiver bem regulada e se estiver bem fiscalizada, talvez possa ser uma boa solução, sobretudo para a geração Z, digo eu. Para a minha talvez já seja complicado andar de trotinete.
0: Não, desculpa, só dizer aqui uma coisa muito rápida. A questão é que não têm, muitas das vezes, os jovens nem sequer têm carta e andam-nos com as trotinetes por todo o lado sem carta de condução, sem saberem as regras, sem saberem nada disso. E basta, portanto, pensarmos um bocadinho nisto para percebermos o perigo a que eles estão expostos, e todos nós, porque não têm a carta de condução, não conhecem as regras. E, no entanto, circulam por uma estrada, numa cidade, seja onde for, como um carro ou como uma motocicleta, por exemplo. E isso é, de facto, um grande perigo. Desculpa.
2: Lembras-te, houve alguém que disse que tirar a carta é tirar uma licença para matar, portanto...
0: Sim, sim.
3: Lá está, claro, pode ser uma ótima ideia, uma disciplina mais na escola de como andar de trotinete, e depois no fim fazem os testes e passam ao chumbo na cadeira de trotinequice.
0: O trotinetismo,
3: não é? Pode ser, afinal turmas com mais de 30 alunos fazer exames para trotinetes também, olha, enfim.
1: Bem, só o léxico que nós aumentámos sobre trotinetes neste programa é fantástico.
2: É comportamento cívico, tanto faz trotinete como bicicleta, como claro. Segway, como quer que seja.
1: Patins em linha, também vemos pessoas aí a passear de skate, não é? Esquecemos-nos dos skates que levantaram problema em alguns momentos.
3: Olha, eu sou...
2: O skate era odiado, agora já existe skate trodódromos, não é? Acho
0: skate que é isso que se chama.
3: Olha, eu só gostava de dar, eu não sei se o António já terminou, eu só gostava de dar aqui um achego ou duas só, aqui no mais
2: numa perspectiva... Daniela, a menina começa, a menina acaba.
3: Mais numa perspectiva da questão da segurança, o futuro vai trazer, conforme aqui já foi dito, uns carros sui generis, vai trazer os microcarros, carros ainda bem mais pequenos, por exemplo, quem é que nunca viu os chamados AMI, aqueles carros com CTT, que são de facto muito pequeninos, mas lá está, é um carro de trabalho, é para aquilo que serve, mas vai continuar a trazer... A trazer os microcarros para as pessoas que só precisam mesmo de fazer percursos muito curtos e que não têm mesmo outra possibilidade a não ser de facto de se deslocar de carro, de automóvel particular, a condução autónoma dedicada, portanto, sem qualquer controlo por parte humana, a questão da inteligência artificial vai entrar também no nosso parque automóvel, vamos nos ter que habituar a isto, mas isso é um futuro, e outras questões tecnológicas que vão acontecer, que vai mudarem muito a nossa forma de conduzir e espero que para melhor.
2: É tudo muito rápido. Cada vez mais rápido.
3: Exatamente, e vai ser tudo muito tecnológico e tudo muito rápido. Mas, ao dia de hoje, ainda continuamos com os velhos problemas que não fazem já sentido nenhum dos comportamentos cívicos quando estamos, de facto, na estrada. Jovens que são apanhados a atravessar a Ponte 25 de Abril com a bicicleta na mão, alcoolizados. Condutores que atropelam
1: Isso é
3: polícias
1: porque
3: quando
1: eles usam
3: estavam a.
1: bicicleta etanol, que é usam álcool.
3: Ah, só pode. Condutores que, numa operação stop, a polícia diz que já não pode caminhar mais porque está com elevada taxa de álcool, o senhor zanga-se, quer se ir embora, sai de marcha atrás, atropela os polícias. Portanto, há uma série de comportamentos, de atitudes que nós ainda temos que não cabe na cabeça do careca, desculpem a expressão. Co como é que nós, aos dias de hoje, depois de saber tudo, a informação toda que temos, continuamos a conduzir com excesso de álcool, continuamos a conduzir com o telemóvel, somos apanhados sem cintos de segurança? O que é isto? O que é preciso fazer mais? Nós só com um polícia fiscal atrás de cada um de nós, e às 24 horas por dia, a multar-nos continuamente, é que vamos mudar e vamos perceber que temos que alterar hábitos que temos enraizados, atitudes, comportamentos, porque não faz sentido nenhum ainda acontecer este tipo de coisas. Portanto, segurança, sim, proteção, sim, e temos que nos preparar porque o futuro está aí, temos que, de facto, diminuir as velocidades a que andamos, partilhar carro, dar boleias, porque a forma como o preço do combustível está não dá para ser de outra forma, temos que aprender alguma coisa e não repetir os erros e olha, e como já diria o parafraseando o já saudoso Jorge Palma, enquanto houver estrada para andar, a gente vai continuar, mas continuar em segurança porque não faz sentido que seja de outra forma.
1: Muito bem, quero agradecer a todos mais uma vez e vou terminar pedindo o favor, a gentileza ao Manuel que nos possa deixar com os contactos do SMIC, por favor.
0: Só porque pediste, por favor, e com gentileza.
1: Muito
0: Caso
1: obrigado.
0: contrário, não daria, ainda por cima de graça.
1: Maravilha.
0: 21 923 6923, 21 923 6923 ou 4, como sempre.
1: Ok, obrigado mais uma vez. Até o próximo programa.
0: Boa tarde a
3: Obrigada a
0: todos
3: nós e
0: e
3: boa
0: até
3: tarde
0: para o
3: a
0: próximo
3: todos.
0: programa. Obrigado.
3: Até ao próximo.
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Nas notícias para este fim de semana falamos sobre o mais recente relatório divulgado sobre o fenómeno climático El Niño, damos destaque à manifestação realizada em plena Alemanha e falamos sobre o mais recente estudo divulgado pela DGS em Portugal. Conheça agora todas estas notícias, assim como as notícias em destaque na região de Sintra. O fenómeno climático El Niño, associado a temperaturas globais recorde, poderá provocar até 451 mil mortes adicionais relacionadas com o calor até ao final de fevereiro, segundo um estudo do Laboratório do Impacto Climático da Universidade de Chicago. Os investigadores estimam que este El Niño possa aumentar as temperaturas terrestres a cerca de 1,2 graus Celsius, provocando mais 44% de dias extremamente quentes do que no ano normal. Os efeitos deverão ser mais graves nos países mais pobres e já sujeitos a temperaturas elevadas devido ao menor acesso a ar-condicionado, água e cuidados de saúde. A região do Sahel, em África, deverá ser a mais afetada com cerca de 66.800 mortes adicionais. Os investigadores estimam ainda milhares de mortes no Sul e Sudeste Asiático e na América Latina, incluindo na Índia, Indonésia e Brasil. Recorde-se que o El Niño deverá terminar até fevereiro, mas os cientistas alertam que os efeitos do fenómeno poderão prolongar-se até ao próximo verão. O relatório sublinhou ainda que as alterações climáticas podem intensificar os impactos deste fenómeno, apesar de não haverem evidências de que aumentem a sua frequência ou intensidade. E pela Alemanha, dezenas de milhares de estudantes manifestaram-se na passada sexta-feira em cerca de uma centena de cidades alemãs contra a possibilidade do regresso do serviço militar obrigatório. Segundo os organizadores, mais de 45 mil pessoas participaram nestes protestos. Em Berlim, a polícia estimou que tenham saído à rua cerca de 2.400 manifestantes, enquanto em Munique foram contabilizados cerca de 700 e em Nuremberg aproximadamente 400. A porta-voz dos protestos, Bella Breitner, afirmou à agência DPA que os jovens não querem alistar-se nas Forças Armadas Alemãs. A nova lei do serviço militar entrou em vigor em janeiro e prevê numa primeira fase o recrutamento de voluntários nascidos a partir de 2008, sujeito a exame médico obrigatório com início previsto para julho de 2027. Se o número de voluntários ficar abaixo das metas definidas, o Parlamento poderá avançar com a imposição de serviço militar obrigatório suspenso na Alemanha desde o ano de 2011. Já em Portugal, a maioria das medidas de promoção de alimentação saudável tem mais de 80% de apoio entre os portugueses, segundo um estudo da Direção-Geral de Saúde realizado em 2025, junto de 1.000 adultos. A medida com maior apoio é a aplicação do IVA diferente consoante a qualidade nutricional dos alimentos e bebidas. Também as

água de torneira, rotulagem nutricional simplificada e informação sobre os alimentos nos restaurantes. Apesar destes sinais positivos, a DGS alerta que a alimentação inadequada continua a ser um dos principais problemas de saúde pública em Portugal, com mais de metade da população a apresentar excesso de peso. E pela região de Sintra, foram mais de 98 mil as pontas de cigarro retiradas das praias de Sintra pelos jovens participantes do voluntariado Sintra Jovem, nesta que foi uma ação de cidadania ativa que reforçou a proteção do litoral sintrense. Durante todo o verão, dezenas de voluntários dedicaram-se à limpeza e sensibilização nas praias de São Julião, Magoito, Maçãs e Praia Grande e à Draga. Esta totalidade evidenciou a dimensão do impacto ambiental associado a este resíduo. Mais precisamente, cada ponta de cigarro contém cerca de 4 mil substâncias tóxicas, muitas com um elevado grau de perigosidade, e é composto maioritariamente por fibras sintéticas, com uma duração de vida entre 12 e 20 anos. Além da recolha de beatas, os jovens recuperaram brinquedos de praia para o projeto Rebrinca e dinamizaram o jogo Ecobola, promovendo a reutilização, a reciclagem e comportamentos ambientais responsáveis. Segundo um comunicado da Câmara Municipal, esta atividade dos jovens sintrenses demonstrou o seu empenho, a sua dedicação e o contributo para um concelho de Sintra mais sustentável e consciente. E ainda por Sintra, a Junta de Freguesia de Algueirão e Martins vai promover no próximo dia 1 de outubro um dia de surf destinado a pessoas com mais de 65 anos no âmbito das primeiras jornadas para o envelhecimento do município de Sintra. A iniciativa pretende juntar atividade física, convívio e contacto com o mar, proporcionando aos participantes uma experiência diferente, incentivando um envelhecimento ativo e saudável. As inscrições são presenciais e decorrem até ao dia 28 de setembro na Junta de Freguesia de Algueirão e Martins. A organização convida os participantes a experimentar uma nova atividade, conviver e desfrutar do mar, numa iniciativa integrada no Plano Municipal para um Envelhecimento Ativo, Saudável e Inclusivo. E é tudo por hoje. Quanto à informação, tenham um ótimo dia neste último fim de semana de setembro, sempre ao som da RCS.

0: os caranguejos andam de lado.
1: Os caranguejos andam de lado porque assim conseguem andar mais rápido. Os caranguejos podem ter até 10 patas e as duas patas dianteiras servem para agarrarem os alimentos e as outras servem para se deslocarem. Se examinássemos com atenção cada uma das patas dos caranguejos, veríamos que são formadas por 7 partes menores que se ligam por articulações. A parte da pata que une o corpo à coxa é a mais complexa, pois permite-lhe deslocar-se em várias direções. Para a frente, para trás e para os lados. As outras 6 articulações de cada uma das patas só lhes permitem deslocarem-se numa só direção. Adivinhem qual é? A lateral, claro. Por isso é que eles andam de lado com mais facilidade. É por isso que quer nas praias ou noutros ambientes podemos vê-los a deslocarem-se de um lado para o outro. Se também quiseres fazer uma pergunta, já sabes. Fazes a pergunta para programas@radiorcs.pt. Até à próxima!

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1: Olá, amigo ouvinte. É sempre um prazer muito grande fazer-lhe companhia. Quando se fala de ciência, ninguém questionará a sua importância e o seu contributo para o bem-estar e satisfação das necessidades naturais da vida humana. À medida que se desenvolve, melhora o ensino, a qualidade de vida das pessoas e com ela consegue-se muito daquilo que representa a solução para os mais intrincados problemas com que a humanidade se debate. Ciência. A palavra não possui qualquer regra complicada na sua construção etimológica. Surgiu na língua portuguesa, derivada da palavra latina scientia, que originalmente era uma referência ao conhecimento sistemático. No entanto, com o passar dos séculos, a mesma palavra latina passou a ser traduzida por ciência. Bom, o uso corrente da palavra ciência não é tão remoto como se possa pensar. Os antigos gregos usavam as palavras gnosis e episteme, significando literalmente conhecimento. Só algumas centenas de anos depois, esses termos começaram a ser traduzidos por ciência. Já o termo cientista apareceu no século XIX e levou algumas décadas até começar a ser usado. Foi o historiador e matemático cientista inglês William Whewell quem o introduziu pela primeira vez nos seus escritos científicos, passando a ser posteriormente utilizado na linguagem corrente. A sua inclusão no dicionário Oxford da língua inglesa ocorreu em 1834. A ciência humana, propriamente dita, não teve uma origem exclusiva. Pelo contrário, os métodos científicos foram surgindo gradualmente ao longo de vários milhares de anos, fruto das necessidades humanas, conhecendo-se com o decorrer dos séculos alguns dos detalhes sobre o seu desenvolvimento. A partir do século XIX e com grande ênfase nos séculos XX e XXI, a ciência conheceu o seu mais extraordinário desenvolvimento, fazendo com que o mundo mudasse quase abruptamente. As distâncias são cada vez menos um obstáculo para a miscigenação e integração das diferentes sociedades com base na ciência e na tecnologia. Ninguém pode negar que, por meio dos seus processos e mecanismos, a ciência permite-nos não só refletir sobre o que nos rodeia, como também perceber com clareza o que os olhos não podem vislumbrar. Todo este desenvolvimento tecnológico que é fruto da ciência será, sem dúvida, o principal agente de tudo aquilo que a humanidade construiu e conquistou até ao dia de hoje. As novas fontes de energia sustentável, os novos fármacos, a robótica usada com sucesso em áreas como a medicina, a conquista e o conhecimento do espaço, os modernos meios e instrumentos no âmbito da comunicação são, entre inúmeros outros, alguns dos grandes avanços os quais se devem ao desenvolvimento da ciência. No entanto, para além de todos estes benefícios que a ciência nos proporciona, ninguém pode refutar que com ela surgiram também os mais indesejáveis danos e perigos que ameaçam a humanidade. Quando empregue na construção de armas com o fim de alimentar guerras, para poluir o ambiente destruindo recursos naturais, ou ainda quando utilizada para fins de intromissão na vida da pessoa humana ou para criar desigualdades na sociedade, então começamos a ponderar para que lado penderia o prato da balança quando se trata de comparar entre o bem e o mal que o desenvolvimento científico nos trouxe. A resposta, por muito que possa ser refletida, seria sempre ambígua, porque, por um lado, nenhum de nós abriria mão facilmente de todo o benefício que a ciência nos trouxe, assim como nenhum de nós hesitaria em rejeitar todo o prejuízo que ela nos causa. A ciência é inevitável e existe tanto para o bem como para o mal. Por isso, a grande verdade é que, apesar de ser indispensável à vida, a ciência, por muito de bom que nos traga, não pode responder a todas as questões nem resolver todos os problemas com que o mundo se debate. Confiar exclusivamente na ciência é o mesmo que embarcar num Titanic em noite escura, no mar de icebergs, onde a segurança está sempre em causa e nunca se sabe qual será o desfecho da aventura. Quantos vivem perplexos diante do que hoje acontece no mundo? Quantos se sentem intranquilos e inseguros pela ameaça do presente e ante a incerteza do amanhã? Amigo ouvinte, a nossa segurança vem de Deus. Só estaremos verdadeiramente seguros quando nele depositarmos toda a nossa confiança. Deus é infinitamente maior que toda a grandeza humana. A sua ciência é elevadíssima e jamais a poderemos penetrar. Ele é infinitamente maior que todos os nossos medos e inseguranças, maior que as nossas fraquezas e falhas. Todo aquele que nele escolhe confiar poderá dizer como o salmista Davi: em paz me deito e logo adormeço, pois tu, Senhor, me fazes viver em segurança. Amigo ouvinte, para além de todos os horizontes da imaginação e da ciência humana, existe a verdade de Deus a nosso respeito, que é irrefutável e permanente. Essa verdade está acima de toda a ideologia, acima de todos os conceitos filosóficos e acima, muito acima, de toda a ciência. A certeza do seu imensurável amor e a plena certeza da sua vontade de nos ter para sempre junto a si. E é assim que fico por aqui hoje. É sempre bom tê-lo conosco. Então, até ao próximo encontro.
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1: Olá, sejam bem-vindos ao Magazine Regional, o programa onde vai ficar a conhecer todas as atividades que a região de Sintra tem para lhe oferecer. Para este sábado, dia 26, a Highland propõe uma caminhada entre as praias de Magoito e da Aguda, num percurso que combina falésias, paisagens atlânticas e zonas de natureza mais fechadas, junto às margens da Ribeira da Mata. O percurso começa pelos passadiços de acesso à Praia de Magoito e vai seguir até à Ribeira da Mata, atravessando os seus túneis verdejantes, antes de passar pela aldeia de Gouveia e por um denso pinhal. Já junto à costa, os participantes terão a oportunidade de avistar o Cabo da Roca e descer até à Praia da Aguda, regressando depois pelo areal até à Praia de Magoito, entre poças de maré, rochas e todo o cenário atlântico. A caminhada conta com 11 km, é circular e apresenta um nível moderado com cerca de 240 metros de desnível positivo. O ponto de encontro está marcado para o parque de estacionamento da Praia de Magoito, em frente à esplanada do Namar. Também para sábado, entre as 14h30 e as 17h30, o MUSA, o Museu das Artes de Sintra, recebe a iniciativa Pensar o Parque Natural, uma exposição coletiva promovida pela Associação Finisterrae. A iniciativa inclui visitas guiadas e momentos de conversa com artistas, curadores, associados, amigos e compradores, tendo como ponto central a reflexão sobre o futuro do Parque Natural de Sintra Cascais e a relação entre a arte, a natureza e a cidadania. A exposição procura também questionar os atuais modelos de ocupação, conservação e governação deste território. A iniciativa funciona ainda como uma ação de angariação de fundos para a associação e tem entrada livre. A organização recomenda a marcação da presença através do e-mail info@finisterra.pt ou do telefone 91-445-0848. Para o final do dia de sábado, a Pousada de Juventude de Sintra assinala o seu 4º aniversário com um sunset especial entre as 18 e as 21 horas, com entrada gratuita. Integrado nas comemorações do Dia Mundial do Turismo, este evento promete uma tarde de música e animação, com a atuação do DJ Easy Lopes e animação circense, num ambiente que será descontraído e festivo. A iniciativa é aberta a sintrenses e também visitantes, que são convidados a juntarem-se à celebração de mais um aniversário da Pousada e, simultaneamente, do turismo, no Conselho de Sintra. E para domingo, já para dar as boas-vindas ao outono, irá surgir uma caminhada pela Quinta da Fonteireira, em que é Luz Belas, inserida na paisagem florestal da Serra da Carregueira e marcada pela diversidade da fauna e da flora. O percurso vai seguir por caminhos e veredas da Quinta, entre florestas, ribeiros e as primeiras cores desta nova estação, com passagem por um trilho junto ao aqueduto das Águas Livres e pelas margens de um ribeiro que atravessa a propriedade. Um dos pontos altos será a subida à Torre de Vigia e ao vértice geodésico de Belas, de onde é possível apreciar a paisagem envolvente. É uma proposta que pode aproveitar a chegada do outono em contacto com a natureza, descobrindo um dos espaços florestais da região de Queluz Belas. Para terminar, recordo-se que aqui, em Sintra, a cultura é gratuita e está à sua espera com inúmeras exposições e para todos os gostos. Aproveite o fim de semana para passear em família e conhecer mais através de exposições, workshops e muitas outras atividades. Tem também as praias e a serra à sua espera para navegar nelas e desfrutar deste privilégio. Já sabe, estas são as atividades que a região de Sintra tem para lhe oferecer e que pode realizar em família, com amigos ou até mesmo sozinho.
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1: Pesquisa do sorriso. O coração alegre é bom remédio, mas o espírito abatido faz secar os ossos. Provérbios capítulo 17, versículo 22. Gostarias de mudar o teu mundo hoje? Uma simples ação, sorrir, fará a diferença. Podes pensar que um sorriso não é assim tão importante, mas deixa-me contar-te algumas experiências simples feitas por um psicólogo em Nova York que talvez mudem a tua opinião. Uma jovem que realizava uma pesquisa do sorriso colocou-se junto a uma porta de um elevador numa loja de departamentos. Quando outra senhora chegou para entrar no elevador, a pesquisadora simplesmente sorriu para ela. Já dentro do elevador, pediu algumas informações à senhora. A descoberta interessante foi que, quando a pesquisadora sorria antes de pedir a informação, a pessoa mostrava-se muito mais atenciosa do que aquelas que não tinham recebido o sorriso. Havia várias possíveis explicações, mas a única diferença planeada era o sorriso ou a ausência dele. É muito fácil sorrir, todos sabem fazê-lo. De facto, o sorriso é natural para os bebés, não porque vejam outras pessoas sorrir, mas porque foram programados para isso. Bebés cegos de nascença sorriem na mesma idade que os outros. As pessoas podem criar sorrisos feios, cínicos ou irónicos, mas quando oferecemos ao mundo um sorriso verdadeiro, aquele com que nascemos, fazemos com que os outros que nos rodeiam se sintam mais felizes e, sendo difícil alguém permanecer mal-humorado enquanto sorri, nós próprios também nos sentimos mais felizes. Com todas as coisas pelas quais, como cristãos, devemos ser agradecidos, jamais deveríamos deixar de sorrir no coração. E esses sorrisos brotarão num rosto dando-nos um brilho especial para sentirmos a alegria de Jesus em nós. Conhece aquele cântico "Canta, sorri e ora"? Estas três coisas caminham juntas. Quando conversas com Jesus, ele inspira um cântico, e quando tens um cântico no coração, o teu rosto revela-o.
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1: Olá, muito obrigado por se juntar a mais um episódio do Diário da Saúde aqui na RCS, uma rubrica dedicada à saúde e ao bem-estar. Hoje quero falar de uma doença infecciosa que, apesar de antiga, continua a ser uma realidade em todo o mundo e um desafio de saúde pública que não podemos ignorar. Foi a 24 de março de 1882 que o médico alemão Robert Koch anunciou a descoberta do bacilo responsável pela tuberculose. Um marco histórico que abriu caminho ao diagnóstico e aos tratamentos que hoje salvam milhões de vidas. Mas qual é a realidade atual? Segundo a Organização Mundial da Saúde, 10,7 milhões de pessoas adoeceram com tuberculose em 2024 e 1,23 milhões perderam a vida devido a esta doença. A tuberculose está presente em todos os países e faixas etárias. É, aliás, uma das principais causas de morte por doença infecciosa a nível global. Em Portugal, os números são mais controlados, com cerca de 14,5 casos por cada 100 mil habitantes, de acordo com dados referentes a 2022. Ainda assim, a tuberculose continua a exigir vigilância, diagnóstico atempado e tratamento adequado. Mas afinal, o que é a tuberculose? Trata-se de uma doença infectocontagiosa transmitida pelo ar que afeta principalmente os pulmões, mas também pode atingir outros órgãos como ossos, rins e meninges, que são as membranas que envolvem o cérebro. A transmissão da tuberculose ocorre principalmente por via aérea. Uma pessoa infectada, ao tossir, espirrar ou falar, liberta no ar pequenas partículas que contêm o bacilo responsável e que podem ser inaladas por outras pessoas. E os sintomas? Nem sempre são imediatos ou evidentes, o que pode atrasar o diagnóstico. Fique atento a sinais como tosse persistente por várias semanas, fadiga e cansaço excessivo, febre baixa especialmente ao final do dia, suores noturnos, perda de peso e falta de apetite, dor no peito e gânglios inchados, sobretudo no pescoço. Um ponto importante, estes sintomas podem ser ligeiros e prolongar-se durante meses. Por isso, muitas vezes são confundidos com uma gripe ou outra infecção menos grave, o que aumenta o risco de transmissão. E quem está mais em risco? Pessoas com sistemas imunitários fragilizados, como doentes com VIH-Sida, pessoas com doenças crónicas, como diabetes ou insuficiência renal, idosos, pessoas desnutridas, fumadores, consumidores excessivos de álcool ou drogas e populações que vivem em condições de maior vulnerabilidade social. A boa notícia é que a tuberculose tem cura. O tratamento baseia-se em antibióticos específicos. No entanto, é essencial completar todo o plano terapêutico para garantir a cura total e evitar resistências. E como podemos prevenir? Com medidas simples, mas eficazes como a vacinação com BCG de crianças pertencentes a grupos de risco, uma boa ventilação dos espaços fechados, a etiqueta respiratória, ou seja, cobrir a boca e nariz ao tossir ou espirrar, o diagnóstico precoce e o tratamento completo dos casos identificados. Num mundo onde ainda se registam milhares de mortes por dia devido à tuberculose, a informação e a prevenção continuam a ser as nossas melhores ferramentas. O convite é claro. Esteja atento aos sinais, procure ajuda médica se tiver sintomas persistentes e contribua para quebrar a cadeia de transmissão. Falar sobre a doença é também uma forma de a combater. Quanto a mim, regresso no próximo episódio do Diário da Saúde para continuarmos a falar de temas que fazem a diferença no nosso dia-a-dia. Até lá, cuide de si, proteja os outros e respire saúde.
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3: Olá, olá, amiguinho!
4: Olá, olá!
3: Eu sou a Sara.
4: E eu sou o Daniel.
3: Já nos conheces, não é? Estamos contigo então aqui para mais um Clube do Amiguinho, mais uma hora cheia de coisas giras, divertidas, só mesmo a pensar em ti.
4: Super, super interessantes. Vamos ter os nossos amiguinhos de sempre.
3: Uhum. O Sabidinho que nos vai hoje falar sobre um episódio muito interessante na história do nosso país. Aliás, antes de Portugal ser Portugal, já houve por aí muitos guerreiros a lutarem por nós. E hoje ele vai falar-nos de um desses guerreiros, chamado
4: Viriato.
3: Uhum. E mais.
4: E depois temos a nossa amiga Luísa com mais uma daquelas belas receitas.
3: E hoje temos de dar muito carinho à nossa amiga Luísa, porque ela está de saída. Vai assim para umas férias. Para onde eu não sei. Acho que vai aproveitar uma daquelas sugestões do Kiko. E então só estará de regresso assim mais tarde. Então vamos aproveitar para nos despedirmos dela.
4: Sim, sim. Mas ela em breve estará aqui, com certeza. Isso agora não interessa. O que interessa mesmo é que vamos ter mais uma daquelas belas receitas.
3: Aham, daquelas receitas bem saborosas.
4: E depois temos o nosso amigo...
3: O Cantinho do Mundo com o Kiko.
4: O Kiko.
3: Hoje vai-nos levar, sabes até onde?
4: Aonde?
3: Vai-nos levar a conhecer França, o país onde está a Euro Disney.
4: Ui.
3: Aham, é verdade,
4: c'est vrai. Muito bem, muito bem. Sim, senhor. E vamos ter, como sempre, muita e muita e da boa música.
3: E ainda uma...
4: História!
3: Já lá vamos à nossa história, às adivinhas também, mas para já, oi amiguinho! Música para abrir o nosso clube de hoje!

0: começámos então com grande festa, o Clube do Amiguinho de hoje. E como sempre, vamos ter uma história para te contar. A história só te vamos contar daqui a pouco.
1: Ah, pois
0: mas já
1: é.
0: podemos levantar um bocadinho do véu.
1: Eu acho que sim.
0: Assim, abrir o apetite, não é?
1: Isso mesmo.
0: Olha, amiguinho, nós temos te estado a contar aqui no programa, ao longo dos últimos programas, a história do povo de Israel. Um povo muito especial, protegido por Deus, é verdade. Este povo tem muitas aventuras divertidas para nós conhecermos. Olha, esteve durante muitos anos como escravo no Egito. Mas depois, se bem te lembras, Deus providenciou uma forma de os livrar. E com a liderança de Moisés, eles

0: 40 anos no deserto?
1: É muito tempo. Eles, quando saíram do Egito, nunca pensaram que estivessem tanto tempo para chegar à Terra Prometida.
0: É verdade.
1: Pensavam que era logo ali.
0: Ao virar da esquina.
1: E sabes que até houve alguns que quiseram mesmo desistir.
0: Pois, infelizmente nem todos aguentam e estiveram assim firmes a acreditar que a Terra Prometida tarda, mas não falha.
1: Mas todos aqueles que nunca deixaram de acreditar na Palavra de Deus tiveram confiança e conseguiram finalmente entrar na Terra Prometida.
0: Olha que bom, é? Valeu a pena.
1: Exatamente, como é o caso de Josué. Um jovem que foi obediente e que acabou mesmo por chefiar o povo nesta conquista.
0: Josué também era assim um jovenzinho pequenino, não era?
1: Exatamente. Josué e Caleb eram os dois amigos. Foi com a ajuda deles que eles conseguiram atravessar o Rio Jordão e derrubar as grandes muralhas de Jericó. Estás lembrada?
0: Eu estou, e acho que os nossos amiguinhos, se ouviram o programa anterior, também se lembram disso. Infelizmente, após a morte de Josué, sim, quando ele também já estava assim muito crescido, porque isto tudo demorou muitos anos, o povo de Israel, mais uma vez, esqueceu-se de todas as coisas maravilhosas que Deus já tinha feito. Olha, tinham-os libertado o Egito, tinha aberto o Mar Vermelho ao meio para eles passarem, mandou-lhes comida através do céu, à noite aquecia-os com uma coluna de fogo. Olha, uma quantidade de coisas boas que Deus já tinha feito por eles. Mas, como se esqueceram de Deus, então os israelitas também foram ficando cada vez mais fracos. E às tantas, sabes o que é que aconteceu? Os outros povos inimigos começaram a conquistá-los e a destruírem as suas casas. Ora, foi então numa dessas alturas de grande luta que o povo voltou a pedir a ajuda de Deus. E sabes, achas que Deus respondeu? Daniel, será que Deus respondeu?
1: Deus responde sempre.
0: Ah, pois é. Deus respondeu. Respondeu ao pedido de socorro do povo. Então o que é que ele fez? Nomeou um jovem guerreiro para lutar por Israel. E é sobre este jovem guerreiro que nós hoje vamos falar. Ele chama-se
1: Gideão.
0: É este herói que hoje vai estar então presente na nossa história de hoje. Ele era também assim muito novinho, só um bocadinho mais velho do que tu. Mas será que ele conseguiu cumprir a sua missão e expulsar os inimigos? Será?
1: Eu acho que sim, mas é melhor revelarmos só daqui a pouco.
0: Daqui a pouco já te contamos então a história de hoje com este super-herói, o Gideão, um jovem guerreiro. Mas para já, que tal recordarmos então a história de Josué que conquistou Jericó?
1: Eu acho que seria uma excelente ideia. E por que não ficarmos com aquela parte em que eles derrubaram os muros?

0: Se Deus está do nosso lado, quem nos poderá vencer? Está na Bíblia, Romanos capítulo 8, versículo 31.
1: Na música que ficou para trás, ouviste falar então de um guerreiro chamado Josué. Daqui a pouco vamos-te contar a história de outro guerreiro chamado Gedeão. Mas sabes uma coisa? Também temos outros guerreiros que fizeram parte da nossa história, da história de Portugal.
2: Isso mesmo. E é exatamente sobre isso que nos vai falar o Sabidinho.
1: Aham. Ele foi viajar no tempo e decidiu contar-nos a história de um jovem que, sem saber, já estava a lutar pelo nosso país. Eu digo sem saber porque na altura Portugal...
2: ainda não existia.
1: Pois não, ainda não era um país.
2: Exatamente.
1: E como é que se chamava este jovem?
2: Chamava-se Viriato. Não é um nome muito comum.
1: Pois não, por acaso não.
2: Mas era. Chamava-se Viriato. O melhor mesmo é nós ouvirmos aquilo que o Sabidinho tem para nos dizer.
1: Olá, Sabidinho!
3: Olá, amiguinhos! Bem-vindos a mais uma curiosidade! Prontos para a história do primeiro guerreiro nacionalista que se chamava Viriato? Sim? Então vamos começar! Viriato foi um pastor e caçador nos altos montes da atual Serra da Estrela e foi eleito o chefe dos Lusitanos. Depois de defender com muita coragem as suas montanhas, com este acontecimento, Viriato lançou contra ele próprio uma guerra complicada. Uma federação de tribos lusitanas, que habitavam as regiões mais ocidentais, resistiu à penetração romana, sob a liderança brilhante de Viriato, de 147 a 139 a.C. Ocorreram muitas guerras, mas Viriato tinha a capacidade de saber falar com as pessoas e sabê-las perceber que era melhor fazer o bem. Mais tarde, consegue convencer alguns dirigentes importantes a tomar as decisões certas e por isso foi chamado de aliado em paz com Roma. A fama de Viriato como guerreiro estratega, ou seja, que tinha muitas soluções para os problemas, foi crescendo entre as várias tribos lusitanas. Isto permitiu-lhe vir a tornar-se o líder efetivo de uma ligação entre as tribos lusitanas, pela primeira vez na história e unidas por um objetivo comum. Apesar das boas ações e desejos de Viriato em tornar os povos mais amigos e unidos, sabemos, infelizmente, que existem pessoas que não concordavam com ele, pois tinham outros planos e tinham inveja deste guerreiro. Tudo isto para vos contar que no fim desta história, Viriato foi morto enquanto estava a dormir por pessoas que não gostavam dele e que achavam que ele se metia demais na vida política e social de quem governava. Mas não te esqueças que as grandes pessoas que ultrapassam as dificuldades na vida nunca serão esquecidas e são exemplo em como se pode fazer sempre mais e melhor. Nunca esqueças. Espero que tenhas gostado desta grande e forte história. Porta-te bem e fica à tua espera no próximo Clube do Amiguinho.
1: Ok, Sabidinho. Então, olha, depois desta aula de história, já ficámos a saber quem foi Viriato. Vamos mudar de sala de aula? Vamos para outra matéria?
2: Sim, sim. Eu penso que agora está no horário de irmos para a matemática.
1: Matemática. Uma coisa também divertida com o coro Borboleta Linda. Na aula.

0: Estás a ver, amiguinho, como também podemos estudar de uma forma divertida, como por exemplo, matemática com o cor borboleta linda. É verdade, não é?
1: Exatamente. E depois de termos estudado história, estudámos matemática e agora se pudéssemos estudar um pouco de estudo do meio, o que é que tu achas?
0: Boa ideia, então olha.
1: Para já! E que tal se eu te pudesse fazer uma perguntinha?
0: Não é ainda para valer.
1: Não, não.
0: Então vamos lá.
1: Esta pergunta não é para os nossos amigos lá em casa, é para ti.
0: Então vá lá.
1: Sobre o estudo do meio. Se os nossos amiguinhos lá em casa quiserem pensar na resposta, tudo bem.
0: Ok, então vamos lá estudar a brincar.
1: E então como é que se chama, ou que nome é que se dá à destruição das árvores e das florestas? Vou-te dar três hipóteses. Hipótese A, desflorestação. Hipótese B, florestação. Hipótese C, floricultura.
0: Pois é, amiguinho, a resposta certa é desflorestação. A desflorestação é que é a destruição.
1: Acertaste!
0: Obrigada! É que é a destruição de árvores e florestas. Olha, olha, Daniel, mas eu também tenho mais perguntas para lhe fazer.
1: Então?
0: Olha, como é que se chama aquele tecido resistente e flexível, assim, que podemos mexer, mais molinho até que um osso, e que existe nas nossas orelhas? Será a cartilagem?
1: Cartilagem?
0: A fibra ou o músculo?
1: Olha, que agora estou confuso.
0: Ah, vá lá, puxa só um bocadinho pela cabeça. A resposta certa é...
1: Ora, músculo não deve ser. Fibra, fibra... Também não... Será a cartilagem?
0: É a cartilagem.
1: Ah, acertei!
0: Agora é a tua vez, vá lá.
1: Agora sou eu. O hino oficial da União Europeia, qual é que é? Hipótese A, o sonho de amor. E hipótese B, as quatro estações. Ou hipótese C, o hino da alegria.
0: Olha, o sonho de amor, esse nome não me parece assim muito bonito para um hino oficial da União Europeia. As quatro estações fazem-me lembrar um outro autor clássico chamado Vivaldi, se não estou em erro. Portanto, eu acho que o hino oficial da União Europeia é o hino da alegria.
1: Pois é, voltaste a acertar. Tu sabes muito.
0: Olha, esta é uma forma divertida de nós estudarmos um bocadinho. E para terminar, cá tenho outra perguntinha para ti. A Torre de Belém foi construída para proteger Lisboa de quem?
1: Ah, essa eu sei. Sem piscar um olho.
0: Seria dos árabes?
1: Não.
0: Dos espanhóis ou castelhanos?
1: Também não.
0: Ou dos piratas?
1: Dos piratas, por isso é que eu disse que sabia sem piscar um olho.
0: Por isso é que a Torre de Belém também está ali mesmo num sítio estratégico, perto do rio. E assim eles conseguiam ver tudo. E assim poderiam também proteger-se do ataque dos piratas, que de vez em quando lá andavam com os seus barquinhos à procura assim de alguns tesouros. E Portugal tem muitos tesouros, tem sim senhor.
1: Pois é, olha, tesouro também é o que vai valer esta adivinha que eu vou fazer agora.
0: Ora, ora, boa! Só que desta vez não vamos dar a resposta. Amiguinho, desta vez és tu que tens de adivinhar.
1: Pois é, pois é. Mas para ti também, Sara, vê se sabes a resposta. Mas se achares que sabes, não digas.
0: Ok.
1: Tem folhas, mas não é uma árvore. Tem linhas, sem ser para cozer. Tem capa que não se tira. Se estudo, tenho que o ter. E como nós estamos a estudar, esta adivinha veio a propósito.
0: Olha, para fazer rima, e como nós estamos a estudar, esta adivinha veio mesmo baralhar.
1: Ah, pensa que ias dizer que vai mesmo
0: não,
1: a calhar.
0: Baralhar, faz lá outra vez, porque eu não consigo ainda chegar à resposta.
1: Tem folhas, mas...
0: Não é assim que começa, Daniel.
1: Ah,
0: atenção, amiguinho.
1: Imperdoável, imperdoável.
0: Pronto para dizer connosco? Vá, um, dois, três.
1: Qual é a coisa? Qual é ela? Que tem folhas, mas não é árvore. Tem linhas sem ser para cozer. Tem capa que não se tira. E se estudo, tenho de o ter.
0: Olha, e enquanto vais pensando nessas coisas, podemos voltar à música. O que é que tu achas?
1: Eu acho que é uma excelente ideia. Até porque já estamos a conversar há muito tempo.
0: Ok.

0: Se Deus está do nosso lado, quem nos poderá vencer? Está na Bíblia, Romanos capítulo 8, versículo 31.
1: Chegou a altura de voltarmos ao nosso passatempo.
2: É verdade. Qual é então a nossa adivinha para os nossos amigos começarem a pensar na resposta, se é que ainda não houve nenhuma resposta correta?
1: Então, cá vai.
3: Qual é a coisa? Qual é ela?
1: Estás pronto? Que tem folhas, mas não é árvore. Tem linhas sem ser para cozer. Tem capa que não se tira. Se estudo, tenho de o ter.
2: E enquanto esperamos, vamos começar já a entrar aqui a bordo do nosso supersónico do Kiko, mestre Kiko, que está aí a chegar e está na altura de embarcarmos, não é?
1: Exatamente. Olá, Kiko!
2: Hoje ele vai nos levar, sabes até onde? França!
4: Olá, amiguinhos! Eu estou de volta, depois de uma semana de muito trabalho, para vos levar para mais um cantinho deste mundo. Esta semana não vamos para muito longe. Vamos ficar aqui mesmo pela Europa. Alguém sabe para onde é que vamos? Alguém tem sugestões? Allez la France! É isso mesmo, vamos até à França. Bora lá para o meu super mega avião a jato que num instantinho vamos lá ter. Já apertaste o cinto?

0: Ramos. Foi rápido, não foi? Bem-vindos à França! A França é um país muito rico. É mesmo a sexta nação mais rica do mundo. A capital da França é Paris, uma das cidades mais populosas do mundo. Apesar de no passado a França ter sofrido várias guerras e revoluções, o seu historial sangrento tornou a França num país forte e sólido. Após a Segunda Guerra Mundial, muitos imigrantes de vários países do mundo foram viver para lá para reconstruir o país, inclusivamente muitos portugueses. Por isso é que na França habitam quase 2 milhões de portugueses. Bem, e por hoje é tudo, mas para a semana a mais. Eu sou o Kiko e este é o lugar onde eu vos levo a viajar pelos cantinhos do mundo. Até para a semana, amiguinhos!
1: E agora chegou aquela altura que nós muito gostamos, que é a altura da nossa história.
2: É verdade, da nossa história, que está escrita na Bíblia.
1: Exatamente, no livro de Juízes, no capítulo 6 e no capítulo 7.
2: Uhum, é verdade. Hoje vamos continuar a falar-te das aventuras do povo de Israel. Depois de terem entrado na Terra Prometida e de terem conquistado a cidade de Jericó, com o passar do tempo, parece que os israelitas se esqueceram assim de todas as vitórias que Deus lhes tinha dado. E então sabes uma coisa, amiguinho? Eles começaram a portar-se mal, a ser desobedientes. Por isso mesmo, ficaram também cada vez mais fracos. E sabes, acabaram por ser invadidos pelos povos vizinhos. Numa dessas alturas, Israel teve de enfrentar um novo inimigo, os Midianitas. Eles estavam tão aflitos, que se lembraram outra vez de pedir ajuda a Deus. Foi então que Deus respondeu, escolhendo um jovem para lutar por Israel. E sabes como é que se chamava esse jovem?
3: Gedeão!
2: É o nosso herói de hoje, Gedeão. Gedeão não era um homem grande, forte, pronto para a luta, nada disso. Era um jovem muito humilde, o filho mais novo da família, e não tinha sequer a menor ideia do que era lutar contra os midianitas, que eram de resto um povo muito mais forte. Mas Deus sabia que ele era a pessoa certa, independentemente das suas características. Então enviou-lhe um anjo que lhe disse o seguinte:
4: O Senhor é contigo, jovem valente. O teu povo está a sofrer porque se esqueceu de continuar a servir a Deus. Mas chegou a altura de vos libertar e tu, Gedeão, és o escolhido para lutares contra o inimigo.
2: Gedeão, ao ouvir isto, ao ver o anjo, ficou muito assustado com esta missão. E então respondeu:
5: Eu? Mas como é que eu vou libertar Israel? A minha família é das mais humildes. Ainda por cima, eu sou o filho mais novo. Deve ter havido aí algum engano.
2: Mas não houve nenhum engano. Deus respondeu-lhe através do anjo:
4: És tu mesmo. Eu estarei contigo. Vais derrotar os midianitas como se fossem um só homem.
2: Espantoso! Bom, depois de confirmar que realmente aquela era a vontade de Deus, Gedeão preparou-se para uma grande batalha. Mas antes, o jovem ainda teve de derrubar todos os altares a deuses estranhos que tinham sido feitos, incluindo o da casa do seu próprio pai. Só depois de toda a limpeza feita, de tudo prontinho, é que Deus lhe chamou e lhe deu a seguinte ordem:
6: Gedeão, está na hora de convocares um exército para lutares contra o teu inimigo.
2: 32 mil homens, amiguinho. Sim, ouviste bem. 32 mil homens aceitaram o chamado. Parece que eram muitos, não é, amiguinho? Mas sabes, ainda assim, o exército inimigo era muito maior. Parecia que Gedeão tinha de arranjar mais homens para lutar. Mas em vez disso, Deus deu-lhe outra orientação.
6: Existem homens a mais para lutar por Israel. Depois ficariam a pensar que deviam a vitória a si próprios e não a mim. Manda uma boa parte para casa.
2: Que estranho. Então, já eram poucos. Ainda tinham de ficar menos. Mas Gedeão obedeceu e disse ao seu exército:
4: Todos aqueles que sentirem medo e que não quiserem lutar podem voltar já para casa.
2: Sabes quantos regressaram para casa, amiguinho? 22 mil homens voltaram para trás. Sim, eles admitiram que tinham medo. Isto quer dizer que ficaram, desta vez, 10 mil homens prontos para a batalha. Mas mesmo assim, mesmo com estes 10 mil homens, Deus ainda achou que eram muitos. Por isso, deu uma nova ordem ao jovem guerreiro:
6: Manda todos estes homens que sobraram beber água no rio. Depois te direi quem fica.
2: Bom, mesmo sem perceber muito bem quais eram os objetivos de Deus, Gedeão continuou a obedecer porque sabia que Deus não se engana e tem sempre um propósito para tudo. Quando chegaram ao rio, alguns homens deitaram-se e beberam água tranquilamente, enquanto que os outros apenas se baixaram rapidamente, encheram a mão de água e tomaram-na enquanto corriam para o campo de batalha. Por aqui, Deus percebeu quem é que estava realmente atento e pronto para combater. Então, disse a Gedeão:
6: manda embora os que se deitaram na água.
2: Sabes quantos ficaram desta vez para combater? Apenas 300 homens. Sim, apenas 300 homens. O que fazer agora com esta amostra de gente? Eles eram tão pouquinhos. Mas se esta era a vontade de Deus, até com dois homens eles conseguiriam vencer, porque estavam seguramente protegidos pelo seu poder. Gedeão dividiu então os 300 homens em grupos de 100 e mandou que se colocassem no lugar de ataque, cada um segurando uma buzina e um cântaro vazio com uma tocha acesa. Sabes o que é uma tocha? Se calhar não sabes, amiguinho. É um pau de madeira em chamas, assim como se fosse um fósforo ou uma vela gigante. E agora estás aí a pensar, como é que aqueles 300 homens foram combater com tantos soldados inimigos? Estes homens esperaram apenas pelo sinal de Gedeão para começarem. Quando Gedeão acenou a cabeça, sabes o que é que aconteceu, amiguinho? Na mesma hora, olha, estás a ouvir? Na mesma hora começaram todos a tocar as buzinas, quebraram os cântaros e ficaram com as tochas na mão gritando:
3: por Deus e por Gedeão! Por Deus e por Gedeão!
2: Quando eles chegaram perto do exército inimigo, olha, apanharam-nos desprevenidos. Eles não viram os israelitas e ficaram tão assustados com o barulho das buzinas que, confundidos, olha, começaram a atacar-se uns aos outros e a fugirem. Uma verdadeira confusão. Ah, e as tochas que estavam acesas permitiram ao exército de Gedeão persegui-los, conquistando assim a vitória. Deus deu a Gedeão e aos seus 300 homens a vitória completa. E sabes porquê? Porque se Deus está do nosso lado, ninguém nos poderá vencer.
1: Como Gedeão, devemos aprender a nunca confiarmos apenas nas nossas próprias forças ou também na nossa inteligência. Porque também somos limitados. Temos as nossas limitações. Repara, se dependesse apenas da força dos homens do exército israelita, eles nunca tinham ganho. Porque estavam a lutar contra mais de 30 mil homens. Já viste bem a diferença de 300 para 30 mil? E ainda por cima, eram todos muito mais fortes do que eles.
2: Ora, aí está. Eles não confiaram nas suas próprias forças. Tal como Gedeão, também tu, amiguinho, podes ser um verdadeiro guerreiro de Deus. Calma, calma. Não é para andares aí à guerra com ninguém. Não é nada disso. Mas para lutares pelas coisas boas em que tu acreditas e até pelos teus sonhos. Mesmo quando as coisas parecem difíceis, não desistas. Confia somente em Deus, o Todo-Poderoso. É Ele que nos dá a vitória em todos os momentos da nossa vida.

0: Amiguinhos, estamos mesmo a chegar ao final do nosso programa de hoje, é verdade. Mas já sabes que estamos de volta agora. Podes ouvir sempre que quiseres os nossos programas em repetição na nossa página em www.radiorcs.pt.
1: Radiorcs.pt.
0: E depois?
2: E depois também podes nos enviar as tuas mensagens, os teus e-mails para
0: amiguinho@radiorcs.pt.
1: amiguinho@radiorcs.pt.
2: Exatamente.
0: O passatempo vai terminar por aqui. Já recebemos várias respostas, mas agora é que vamos saber qual é a certa.
2: Exatamente. Eu vou dar a resposta certa e lembra-se, portanto...
0: Ok, mas quanto à resposta, vamos primeiro recordar
2: aqui
0: a adivinha.
2: Vai. Muito bem. Então eu vou lembrar a adivinha.
0: Qual é a coisa, qual é ela,
2: que tem folhas, mas não é árvore, tem linhas sem ser para cozer, tem capa que não se tira, se estudo tenho de o ter.
0: E a resposta certa é, porque se não tens falta de material...
2: É o caderno! Claro que é o caderno!
0: Tem capa, tem linhas, tem folhas...
2: E...
0: Temos de o ter durante o estudo.
2: Exatamente. O caderno. Então, já sabes...
0: Bom, nós estamos de saída, mas já sabes, voltamos a estar contigo no próximo programa com mais histórias... Mais músicas, mais animação.
2: Exatamente. E se tu ouviste o nosso programa, tu já foste um vencedor. Porque também já aprendeste muito hoje, certamente.
0: Aham. Então, grande, grande beijinho para ti. Ser feliz, porta-te bem. Estuda, brincando ou não, mas estuda a sério e a valer, porque vale a pena para um dia mais tarde seres um super-herói aqui em Portugal ou em qualquer parte do mundo.
2: Tchau, tchau.
0: Beijinhos.

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1: Estamos de regresso, mais uma semana, é sinal de mais um episódio da Voz da Esperança. Obrigado por estar connosco e por se juntar aí desse lado, onde estiver, no áudio, através da rádio, quem sabe, num podcast, ou na televisão em direto, ou no YouTube. Na verdade, este programa e tantos outros da Novo Tempo podem ser vistos, claro, em diferentes plataformas. Na rádio, sempre em 91.2, isto para quem está aqui mais na região da Grande Lisboa, mas também, na verdade, a rádio RCS pode ser ouvida, aliás, em todo o país e em todo o mundo, se optar por ouvi-la online. Pode precisamente ir, por exemplo, ao site novotempo.pt, é o nosso site, e aí também pode encontrar direto e ouvir a rádio, quem sabe no seu escritório ou até no carro, mas também aí tem acesso a todo um mundo de conteúdos, em vídeo, em cursos, cursos bíblicos sobretudo, e em diversos temas. É uma plataforma de conteúdos, novotempo.pt. Hoje fica esta pequena dica que de vez em quando gosto de lembrar-lhe, onde pode assistir a tudo o que aqui se vai passando na Novo Tempo. Mas este programa é A Voz da Esperança e por isso já sabe que este é um lugar onde estamos nesta grande temporada a olhar para Jesus como a fonte da nossa esperança. Por isso vamos escutar a nossa abertura, vamos ouvir as vozes do nosso maravilhoso quarteto, Voz da Esperança, para inspirar os nossos corações e preparar-nos para hoje ir a mais uma história onde temos muitíssimo para aprender. Seja bem-vindo, estamos juntos na Voz da Esperança.

piedade excessiva ou porque estou tão triste assim, perdoar como parte da cura, vencendo compulsões, um tema muitíssimo importante, assim como controlo emocional. O que é isso? Esta é a revista Mente Feliz, que tem, obviamente, escrita por psicólogos, tem tudo a ver com as nossas necessidades mais profundas do nosso espírito, da nossa mente, e eu acredito que pode ser muito útil à sua vida. 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Mas como sempre, hoje estamos aqui para ir à Bíblia. E vamos à vida de Jesus, claro, onde encontramos aqui grande fonte de inspiração para nós. Hoje, a partir de um pequeno texto, um versículo que vou aqui partilhar consigo, estamos no capítulo 9 do Evangelho de Marcos. Aliás, temos estado a fazer aqui uma sequência neste capítulo, já desde os nossos últimos episódios. Pode sempre rever, não esqueça isso. Basta, por exemplo, ir ao YouTube, canal YouTube da Novo Tempo Portugal. Se não conhece, basta escrever assim mesmo no YouTube, Novo Tempo Portugal, e vai encontrar aí os nossos conteúdos. Pode ver os últimos episódios, porque falámos sobre o episódio da transfiguração, depois sobre um jovem que foi liberto por Jesus. E hoje vamos ao final deste capítulo, aqui é uma pequena história que aqui na minha Bíblia, por exemplo, tem como título O Maior no Reino dos Céus. Quem será esse? Mas, na verdade, isto veio a propósito de uma questão interessante. Veja, aqui no versículo 33 diz que chegaram a Cafarnaum e, entrando em casa, Jesus perguntou-lhes: o que estáveis vós discutindo pelo caminho? Mas eles calaram-se. Bom, eu não vou ler o resto, porque não lhe quero já revelar, já lhe vou contar a seguir, porque é que os discípulos ficaram calados e meios, se não totalmente envergonhados, na presença de Jesus com esta pergunta simples. De que é que estavam a conversar uns com os outros enquanto caminhávamos para aqui? É isso que vamos descobrir. Há uma pergunta que podemos dizer que no coração humano nunca sai completamente. Uma pergunta que nós vamos vestindo de formas diferentes, que disfarçamos. Às vezes disfarçamos com uma linguagem mais espiritual, mas é uma pergunta que continua sempre silenciosa e persistente. Quem é o maior? Nas relações humanas, na forma como lidamos uns com os outros, a ideia de que quem são os maiores, quem manda mais, quem tem mais poder, é um tema que a nossa mente sempre gosta de encontrar. Ora, neste dia, os discípulos de Jesus fizeram exatamente esta pergunta. Só que fizeram-na em voz alta. Nós, às vezes, talvez a façamos por vergonha, por polidez, fazêmo-la um pouco mais interiormente, mas o efeito e a pergunta, na verdade, é exatamente a mesma. Jesus e os seus discípulos tinham viajaram pela Galileia, e já pela segunda vez, Jesus tinha-lhes dito, quase como uma revelação, que iria morrer, que era esse o seu destino naquele momento, e que isso iria acontecer em Jerusalém. Revelou-lhes que ele seria entregue nas mãos de inimigos, que seria condenado e que iria perder a vida ali, ser morto. Obviamente, palavras solenes, um tema pesado. O que é que faziam os discípulos enquanto, ou depois, no ambiente em que Jesus lhes falava sobre um tema tão profundo? Algures, nesse caminho, eles discutiam entre eles qual seria considerado o maior no reino quando Jesus instaurasse o seu reino. Ora, eles sabiam que estavam errados, que esta conversa não era boa, e por isso ficaram para trás no caminho, para que esta discussão pudesse acontecer assim, sabe, naquele sussurro mais baixinho, enquanto Jesus caminhava à frente deles. Mas Jesus conhecia os seus pensamentos, na verdade, sabia o que se passava com estes homens e por isso esperou. Esperou pela hora certa, quando os corações destes homens estivessem já mais abertos, talvez, ou fosse o momento certo para receber aquilo que Jesus sabia que eles precisavam de ouvir.
Então, chegamos ao ponto em que lemos há pouco aqui apenas aquela pequena porção. Quando chegaram a casa, Jesus perguntou-lhes diretamente.

De que é que vocês discutiam pelo caminho? E como eu tive a oportunidade de ler, o silêncio foi total. Isto porque a vergonha falou mais alto e, portanto, alguém fez o esforço e fez-a para responder a esta pergunta. Quem é o maior no reino dos céus? Mas é interessante que Jesus não os repreendeu com dureza, podia tê-lo feito, mas Jesus foi usar uma imagem, uma metáfora, embora a partir de uma pessoa real. O que Jesus fez para os ajudar a entender a realidade deste tema é que chamou uma criança. Chamou um menino e colocou-o no meio deles. Depois envolveu esta criança nos seus braços, podemos imaginar com carinho, e disse-lhes: em verdade eu vos digo que se não vos converterdes ou não vos fizerdes como meninos, de modo algum entrareis no reino dos céus. Veja que Jesus foi buscar uma criança, não um líder, não uma pessoa sábia, não um homem experiente, não uma pessoa eloquente. Jesus vai buscar uma criança, na sua simplicidade, na sua permanente, no seu esquecimento de si mesma, que é isso que caracteriza as crianças, neste amor confiante e às vezes desarmado e desconcertante dos mais novos. É porque estes são os atributos que, na verdade, o céu, que o nosso Deus estima. É aqui que está a verdadeira grandeza. É por aí que Jesus escolheu esta imagem para responder a estes discípulos. Porque o problema dos discípulos não era apenas a ignorância sobre a natureza do reino de Deus, o que é o reino de Deus. Na verdade, era mais fundo do que isto. Os discípulos tinham um problema de coração. O mesmo espírito que dera origem a essa grande controvérsia nos mundos celestiais, é esse mesmo espírito que ocupava a preocupação e o coração destes homens. É o desejo de ocupar o lugar mais alto. O desejo de ser reconhecido, o desejo de ser primeiro, o desejo de ser ouvido. Este espírito operava naquele círculo mais íntimo de pessoas que estavam perto de Jesus. Deixe-me contar-lhe o seguinte: para Jesus isto não era uma novidade. Jesus é Deus, o Eterno. E Jesus já tinha vivido na sua história eterna uma situação semelhante a esta. Entre os seus anjos, um muito em especial, o seu nome era Lúcifer, que hoje nos soa assim um nome horrível, porque já lhe associamos um significado, uma história, mas Lúcifer é o portador de luz. E este foi um ser que ali perto da presença de Deus, os profetas revelam que ele disse: serei semelhante ao Altíssimo. Lúcifer queria o poder de Deus, o lugar, a autoridade de Deus. O que ele não queria era o caráter de Deus. E este desejo de exaltação própria, já sabemos qual foi o resultado. Arrastou este ser de luz à ruína e arrastou consigo, na verdade, uma multidão de seres maravilhosos. Por isso é que podemos dizer uma verdade sobre o reino das trevas. Sim, falo-lhe do reino de Satanás, do diabo. O reino das trevas é o lugar onde cada um vê os outros como obstáculos, como inferiores, como degraus, se necessário for, para poderem crescer. Este é o governo, é o pilar do governo de Satanás e das trevas. É cada um a tentar que o domínio pertença ao mais forte. Só que o reino de Cristo, aquele que Jesus veio instaurar, por isso, quando ele começou o seu ministério, dizia: o reino de Deus é chegado a vós. Veja que o reino de Deus, ele rege-se exatamente pelas regras opostas a esta. Um exemplo disto está nas palavras do apóstolo Paulo, um texto muito célebre que ele escreveu, quando ele escreveu aos Filipenses, lá no capítulo 2, ele disse o quê? Que Jesus aniquilou-se a si mesmo, tomou a forma de servo, fez-se semelhante aos homens e depois, achado na forma de um homem, então humilhou-se a si mesmo, até ao fim, porque foi até à morte.
Consegue entender o que é que está aqui como o princípio deste reino que Jesus veio dar exemplo? Nós temos aquele que era o rei dos reis, aquele que podia e tinha autoridade para dominar, escolheu o lugar mais baixo de todos. Por isso, durante a vida de Jesus, nós vamos encontrá-lo, por exemplo, a lavar os pés sujos dos seus amigos, os discípulos. E neste momento, Jesus já tem a cruz e uma certa visão da cruz à sua frente. Portanto, Jesus ia enfrentar essa humilhação total, rebaixar-se totalmente, mas ele percebe que os seus seguidores, aqueles que era suposto terem aprendido como é que funciona o reino de Deus, esses disputavam o quê? O trono. Veja, portanto, o quão desconcertante é isto. Jesus deixou o trono que lhe pertencia e os seus discípulos discutem sobre quem vai ter o trono. Por isso Jesus vai dizer-lhes uma frase que se tornou quase um ditado popular, neste caso da sabedoria de Cristo. Se alguém quiser ser o primeiro, será o último de todos e o servo de todos. Bem-vindo ao reino de Deus. Porque no reino de Deus, a grandeza mede-se pela disponibilidade para servir. A grandeza não vem dos títulos, não vem das posições, não vem do reconhecimento, dos louvores ou elogios que alguém receba. A grandeza é proporcional ao serviço. No reino de Deus, o maior é aquele que serve mais. É aquele que no trabalho de Deus não é mais instruído, talvez nem o mais capaz, a partir dos critérios humanos. É aquele que humildemente luta, esforça e se dispõe a servir. Aquele que mais sente a sua necessidade de Deus é sempre aquele que busca mais a Deus. E aquele que busca mais a Deus é aquele por quem Deus pode fazer mais, que Deus pode usar com mais poder. Quando os homens entram neste caminho de se exaltarem a si mesmos, convencidos de que são indispensáveis, isto vale para a obra de Deus como para qualquer outra circunstância de vida. É precisamente aí que o Senhor muitas vezes permite que as lutas venham e que alguns tenham que ser postos de lado. Porquê? Porque a obra não pode parar, porque alguém quer ser maior do que a obra. Deus não depende das nossas grandezas, dos nossos projetos, nem dos nossos sonhos. Foi isso que Satanás, Lúcifer, aprendeu no céu e que nós na Terra precisamos muito de aprender. Deus não depende da nossa grandeza, dos nossos dons, dos nossos recursos. Deus depende, sim, da nossa disponibilidade. Esta grande lição está nesta história, mas ainda há mais neste capítulo, talvez, que ainda possamos aqui num minutinho ou dois explorar. João, ele vai aproximar-se de Jesus e vai trazer uma confissão, talvez um pouco desconfortável. Eles tinham visto alguém expulsar demónios em nome de Cristo. Alguém que não fazia parte do grupo, do suposto grupo de escolhidos, e eles tinham-no proibido de fazer aquilo. Provavelmente pensaram que estavam a defender, talvez, a honra de Jesus, o verdadeiro mestre. Só que Jesus, como tantas vezes, surpreendeu-os e disse-lhes assim: não proíbam este homem de fazer essa obra. E acrescentou uma advertência ainda. E disse assim: aquele que faz tropeçar um destes pequenos que crê em Cristo, mais lhe valeria que atasse uma pedra ao pescoço e se lançasse ao mar. Claro, é uma metáfora, mas muito forte. E Jesus vai usar aqui, com intenção, a dureza destas palavras. E porquê? Porque para Jesus, cada pessoa tem um valor infinito. Cada pessoa que Deus está a atrair para si é uma pessoa preciosa. E por isso basta um olhar frio, de desconsideração, uma palavra áspera, um espírito de exclusivismo, este não faz parte dos bons. Isto pode ser suficiente para afastar alguém de Jesus para sempre. O pecado que é desviar alguém de Jesus é um pecado de consequências eternas. E por isso Jesus se referiu aqui precisamente a isso. Neste texto, Jesus ainda citou mais uma metáfora. E disse: tende sal em vós mesmos e paz uns com os outros. O sal aqui representa a ideia de um,
de um objeto, de um elemento que preserva da corrupção. E a justiça que vem de Cristo na nossa vida é isso mesmo. Ela preserva, ela purifica, ela torna possível viver essa paz que o Senhor Jesus promete. Mas se o sal perder o sabor, se existir apenas para a aparência, mas sem ter eficácia, ou seja, sem o amor de Cristo no centro, então, claro, não há poder para o bem. Jesus ainda vai terminar esta sequência com uma pequena parábola muito conhecida, a da ovelha perdida. Uma ovelha entre 100, uma percentagem pequena, mas o pastor deixa as 99 e vai ao monte em busca da única que se perdeu. E quando o encontra, a história diz que o júbilo, a alegria é grande, é maior do que todas as outras 99 que já estavam juntas. Então Jesus completa esta história com a seguinte frase: assim também não é vontade do vosso Pai que nenhum destes pequeninos se perca. E assim nós entendemos qual é o coração de Deus. Não é o coração que calcula percentagens ou que se preocupa com estatísticas, é o coração que vai atrás de uma única pessoa, que não desiste de ninguém, que considera cada pessoa como preciosa demais para ser abandonada. E é com este coração que os seguidores de Cristo são chamados a viver. E é esse apelo que hoje esta história deixa diante de nós. Não para disputarmos ser os maiores, ter razão. Não excluirmos aqueles que não trabalham ou pensam como nós. Mas servindo, disponibilizando a nossa vida, restaurando, ajudando aqueles que estão mais fracos, tratando as feridas com ternura, que só o amor de Jesus nos pode dar. É esta a experiência que Jesus hoje nos convida e nos desafia a todos. E a si também.

0: Hoje terminamos com esta maravilhosa oração e pedimos a Deus que mude o nosso coração, se nele ainda não estão esses sentimentos de humildade, de verdade e de disponibilidade para o servir. É uma bênção podermos aqui refletir juntos, também através da música. Bom, a nossa hora está a chegar ao fim, o relógio não para. Foi uma bênção ter estado consigo, muito obrigado pela sua companhia. 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Mente Feliz é o nome deste recurso. 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Bom, por hoje está tudo dito. Se Deus quiser, estaremos juntos já no próximo episódio. Até lá, se Deus quiser.
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1: Olá, sejam bem-vindos ao Magazine Regional, o programa onde vai ficar a conhecer todas as atividades que a região de Sintra tem para lhe oferecer. Para este sábado, dia 26, a Hikeland propõe uma caminhada entre as praias de Magoito e da Aguda, num percurso que combina falésias, paisagens atlânticas e zonas de natureza mais fechadas, junto às margens da Ribeira da Mata. O percurso começa pelos passadiços de acesso à Praia do Magoito e vai seguir até à Ribeira da Mata, atravessando os seus túneis verdejantes, antes de passar pela aldeia de Gouveia e por um denso pinhal. Já junto à costa, os participantes terão a oportunidade de avistar o Cabo da Roca e descer até à Praia da Aguda, regressando depois pelo areal até à Praia do Magoito, entre poças de maré, rochas e todo o cenário atlântico. A caminhada conta com 11 km, é circular e apresenta um nível moderado com cerca de 240 metros de desnível positivo. O ponto de encontro está marcado para o parque de estacionamento da Praia do Magoito, em frente à esplanada do Namar. Também para sábado, entre as 14h30 e as 17h30, o MUSA, o Museu das Artes de Sintra, recebe a iniciativa Pensar o Parque Natural, uma exposição coletiva promovida pela Associação Finisterrae. A iniciativa inclui visitas guiadas e momentos de conversa com artistas, curadores, associados, amigos e compradores, tendo como ponto central a reflexão sobre o futuro do Parque Natural de Sintra Cascais e a relação entre a arte, a natureza e a cidadania. A exposição procura também questionar os atuais modelos de ocupação, conservação e governação deste território. A iniciativa funciona ainda como uma ação de angariação de fundos para a associação e tem entrada livre. A organização recomenda a marcação da presença através do e-mail info@finisterra.pt ou do telefone 91-445-0848. Para o final do dia de sábado, a Pousada de Juventude de Sintra assinala o seu 4º aniversário com um sunset especial entre as 18 e as 21 horas, com entrada gratuita. Integrado nas comemorações do Dia Mundial do Turismo, este evento promete uma tarde de música e animação, com a atuação do DJ Easy Lopes e animação circense, num ambiente que será descontraído e festivo. A iniciativa é aberta a sintrenses e também visitantes, que são convidados a juntarem-se à celebração de mais um aniversário da Pousada e, simultaneamente, do turismo, no Concelho de Sintra. E para domingo, já para dar as boas-vindas ao outono, irá surgir uma caminhada pela Quinta da Fonteireira, em que é Luz Belas, inserida na paisagem florestal da Serra da Carregueira e marcada pela diversidade da fauna e da flora. O percurso vai seguir por caminhos e veredas da Quinta, entre florestas, ribeiros e as primeiras cores desta nova estação.

0: com a passagem por um trilho junto ao aqueduto das Águas Livres e pelas margens de um ribeiro que atravessa a propriedade. Um dos pontos altos será a subida à Torre de Vigia e ao vértice geodésico de Belas, de onde é possível apreciar a paisagem envolvente. É uma proposta que pode aproveitar a chegada do outono em contacto com a natureza, descobrindo um dos espaços florestais da região de Queluz Belas. Para terminar, recordo-se que aqui, em Sintra, a cultura é gratuita e está à sua espera com inúmeras exposições e para todos os gostos. Aproveite o fim de semana para passear em família e conhecer mais através de exposições, workshops e muitas outras atividades. Tem também as praias e a serra à sua espera para navegar nelas e desfrutar deste privilégio. Já sabe, estas são as atividades que a região de Sintra tem para lhe oferecer e que pode realizar em família, com amigos ou até mesmo sozinho.
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Dia Mundial do Turismo. Em Torremolinos, Espanha, em setembro de 1979, durante a terceira conferência da Assembleia Geral da Organização Mundial do Turismo, foi estabelecido o 27 de setembro como o Dia Mundial do Turismo. Mais recente, em 2009, por ocasião do 30º aniversário do Dia Mundial do Turismo, sob o tema Turismo celebrando a diversidade, convém recordar as palavras do secretário-geral da Organização Mundial do Turismo, Taleb Rifai. Adotando uma visão global, fala de diversidade, inclusão social, melhoria do nível de vida, alterações climáticas, desenvolvimento sustentável, colaboração económica, entendimento internacional e responsabilidade social. Taleb Rifai afirma: a diversidade é uma das forças motrizes do turismo, sendo ela que permite que as nações compartilhem benefícios derivados do estreitamento de laços com outros países. Como tal, o turismo é um catalisador indiscutível do entendimento e promove a inclusão social e a melhoria do nível de vida. Este tipo de unidade e colaboração torna-se tanto mais importante porquanto permite que o mundo se una para enfrentar as alterações climáticas e conseguir um desenvolvimento sustentável, particularmente no contexto da atual crise económica. Estas alianças mundiais permitem uma resposta mais efetiva e global a problemas que nos afetam a todos. A globalização deve entender-se como um meio para melhorar a colaboração económica e o entendimento internacional, mas nunca pagando o preço da diluição da riqueza da diversidade cultural presente no nosso mundo. A este respeito, o turismo e as viagens têm aqui um papel importantíssimo a desempenhar. O turismo partilha a responsabilidade social de promover os aspectos positivos da globalização e, como tal, deve direcionar as redes mundiais para um desenvolvimento equilibrado e sustentável. Disse Taleb Rifai. Celebremos, pois, a diversidade, não só neste Dia Mundial do Turismo, mas todos os dias, na expectativa da realização da promessa de visita a outros mundos, como se lê em 1 aos Coríntios capítulo 2. As coisas que as pessoas jamais viram, nem ouviram, nem sequer puderam imaginar, foram as que Deus preparou para os que o amam. 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
1: Volvida mais uma semana, cá estamos com mais um médico de família, porque aqui na Rádio RCS e também no Novo Tempo, todos têm médico de família. E hoje, quem vai dirigir a nossa consulta é o Dr. Viriato Ferreira. Mais uma vez, Dr. Viriato,
2: muito
1: bem-vindo.
2: Obrigado, Daniela, por estar aqui.
1: Hoje escolheu a falar de um tema que quase aqui neste consultório, aqui nesta mesa, neste estudo, é falado a quase todos os programas, seja qual for o tema.
2: Okay.
1: Tem a ver com uma alimentação saudável. E hoje escolheu, dentro da alimentação saudável, uma muito particular: grandes pequenos almoços. Apesar do próprio título já ser sugestivo, começo por perguntar-lhe porque é que escolheu esta noção bastante intencional de chamar grandes pequenos almoços.
2: Foi intencional, Daniel, porque um bom pequeno almoço é importante para a saúde. Portanto, um bom pequeno almoço. E para mim é a melhor refeição do dia. É aquela que eu como com maior prazer. É o pequeno almoço. Para algumas pessoas, não. Algumas pessoas chegam de manhã e não têm fome. Portanto, só vão comer aí por volta das 10 porque não têm fome de manhã. Mas já podemos falar um bocadinho sobre isso. Portanto, eu escolhi porque realmente tem um impacto na saúde. E na saúde a vários níveis, tanto do próprio peso da pessoa. Uma pessoa que toma um bom pequeno almoço tem a tendência, quem tem um bom pequeno almoço tem menos risco de sofrer de excesso de peso. Por exemplo, há até benefícios a nível intelectual, de desempenho, tanto em crianças como adultos, quem toma um bom pequeno almoço. Já vamos falar o que é o bom pequeno almoço. Portanto, há aqui várias direções que nós podemos tomar nesta conversa para falar sobre os benefícios desse pequeno almoço e o que é um bom pequeno almoço, claro.
1: É um assunto que não é novidade. Eu diria que é quase lapalisse. Nós já ouvimos dos nossos pais, dos nossos avós, aquela lenga-lenga de pequeno almoço de rei, almoço de príncipe e jantar de pobre. A verdade é que grande parte da população hoje em dia continua a não valorizar o pequeno almoço. Eu diria que é quase uma lapalice, mas depois na prática ninguém faz. E por isso que programas como o de hoje são bastante importantes para reforçar essa importância. Mesmo, enfim, mesmo na medicina preventiva, na área dos centros de saúde, já se trabalha muito isto, tenta-se mudar hábitos, mas é muito difícil. Na sua opinião, na questão, na prática clínica, porque é que isto é tão difícil?
2: Eu creio que é pelo ritmo de vida que as pessoas têm hoje. Estamos a falar, por exemplo, aqui, há 60 anos atrás, 60, 70 anos atrás, as pessoas tomavam um bom pequeno almoço. Portanto, havia um pouco mais calma, não havia menos stress, não era isso, mas a vida tinha menos distrações. Então havia mais tempo para nos sentarmos e tomarmos um bom pequeno almoço.
1: E até hoje, para os prepararmos, não é?
2: E até para os prepararmos. Portanto, e depende de onde estamos no mundo, essa era uma realidade. Hoje, Daniel, qual é a vida típica de uma família? Vamos começar aqui. O ciclo não vai começar no início do dia. Vamos começar aqui no
1: Na
2: final do
1: noite,
2: dia, em que as
1: exato.
2: pessoas chegam a casa. Ok, os filhos chegam a casa por volta das 6 horas, entre as 6 e as 7, vêm da escola. Os miúdos vão ser, portanto, estão na creche, estão na escola, estão no ATL à tarde, e os pais vão buscá-los aí por volta das 5, 6. Chegam a casa às 6 e
1: Isso
2: meia,
1: se já não tiverem as atividades extracurriculares que hoje são
2: que
1: cada vez
2: vão
1: mais
2: até
1: comuns.
2: às 7, 8, às vezes 9.
1: 9.
2: Eu vejo famílias com o futebol, por exemplo. Os miúdos ganham o futebol, é ótimo, vão jogar futebol, mas chegam a casa às 9 da

0: vai tomar banho, para com o telemóvel, vai tomar banho, já te disse três vezes, vai tomar banho, para com o telemóvel, e por fim vão para a cama aí por volta das 10 horas, 9 e meia, 10. No dia seguinte, quem é que... Ah, e outra coisa, e o jantar, tarde, né? E o jantar foi tarde, e foi um jantar
1: substancial,
0: grande,
1: substancial. Não comeram bem ao longo do dia.
0: Exatamente, substancial. E depois, acordam de manhã, os filhos ensunados, os pais ensunados, a primeira coisa que muitos deles bebem é um café para acordar. Vai, já te disse para levantar, vai, estamos atrasados, não sei o que. E o pequeno almoço? O pequeno almoço não acontece, quer dizer, muitas vezes são aqueles cereais super doces, cheios de açúcar, com um bocado de leite e pronto, e vai para o bucho e vai, pronto, não é?
1: Peço desculpa interrompê-lo. Eu percebo e acompanho a sua indignação, só lhe vou pedir que não bata tanto na mesa porque vai ser.
0: Ah, está bem, peço desculpa.
1: Mas acompanho a sua indignação.
0: Mas isto não é culpa dos pais, porque a sociedade está feita para isto acontecer. Quando os dois precisam de trabalhar. E com todo respeito por aquelas pessoas que desejam ficar em casa, procuram ficar em casa para cuidar dos filhos, tudo isso. Eu tive uma mãe que ficou em casa, pronto, e cuidou de nós. Mas a sociedade está feita de tal maneira em que os preços dos apartamentos, tudo isso, são tão elevados que os dois têm de trabalhar. E para desenvolvimento pessoal têm de trabalhar o dia inteiro e que deixa muito pouco tempo para as crianças serem crianças, conversarem com os pais. E então... isto começa a ter implicações depois no dia-a-dia, na alimentação. As crianças vão para a escola com um bocadito e depois a meio da manhã vão comer qualquer coisa e depois chegam ao almoço, não têm muita fome, não comem muito, e depois um bocadito à tarde e depois à noite lá vem o jantar grande.
1: É certo,
0: não é?
1: Que às vezes os pais, enquanto as crianças muitas vezes até têm um almoço à sua disposição, no contexto escolar, os pais muitas vezes comem qualquer coisa, uma comida que levaram, um fast food qualquer rápido ali.
0: Exatamente.
1: E depois para os próprios pais a alimentação à noite é mais substancial. O que faz com que aquela refeição que deveria regular o apetite, que deveria ser o pequeno almoço, passe a ser o jantar. O jantar é que regula o apetite de todo o resto do dia.
0: Exatamente.
1: Não
0: é? E esse jantar, muitas vezes... não tem os nutrientes que o pequeno almoço deveria ter. Está a perceber? Portanto,
1: está
0: aqui uma troca.
1: Nem
0: o efeito.
1: Vai para a cama.
0: Normalmente, portanto, vai para a cama e vai para a cama com o alimento ainda no estômago, não é? E muitas vezes acorda no dia seguinte e não tem fome. Não come. Vai comer a primeira refeição a meio da manhã, que é um copo de leite que se for... com um queque, ou com um bolito, ou com uma... e pronto, e depois já dá até o almoço ali qualquer coisa, e depois pronto, é pronto. Mas pronto, é a realidade, não é culpa das pessoas, estou-lhes a dizer, não é necessariamente a culpa das pessoas, é o ritmo de vida que nós temos hoje.
1: Mas é modificável.
0: É modificável.
1: E até esse apetite, aquelas pessoas que genuinamente dizem, eu não como de manhã porque não tenho fome, é modificável, pode-se educar, não é?
0: Na maior parte dos casos é. Porque há pessoas que realmente, mesmo comendo pouco à noite, ou não comendo quase nada mesmo, chegam de manhã não têm fome. E dormiram bem, e dormiram às 7, 8 horas e não têm fome. Essa é uma minoria. E nessas pessoas temos que nos ajustar também, pronto, comer um bocadinho mais, mas temos que nos ajustar. Mas a grande maioria das pessoas não tem esse problema. Não come de manhã, porque comeu bastante à noite e não tem tempo para comer de manhã.
1: Então, porque depois queremos também criar algumas estratégias para tentar mudar estes maus hábitos para bons hábitos, precisamos também de saber o que é que podemos fazer. Para saber o que é que precisamos saber, temos que saber o que é o bom pequeno almoço,
0: okay,
1: para saber depois onde nos podemos ajustar.
0: Está bem, um bom pequeno almoço. Um bom pequeno almoço depende... onde estiver no mundo, quer dizer, e qual foi a sua cultura. Se eu, por exemplo, tivesse nascido na Índia, se calhar, uma Índia tradicional, o meu pequeno almoço bom era um prato, por exemplo, de lentilhas com caril, e com arroz, e com umas hortaliças lá, portanto, seria isso. Hoje, se me disserem, olha, isto é o teu pequeno almoço, o meu estômago fica revoltado. Se tivesse nascido no México, possivelmente eram uns feijões com um bocado de carne, com umas tortilhas, etc. Portanto, tem que ser uma refeição grande.
1: Completa.
0: Okay? Completa. E,

0: tem hidratos de carbono, pode ser na forma de arroz. A minha filha, se estiver a ouvir este programa, ela pequeno almoço diz, tradicional, assim, com estes cereais e tudo, nada. Dei-lhe um prato de sopa, não é? Um prato de sopa, e ela fica satisfeita, não é? Pode ser uma refeição em que haja uma fonte de hidratos de carbono, pode ser cereais, os cereais, pode ser trigo, centeio, aveia, cereais, depois uma fonte proteica. Normalmente os cereais têm um bocadinho de proteína já, mas oleaginosas têm um bocadinho mais, e uma bebida. Normalmente nós aqui em Portugal e no mundo ocidental temos esta bebida que tipicamente é o leite. Não tem que ser o leite de vaca. De facto, hoje começa a haver uma alternativa ao leite de vaca muito parecida em termos nutricionais, que é a bebida de soja, especialmente a biológica, que não tem pesticidas, não tem herbicidas, não tem alimentos, portanto, geneticamente modificados. Portanto, a bebida de soja, que é muito parecida em termos proteicos. Há outras bebidas, mas digo, não recomendo. Bebida de arroz, bebida de aveia, bebida de amêndoa, porquê? São muito pobres em proteína. Portanto, se vamos beber estas bebidas
1: para substituir.
0: Não tem. A única coisa que tem em comum é a cor e a aparência de leite. Mas aquilo, eu chamo aquilo água cara, ok? É água cara. É água cara, porque realmente é muito. Aquilo é tão diluído. Pronto. A bebida de soja. Para quem possa beber bebida de soja, claro que pessoas que podem ser alérgicas a isso, mas pronto, há alergias para tudo. Isto não quer dizer que seja mal, não é? E depois, fruta, muito importante ter a fruta. A fruta, uma ou duas peças de fruta, e depois ter umas oleaginosas, pode ser amêndoas, nozes, cajus, etc. Este, para mim, é um bom pequeno almoço. Os cereais podem ser na forma assim de cereais de pacote, como pode ser pão. Pão é um cereal. Se for o pão, é um pão mais integral. Um pão. Não é preciso ser um pão daqueles para construir casas, aqueles pães aqueles pães muito grossos. Não. Um pão leve, mas um pão mais escuro, e com fibra. Que seja essa cor escura, seja por causa da fibra.
1: Muito bem. Para quem está a assistir-nos em televisão, já reparou que temos em cima da nossa mesa uma decoração diferente com uns saquinhos de granola. Já vamos falar sobre eles na segunda parte. Para si que nos escuta na rádio, fica a saber então agora, porque descrevi, mas também daqui a nada vamos lhe dizer porque é que temos estes saquinhos aqui em cima da mesa. Vamos fazer um pequeno intervalo, mas já a seguir também uma oferta muito especial para si.
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1: Estamos de volta para a segunda parte do nosso Médico de Família de hoje. Estamos a falar de grandes, pequenos almoços e como essa refeição deveria ser a nossa principal refeição do dia. E como lhe disse, tenho uma oferta muito especial para si, o Guia de Estudo A Máquina Humana. E precisamente neste Guia de Estudo vai encontrar muitas dicas, precisamente, como preparar uma refeição saudável, não só como escolher os alimentos saudáveis, mas também como os preparar, que é igualmente importante. E o melhor de tudo é que é totalmente gratuito. O que tem para fazer é apenas enviar-nos uma mensagem escrita para o 933-93-9291. Neste guia de estudo vai encontrar também um conjunto de textos bíblicos que mostram a vontade de Deus para nós, para o nosso estilo de vida e para a nossa alimentação. Ele, que como ninguém conhece esta máquina que chamamos máquina humana, porque foi ele que a criou. Dr. Viriato, estávamos precisamente a falar de uma alimentação saudável, o que é que era um bom pequeno almoço, e quer queremos, quer não, eu diria os cereais passam a ser, daqueles que ainda fazem algum pequeno almoço, o primeiro foco de grande parte dos portugueses. E aquilo que nos trouxe como proposta é um pouquinho bastante diferente e mais completo. Mas, pareceu-me que é possível, mesmo para aquelas pessoas que têm dificuldade em tomar um pequeno almoço, que fazem às vezes a meio da manhã uma outra refeição, que podem, por exemplo, dividir. Por exemplo, não tomaram a peça de fruta de manhã, mas podem levar a peça de fruta para o seu local de trabalho, e se calhar na altura em que comiam o pastelinho de nata, ou bolo, ou outra coisa qualquer, o que é que mencionou, aí já podem comer as duas peças de fruta. Ou seja, é possível, dividindo no espaço, ser considerado também pequeno almoço?
0: É possível. Em termos de digestão,
1: não é digamos ideal.
0: Que digestão, uma pessoa tem, por exemplo, um almoço, o tempo de digestão desse almoço não é menos de 4, 5 horas de um almoço, em condições ideais. Aquela ideia dos, olha, não vais para a água porque ainda
1: só
0: estás
1: a fazer
0: digestão
1: horas.
0: Só ao fim de 2 horas ou 3 horas. Não, quer dizer, a digestão do almoço demora muito mais. Se for um almoço tradicional, um almoço típico, demora 4 a 5 horas, ok? Até o estômago esvaziar completamente. Portanto, alguém que... Vamos concentrar aqui na minoria das pessoas que não têm fome de manhã e, portanto, saem à pressa, não têm fome. Quando estas pessoas chegam ao trabalho, passada aí uma hora, estas pessoas têm fome. Já começam a ter fome. E nessa altura seria melhor para estas pessoas a levarem qualquer coisa de casa, poderá ser um bocadinho de cereal, uma fruta, etc. E aí por volta das 8, 9, comer, mas não terem o tal grande pequeno almoço. Porquê? A não ser que possam ajustar o tempo do almoço.
1: Exato.
0: Porque se não conseguirem, se a hora fixa para irem almoçar é ao meio-dia, não é? Ao meio-dia e meia, então este pequeno almoço já não pode ser o tal grande pequeno almoço. Seria um pequeno almoço mais ajustado. Um cereal, um bocadinho de bebida proteica, porque aqui tem a fonte proteica é importante, e depois uma fruta e pronto. Isso já ia dar um tempo de digestão de cerca de 3 horas e meia e pronto. E chegava ao almoço já com o estômago
1: vazio, preparado para receber,
0: para receber a próxima refeição. Temos que ajustar. Se não, seria o tal grande pequeno almoço aí por volta das 7h30, 8h. E depois o tal tempo de gestão que levá-lo até aí, uma dia e meia, uma hora, para fazerem o almoço.
1: Muito bem. Então, escolheu trazer para nós aqui estas granolas que estão em cima da mesa, porque mesmo um pequeno almoço de cereais não é exatamente igual comermos um cereal extremamente açucarado ou escolhermos um cereal que nos traz uma alimentação mais completa. Claro. É cereal, é verdade, mas também temos que escolher se queremos ter um estilo de vida saudável, não é?
0: Exatamente. Portanto, os cereais hoje são caracterizados essencialmente por uma grande concentração de açúcar. São doces. Doces porquê? Porque são agradáveis. Os miúdos gostam doces. E muitos deles estão pobres em nutrientes, tipo, por exemplo, como a fibra. São pobres em proteína. E então, o cereal em si não é um alimento rico em proteína, mas este ainda tem menos, ok?
1: Pois.
0: Portanto, quando nós, por exemplo, trouxe aqui esta granola é uma granola completamente natural, em que tem, é baseado na aveia integral, na aveia, na sua, só esmagado mesmo, na aveia, e está cheio de outros ingredientes que são ricos em nutrientes importantes para a saúde, e que, se consumidos em moderação também, não é? São excelentes alternativas para o pequeno almoço.
1: Sendo quando diz alternativas, são alternativas que não substituem o tal grande almoço como proposta. Ou seja, alternativa ao que normalmente agora não. As pessoas fazem? Ou está a dizer que uma refeição destas, com a dose depois indicada certa, efetivamente seria um grande pequeno almoço?
0: Sim. Quando eu digo alternativas, talvez a palavra certa não seja alternativa, mas uma opção. Okay. Isto é uma boa opção para um pequeno almoço, ok? Por exemplo, temos aqui esta granola. Já agora, esta granola é produzida por nós.
1: Okay.
0: Na Associação Promotora de Medicina Preventiva. É um projeto novo, foi lançado há 2 meses só.
1: Okay.
0: E trouxe aqui porque realmente é... Eu sou suspeito aqui, porque isto tem uma história muito interessante, esta granola, que é a nossa chefe de cozinha, que é a Blessie, Noronha, ela tem... casada com um português, ela é estrangeira, casada com um português, tiveram uma filhinha que é Eden. A Eden hoje tem 15 anos. E então, para poderem financiar os estudos da Eden, a mãe começou a fazer granola para as amigas, para os amigos, etc. E começou a vender. E aquilo começou a crescer, crescer. E
1: ou até seja, que... isto é produção caseira.
0: É produção caseira. Nós agora, como é que ela já não aguentava com a produção, não é? Nós então construímos uma fábrica e estamos a fazer mesmo a granola lá no, no centro Vita Salles. E tem, tem o nome da filha, que é a granola dela. Quer provar um bocadinho?
1: Bem, com certeza.
0: Olha, já, isto é, são uns pacotinhos da amostra. E isto não tem fins lucrativos. É uma granola, claro, tem que pagar as despesas e tem que ajudar a... Então, olha, vou... Prova lá. Está aqui à frente das câmaras, mas não
1: peço desculpa a todos aqueles que nos veem, mas faço questão de provar, sim. Isto é sim. Para comer a seco?
0: Não, isto pode ser comida a seco, mas tipicamente estes cereais... Lá está, é uma opção para o pequeno almoço. Tipicamente estes cereais são, portanto, são cobertos de uma bebida, que tipicamente é o leite, mas que em termos nutricionais muito parecido tem a bebida de soja, que tem o mesmo valor, quase o mesmo valor proteico, e é uma boa fonte de proteína. Portanto, gosta?
1: A questão que eu queria perguntar é, nós percebemos que não é, passando a redundância, as marcas, os choca-picos da vida, que é totalmente açúcar. Percebemos que não tem essa dose de açúcar, mas há um doce aqui. Eu pois sinto é. Um doce. O que é que faz o doce aqui na granola?
0: Olha, esta granola não tem açúcar nenhum adicionado. Como é que isto ficou doce? Porque a nossa chefe de cozinha, ela tritura maçãs Fuji, tritura maçãs com umas tâmaras escaroçadas e tritura e faz uma pasta. E esta pasta, depois que ela envolve
1: a aveia, que
0: envolve
1: dá esta...
0: a aveia que dá este paladar, que é muito gostoso. As pessoas dizem: olha, nem tem mais, nem tem a não, menos, tem a quantidade ideal.
1: Eu saberia logo à partida que não teria açúcar. Por isso é que a pergunta cá está estranha, porque ela realmente é boa. Nós não conseguimos perceber a ausência do açúcar, por isso é a minha pergunta. Qual seria a dose recomendada?
0: Olha, eu a semana passada até fiz isto. Pus no prato de cereal a dose que normalmente se come e anda à volta das 70 gramas. 70 gramas. E só para lhe dar uma ideia, eu tenho aqui os meus óculos. Essas 70 gramas de granola, que se... Vamos ver aqui. 70 gramas de granola tem... vou tirar esta aqui. Portanto, se fossem 100 gramas, tem 13 gramas de proteína, 70 gramas andável por volta das 10 gramas. Vamos
1: sim,
0: arredondar.
1: Sim, vamos arredondar.
0: 10 gramas. Se tivermos aqui, por exemplo, um copo de leite, 200 mililitros de leite, que tem à volta dos 7 gramas, ou então de bebida de soja, que anda mais ou menos pelo mesmo, temos aqui só nisto, não contando com as oleaginosas, possamos comer à parte, isto teria à volta de 17, 18 gramas de granola só naquele pratinho, não é? Com mais umas oleaginosas à parte, que possamos, para complementar isto, chegamos ali à volta dos 20 gramas de granola, de proteína. Depois ainda temos a fruta, que tem pouquíssimo, tem uma grama, uma coisa assim, duas peças de fruta, 2 gramas. Estamos ali à volta dos 20, 23 gramas de proteína, que é a grande preocupação das pessoas. Mas é rica em fibra, é excelente, é rica em fibra, em vitaminas, sais minerais, e não tem absolutamente nenhum açúcar adicionado. Não tem, tipicamente hoje coloca-se nas granolas o óleo de coco, não tem nada disso. Não tem um adoçante que está a ser muito usado hoje, que é o oligofrutose, que há estudos que dizem que é muito saudável, etc. Mas eu penso que é uma tendência. Mais uns anos vamos descobrir que realmente não era tão bom assim. Não tem nada disso, portanto é natural, completamente natural. E como eu lhe digo, eu acho que é a melhor granola do mundo. Mas eu sou suspeito porque...
1: Mas já tenho que lhe fazer essa pergunta. Estamos mesmo a terminar. Para quem nos vê, mas também sim, para quem nos ouve, que não nos está a ver neste momento através da rádio, o que é possível fazer então para adquirir? Porque sendo uma coisa de produto caseiro,
0: pronto, isto é, vendemos online.
1: Okay.
0: granoladaeden.com. granoladaeden.com.
1: Tem um site próprio.
0: Sim, tem um site próprio, granoladaeden.com. E a pessoa faz a sua encomenda, é fácil e entrega em casa. Entrega em casa, está bem?
1: Muito bem. Quero agradecer desde já mais uma vez a sua participação no programa. Para si que está desse lado, quero lembrar-lhe que temos uma oferta muito especial para si, o Guia de Estudo A Máquina Humana. Sim, este Guia de Estudo não fala na granola Eden, mas fala de alimentação saudável e de como com a informação correta, pode fazer também as suas escolhas. E sabemos que muitas vezes mudanças são muito difíceis. E às vezes um membro da família quer fazer uma mudança, mas implica que toda a família possa fazer essa mudança. Sabendo disso, este guia de estudo também lhe fala sobre refeições e como confeccionar algumas refeições de transição para não ser tudo ao mesmo tempo. Tem tudo explicado e o melhor de tudo é que é mesmo totalmente gratuito, é uma oferta para si e pode fazê-lo por mensagem escrita através do 933-939291. 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com alguma dúvida, gostaria de fazer alguma pergunta, entre em contato connosco, faça a sua sugestão, faça a sua pergunta que oportunamente, quem sabe, aqui no Médico Família ou de outra forma, fazemos chegar a resposta até si. Foi um prazer, marcamos encontro no nosso próximo Médico de Família.
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1: Olá, querido ouvinte. Quando entrei no amplo espaço que vos quero apresentar hoje, fiquei deslumbrada. Havia qualquer coisa naquele lugar que me fez parar, olhar à minha volta, como se de repente tivesse atravessado uma porta invisível e entrado num outro tempo. Um tempo em que o poder se media pela grandiosidade, a riqueza se mostrava sem pudor e cada detalhe servia para impressionar. À minha frente, uma sucessão de peças magníficas. Talha dourada, marfim, veludos, esculturas, madeiras trabalhadas, pinturas belas, tudo cuidadosamente pensado, tudo exuberante e tudo a contar uma história. E no meio daquele espaço monumental comecei a perceber que não estava simplesmente perante objetos antigos. Estava perante testemunhos de uma época. Testemunhos de reis, de rainhas, de viagens, de cerimónias, de encontros diplomáticos e de uma forma de viver que hoje nos parece quase impossível de imaginar. Este lugar é mesmo fascinante. Algumas destas peças que eu vi não foram feitas simplesmente para transportar pessoas. Foram concebidas para impressionar, representar poder e mostrar ao mundo a grandeza de Portugal. E é precisamente aqui que começa a nossa viagem de hoje. Prepare-se para descobrir um dos mais extraordinários tesouros do património português. Um lugar onde cada roda, cada madeira, cada escultura e cada pedaço de veludo tem uma história para contar. Claro que estou a falar do Museu Nacional dos Coches, onde cada coche, cada berlinda, cada serge ou liteira contam-nos como viajavam reis e rainhas, como se afirmava o poder, como funcionava a sociedade e até como Portugal queria ser visto pelos outros países. Este museu é único. E a coleção do Museu Nacional dos Coches é considerada uma das mais importantes do género no mundo. E há uma razão muito especial para isso. Portugal conservou exemplares de diferentes épocas e provenientes de vários países europeus, alguns deles exemplares que já desapareceram dos seus países de origem e permanecem aqui imaculados. Aqui encontramos coches, berlindas, serges, liteiras, cadeirinhas, carruagens, landaus e até a célebre mala posta. Ou seja, são praticamente 4 séculos de evolução dos transportes antes da chegada dos veículos motorizados. Mas há 3 coches. 3 que merecem uma atenção muito especial. E para os conhecermos, temos de viajar até Roma, século XVIII, 1716. Imagine Lisboa no início do século XVIII. Portugal tem no seu trono o rei Dom João V. O ouro do Brasil chega ao reino e o rei utiliza a riqueza para afirmar o prestígio da monarquia. E Dom João V quer mostrar ao mundo a importância de Portugal. E assim, em 1716, envia para Roma, ao Papa Clemente XI, uma extraordinária embaixada. E para a ocasião, são construídos em Roma 5 magníficos carros triunfais. O cortejo entra em Roma no dia 8 de julho de 1716. A cidade praticamente para. O Papa tinha decretado feriado e milhares de pessoas deslocavam-se para assistir à passagem da embaixada portuguesa. E imagine, sabe quanto tempo demorou o cortejo a percorrer o trajeto? 8 horas. O percurso, segundo a informação que nos chegou, não seria muito maior do que aquele que hoje fazemos entre o Terreiro do Paço e os restauradores. Mas naquele dia demorou 8 horas. E porquê? Porque o espetáculo era de facto gigantesco. Havia palafreneiros, lacaios, coches da comitiva, e cerca de 300 coches da corte romana que participaram no acontecimento. Era uma verdadeira demonstração de poder. Os coches triunfais. Cinco coches triunfais. E é aqui, no Museu dos Coches, que encontramos uma das grandes preciosidades do museu. No Museu dos Coches são os três carros triunfais. Um representava o embaixador, outro representava a coroação de Lisboa e o terceiro era o célebre Coche dos Oceanos. Não eram simplesmente veículos, eram mensagens políticas transformadas em escultura. Inicialmente eram cinco os coches, mas com o terremoto de 1755, dois deles desapareceram. Portanto, no museu permanecem estes três que são, de facto, grandiosos. No coche do embaixador encontramos referências à navegação portuguesa, à geografia, à ciência náutica e às dificuldades enfrentadas pelos portugueses durante os descobrimentos. E no centro aparece uma figura que muitos portugueses reconhecem imediatamente, o gigante Adamastor. Aquele mesmo Adamastor que Camões colocou nos Lusíadas como símbolo dos perigos enfrentados pelos navegadores portugueses. Pois, ao seu lado, temos o coche da coroação de Lisboa. No centro aparece Lisboa, uma imagem feminina, jovem, que ao seu lado está a ser coroada pela fama. Aos seus pés estão representações de África e de Ásia. E a mensagem é clara. Lisboa é apresentada como uma capital de um grande império. Mas talvez a imagem mais extraordinária esteja no terceiro coche, o coche dos Oceanos. Nele nós podemos ver o Oceano Atlântico, que dá a mão ao Oceano Índico. Uma simples imagem para representar uma das maiores realizações da história portuguesa, a passagem do Cabo da Boa Esperança e a abertura da rota marítima para a Índia. Dois oceanos que se encontram através da viagem portuguesa. E tudo isto, caro ouvinte, representado num coche. E sabe uma coisa curiosa? Estes coches não foram construídos em Portugal. Foram feitos em Roma por artesãos italianos. O embaixador português chegou a Roma 4 anos antes da cerimónia e teve tempo para preparar cuidadosamente todos os detalhes, inclusive detalhes como cores dos cavalos que iriam puxar cada coche tinham que ser escolhidos em pormenor. Tudo obedecia a um rigoroso protocolo. Dom João V não pôde participar pessoalmente na embaixada, mas quis ter os coches em Portugal. Então, depois deste desfile e desta embaixada que foi feita ao Papa, eles vieram para Portugal de barco. Depois do regresso, o rei utilizou-os. E apesar do terremoto de 1755, dos cinco coches iniciais, três deles sobreviveram e hoje estão aqui em Lisboa. Uma outra história muito interessante é o coche mais antigo que nós podemos conhecer, que é o coche de Filipe II. O Museu dos Coches começa por nos contar uma história bem lá mais atrás. Muito antes desta história de 1716. Um dos exemplares mais antigos é o coche de Filipe II de Portugal, III de Espanha, datados do final do século XVI. É um exemplar único dentro de sua tipologia. E há aqui uma curiosidade que nos ajuda a perceber como era viajar naquela época. A viagem de Filipe II entre Madrid e Lisboa demorou cerca de 30 dias. As estradas, que ainda eram empedradas, as estradas antigas romanas eram difíceis e as viagens extremamente desconfortáveis. Este coche era pesado e era puxado por 6 cavalos. E nesta altura, este coche não tinha ainda o lugar elevado do cocheiro como hoje nós imaginamos. A condução era feita por homens que acompanhavam os cavalos junto à caixa do coche. E este coche tem uma particularidade muito interessante. Se por acaso for visitar o Museu dos Coches, ele é o primeiro desta visita. É um coche que, olhando para ele do lado exterior, é um coche que eu até poderia dizer pobre, porque tem uma cobertura preta, negra e por dentro, sim, tem uma grande opulência. Trata-se de um coche de uma fase de pós-reforma em que o que importava era o interior e o exterior era desvalorizado. E este coche tem essa particularidade. Uma outra particularidade deste coche é que, levantando as almofadas que cobrem a tábua, nós podemos ver ali aquilo que se chama um penico, que tanto servia para as necessidades do rei, como eventualmente para que o rei, pela trepidação do caminho, pudesse ter um local onde pudesse vomitar. É algo que não é mostrado na visita, mas que poderá pedir para mostrar e poderá verificar esta situação. Mas afinal, de onde vem a palavra Kós? A palavra vem de Kós, uma localidade da Hungria. Foi ali no século XVI que surgiu uma nova tipologia de viatura que permitia às pessoas viajar sentadas com maior conforto. E o nome da localidade acabou por ficar associado ao próprio veículo. Daí chegou até nós a palavra Kós. Uma outra expressão muito interessante que nós utilizamos todos os dias e nem sequer sabemos, muitos de nós nem sabem a origem dela, está relacionada com a berlinda. A berlinda, estás na berlinda. Sabe de onde é que vem esta expressão? A berlinda foi um veículo que foi criado no século XVII em Berlim e era considerado mais confortável do que o coche, sobretudo colocava os seus passageiros numa posição que eram facilmente vistos. Quem estava numa berlinda estava literalmente exposto aos olhares de todos. E daí nasceu a expressão estar na berlinda, ou seja, estar no centro das atenções. E outra expressão que nós utilizamos frequentemente é ir à boleia. E aqui também temos uma curiosidade linguística relacionada com outro veículo. O veículo é Sege. Era um veículo de dois lugares que podia ser conduzido pelo próprio ocupante, mas se não quisesse conduzir, havia um cavaleiro que seguia ao seu lado, segurando as rédeas. E esse homem era o boleeiro. E é daqui que vem a expressão portuguesa ir à boleia. É de facto curioso perceber como os objetos que fizeram parte da vida cotidiana também deixaram marcas na nossa própria língua. À medida que avançamos para o século XIX, os veículos começaram a transformar-se. De facto, a Revolução Industrial traz novas soluções técnicas. As suspensões tornam-se mais eficazes, surgem rodas mais leves, lanternas integradas, guarda-lamas e travões. E as estradas também começam a melhorar. Os veículos tornaram-se mais rápidos, mais fáceis de conduzir, estamos já a aproximar-nos do mundo moderno e aparece também a mala posta. Imagine uma viagem entre Lisboa e Porto feito de carruagem. A mala posta transportava passageiros e correio. Havia lugares de diferentes classes, espaço para bagagens e, naturalmente, era necessário mudar os cavalos ao longo do caminho, porque rapidamente os animais ficavam cansados, naturalmente. E entre Lisboa e Porto existiam 23 estações de muda. Era uma viagem longa, mas representava uma enorme evolução na circulação de pessoas e correspondência pelo país. Finalmente chegamos ao ponto da história em que existiu uma mulher a quem devemos a criação deste museu. Foi Dona Amélia. Os coches tinham sido guardados durante anos no antigo Picadeiro Real. Picadeiro Real que hoje em dia ainda funciona como a casa-mãe do Museu dos Coches, está ali mesmo ao lado, e que Dona Amélia percebeu que aquele conjunto extraordinário não podia continuar simplesmente armazenado. Influenciada pela Exposição de Paris de 1900, onde as viaturas começaram também a ser apresentadas como peças de exposição, ela própria decidiu criar um museu. Não só teve a ideia, como também se envolveu em todo o projeto. Esteve sempre presente na criação deste museu. Ele foi inaugurado em 1905 e assim aquilo que durante séculos tinha servido para transportar reis, rainhas, embaixadores e nobres passou a ter uma nova função, contar a história. Quando entramos no Museu Nacional dos Coches, podemos começar por olhar para estas peças como magníficas carruagens. Mas se olharmos com atenção, percebemos que elas são muito mais do que isso. São documentos históricos, falam-nos de reis e rainhas, de viagens, de diplomacia, da nobreza, do clero, de riqueza, mas também de tecnologia, de arte, de guerras e revoluções, e sobretudo falam-nos da forma como as sociedades quiseram representar o seu próprio poder. E esta é sem dúvida a grande magia dos museus. Os museus e os objetos deixam de ser apenas objetos quando descobrimos as histórias que têm para nos contar. E no Museu dos Coches há histórias para muitas viagens. Eu contei algumas, mas estamos a falar de 70 coches, e que não são apenas coches, berlindas, liteiras, sais, por aí fora, e que têm tantas histórias envolvidas. Por isso, eu hoje faço-lhe um convite. Se depois de ouvir este programa ficou com vontade de conhecer estes coches de perto e as histórias que eles encerram, eu tenho uma boa notícia. 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Venha comigo descobrir que, afinal, um coche pode ser muito mais do que um meio de transporte. Pode ser uma página viva da história. Então eu despeço-me com carinho, com amizade e com o desejo que nos possamos encontrar no dia 11 de outubro no Museu dos Coches. Até lá e durante esta próxima semana, como sempre, eu desejo as melhores bênçãos de Deus na sua vida.
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1: Olá, sou a Ariana, tenho 8 anos e sou de Leiria e queria perguntar porquê que as unhas não param de crescer.
2: As unhas humanas, também chamadas de lâminas ungueais, são placas córneas de células mortas, compactas, resistentes e translúcidas, constituídas especialmente por queratina, uma proteína sintetizada por muitos animais que ajuda a formar diversas estruturas do corpo. As unhas começam a formar-se na fase embrionária, por volta da 9ª semana de gestação, e não param mais de crescer. Isso acontece porque cada uma delas abriga uma raiz ou matriz germinativa, numa dobra de pele na sua base junto à cutícula. É nessa estrutura que ocorre a multiplicação ininterrupta de células especializadas, que segregam e acumulam grossas camadas de queratina no seu interior. A principal função da unha é proteger as extremidades dos dedos, das mãos e dos pés. Elas são importantes também para fazermos certos movimentos de apreensão de objetos miúdos e aumentam a sensibilidade da polpa digital. Como já dissemos, as unhas são placas de células mortas. Mesmo assim, podem dar-nos sinais sobre o estado geral do nosso organismo. Alterações na cor, no formato, na espessura e no ritmo de crescimento podem estar associadas a certas doenças. Podem também indicar que serviram de porta de entrada para infecções por fungos, vírus ou bactérias. Por isso é importante mantermos as nossas unhas sempre limpas e bem cuidadas. Tenha certeza que tu tens esse cuidado. Se também quiseres fazer uma pergunta, já sabes. Fazes a pergunta para programas@radiorcs.pt. Até à próxima!

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1: Olá, obrigado por estar na nossa companhia. Bem-vindos ao Palavras e Virtudes. Eu sou o Jorge Machado e é um privilégio contar com a sua companhia aqui no canal Novo Tempo Portugal. Iniciamos agora a nossa habitual jornada pelo mundo das palavras, em busca daquelas que definem as virtudes que dão sentido à vida. Falar muito

mas as atitudes que vamos demonstrando ao longo da vida. E foi por isso que hoje escolhi falar-lhe de caráter. 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Voltamos ao nosso tema de hoje, falo-lhe de caráter. Como habitualmente começamos com a origem e a definição da palavra. A origem desta palavra, caráter, remonta aos tempos da antiga Grécia. Era comum usar-se um instrumento pontiagudo para se fazerem gravações ou sulcos em vários materiais. A esse objeto chamou-se de caraxe. E daí surgiu a palavra, o verbo caraxein, que significa gravar. O termo passou então mais tarde a fazer parte do vocabulário latino e surge assim a palavra caráter, para designar metaforicamente o conjunto de traços ou marcas que definem a índole de uma pessoa. Essa evolução linguística demonstra como a civilização passou a encarar a identidade como uma escultura interna em constante definição. O termo deixa de se referir a um instrumento de gravação para se tornar o próprio resultado, o selo distintivo da natureza humana. Assim, como uma marca no metal é permanente, o caráter passou a ser visto como a assinatura moral que distingue cada ser humano. Torna-se, portanto, a impressão digital da alma. O caráter é essa impressão, moldada pelas escolhas e valores ao longo do tempo. Mas atenção, não estou a falar-lhe de personalidade, porque, em boa verdade, personalidade e caráter não são a mesma coisa. O conceito de caráter, em geral, é definido pelo conjunto de traços morais e éticos que vincam a índole do indivíduo dentro dos padrões da honestidade e do respeito pelos outros. Deste modo, quando se diz que alguém tem caráter, está a falar-se de alguém que apresenta traços de equidade e honra e que revela consciência de justiça. Por sua vez, o indivíduo sem caráter é aquele que em seu benefício próprio é mais tendente a atitudes que prejudicam as outras pessoas. Ora, o conceito de personalidade, por sua vez, é mais abrangente, pois determina as características gerais de um indivíduo, não apenas num âmbito moral. A personalidade de uma pessoa leva em conta a sua maneira única de se relacionar socialmente, no pensar, no sentir, no agir, em relação a tudo o que a cerca. Isso engloba o seu gênio, as suas emoções, as suas aptidões e habilidades e ainda as suas motivações, a sua autoestima, enfim, o seu modo geral.

0: Ao de ser pessoa, em suma, é a sua individualidade. O caráter constrói-se ao longo do tempo por meio de hábitos e relacionamentos que fazem parte da experiência de cada um e é medido pelo grau de credibilidade que a pessoa suscita a partir do seu comportamento. O caráter de um indivíduo começa a formar-se desde cedo e ainda enquanto criança é edificado pelas influências que o cercam, particularmente pela influência paternal. A família é o principal contexto de referência no que diz respeito à educação e socialização do indivíduo, independentemente do modo como se apresenta na sociedade. A família exerce um grande poder na construção de valores culturais, éticos, morais e espirituais. Salomão, na sua sabedoria, afirmava: ensina o menino no caminho que deve andar, e assim, mesmo quando for velho, não se afastará dele. Podemos ler isso no seu livro de Provérbios, aqui na Bíblia, no capítulo 22 e no versículo 6. Com isto, Salomão quer dizer que que o caráter não nasce pronto, ele é moldado. Por isso ele diz, ensina o menino no caminho que deve seguir. O texto bíblico sugere que a educação precoce cria trilhos morais. Quando se ensina o caminho correto, está-se a ajudar a criança a transformar valores e hábitos que possam ou que passam a ser normais. É muito mais eficaz construir um caráter sólido na infância do que tentar reparar um caráter fragmentado na idade adulta. Em resumo, Salomão está a dizer que o ensino é o processo, o caminho, é a direção que se aponta e o caráter é o resultado que permanece ao longo da vida. Mais adiante, no mesmo livro, aqui na Bíblia Sagrada, no livro de Provérbios de Salomão, no capítulo 29, versículo 15, ele escreveu o seguinte: a criança entregue a si mesma acabará por envergonhar a sua mãe. A expressão entregue a si mesma sugere o abandono, não necessariamente o abandono físico, mas emocional e educativo. Quando uma criança cresce sem limites, sem o não que protege e sem o conselho que guia, ela fica à mercê dos seus próprios impulsos imaturos. Quando Salomão se refere à criança que envergonha a sua mãe, este envergonhar é o resultado trágico de um potencial que foi desperdiçado. É o reflexo de que onde devia existir uma base de valores, ficou um vazio que o mundo acabará por preencher de forma desordenada. Educar dá trabalho, mas a negligência cobrará um preço muito, muito, muito mais elevado. A escritora norte-americana Helen White, no seu livro Educação, escreveu sobre este tema como nunca ninguém o fez. Ali, ela afirma que cada ato na vida, por menos importante que seja, tem a sua influência na formação do caráter. Mais adiante, nesse mesmo livro, ela dá a entender que o caráter é o nosso bem mais valioso e que moldá-lo é o trabalho mais nobre que alguém pode realizar. A responsabilidade dos pais sobre esta matéria ultrapassa qualquer outra exigência, seja ela de caráter material ou físico. E a escritora vai mais longe. Ela afirma que cada faculdade do homem é um operário a construir para o tempo e para a eternidade. Dessa forma, seguindo o mesmo conceito, ela acrescenta que esse processo é uma construção que tem de figurar como farol de advertência por causa da sua deformidade ou como estrutura que Deus e os anjos irão admirar, por sua harmonia com o modelo divino que é Jesus Cristo. As Sagradas Escrituras não excluem o tema do caráter. Antes, pelo contrário, as questões relacionadas com a formação do caráter têm uma particular importância aqui na Bíblia Sagrada. Na Bíblia, o caráter é definido como o maior valor moral ou a excelência dos seres morais. No programa de hoje, citei dois textos do livro de Provérbios de Salomão. E, em boa verdade, esse livro resume que o caráter não é apenas sobre ser bom, mas sobre a integridade, ou seja, andar em retidão. Segundo o sábio Salomão, enquanto o mau caráter zomba da justiça e semeia a discórdia, o bom caráter é construído diariamente na obediência às pequenas coisas e na aceitação da correção. São muitos os exemplos que encontramos na Bíblia de como a disciplina e a orientação dada por Deus influenciou a história de muitas vidas. É verdade, a Bíblia aborda este assunto amplamente, convidando-nos a uma reflexão mais detalhada. Eu sugiro que, antes de prosseguirmos neste grande tema, façamos uma pequena pausa. Permaneça conosco, pois daqui a pouco retomaremos o nosso programa Palavras e Virtudes. Até já.
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0: Tão bom estar de regresso e contar com a sua presença até o final deste nosso encontro. A palavra que escolhemos para o tema de hoje é caráter. Temos sublinhado que a formação do caráter é a tarefa mais importante da existência humana, superando todas as outras prioridades. Antes de prosseguirmos no tempo onde as palavras e as virtudes se encontram, quero apresentar-lhe uma vez mais o nosso Guia de Estudo A Cura do Pecado, uma edição Novo Tempo. 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Falamos-lhe de caráter e, a esse propósito, Aristóteles, o famoso filósofo da Antiguidade, refletia sobre a relação existente entre os hábitos repetidos e o caráter. E então dizia: somos o que fazemos repetidamente. E depois acrescentava: a excelência, portanto, não é um ato, mas um hábito. Portanto, nesta perspectiva, podemos concluir que são os bons hábitos que formam o caráter. Muito tempo depois, Abraham Lincoln, o 16º presidente dos Estados Unidos da América, procurava ilustrar a relação entre o caráter e a reputação através de uma analogia perfeita. O caráter, dizia Abraham Lincoln, é como uma árvore e a reputação como uma sombra. A sombra é o que pensamos dela. A árvore é a coisa real. Ao comparar o caráter a uma árvore e a reputação à sua sombra, Lincoln explicava que o caráter é essa essência real, aquilo que realmente somos como raízes e crescimento interno. Já a reputação é apenas a projeção dessa árvore, moldada pela forma como os outros nos veem. Moldada pelas circunstâncias, a sombra depende da posição do sol e da perspectiva de quem observa. Pode parecer maior ou menor, ou distorcida, mas não passa de um reflexo da realidade. Muitas pessoas perdem tempo a tentar mudar a sombra, ou seja, a gerir a aparência. Mas Lincoln ensinava que a única forma de mudar a sombra de forma duradoura é cuidar da árvore. Se a árvore for reta e forte, a sombra acabará por refletir essa integridade. Em resumo, no dia a dia, cuidar do caráter é tomar decisões éticas quando ninguém está a ver. Quem cuida da árvore não precisa se preocupar com a sombra. No livro de Provérbios, o rei Salomão, quando fala do caráter, refere-se ao bom nome. E ele diz no seu livro, no capítulo 22 e versículo 1, ele diz: mais vale o bom nome do que as muitas riquezas. E o ser estimado é melhor do que a prata e o ouro. Percebeu? Salomão está a falar sobre a medida do caráter. Ele quer fazer entender que enquanto a riqueza é externa e pode ser perdida num instante, o bom nome, ou seja, o caráter, é uma construção interna e duradoura. Ele é muitas vezes demonstrado pela confiança que os outros depositam em nós e a integridade que mantemos quando ninguém nos observa. Mas reparou como Salomão termina a sua curta citação? Ele diz: o ser estimado é melhor do que a prata e o ouro. O ouro e a prata compram bens, mas o ser estimado conquista portas abertas e alianças que o dinheiro não alcança. O que Salomão quer dizer é que a estima baseada no caráter gera influência real e positiva na vida das pessoas. Quantas vezes já ouvimos esta pergunta? O que levaremos conosco quando a nossa vida terminar? As riquezas são deixadas para trás, mas o bom nome, o caráter, é o legado que permanece. É a memória da nossa conduta que continuará a marcar as gerações futuras, servindo como um exemplo moral para quem fica. O caráter é, sem sombra de dúvidas, o melhor património que um pai ou uma mãe pode deixar aos seus filhos. Em suma, Salomão ensina que a verdadeira prosperidade não se mede pelo que temos em depósito bancário, mas por quem nos tornamos e como somos lembrados. E por falar em ser lembrado, é bom lembrar que o caráter não é medido com base em ações isoladas, mas revela-se por ações e hábitos contínuos, e é assim que ele se constrói. Muito mais do que isso, é bom lembrar que a transformação do caráter não é algo impossível. O primeiro passo para essa transformação é reconhecer o que não está bem em nós e o que nos afasta do modelo perfeito. Em Cristo, encontramos o modelo perfeito E é para ele que precisamos de dirigir cada dia o nosso olhar. A perfeição do caráter de Jesus reside no equilíbrio absoluto entre a verdade e a graça. Enquanto os seres humanos tendem a oscilar entre a rigidez sem amor ou a tolerância sem princípios, Jesus manifestou virtudes que parecem opostas, mas que nele eram uma só. O caráter de Jesus foi testado ao limite. No deserto, onde foi tentado pelo maligno, ele recusou usar o seu poder para benefício próprio ou para ganhar reconhecimento imediato. O seu caráter não era situacional. Ele era o mesmo perante as multidões e na solidão quando se recolhia para a oração. Jesus manifestava continuamente um equilíbrio perfeito. Ele tinha o zelo que lhe conferia autoridade para expulsar mercadores do templo, mas também a mansidão para permitir que as crianças dele se aproximassem. A sua força nunca foi usada para oprimir, mas para proteger e restaurar os vulneráveis. Quando falou de si mesmo como modelo para a humanidade, Jesus disse: "Tomai sobre vós o meu jugo e aprendei de mim que sou manso e humilde de coração. E achareis descanso para as vossas almas." Pode ler esse texto aqui no Evangelho segundo Mateus, no capítulo 11 e no versículo 29. Jesus viveu em total submissão à vontade do Pai. Ele próprio declarou: "Eu não vim ao mundo para fazer a minha vontade, mas a vontade do Pai que me enviou." No jardim do Getsêmani, pouco antes de ser entregue, o seu caráter atingiu o ápice quando subordinou o seu instinto de sobrevivência ao propósito divino. Na sua súplica, ele pedia ao Pai: "Não se faça a minha vontade, mas a tua." Mas o maior sinal do seu caráter perfeito foi a ausência de hipocrisia. Ele viveu cada mandamento da lei de Deus, e tudo o que ensinou aos outros a fazerem, ele o fez primeiro. Ele ensinou acerca do amor pelos inimigos e na cruz orou pelo perdão dos que o matavam. Sim, Jesus, ele mesmo, foi o modelo do caráter perfeito. Enquanto os grandes do mundo buscam ser servidos, Jesus personificou o caráter de servo. Na última ceia, antes da sua morte, Jesus levantou-se da mesa e começou a lavar os pés aos discípulos, incluindo os de Judas, que o traiu. Ele mostrou que a verdadeira grandeza de caráter é medida pela capacidade de descer para elevar os outros. Em suma, Jesus não foi apenas uma boa pessoa. Ele foi o modelo ou o padrão de humanidade que Deus planeou originalmente. É por essa razão que todos, sem exceção, necessitamos desse modelo. Felizes aqueles que tiveram o privilégio de conviver com Jesus no seu tempo, de ouvir os seus ensinos, de observar os seus gestos, as suas atitudes, nas mais diferentes situações. Porém, nós temos outro privilégio. Em nada inferior é o nosso privilégio hoje. Temos a palavra de Deus, os mesmos ensinos aqui e todas as demais narrativas acerca do seu modo de viver, que o tornou o único ser perfeito que o mundo conheceu até aos nossos dias. É essa a forma que hoje cada um pode ver Jesus. Olhar para Jesus é tê-lo como nosso grande exemplo na comunhão com Deus, nos relacionamentos, no amor, no perdão, na tentação e até nas pequenas coisas da vida humana. Para todos os que lutam cada dia por uma mudança, uma transformação na sua vida, o convite de Jesus desde os tempos antigos mantém-se até aos dias de hoje. Podemos ler em sua palavra, no livro do profeta Isaías, no capítulo 45, e versículo 22. É um texto perfeito. Olhai para mim, e sereis salvos, vós todos os termos da terra, porque eu sou Deus e não há outro. Acredite, estimado amigo, não há outro meio para vencermos. Não há outro que nos escolha ou que nos acolha com maior amor. Enquanto vivermos neste mundo de pecado, não poderemos ter um caráter igual ao de Cristo, mas podemos almejá-lo. E dia a dia prosseguir com esse objetivo, sendo cada vez mais semelhantes a Jesus. Isso significa refletir o caráter, as atitudes e as ações de Jesus no nosso viver diário. E isso é um processo que a teologia cristã chama de santificação ou conformidade com a imagem de Cristo. O mundo não quer apenas ouvir falar de Jesus. O mundo precisa de ver Jesus através dos seus filhos e das suas filhas. Você e eu estamos dispostos a aceitar esse desafio? Pois é, o nosso encontro de hoje está a chegar ao fim. 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Foi assim que, com muito prazer, uma vez mais lhe trouxemos o Palavras e Virtudes. Eu sou Jorge Machado, foi uma bênção poder estar consigo ou tê-lo conosco. Em nome de toda a equipa da Novo Tempo Portugal, o nosso muito obrigado. Até à próxima semana.
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1: Olá, muito obrigado por se juntar a mais um episódio do Diário da Saúde aqui na RCS, uma rubrica dedicada à saúde e ao bem-estar. Hoje quero falar de uma doença infecciosa que, apesar de antiga, continua a ser uma realidade em todo o mundo e um desafio de saúde pública que não podemos ignorar. Foi a 24 de março de 1882 que o médico alemão Robert Koch anunciou a descoberta do bacilo responsável pela tuberculose. Um marco histórico que abriu caminho ao diagnóstico e aos tratamentos que hoje salvam milhões de vidas. Mas qual é a realidade atual? Segundo a Organização Mundial da Saúde, 10,7 milhões de pessoas adoeceram com tuberculose em 2024 e 1,23 milhões perderam a vida devido a esta doença. A tuberculose está presente em todos os países e faixas etárias. É, aliás, uma das principais causas de morte por doença infecciosa a nível global. Em Portugal, os números são mais controlados, com cerca de 14,5 casos por cada 100 mil habitantes, de acordo com dados referentes a 2022. Ainda assim, a tuberculose continua a exigir vigilância, diagnóstico atempado e tratamento adequado. Mas afinal, o que é a tuberculose? Trata-se de uma doença infectocontagiosa transmitida pelo ar que afeta principalmente os pulmões, mas também pode atingir outros órgãos como ossos, rins e meninges, que são as membranas que envolvem o cérebro. A transmissão da tuberculose ocorre principalmente por via aérea. Uma pessoa infectada, ao tossir, espirrar ou falar, liberta no ar pequenas partículas que contêm o bacilo responsável e que podem ser inaladas por outras pessoas. E os sintomas? Nem sempre são imediatos ou evidentes, o que pode atrasar o diagnóstico. Fique atento a sinais como tosse persistente por várias semanas, fadiga e cansaço excessivo, febre baixa, especialmente ao final do dia, suores noturnos, perda de peso e falta de apetite, dor no peito e gânglios inchados, sobretudo no pescoço. Um ponto importante, estes sintomas podem ser ligeiros e prolongar-se durante meses. Por isso, muitas vezes são confundidos com uma gripe ou outra infecção menos grave, o que aumenta o risco de transmissão. E quem está mais em risco? Pessoas com sistemas imunitários fragilizados, como doentes com VIH-Sida, pessoas com doenças crónicas, como diabetes ou insuficiência renal, idosos, pessoas desnutridas, fumadores, consumidores excessivos de álcool ou drogas e populações que vivem em condições de maior vulnerabilidade social. A boa notícia é que a tuberculose tem cura. O tratamento baseia-se em antibióticos específicos. No entanto, é essencial completar todo o plano terapêutico para garantir a cura total e evitar resistências. E como podemos prevenir? Com medidas simples, mas eficazes, como a vacinação com BCG de crianças pertencentes a grupos de risco, uma boa ventilação dos espaços fechados, a etiqueta respiratória, ou seja, cobrir a boca e nariz ao tossir ou espirrar, o diagnóstico precoce e o tratamento completo dos casos identificados. Num mundo onde ainda se registam milhares de mortes por dia devido à tuberculose, a informação e a prevenção continuam a ser as nossas melhores ferramentas. O convite é claro. Esteja atento aos sinais, procure ajuda médica se tiver sintomas persistentes e contribua para quebrar a cadeia de transmissão. Falar sobre a doença é também uma forma de a combater. Quanto a mim, regresso no próximo episódio do Diário da Saúde para continuarmos a falar de temas que fazem a diferença no nosso dia-a-dia. Até lá, cuide-se, si, proteja os outros e respire saúde.
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2: Olá, amiguinhos! Estão preparados para mais uma viagem fantástica? Eu sou a Sara.
3: E eu sou a São. E no episódio anterior vimos como Deus usou Esther e Mardoqueu para proteger o seu povo de um plano terrível. Mas temos de entrar para o avião, por isso apertem os cintos porque...
4: Vamos voar!
2: Acabamos de aterrar na Pérsia e hoje vamos aprender algumas lições da história incrível da Rainha Esther e de Mardoqueu.
3: Esther e Mardoqueu mostraram-nos que ter confiança, fé, pode mudar a vida de um povo.
2: Concordo contigo, São. E agora vamos refletir um pouco sobre as lições que podemos aprender com tudo o que aconteceu, não é verdade?
3: Isso mesmo, Sara. Acho que a primeira lição é sermos corajosos. Esther teve coragem e apresentou-se diante do rei para salvar o seu povo. Ela sabia que estava a arriscar a sua vida, mas confiou em Deus e enfrentou os seus medos para fazer o que era certo.
2: É verdade, São. Isso mostra-nos que, mesmo quando estamos com medo, podemos pedir ajuda a Deus para nos dar coragem.
3: Sabem, crianças, ter coragem não significa que não teremos medo, mas sim que escolhemos fazer o que é certo, apesar do medo. Às vezes, ser corajoso é ajudar um amigo na escola, defender alguém que está a ser maltratado ou até admitir que fizemos algo errado.
2: Isso mesmo, São. Que lição tão importante. Podemos sempre pedir a ajuda de Deus nas nossas orações. Ele está sempre connosco e pode dar-nos a força que precisamos para sermos corajosos como a Rainha Esther.
3: E amiguinhos, lembrem-se, ser corajoso pode mudar as coisas, como Esther, com a ajuda de Deus, mudou a vida de um povo. Nunca se esqueçam de que, embora sejam pequeninos, podem fazer a diferença com aquilo que fazem.
2: É verdade. A segunda lição é a importância de fazer o bem sem esperar recompensa. Mardoqueu salvou a vida do rei ao avisar sobre o plano dos servos maus, mas nunca pediu nada em troca. Ele fez o que era certo, simplesmente porque sabia que era o que devia ser feito.
3: Exatamente, Sara. Às vezes fazer o bem aos outros pode parecer difícil, mas a verdade é que sempre que fazemos algo bom, estamos a espalhar amor e bondade. E essas coisas são como sementes que crescem e transformam o mundo à nossa volta.
2: Isso mesmo, São. Fazer o bem é uma escolha que todos podemos fazer. Seja ajudar alguém que precisa, partilhar aquilo que temos ou até oferecer um sorriso ou uma palavra amiga a quem está triste. Mesmo gestos mais pequenos podem ser muito importantes.
3: E sabem, amiguinhos, Deus vê sempre as nossas boas ações, mesmo que mais ninguém repare. O mais importante é fazer o bem, porque queremos ajudar os outros e fazer a diferença, tal como Mardoqueu.
2: E lembrem-se, crianças, quando escolhem fazer o bem, vocês não estão apenas a ajudar os outros, mas estão a tornar-se crianças melhores.
3: E a terceira lição é a força da união. Quando os judeus souberam do decreto da Amã, eles não desistiram. Em vez disso, uniram-se para jejuar e depois, quando o novo decreto foi enviado, trabalharam juntos para se defender.
2: É verdade, São. Quando trabalhamos em equipa e ajudamos uns aos outros, conseguimos vencer as dificuldades que talvez não conseguíssemos sozinhos. E além disso, é muito mais fácil e até divertido quando nos ajudamos uns aos outros.
3: E não importa o tamanho do desafio, porque juntos somos mais fortes, seja na escola, na família ou com os amigos.
2: É isso mesmo, amiguinhos. A união não apenas nos dá força, mas também nos ajuda a sentir o amor e o cuidado das pessoas à nossa volta.
3: Por isso, lembrem-se, juntos somos melhores e mais fortes.
2: E não podemos deixar de falar sobre a importância da justiça, que é a quarta lição. Esther e Mardoqueu ensinaram-nos que ser justo significa tratar todos da mesma maneira, com respeito e amor.
3: É verdade, Sara. Ser justo também significa lutar pelo que é certo, mesmo quando é difícil. Esther arriscou a sua vida para salvar o seu povo, porque sabia que aquilo era o melhor a fazer.
2: E sabem, amiguinhos, Deus também é justo e quer que nós sejamos justos com os outros. Isso significa não fazermos diferença entre as pessoas, partilharmos aquilo que temos e ajudar quem precisa sem esperar nada em troca.
3: E não esqueçam que a justiça começa nas pequenas coisas, como partilhar com os amigos, dizer a verdade ou até defender alguém que está a ser tratado de forma injusta. Quando escolhemos ser justos, estamos a fazer do mundo um lugar melhor para viver.
2: Então, amiguinhos, lembrem-se, ser justo é um ato de amor e de bondade. Sempre que vocês tiverem a oportunidade, escolham o que é certo e façam o bem. Assim podem ser exemplos como Esther e Mardoqueu, que fizeram a diferença na vida de muitas pessoas.
3: E para terminar, a quinta lição é sobre gratidão. Depois de tudo o que aconteceu, os judeus comemoraram com alegria e gratidão. Eles não esqueceram a bondade de Deus e como Ele os ajudou a vencer e os protegeu nos momentos mais difíceis.
2: Pois é, a gratidão é muito importante. Devemos sempre lembrar-nos de agradecer pelas bênçãos e pelas vitórias, grandes ou pequenas, que recebemos. Esther e Mardoqueu não se esqueceram de como Deus esteve com ele e ensinaram o povo a celebrar essa vitória todos os anos.
3: Amiguinhos, ser grato não é apenas dizer obrigado, mas também reconhecer tudo o que temos de bom na nossa vida. Deus está sempre connosco e cuida de nós em todos os momentos. Por isso, devemos ser gratos.
2: É verdade, Quando somos gratos, o nosso coração fica mais feliz. Podemos agradecer pelas nossas famílias, pelos amigos, pela comida que temos, pelos animais e até pelas pequenas coisas do dia-a-dia.
3: Por isso, crianças, nunca deixem de ser gratos. A gratidão é uma forma de louvar a Deus e de espalhar alegria ao nosso redor. Vamos aprender a dizer obrigado a Deus e às pessoas que nos ajudam todos os dias.
2: E assim termina esta história incrível, amiguinhos.
3: E quero dizer-vos que esta história está na Bíblia. É uma história cheia de aventuras, lições importantes e prova-nos que Deus cuida de nós.
2: Sim. Deus cuida de nós. Ele está sempre connosco. Ele ouve as nossas orações. Por isso chegou a hora de orarmos.
3: Querido Papá do Céu, obrigada por esta história tão bonita que nos ensina a confiar em Ti, a sermos corajosos, bondosos e gratos. Obrigada porque também cuidas de nós todos os dias. Ajuda-nos a ser justos e a fazer o bem, mesmo quando é difícil, e a ser gratos por todas as bênçãos que recebemos. Obrigada por nos amares tanto. E agora, querido Deus, abraça cada menina e cada menino. Protege cada um deles. Abençoa todas as famílias. Em nome de Jesus. Amém.
2: Que bom sabermos que Deus está sempre pronto a ouvir as nossas orações. E agora chegou a hora de nos despedirmos.
3: Adeus, amiguinhos.
2: Grandes e pequenos.
3: Cheinhos ou magrinhos. Que Deus vos abençoe hoje e sempre.
2: E não esqueçam,
3: vamos continuar juntos nesta viagem fantástica.
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Dia Mundial do Turismo. Em Torremolinos, Espanha, em setembro de 1979, durante a terceira conferência da Assembleia Geral da Organização Mundial do Turismo, foi estabelecido o 27 de setembro como o Dia Mundial do Turismo. Mais recente, em 2009, por ocasião do 30º aniversário do Dia Mundial do Turismo, sob o tema Turismo celebrando a diversidade, convém recordar as palavras do secretário-geral da Organização Mundial do Turismo, Taleb Rifai. Adotando uma visão global, fala de diversidade, inclusão social, melhoria do nível de vida, alterações climáticas, desenvolvimento sustentável, colaboração económica, entendimento internacional e responsabilidade social. Taleb Rifai afirma: a diversidade é uma das forças motrizes do turismo, sendo ela que permite que as nações compartilhem benefícios derivados do estreitamento de laços com outros países. Como tal, o turismo é um catalisador indiscutível do entendimento e promove a inclusão social e a melhoria do nível de vida. Este tipo de unidade e colaboração torna-se tanto mais importante porquanto permite que o mundo se una para enfrentar as alterações climáticas e conseguir um desenvolvimento sustentável, particularmente no contexto da atual crise económica. Estas alianças mundiais permitem uma resposta mais efetiva e global a problemas que nos afetam a todos. A globalização deve entender-se como um meio para melhorar a colaboração económica e o entendimento internacional, mas nunca pagando o preço da diluição da riqueza da diversidade cultural presente no nosso mundo. A este respeito, o turismo e as viagens têm aqui um papel importantíssimo a desempenhar. O turismo partilha a responsabilidade social de promover os aspectos positivos da globalização e, como tal, deve direcionar as redes mundiais para um desenvolvimento equilibrado e sustentável. Disse Taleb Rifai: celebremos, pois, a diversidade, não só neste Dia Mundial do Turismo, mas todos os dias, na expectativa da realização da promessa de visita a outros mundos, como se lê em 1 aos Coríntios capítulo 2. As coisas que as pessoas jamais viram, nem ouviram, nem sequer puderam imaginar, foram as que Deus preparou para os que o amam. 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

0: Olá, que bom estar consigo novamente. Mais uma semana chegou e mais esta oportunidade de nos podermos encontrar neste espaço de reflexão, de pensarmos juntos, de refletirmos sobre aquilo que nos ajudará com certeza a mantermos a nossa saúde mental. Aqui estamos no programa Mentes que Sentem, neste que já é o seu programa e mais um episódio, e estamos bem, pela graça de Deus. Desejamos muito também que se encontre o melhor possível. Se não for essa a realidade, que o Senhor possa ser a sua força, o seu alento, e quem sabe neste mesmo episódio poderá encontrar algumas respostas que ajudarão nesse desafio que neste momento está a viver. Mais uma vez saudamos a doutora Cristina Dias. Olá, Cristina. Muito obrigada uma vez mais e uma semana mais pela tua presença.
1: Obrigada, Milu. É bom estarmos no nosso espaço do conforto.
0: É verdade. Cristina, nós hoje vamos, neste episódio e no próximo, falar um pouquinho sobre a questão das decisões, das escolhas. E há momentos que realmente definem a nossa vida. Há um sim, há um não, um passo em frente, uma oportunidade perdida, tanto pode ser para bem como pode ser negativo. E hoje vamos entrar então neste fascinante mundo da tomada da decisão, que cada um de nós tem que descobrir e que faz e que inevitavelmente pratica ao longo de cada dia. E o que é que a ciência particularmente nos ensina sobre esta questão da decisão? Perceber porque é que algumas decisões nos levam ao sucesso, enquanto que outras nos levam à frustração e, portanto, até a arrependimentos que nós temos na vida. Cristina, nós gostamos de pensar que nós decidimos baseados na lógica. É verdade ou não?
1: Então vamos começar com um pequeno exemplo. Imagina que nós as duas estamos a conversar rotineiramente e tu dizes-me: tenho que comprar uma garrafa d'água. E passado algum tempo, estamos a conversar mais uma vez e tu me dizes: tenho que comprar um carro. Estamos a falar de compras. A minha pergunta é: face a estas duas decisões, irias tomar a decisão da mesma forma?
0: Pois claro que não.
1: De certeza?
0: Claro.
1: Qual é o aspecto principal que te salta logo à vista da grande diferença entre estas duas
0: É
1: decisões?
0: o custo de uma garrafa e o custo de um carro.
1: Exatamente. Nós temos a tendência de acharmos que quando tomamos decisões, na sua grande maioria, o fazemos racionalmente, pesamos os prós e os contras daquilo que estamos a decidir. A ciência tem demonstrado que o cérebro utiliza atalhos mentais e, na verdade, esses atalhos mentais têm como objetivo facilitar também o processo da tomada da decisão, mas é onde ocorrem grande parte dos erros, que não são aleatórios e que têm, inclusive, até alguma previsibilidade.
0: Então, falaste aí em atalhos mentais. Podes, por favor, explicar melhor o que é isso?
1: O atalho é o que o próprio nome indica. É uma ação, um caminho que nós utilizamos para chegar mais rapidamente a um fim. No século passado, no século XX, na década de 70, houve uma equipa de investigadores, Daniel Kahneman e Amos Tversky, que, embora fossem psicólogos comportamentalistas na sua formação de base, eles foram muito associados à questão da economia também, porque trouxeram muitos contributos nesse âmbito. E eles trouxeram este conceito dos atalhos mentais na perspectiva de heurísticas ou vieses, ou seja, eles disseram que o nosso cérebro utiliza atalhos, nomeadamente vieses, para decidir rapidamente. Que esses atalhos são úteis, mas que produzem erros sistemáticos. E que tem-se constatado que o nosso cérebro prefere uma resposta rápida a uma resposta exata. E que as emoções, o contexto e a forma de apresentação da própria informação influenciam fortemente a escolha. E aqui vamos tentar fazer um exercício. Vou pedir que tu o acompanhes e aqueles que nos acompanham também que o tentem fazer convosco. Imagina que eu faço esta questão: achas que a altura da Torre Eiffel é superior ou inferior a 500 metros? Digam o número que entenderem, estimem esse número, guardem-no para vós, ok? Agora imagina que eu tinha um grupo de pessoas diferentes e fazia exatamente a mesma pergunta, apenas aqui com uma pequena mudança. Acham? Ou achas que a altura da Torre Eiffel é superior ou inferior a 200 metros? só mudamos o número.
0: Uhum.
1: A verdade é que, feita esta experiência em grupos diferentes, nós vamos verificar que, a quem foi perguntado se achas que a altura da Torre Eiffel é inferior ou superior a 500 metros, as pessoas têm tendência a dar números mais próximos ou mais altos.
0: Isso.
1: Do que este. Quem recebeu o número 200 tem tendência a dar números inferiores, não é aos 200, é números mais baixos numa escala de 0 a 200.
0: Uhum.
1: Ou seja, isto é um exemplo muito simples de que isto é um viés, um atalho mental que o nosso cérebro utiliza para dar uma resposta rápida, que não tem que ser necessariamente a resposta correta ou adequada.
0: Ao ouvir as perguntas, efetivamente a nossa tendência não é parar para analisar, não é? E sobretudo se temos uma personalidade assim muito corrida, ainda mais difícil fica. Mas responder imediatamente.
1: Sim.
0: Portanto, não ouvimos a pergunta, paramos, analisamos e depois respondemos. Não, respondemos imediatamente. O que é que acontece dentro do nosso cérebro?
1: Eu já vou responder essa tua,
0: uhum,
1: questão, Milo, mas vou repescar aqui um bocadinho algo que dissemos há pouco. Nós achamos, tu estavas a descrever,
0: uhum,
1: o processo, não é? E nós achamos que nesse processo, que tem aqui uma fração de segundos, que mesmo assim que nós racionalmente estamos a pesar conscientemente as escolhas, o que não é verdade.
0: Uhum.
1: Esta mesma equipa de investigadores, ele disse que no âmbito da tomada de decisão nós podíamos dividir a nossa mente em dois sistemas, o sistema 1 e o sistema 2. Estamos a simplificar muito décadas de investigação,
0: uhum,
1: neste,
0: uhum,
1: âmbito. Portanto, não estamos a falar de partes físicas do cérebro, mas estamos a falar de duas formas de processamento da informação que é importante para a tomada de decisão. E eles dizem que o sistema 1 é rápido, é intuitivo, é como se nós pudéssemos dar-lhe a designação do piloto automático do, uhum, cérebro. O sistema 2 é lento, é analítico, é deliberado. Uma pergunta, Milu, a capital de Portugal é?
0: Uhum.
1: Estou à espera da tua resposta.
0: Lisboa.
1: 2 vezes 2 são?
0: 4.
1: Ok. Visto como tu respondeste automaticamente, tu tens uma informação que já está agregada.
0: Uhum.
1: Isto foi o teu sistema 1 a funcionar. Portanto, quando nós reconhecemos um rosto familiar, quando nós interpretamos, okay, por exemplo, uma emoção no rosto de outra pessoa, quando nós travamos o carro perante um perigo,
0: uhum,
1: é o nosso sistema 1 que está a funcionar, nosso piloto automático. E tem algumas características. Ela é muito rápido, portanto, produz respostas em frações de segundos. Ele é automático, não te exige concentração. Tu não estiveste absolutamente concentrada para me responderes quanto é que eram 2 vezes 2. Ele utiliza muita associação, portanto liga memórias e ideias de forma espontânea. Ele é muito emocional, muito emocional. Ele integra as emoções e os sentimentos nas decisões. E ele é extremamente económico. Económico porquê? Porque poupa dinheiro? Não. Económico porque faz a poupança de energia a nível de cérebro. Qual é o grande problema do sistema 1? Entre aspas, ele é funcional e faz sentido. Mas a verdade é que, nestas características que ele tem, ele não tem, a maior parte das vezes, precisão. E isso leva a enviesamentos, a interpretações erradas e a um esforço diferente da realidade. Uma interpretação diferente da realidade.
0: Uhum.
1: Agora vamos imaginar estas questões. Imagina que eu te pergunto, Milu, diz-me lá, quanto é que são 27 vezes 43?
0: Uhum.
1: Se me fizessem esta pergunta, eu estaria mais ou menos como tu. Ora bem, onde é que está a máquina de calcular?
0: Isso,
1: não é? Estaríamos
0: isso.
1: Aqui já um bocadinho. Quando nós, por exemplo, estamos a analisar um contrato, quando nós estamos a ver a estratégia lógica para um determinado trabalho, quando nós estamos a resolver um problema lógico, entra em ação o sistema 2.
0: Okay.
1: O sistema 2 entra em ação sempre que há uma exigência de esforço mental. Ele é lento, portanto exige tempo. Ele é analítico, analisa as evidências. Ele é deliberado, porque ele examina alternativas. E ele é exigente, consome muita energia mental. E é extremamente controlado. Controlado porquê? Porque ele permite corrigir erros do sistema 1.
0: Uhum.
1: Estamos sempre a falar no âmbito da tomada de decisão.
0: Uhum. E sem nos apercebermos, ou estamos num sistema ou estamos no outro.
1: Exatamente.
0: Portanto, é extraordinário realmente a forma como a nossa mente acaba por reagir. Nós já vamos continuar a desenvolver este assunto, vamos para o nosso habitual intervalo, mas já voltamos, não saia daí.
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0: E cá estamos uma vez mais na segunda parte deste episódio. Que bom que ainda aí continua. Antes de continuarmos na nossa reflexão, queria apenas recordar que temos para vós este guia de estudos para poder desenvolver um pouquinho mais o vosso conhecimento em relação a uma ou outra área que realmente seja de maior fragilidade na sua vida. Aqui tem temáticas e tem assuntos muito pertinentes em relação à questão da saúde mental. Então basta apenas escrever para nós ou ligar através do 933-939291 para termos o prazer e o privilégio de poder enviar para si de forma gratuita para a sua casa ou para a casa de um familiar ou de um amigo. Então não deixe de nos contactar, 933-939291, e será um prazer para nós poder fazer chegar até si este guia de estudos. Cristina, continuando a desenvolver esta questão do sistema 2, por favor.
1: Sabes que antes de irmos para intervalo, tu utilizaste uma expressão interessante. Tu disseste, ou estamos no sistema 1 ou no sistema 2. Então permite-me fazer aqui uma pergunta, uma brincadeira. Simples, mas que nos vai ajudar a perceber esta transição. Imagina que eu te estou a dizer o seguinte. Milu, um pastor tem 15 ovelhas. Todas morrem, exceto 8. Quantas é que ficam? A maior parte de nós, e acredito que alguns que estão a ouvir-nos
0: estamos
1: estão
0: a fazer
1: isto,
0: contas.
1: Estão a fazer contas. Estão a dizer 7. Estamos a subtrair. Mas a verdade é que eu não te perguntei quantas é que tinham morrido. Eu perguntei quantas é que sobreviviam. Portanto, diz aqui, todas morrem exceto 8. Mas nós estamos a dar o número 7. Okay. Nós fomos contar aquelas verdade. Que tinham morrido.
0: Devíamos ter dito 8.
1: Exatamente. Segundo exemplo. O médico faz-te a prescrição de um medicamento e diz assim, vais ter que tomar 3 comprimidos de meia em meia hora. Quanto tempo é que demora a tomar os 3? E a maior parte de nós diz 1 hora e meia. Ok? 3, meia hora, 1 hora e meia. Sim, mas se eu tomar agora um, só tomo o outro passado meia hora, o segundo e o terceiro passado meia hora. É 1 hora. Nisto nós temos um exemplo incrível de como nós temos o nosso sistema 1 a funcionar em detrimento do nosso sistema 2. E estamos a tomar decisões. O erro não aconteceu porque nós não sabemos contar.
0: Exato.
1: O erro aconteceu porque o cérebro pôs o sistema 1 a prevalecer e quis responder antes de analisar a informação. Agora, na maioria das situações, os nossos dois sistemas no âmbito da tomada de decisão, eles funcionam em conjunto. Imagina o seguinte, vais a conduzir normalmente e de repente uma criança atravessa a estrada a correr. Tu travas automaticamente, é o teu sistema 1 a funcionar. Só depois é que tu começas a refletir sobre o que ocorreu, é o teu sistema 2 a funcionar. Portanto, este exemplo das ovelhas e este exemplo dos medicamentos mostra de uma forma até simplista e engraçada que a maior parte das vezes nós deixamos o sistema 1 assumir a análise da informação e a tomada de decisão. Não é consciente, é pela poupança de energia. E que mostra também porque é que cometemos tantos erros na tomada de decisão.
0: Então, quando nós compramos, por exemplo, por impulso, não é? É o sistema 1 que está a conduzir a decisão, por exemplo.
1: Nosso piloto automático.
0: Isso, o piloto automático. Esta distinção ajuda-nos a perceber um pouco melhor porque é que nós tomamos então mais decisões.
1: E sabes, Milo, que no âmbito da tomada de más decisões eu gostava de ajudar a sensibilizar-nos, a todos nós, para algumas coisas que a ciência tem trazido entre esta articulação entre sistema 1 e sistema 2, piloto automático sistema 1 e centro decisor sistema 2, diretor executivo, se nós o pudéssemos utilizar, que nos levam a cometer erros na tomada de decisão e que estão cientificamente comprovados. Um deles, em 1979, um grupo de investigadores publicou a chamada teoria da perspectiva. E o que é que isto diz? E vamos mais uma vez pegar num exemplo corriqueiro. Uhum. Imagina que eu te digo, Milu, tens a hipótese de ganhar agora 50 euros, esse dinheiro fica contigo, ou tens a hipótese de apostar um valor e possivelmente poderás ou não ganhar 100 euros. O que é que nós escolheríamos? A maioria das pessoas ia escolher os 50 euros. Uhum. Porquê? Porque nós, o nosso cérebro, avalia ganhos e perdas de forma diferente. As perdas têm um maior impacto emocional do que os ganhos. É o que eles chamam a aversão à perda. Tu perderes 100 euros dói mais, em termos emocionais, do que a felicidade de ganhar 100 euros. Então, muitas decisões que nós tomamos têm por base esta aversão à perda. Vamos imaginar o segundo exemplo. Imagina que eu te digo, Milu, olha, conheço o João. O João é um rapaz que é tímido, mas ele é bastante organizado e gosta muito de detalhes. Olha, tenta lá adivinhar qual é a profissão dele. Achas que ele é bibliotecário ou achas que ele é agricultor? O que é que tu previsivelmente dirias?
0: Que era o bibliotecário.
1: Que era o bibliotecário. A verdade é que, estatisticamente, existem provavelmente mais agricultores do que bibliotecários. Mas tu baseaste essa informação em quê?
0: Nas características que partilhaste.
1: Nas características que eu partilhei. Mas no molde mental que tu tens, no estereótipo que tu tens sobre essas características. Isto é o que nós chamamos o viés da representatividade. Ou seja, nós confundimos o parece com o é provável. Parece, pelas características que eu avaliei, que o João se encaixava mais na profissão de bibliotecário. Mas se fôssemos em termos estatísticos, haveria uma maior probabilidade de ele ser agricultor.
0: Pois.
1: Okay? E de certeza que este exemplo e tantos outros, nós começamos a fazer aqui um rewind à nossa mente. Vamos identificar muitos outros corriqueiros no nosso dia-a-dia. Imagina um outro exemplo. Imagina que eu te pergunto, Milu, tu achas que existem, a nível mundial, mais pessoas que morrem devido a ataques de tubarão ou devido a acidentes domésticos? E para onde é que vai a nossa mente?
0: Para os acidentes domésticos, será? Ou os tubarão?
1: O tubarão. O contrário, a evidência mostra exatamente o contrário. Ou seja, e porquê que a evidência mostra o contrário? Porque tu ouves muito mais falar nas notícias sobre ataques de tubarão. Até podem ocorrer mais acidentes domésticos, mas são noticiadas mais vezes os ataques do tubarão.
0: Ou então a conclusão que eu tomei é pelo lugar onde eu vivo.
1: Exatamente.
0: Não é? E como não há tubarões, seria mais os acidentes.
1: Mas estamos a falar a nível mundial. Ou seja, o nosso... Mas para, muito interessante o que tu acabaste de fazer. Tu disseste, pelo meio onde eu vivo, o teu cérebro, ele está a utilizar o que nós chamamos o viés da disponibilidade. Qual é a memória mais provável, o exemplo que me é mais familiar? Eu vou responder-te, não com base em dados, mas eu vou-te responder com aquilo que me vem mais rapidamente à memória. Okay?
0: Ou o meu conhecimento.
1: Ou
0: não
1: o teu conhecimento, exatamente. Portanto, o viés da representatividade leva-nos a julgar pelas aparências, o viés da disponibilidade leva-nos a tomar decisões pelas recordações. Um outro exemplo muito comum, estamos sempre a falar no âmbito da tomada de decisão e das coisas que influenciam a nossa tomada de decisão e que a maior parte das vezes não são conscientes.
0: Pois.
1: Imagina que eu te digo, olha Milu, eu preciso comprar uma máquina de lavar, não importa se é roupa, se é louça, não interessa. E tu és uma pessoa em quem eu confio, és uma pessoa por quem eu tenho uma estima grande e és uma pessoa que eu acho que és muito ponderada nas escolhas que fazes. E tu dizes-me, Cristina, olha, eu acho que a minha máquina até funciona bem e é desta marca assim assim. Ok. Agora imagina que aqueles que nos ouvem até olham para mim e dizem, pronto, a Cristina até é uma pessoa em quem eu confio no tipo de conselhos que dá. E eu comento contigo, no contexto de um programa, olha, tive um problema com a máquina de lavar e comprei esta marca. Imagina que do lado de lá, alguém que nos está a ouvir diz, olha, eu precisava de uma máquina de lavar. Vou comprar porque a Cristina, que é uma pessoa em quem eu confio, comprou esta máquina. O que é que nós estamos a fazer aqui? Estamos a fazer o viés da confirmação. E isto é o quê? Nós procuramos informação, em vez de perguntarmos, será que eu estou certo? Nós perguntamos inconscientemente, o que é que comprova que eu estou certo? Se a Milu é de confiança, então o fato de eu comprar esta máquina comprova que eu estou certa. Uhum. Estou certa porquê? Porque a Milu é de confiança.
0: Okay.
1: Quem é que já comprou, por exemplo, um telemóvel e nos dias seguintes foi pesquisar, já tinha pesquisado antes, mas nos dias seguintes foi pesquisar mais um bocadinho. Será que foi pesquisar para tentar perceber se fez uma boa compra? Não. Foi pesquisar a maior parte das vezes para confirmar que fez uma boa compra. Portanto, nós primeiro decidimos e depois procuramos argumentos para justificar. Uhum. Um outro exemplo muito prático. Imagina um outro viés que influencia na nossa tomada de decisão. Quando as nossas decisões são influenciadas por uma informação inicial ou por um número, e nós dizemos que disparate. Então vamos agora pegar um exemplo prático. Imagina que nós entramos numa loja que está em saldos e tu vês uma camisola que na etiqueta diz assim: antes esta camisola custava 120€, agora custa 60. E tu dizes: epá, que desconto fabuloso! É uma excelente oportunidade, é um grande negócio. E muitas vezes fazemos isto por impulso, adquirimos a compra por impulso. Mas a pergunta correta não seria: será que esta camisola vale 60€ para ti? Vamos a um outro exemplo. Isto é o que nós chamamos o viés da ancoragem. Vamos a um outro exemplo. Imagina que tu fazes um exame médico e o médico te diz: olha, Milu, em média os resultados deste exame vão demorar cerca de um mês. E tu, passados 15 dias, recebes os resultados do exame. E tu dizes: epá, fantástico! Este médico foi altamente profissional, até conseguiu enviar os exames em 15 dias. Mas agora imagina que eu te tinha dito, o médico te tinha dito que os resultados demoravam 7 dias e tu recebeste na mesma 15 dias depois. Vais dizer: bom, o médico pode ser competente, mas ele efetivamente não é muito cumpridor de prazos. Uhum. E agora a pergunta que eu te coloco é: mas não estamos a falar do mesmo número? Viste como alterou completamente a tomada de decisão que tu tiveste relativamente à perspectiva que tu tinhas sobre aquele médico. E nós achamos que decidimos com base em factos, quando na maior parte das vezes decidimos com base em comparação face à primeira informação que recebemos. Uhum. Estamos quase, iremos continuar isto também no próximo episódio, mas gostava de partilhar mais uma conclusão da ciência que demonstra o impacto que isto tem na nossa tomada de decisão. Das áreas em que a nossa decisão é muito influenciada é no que eles chamam o framing effect, o efeito do enquadramento. E os investigadores fizeram uma experiência, pegaram em dois grupos e fizeram-lhes esta pergunta, esta observação: olha, há uma doença rara que ameaça 600 pessoas e tu tens, grupo 1, duas hipóteses de escolha: ou escolhes a escolha A, hipótese A, e 200 pessoas serão salvas, ou escolhes a hipótese B e há um terço de probabilidade de salvares as 600 pessoas e dois terços de probabilidades de não salvares ninguém. O grupo 1 escolheu a hipótese A, salvar as 200 pessoas. Porquê? Porque salvar as 200 pessoas parece uma hipótese mais segura. Agora fomos ao grupo 2, vamos fazer exatamente a mesma pergunta das 600 pessoas que têm esta situação com a doença, recebem exatamente o mesmo problema, mas ele é formulado de uma forma um bocadinho diferente. E dizem assim: olha, tu tens a hipótese de escolheres, tens a possibilidade de escolheres a hipótese C, em que 400 pessoas morrerão, ou tens a hipótese, a possibilidade de escolher a hipótese D, em que há um terço de probabilidade de ninguém morrer, ou dois terços de probabilidade de morrerem 600 pessoas. E a maior parte das pessoas do grupo 2 escolhe a hipótese D. Mas a verdade é que matematicamente nós estamos a falar do mesmo número.
0: Pois.
1: Estamos a falar exatamente da mesma coisa. Mas as respostas mudaram radicalmente. E porquê que mudaram? Porquê que isto acontece? Porque quando nós ouvimos 200 pessoas serão salvas, o nosso cérebro vê um ganho.
0: Pois.
1: Se vê um ganho, tendemos a evitar riscos. Quando o nosso cérebro ouve 400 pessoas morrerão, o cérebro vê uma perda. E nós tendemos a procurar alternativas mais arriscadas para evitarmos essa perda. Ou seja, o nosso sistema 1, o piloto automático, reage imediatamente a palavras e emoções. Salvar, ganhar, proteger, elicita uma resposta emocional positiva. Perder, morrer, falhar, elicita automaticamente uma resposta negativa. Ou seja, Antes do sistema 2 analisar os números, o sistema 1 já criou uma impressão. E agora a pergunta que eu te coloco é: destes exemplos que eu fui dando, eles são ou não são familiares? Tu consegues identificar-te em alguns? Certamente aqueles que nos ouvem também, também conseguem identificar alguns destes exemplos. E agora a pergunta que eu te coloco e que eu gostaria que aqueles que nos ouvem questionassem também é: na realidade, nós estamos a tomar decisões absolutamente conscientes e baseadas nos factos? É porque a nossa escolha muda, neste caso do framing effect, a nossa escolha muda quando nós somos influenciados pela forma como a mensagem nos é transmitida. E as pessoas respondem não apenas aos factos, mas respondem ao enquadramento desses próprios factos.
0: É extraordinário o que estás a falar. Estás a falar e estou a pensar mesmo nos nossos relacionamentos, a forma como interagimos uns com os outros, a forma como colocamos as coisas diante do outro, facilitará ou impedirá ele fazer então a boa escolha ou a boa decisão ou não.
1: Exatamente.
0: Ou seja...
1: E reparem, nós trouxemos exemplos que são exemplos do dia-a-dia, que são comuns. Nós no próximo episódio vamos abordar com mais calma esta questão de algumas coisas que influenciam a nossa decisão, mas também de algumas estratégias que nos podem ajudar a prevenir a tomada de decisões ou termos decisões mais consistentes ou mais equilibradas. A questão não estará tanto no erro, porque ele pode ocorrer, mas à medida que nós tomamos consciência dele, poderá ser mais simples aprender a lidar com esta impulsividade ou não, porque mesmo quando não somos impulsivos não significa que não estejamos a cometer erros.
0: Exato.
1: Também, mas poderá ajudar-nos a tomar decisões mais equilibradas e mais sábias.
0: Muito bem. Muito obrigada, Cristina, mais uma vez. Então aqui fica o convite já para não perderes o próximo episódio na próxima semana e encontraremos-nos lá, se Deus quiser. Até lá.

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1: Olá, seja muito bem-vindo. Tal como prometemos na semana passada, estamos de regresso a mais um programa do Fórum Bíblico e é muito bom saber que está aí desse lado para conhecer quais as perguntas que hoje vão ser respondidas e que poderão ser, quem sabe, também as suas. E porque neste programa procuramos ir de encontro à resposta a cada pergunta que nos é enviada, então já sabe, se também tem uma questão ou dúvida sobre algum assunto ou tópico em específico da Bíblia, para o qual ainda não tem ou não obteve uma resposta, ou então se a resposta que encontrou ainda não o esclareceu completamente, não precisa de esperar mais tempo. Envie-nos agora mesmo a sua pergunta ou dúvida para o nosso e-mail programas@novotempo.pt ou então, se preferir, também pode enviar uma mensagem por WhatsApp ou SMS para o número 933-939291. Volto a repetir o número, anote bem, 933-939291. Na mensagem que nos enviar, mencione o nome deste programa, Fórum Bíblico, e assim, sempre que for possível, nós procuraremos dar a resposta num dos nossos próximos programas. Pode também acompanhar semanalmente o Fórum Bíblico na televisão, no canal 186 da Mel, mas também no YouTube da Novo Tempo Portugal. 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E para o programa de hoje, reservámos mais três perguntas, e todas elas derivadas de um tema comum sobre se Jesus terá sido ou não um ser criado. O que será que nos diz a Bíblia a este respeito? E para nos ajudar a responder e a compreender o tema de hoje, está connosco, uma vez mais, o teólogo Artur Machado. Muito bem-vindo, obrigado por estar connosco uma vez mais. E vamos já, sem demora, à primeira pergunta que nos traz o tema do nosso programa. E a pergunta que nos chegou é: li há algum tempo uma passagem da Bíblia onde parece afirmar que Jesus foi um ser criado. Porém, noutras passagens da Bíblia, é afirmado que ele é eterno. Como compreender então a passagem em questão que se encontra em Colossenses, capítulo 1, versículo 15?
2: Muito bem, a pessoa até nos diz qual é a passagem em questão e, portanto, é bom que nós vamos ler essa passagem em questão. E essa passagem em questão que se encontra em Colossenses 1.15, nós vamos vê-la agora, e diz: o qual é a imagem do Deus invisível, o qual refere-se a Jesus Cristo, o primogênito de toda a criação. E, na verdade, há pessoas que, ao ler esta passagem, podem interpretá-la no sentido de que Jesus terá sido um ser criado, o primeiro ser criado, porque a palavra primogênito poderia levar nesse sentido. E a pergunta tem lógica, porque quando as pessoas leem outras passagens da Bíblia, vão no sentido contrário. Por exemplo, Isaías, no capítulo 9 e no versículo 6, que é uma passagem muito lida no Natal, quando nos fala, é uma profecia messiânica, que fala que o menino que haveria de nascer seria o pai da eternidade. E, portanto, se ele é o pai da eternidade, tem que ser um ser eterno. Também a profecia de Miqueias 5.2, que fala do local onde Jesus haveria de nascer, tu, Belém Efrata, ainda que pequena entre as cidades de Judá, de ti nos sairá aquele que é desde os tempos antigos, desde os dias da eternidade. E, portanto, essas profecias dão a entender que Jesus é um ser eterno. Da mesma forma, quando nós vemos o prólogo do Evangelho de João e que diz: no princípio era o verbo estava com Deus, o verbo era Deus, esse mesmo prólogo vai identificar que esse verbo, ou esse logos, essa palavra, é Jesus Cristo. E, portanto, vai dizer que ele é Deus. O próprio Jesus Cristo vai, na sua oração, nesse Evangelho de João, no capítulo 17, dizer: glorifica-me tu, ó Pai, junto de ti mesmo, com aquela glória que eu tinha contigo antes que o mundo existisse. E, em várias partes do Evangelho de João, Jesus, por vezes nas suas afirmações, fez com que os judeus ficassem muito irritados. Em Judeus 10.30, Jesus diz: eu e o Pai somos um. Os judeus pegam em pedras para lhe atirar, e ele diz: mas por que razão é que vocês me estão a apedrejar? E eles explicam: nós vamos te apedrejar porque tu, sendo homem, te fazes Deus a ti mesmo. E, portanto, uma vez que entre os atributos de Deus está o da eternidade, Jesus, ao dizer que ele é um com o Pai, o prólogo do Evangelho de João, ao dizer que o Verbo era Deus, está a dizer que Jesus é Deus e, portanto, teria esses mesmos atributos. Todos os atributos do Pai são também os atributos do Filho. Não há dúvida que neste pensamento o texto de Colossenses 1.15 estaria de alguma maneira em contradição. Se Jesus é um ser eterno, não pode de forma alguma ser um ser criado. Mas quando lemos a Epístola aos Colossenses, teremos que nos perguntar se o apóstolo Paulo, ao escrever a Epístola aos Colossenses, estaria a escrever, a mencionar diversos tipos de seres dos quais Jesus teria sido o primeiro. E, na verdade, quando nós examinamos o início da Epístola aos Colossenses, vemos que Paulo não menciona isso, tal como ele faz em todas as suas epístolas. O que Paulo começa por fazer é dirigir a sua epístola aos crentes que estão na igreja de Colossos. Começa por expressar a gratidão pela forma como esses crentes têm conduzido o Evangelho, pela forma como eles têm vivido a sua fé, exorta-os para que eles continuem a progredir no conhecimento da vontade de Deus e que demonstrem na sua vida a ética cristã, isto é, que andem do modo digno da maneira como eles foram chamados à experiência cristã. E é a partir do versículo 13 deste primeiro capítulo da Epístola aos Colossenses que se encontram as palavras que conduzem ao versículo 15, que foi aquele com que nós iniciámos o nosso programa. E o versículo 13 diz assim: Ele, portanto está a falar de Deus, nos tirou da potestade das trevas e nos transportou para o reino do Filho do seu amor, em quem temos a redenção pelo seu sangue, a saber, a remissão dos pecados, o qual, refere-se a Jesus, não é? É a imagem do Deus invisível, o primogênito de toda a criação. E, portanto, temos aqui o contexto imediato. Neste contexto imediato, não nos diz que Jesus terá sido, como eu já mencionei, um primeiro ser de uma série de seres que viriam em seguida. Não, pelo contrário, esta afirmação situa-se na linha direta do que Paulo quer demonstrar. Paulo quer dizer que Jesus deve ser visto como primogênito. Agora temos que perceber em que sentido, não é?
1: Exatamente. A próxima pergunta vai nesse sentido, mas antes de prosseguirmos e ficarmos a conhecer qual será a segunda pergunta do nosso programa, queria agora chamar a sua atenção para uma oferta muito especial que temos para si. 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
1: Regressamos para a segunda parte do programa Fórum Bíblico. Todas as perguntas hoje aqui colocadas têm por base o texto bíblico de Colossenses, capítulo 1, versículo 15, e para responder a todas elas está connosco, como habitualmente, o teólogo Artur Machado. Se começou a ver ou ouvir agora na rádio este programa pela primeira vez, quero que saiba que este é um fórum que pode receber as suas perguntas ou dúvidas sobre os mais variados assuntos da Bíblia. Todas as semanas, cada programa é construído com as suas questões, procurando trazer resposta e o melhor esclarecimento a todas elas. Para que isso seja possível, precisamos que nos envie as suas dúvidas e perguntas por e-mail ou por telemóvel, como preferir. Se preferir por e-mail, pode enviar para programas@novotempo.pt. Se preferir por telemóvel, pode enviar uma mensagem para o número 933-93-9291. Vamos então ao encontro da nossa segunda pergunta, que vai exatamente ajudar-nos a aprofundar o significado da expressão primogênito de toda a criação. E a pergunta é: como compreender a expressão primogênito de toda a criação em Colossenses 1, 15, como já vimos anteriormente?
2: Muito bem. O que nós precisamos de perceber em primeiro lugar é o sentido desta palavra, primogênito. Ora, nós vamos ver, e vai aparecer-nos aqui no ecrã, que a palavra em grego diz-se prototokos. E, portanto, prototokos significa primogênito. Ela vai aparecer em primeiro lugar na versão dita dos 70, a primeira tradução da Bíblia do hebraico para o grego, que ao traduzir o texto massorético, portanto o texto hebraico, vai utilizar esta palavra prototokos para designar aquele que era o primogênito. E o sentido natural está evidente, não é? Por exemplo, o livro de Gênesis relata no capítulo 41, no versículo 51, que Manassés é o primogênito de José. José, que estava no Egito, portanto chamou ao seu primeiro filho, o primogênito, diz o texto, primogênito Manassés. E ele até explicou porque é que lhe chamou Manassés, porque disse: Deus fez-me esquecer de todo o meu trabalho e de toda a casa do meu pai. E, portanto, esta palavra primogênito vai aparecer na versão dos 70, aplicada quer aos seres humanos, quer aos animais. O primogênito de uma família era aquele que recebia a herança da família. Na verdade, até recebia uma dupla herança. Era também o responsável espiritual de toda a família. Todos os outros filhos recebiam um dom, qualquer coisa, mas o primogênito era aquele que, portanto, levava a responsabilidade espiritual de toda a família. O livro de Crónicas até assinala, curiosamente, que o primogênito do rei recebeu o reino, enquanto que os outros filhos recebiam outros dons. Vão encontrar isso no segundo livro de Crónicas, capítulo 21, versículo 3. Quando aplicamos esta palavra prototokos a Jesus, o filho de Maria, é claro que o sentido natural está presente, porque Jesus é o primogênito de Maria, é o primeiro filho de Maria. Mas quando nós vemos na Bíblia também a aplicação desta palavra, percebemos que além do sentido natural de primeiro ser nascido, ela tem outros sentidos que não podemos também ignorar. Um deles é a noção de preeminência. E a noção de preeminência está muito apegada a esta palavra prototokos. E eu vou utilizar outra vez o exemplo de José. Ainda agora nós vimos que o Manassés é o primeiro filho de José e é dito no texto de Gênesis que ele é o primogênito. E, entretanto, nasceu um outro filho a José, Efraim. Quando o pai de José, Jacó, vem para o Egito com toda a sua família e se aproxima o tempo em que ele vai morrer, o José leva-lhe os netos. E, claro, o Jacó deveria colocar a sua mão direita sobre a cabeça do Manassés. Mas não é isso que ele faz. E o texto bíblico diz que ele coloca a sua mão direita sobre o Efraim e vai-lhe pronunciar uma bênção. Ora, vejam bem a bênção. E a bênção depois que leva Jeremias, no capítulo 31, a escrever, Jeremias no capítulo 31,

0: capítulo 31, versículo 9, Jacó abençoa Efraim como se ele fosse o primogênito. Ora, o primogênito natural é Manassés, não é Efraim. E Jeremias aproveita isso que está no texto de Gênesis e diz o seguinte: virão com choro, com súplicas os levarei, guiá-los-ei aos ribeiros de águas por caminho direito, em que não tropeçarão, porque sou um pai para Israel. Efraim é o meu primogênito. Ora, biologicamente isto não é verdade, porque o primogênito de José é Manassés. Mas Deus diz: Efraim é o meu primogênito, quando ele é o segundo. E vemos isso várias vezes na Bíblia. O Isaac teve dois filhos. O primeiro foi Esaú, mas não é ele o primogênito. O primogênito é o segundo, que é Jacó, curiosamente. E, portanto, nós podemos constatar que a palavra prototokos nem sempre designa o sentido natural, ou seja, de primeiro nascido ou de primeiro ser criado. E um paradigma desta mudança de significado é bem visível, por exemplo, com o rei David. O rei David é o oitavo dos seus irmãos, é o menor, portanto, é o
1: É o
0: último.
1: último.
0: É o último. Ora, mas no Salmo 89, no versículo 27, é dito acerca do rei David: também por isso lhe darei o lugar de primogênito. Falo-ei mais elevado do que os reis da terra. Ora, o rei David era o último. Ele nunca poderia ser o primogênito, a menos que a palavra primogênito possa ter o sentido de aquele que tem a proeminência. E, na verdade, sendo o mais novo dos seus irmãos, ele passou a ser o rei de Israel. E, portanto, passou a ter a proeminência sobre os seus irmãos. Ao utilizar o Salmo 89, esta palavra primogênito, mostra-nos que nem sempre a palavra veicula a ideia de primeiro nascido, mas pode muitas vezes transmitir-nos esta ideia de autoridade, de proeminência. E, portanto, essa também tem que ser uma interpretação que nós temos que levar em linha de conta quando analisamos esta passagem de Colossenses, capítulo 1, versículo 15.
1: E é exatamente essa interpretação que a terceira pergunta nos coloca como uma hipótese e que pergunta se pode ser assim. E a terceira
0: Exatamente.
1: pergunta diz: a expressão primogênito de toda a criação, portanto, a expressão que estamos a analisar em Colossenses 1,15, deve ser entendida como fazendo alusão à honra e à autoridade de Jesus e não uma suposta origem no tempo, como questionámos no início?
0: Ora bem, como nós mencionámos, portanto, a palavra prototokos aplicada a Jesus tem, na verdade, um sentido original, se nós pensarmos que ele é o primeiro filho de Maria, sem dúvida alguma, mas esse não é o único sentido que o Novo Testamento usa para aplicar a palavra a Jesus. Por exemplo, o apóstolo Paulo, na Epístola aos Romanos, no capítulo 8 e no versículo 9, diz que Jesus é o primogênito entre muitos irmãos. E também vemos que aqui em Colossenses 1,15 ele diz que ele é o primogênito da criação. E em Colossenses 1,18, basta só nós descermos um bocadinho, tal como em Apocalipse 1,15, Paulo vai afirmar em Colossenses que ele é o primogênito dentre os mortos. Ora, dizer que Jesus é o primogênito, por exemplo, dentre os mortos, não teria sentido, porque Jesus Cristo não é o primeiro a morrer, também não foi o primeiro a ressuscitar. Nós poderíamos dizer: bem, ele é o primogênito entre os mortos porque ele é o primeiro a ressuscitar. Mas não é verdade. Jesus não é o primeiro a ressuscitar. O Antigo Testamento diz-nos que houve pessoas que ressuscitaram. Agora, o que dá sentido a essas ressurreições é a ressurreição de Jesus, porque Jesus é o único que triunfa sobre a morte. E, portanto, ao chamar-lhe o prototokos entre os mortos, o primogênito entre os mortos, o que Paulo está a salientar é que Jesus triunfou sobre a morte, tem proeminência sobre a morte. Todas as outras ressurreições não teriam sentido sem isso. Da mesma maneira, quando Paulo, na Epístola aos Romanos, capítulo 8, versículo 9, diz que ele é o primogênito entre muitos irmãos, não está a exercer um sentido natural. Está a dizer que Jesus é o que tem a proeminência. E o contexto imediato da Epístola aos Colossenses diz-nos porquê. Diz-nos que ele é o primogênito porque ele é a imagem do Deus invisível. Paulo diz lá, ele é a imagem do Deus invisível. A imagem, na mentalidade hebraica, representa mais, perdoem um plenasmo, do que uma simples representação. A imagem era a projeção da essência. E, portanto, dizer que Jesus é a imagem do Deus invisível, diz-nos que ele traz-nos a essência desse Deus invisível. O homem é criado à imagem e semelhança de Deus. O homem era o representante na terra desse Deus. O pecado transtornou isto. E, portanto, Jesus Cristo aparece de novo à imagem de um Deus como um ser perfeito. O raciocínio de Paulo mostra-nos que Jesus, sendo a imagem de Deus, é, portanto, o primogênito de toda a criação. E Paulo até o explica bem. Porque se nós formos ver a passagem de Colossenses capítulo 1, versículo 17, que é o que nós vamos ver agora aqui no nosso ecrã, reparem que o texto começa por um porque. Um porque remete-nos para o que está antes. Paulo antes diz porque ele é a imagem, ele é o primogênito de toda a criação. Agora vai explicar porque nele foram criadas todas as coisas que há nos céus e na terra, visíveis e invisíveis, sejam tronos, sejam potestades, tudo foi criado por ele e para ele, e ele é antes de todas as coisas, e todas as coisas subsistem por ele. Ora, aqui temos, Jesus é o primogênito de toda a criação, não porque tenha sido o primeiro ser criado, mas porque foi ele que criou. Foi ele que criou todas as coisas. E, portanto, esta explicação do apóstolo Paulo vai-nos dizer claramente que a palavra prototokos tem aqui o sentido de dignidade, de autoridade sobre a criação. E está em conformidade com o que o Evangelho de João, no seu prólogo, também já dizia, que nele foram criadas todas as coisas. E logo temos aqui que o apóstolo Paulo, ao utilizar, portanto, esta palavra grega, quis exemplificar porque é que Jesus é, na realidade, o primogênito. E este é o sentido mais lógico. Se nós verificarmos que no texto de Colossenses capítulo 1 aparece duas vezes a palavra prototokos, vai-nos dizer também que na segunda vez Paulo vai dizer porque ele também é o prototokos, diz, ele é a cabeça do corpo da igreja, o princípio e o primogênito dentre os mortos, o que nós já sublinhámos. E no versículo 19 ele vai dizer porque ele é o primogênito entre os mortos. Versículo 19 também tem um porquê. Porque foi do agrado do Pai que toda a plenitude nele habitasse. E, portanto, cada vez que o apóstolo Paulo salienta que Jesus é o primogênito, ele está-nos a mostrar a razão. A razão pela qual Jesus Cristo é o primogênito é porque, num dos casos, ele cria todas as coisas, no outro caso, o Pai quis que nele habitasse toda a plenitude. Logo, não podemos aplicar aqui o sentido natural da palavra primogênito, porque o texto não nos autoriza a fazermos isso. A maneira como o texto está construído claramente nos diz que a razão pela qual a palavra prototokos aqui é utilizada é para expressar a forma como Jesus Cristo domina a criação, pelo outro lado, como Jesus Cristo domina todas as coisas, como Jesus Cristo tem autoridade sobre todas as coisas, como ele tem autoridade sobre a Igreja. Isto era importante. Porquê? Porque a Igreja daquele tempo vinha, os membros da Igreja de Colossos, sobretudo, estavam habituados ao paganismo. No paganismo havia uma série de divindades. Essas divindades geriam todas as coisas, dominavam todas as coisas. Esta era a forma de pensar pagã. Ora, o apóstolo Paulo vai ajudar a Igreja de Colossos, através desta epístola, a cimentar a doutrina cristã, a ajudar estes cristãos que tinham vindo do paganismo a libertarem-se destas influências, destas divindades, algumas de poderes que ainda se exerciam sobre a atmosfera, sobre a política, sobre a guerra. Ele diz, não, Jesus Cristo é o primogênito, ele é que tem autoridade. Okay. Todas as coisas lhe estão sujeitas, tudo lhe é submetido. Vocês não têm que temer o Deus da guerra, não têm que temer o Deus do amor, não têm que pensar que organizam a vossa vida amorosa em função da deusa do amor, não têm que desfrutar dos vossos negócios ou pensar que devem agir nos vossos negócios em função da divindade que está por cima disso. Vocês têm que se libertar dessas coisas, porque Jesus Cristo é superior a todas essas coisas que não existem. Daí que Paulo utilizou esta expressão, prototokos, para consolidar um ensino cristão.
1: Muito bem, Arthur, creio que todos aqueles que estão a assistir este programa ficaram esclarecidos quanto àquela que era a questão sumária deste programa, se Jesus tinha sido ou não um ser criado, com base no texto de Colossenses 1.15, e penso que ficou muito claro e fazermos a interpretação correta e realçarmos aqui a importância de lermos muitas vezes o que está antes e à frente das citações sobre as quais temos claro. Alguma dúvida para termos uma compreensão e interpretarmos corretamente o sentido do texto. Muito bem, estamos a chegar ao fim do nosso programa, mas antes quero apresentar-lhe novamente o Guia de Estudo da Bíblia Evidências. Hoje nós aqui falamos sobre Jesus e a lição 5 deste guia é também toda ela sobre Jesus. Partindo da questão por que Jesus e não Pitágoras, o autor, o Dr. Rodrigo Silva, aborda a temática sobre o questionamento que muitos têm e colocam se Jesus realmente existiu e afirma mesmo no final da lição que Jesus é grande demais para passar despercebido. 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E queremos muito continuar também a receber as suas perguntas, que já sabe, pode enviar para nós, para o nosso e-mail. O e-mail é programas@novotempo.pt ou então, se preferir, através de mensagem para o número de telemóvel 933-939291. 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Chega assim ao fim mais um Fórum Bíblico, mas na próxima semana estaremos novamente aqui com mais perguntas sobre este vasto universo que é o conhecimento bíblico, porque as suas perguntas merecem, sem dúvida, uma resposta. Fica então o encontro marcado. Esperamos por si. Até lá.
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1: Olá, meus amigos, aqui do programa Equilíbrio na Rádio Novo Tempo. Muito bom estar com você de novo hoje. O processo de recuperação emocional significa reconstruir sua vida, geralmente a partir de um momento em que ela está quase totalmente destruída por causa de qualquer causa, né? Ou por uma soma de causas. Nesta reconstrução, existe algo importante que é o cuidado de si mesmo, ou seja, assumir a responsabilidade de você cuidar melhor da sua vida. Muitos têm a tendência de cuidar da vida dos outros e sentem uma espécie de culpa se pensam em fazer algo para si, como se fosse egoísmo. Egoísmo é você cuidar só de você. Destruir sua vida é cuidar só dos outros. É um desafio, realmente, né? Saber equilibrar, cuidar de si e cuidar dos outros. Precisamos pedir essa sabedoria ao Criador do Universo, e Ele dá. Vivemos situações, especialmente na família ou com outras pessoas, nas quais nos sentimos responsáveis pelo comportamento delas, especialmente se elas estão destruindo as vidas, né, delas com álcool, outras drogas, ou um comer compulsivo, desprezo pessoal, um excesso de trabalho. Podemos sentir que só seremos felizes se elas pararem com comportamentos destrutivos delas. Veja um exemplo de uma história real nesse depoimento de uma mulher casada com um indivíduo alcoólico ou alcoólatra. Ela disse assim: "Eu sempre senti que a maneira de beber da pessoa que eu amo tinha um reflexo terrível em mim e me preocupava com o que as pessoas pensavam. Um dia ele me disse que queria ficar sóbrio. Eu fiquei feliz por um dia até a sua próxima crise. Depois fiquei desolada. Alguns meses depois, a pessoa que eu amo finalmente foi para AA, Alcoólicos Anônimos. 2 dias mais tarde, começou a beber de novo. Então, a coisa mais importante que aprendi no Al-Anon, desde então, é que o meu bem-estar não pode depender do alcoólico estar bebendo ou não. O comportamento dele não é um reflexo meu, é um reflexo da doença dele. Contudo, meu comportamento é um reflexo meu e devo prestar atenção no que ele tem para me dizer. Tenho de cuidar de mim mesma. Minha vida é muito importante para ser desperdiçada, esperando as decisões de outra pessoa, mesmo quando essa pessoa é alguém que amo muito de todo o coração." Esse depoimento dessa mulher está no livro Coragem para Mudar, Um Dia de Cada Vez, no Al-Anon 2, página 180, no ano 2000. Então, cuidar de nós mesmos significa que devemos colocar nossa atenção no que podemos fazer a respeito de nossa situação e evitar ficar concentrado o tempo todo no que outra pessoa deve ou deveria fazer. Não fique esperando que o outro mude para você cuidar bem de si mesmo, de si mesma. Procure aquilo que é bom para a sua vida e o que é responsabilidade sua. Não é sua responsabilidade cuidar da outra pessoa no que é ela quem deve cuidar dela mesma. E eu estou falando de pessoas adultas. Isso não significa que você não vai ajudar a pessoa. Se você tenta ajudar uma pessoa que rejeita ajuda oferecida inúmeras vezes porque é uma pessoa doente e não quer se tratar, ou é uma pessoa manipuladora, não será melhor deixar que ela assuma as consequências dos atos conscientes dela, sendo ela uma pessoa adulta? Jesus diz assim: "Eu estou do lado de fora da porta e bato. Se você me ouvir chamando e abrir a porta, eu entrarei e te ajudarei." Mas eu pergunto, e se a pessoa não abrir a porta para receber ajuda, de quem será a responsabilidade? Será dela. Então, cuide bem de você. Talvez esta seja a melhor e única maneira de ajudar também as outras pessoas, se elas desejarem ajuda e aceitar. Na pior das hipóteses, você estará cuidando de sua vida, que é uma só, e é uma responsabilidade sua e é um direito seu. Você tem direito de construir sua felicidade e é sua responsabilidade fazer isso. Um grande abraço, até breve, se Deus quiser.
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1: Enquanto arrumava a casa, dei por mim a reparar numa coisa quase desconfortável. Há demasiados objetos à minha volta que já não pertencem à pessoa que eu sou hoje. Não porque estejam estragados, não porque tenham perdido valor, mas porque deixaram de fazer sentido e ainda assim continuam ali, quietos, a ocupar espaço como se estivessem à espera de uma versão minha que já não vai voltar. Há um certo engano na forma como usamos a palavra estimação. Dizemos que guardamos coisas por estimação como se fosse sempre um gesto bonito, quase nobre. Mas, às vezes, não é estima, é apego, é resistência. É uma recusa silenciosa em aceitar que já mudamos. Porque desapegar de um objeto raramente é só sobre o objeto. É sobre admitir que aquilo já não nos representa. E isso custa mais do que parece. Enquanto dobrava roupas, mexia em papéis antigos, objetos esquecidos, em gavetas, comecei a fazer perguntas que normalmente evito. Há quanto tempo é que isto não é usado? Em que momento é que isto deixou de fazer parte da minha vida? E mais importante ainda, por que é que continua ali? A resposta raramente é prática. Quase nunca tem a ver com utilidade. Tem a ver com o e se? E se um dia for preciso? E se eu voltar a ser aquela pessoa? E se isto ainda vier a ter um lugar? Sabem, vivemos muito neste e se, como se o futuro fosse uma espécie de desculpa para não tomarmos decisões no presente. Mas a verdade é que há coisas que não são usadas há anos. E se não fizeram falta até agora, talvez nunca tenham sido assim tão necessárias. Ou talvez tenham sido, acredito que sim, numa fase que já terminou. E aceitar isso é aceitar também que nós não somos fixos, que evoluímos, que deixamos coisas para trás e que isso não é perda, é movimento. Desapegar tem qualquer coisa de honesto. Obriga-nos a olhar para a nossa vida como ela é e não como foi ou como poderia ser. É quase um exercício de verdade. E ao mesmo tempo não é um processo leve, porque há objetos que carregam histórias, versões nossas, intenções que ficaram por cumprir. Há coisas que não usamos, mas que guardam quem fomos. E deitar isso fora, às vezes parece uma pequena traição. Mas talvez não seja. Talvez seja exatamente o contrário. Talvez seja um gesto de respeito pela pessoa que nos estamos a tornar. Porque manter tudo é uma forma de estagnação disfarçada, é querer caber em todos os lugares ao mesmo tempo, no passado, no presente, nas possibilidades que nunca se concretizaram, e não dá. Não há espaço suficiente para isso tudo, nem na casa e nem na nossa mente. E uma coisa que é curiosa é que é a forma como o espaço físico reflete o nosso espaço interno. À medida que eu fui libertando gavetas, prateleiras, cantos esquecidos, comecei a sentir uma leveza que não era só visual, era quase mental. Não sei se vocês já ouviram pessoas a dizerem: quando eu limpo a casa eu sinto-me diferente, eu sinto uma leveza, sinto a minha mente mais, como se tivesse também passado por uma limpeza. E era isso, era essa sensação, como se ao tirar coisas do caminho estivesse também a abrir espaço dentro de mim. A casa fica diferente, mais respirável, mais alinhada com quem lá vive agora, não com quem viveu antes. E há um momento muito específico, depois de tudo arrumado, em que paramos e olhamos à volta. E de repente, apetece ficar. Apetece estar. Como se aquele espaço finalmente nos acompanhasse. Como se deixasse de ser um depósito de coisas acumuladas e passasse a ser um reflexo mais claro de nós. Então não é só limpeza, é uma escolha. Escolher o que fica é inevitavelmente escolher quem somos neste momento. E escolher o que sai é confiar que não precisamos de carregar tudo connosco para continuar a ser inteiros. No fundo, desapegar não é perder, é ajustar. É criar espaço para o presente existir sem interferências desnecessárias. E talvez seja por isso que aquela sensação no final é tão boa. Não é só pela casa estar arrumada, é porque, por instantes, tudo dentro e fora parece estar no lugar certo.
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Nas notícias para este fim de semana falamos sobre o mais recente relatório divulgado sobre o fenómeno climático El Niño, damos destaque à manifestação realizada em plena Alemanha e falamos sobre o mais recente estudo divulgado pela DGS em Portugal. Conheça agora todas estas notícias, assim como as notícias em destaque na região de Sintra. O fenómeno climático El Niño, associado a temperaturas globais recorde, poderá provocar até 451 mil mortes adicionais relacionadas com o calor até ao final de fevereiro, segundo um estudo do Laboratório do Impacto Climático da Universidade de Chicago. Os investigadores estimam que este El Niño possa aumentar as temperaturas terrestres a cerca de 1,2 graus Celsius, provocando mais 44% de dias extremamente quentes do que no ano normal. Os efeitos deverão ser mais graves nos países mais pobres e já sujeitos a temperaturas elevadas devido ao menor acesso a ar-condicionado, água e cuidados de saúde. A região do Sahel, em África, deverá ser a mais afetada com cerca de 66.800 mortes adicionais. Os investigadores estimam ainda milhares de mortes no Sul e Sudeste Asiático e na América Latina, incluindo na Índia, Indonésia e Brasil. Recorde-se que o El Niño deverá terminar até fevereiro, mas os cientistas alertam que os efeitos do fenómeno poderão prolongar-se até ao próximo verão. O relatório sublinhou ainda que as alterações climáticas podem intensificar os impactos deste fenómeno, apesar de não haverem evidências de que aumentem a sua frequência ou a intensidade. E pela Alemanha, dezenas de milhares de estudantes manifestaram-se na passada sexta-feira em cerca de uma centena de cidades alemãs contra a possibilidade do regresso do serviço militar obrigatório. Segundo os organizadores, mais de 45 mil pessoas participaram nestes protestos. Em Berlim, a polícia estimou que tenham saído à rua cerca de 2.400 manifestantes, enquanto em Munique foram contabilizados cerca de 700 e em Nuremberg aproximadamente 400. A porta-voz dos protestos, Bella Breitner, afirmou à agência DPA que os jovens não querem alistar-se nas Forças Armadas Alemãs. A nova lei do serviço militar entrou em vigor em janeiro e prevê numa primeira fase o recrutamento de voluntários nascidos a partir de 2008, sujeito a exame médico obrigatório com início previsto para julho de 2027. Se o número de voluntários ficar abaixo das metas definidas, o Parlamento poderá avançar com a imposição de serviço militar obrigatório suspenso na Alemanha desde o ano de 2011. Já em Portugal, a maioria das medidas de promoção de alimentação saudável tem mais de 80% de apoio entre os portugueses, segundo um estudo da Direção-Geral de Saúde realizado em 2025, junto de 1.000 adultos. A medida com maior apoio é a aplicação do IVA diferente consoante a qualidade nutricional dos alimentos e bebidas. Também as propostas para limitar o sal e o açúcar e para melhorar a oferta alimentar nas instituições registram níveis elevados de concordância. Entre as medidas mais consensuais estão as dirigidas a crianças e jovens, com mais de 90% dos inquiridos a apoiar uma oferta maioritariamente saudável nas creches e escolas e a gratuitidade das refeições nesses espaços. O estudo mostra ainda forte apoio à disponibilização de água de torneira, rotulagem nutricional simplificada e informação sobre os alimentos nos restaurantes. Apesar destes sinais positivos, a DGS alerta que a alimentação inadequada continua a ser um dos principais problemas de saúde pública em Portugal, com mais de metade da população a apresentar excesso de peso. E pela região de Sintra foram mais de 98 mil as pontas de cigarro retiradas das praias de Sintra pelos jovens participantes do voluntariado Sintra Jovem, nesta que foi uma ação de cidadania ativa que reforçou a proteção do litoral sintrense. Durante todo o verão, dezenas de voluntários dedicaram-se à limpeza e sensibilização nas praias de São Julião, Magoito, Maçãs e Praia Grande e à Draga. Esta totalidade evidenciou a dimensão do impacto ambiental associado a este resíduo. Mais precisamente, cada ponta de cigarro contém cerca de 4 mil substâncias tóxicas, muitas com um elevado grau de perigosidade, e é composto maioritariamente por fibras sintéticas, com uma duração de vida entre 12 e 20 anos. Além da recolha de beatas, os jovens recuperaram brinquedos de praia para o projeto Rebrinca e dinamizaram o jogo Ecobola, promovendo a reutilização, a reciclagem e comportamentos ambientais responsáveis. Segundo um comunicado da Câmara Municipal, esta atividade dos jovens sintrenses demonstrou o seu empenho, a sua dedicação e o contributo para um concelho de Sintra mais sustentável e consciente. E ainda por Sintra, a Junta de Freguesia de Algueirão e Martins vai promover no próximo dia 1 de outubro um dia de surf destinado a pessoas com mais de 65 anos no âmbito das primeiras jornadas para o envelhecimento do município de Sintra. A iniciativa pretende juntar atividade física, convívio e contacto com o mar, proporcionando aos participantes uma experiência diferente e incentivando
um envelhecimento ativo e saudável. As inscrições são presenciais e decorrem até ao dia 28 de setembro na Junta de Freguesia de Algueirão Mano Martins. A organização convida os participantes a experimentar uma nova atividade, conviver e desfrutar do mar, numa iniciativa integrada no Plano Municipal para o Envelhecimento Ativo, Saudável e Inclusivo. E é tudo por hoje. Quanto à informação, tenham um ótimo dia neste último fim de semana de setembro, sempre ao som da RCS.

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1: Mais uma vez, quero enviar-lhe um grande abraço. Obrigado por estar desse lado, na companhia de mais um Ser Família. Estamos no quarto episódio desta série que chamamos Barreiras na Família a 2. E nos episódios anteriores já falámos sobre prioridades baralhadas, amargura e moralidade. E no programa de hoje, claro, vamos trazer-lhe mais um assunto para nos falar sobre isto. E como sempre, Daniel Bastos, mais uma vez, bem-vindo.
2: Obrigado.
1: Daniel, é o quarto episódio, ainda com muito para falar sobre barreiras na família. Elas são muitas. Qual foi o tema que escolheste para o programa de hoje?
2: Infelizmente são muitas. Parece que há muita coisa que pode bloquear os relacionamentos e o percurso de todos que querem ser felizes e querem fazer outros felizes.
1: Mas... Isso explica porque tantos casamentos não resultam, não é?
2: Exatamente. Aquele que temos hoje é um tema que muitas vezes nós não nos apercebemos que ele existe, mas ele está quase sempre presente. É o orgulho.
1: Ah, claro.
2: É o orgulho. É o orgulho

0: porque eu é que sei, eu é que posso, não é? Tudo centrado em mim, no desejo, na necessidade, quase diria, de impor as nossas ideias e desejos sobre os outros. Normalmente o orgulho é expresso através de palavras, não é? Através de atos, muitas vezes até nesta atitude: eu não preciso de ninguém, eu sei fazer isto sozinho. Nós fomos
1: Até com
0: criados.
1: dificuldade em delegar, precisamente, não é?
0: Exatamente. É a falta de confiança. Na realidade, nós fomos criados para vivermos em sociedade, nos relacionarmos uns com os outros, na família e também no trabalho, em geral, não é? Para sermos interdependentes, não é? Eu sempre preciso de alguém, não é? Quando há uma greve que me afeta também, eu começo a perceber quão importante aquela pessoa era para mim, não é? Às vezes, aqueles que recolhem o lixo ou que prestam serviços, seja na área da saúde, ou nós somos todos dependentes uns dos outros. Não podemos dizer que somos átomos independentes e não precisamos de ninguém. Nós precisamos uns dos outros, não é? Mas o orgulho faz-me pensar que não, faz-me pensar que não. O orgulho também é expresso na forma como nós pensamos, na forma como nós reagimos, não é? E depois isto afeta o dia a dia das pessoas, a maneira como estamos. Por exemplo, numa conversa, eu posso dizer que ainda recentemente, foi curioso, mas estava num grupo eram só homens, estávamos ali a conversar, e havia um dos senhores que era falava mais e conversava mais, e tinha um discurso um bocadinho centrado em si próprio, não é? Eu fiz, eu aconteci,
1: Muito eu.
0: muito eu. Eu achei interessante porque gradualmente as pessoas que estavam eram vários homens, um saiu, depois saiu o outro. Quando eu dei por ela, eu estava sozinho com aquele senhor, porque provavelmente ninguém o queria ouvir, não é? Porque era um discurso muito muito centrado em si próprio, não é? O orgulho também afeta as nossas prioridades, as nossas atitudes, as nossas decisões, acaba por afetar a forma como nós servimos ou trabalhamos, isto, o nosso ambiente de trabalho, e obviamente, os nossos relacionamentos são muito afetados pelo orgulho. Acabam por não prover aquela satisfação, quer de uma parte, quer da outra, não é? Porque eu, para ter satisfação no meu relacionamento com outra pessoa, eu tenho que conseguir ver a outra pessoa pelo valor que ela tem, pelo bem que ela tem. E se eu olho sempre de cima para baixo, não é? Então eu estou na prática, aos meus olhos, a desprezar aquela pessoa. E é difícil eu sentir
1: Ou
0: prazer.
1: pelo menos não lhe dar o devido valor que ela merece, não é?
0: Exatamente. É difícil eu desfrutar de um relacionamento com alguém que eu não respeito, alguém que eu não reconheço o valor, não é? E portanto o orgulho põe-me nesta posição em que eu começo a estar cego para as qualidades, para o valor dos outros, não é?
1: Até porque há uma necessidade de se alimentar a si próprio com o reconhecimento dos outros. E, portanto, vão sempre procurando alimentar-se com aquilo que é o reconhecimento dos outros. E quando ele não acontece, alimentam-se a si próprios, não
0: Exatamente.
1: é?
0: Por alguma razão, a Bíblia diz que nós devemos considerar os outros superiores a nós próprios. E atenção que isto não significa fazer de mim o coitadinho, que eu não tenho qualquer valor. Pelo contrário, Jesus diz: ama o teu próximo como a ti mesmo. O amor próprio, ou seja, a autoestima saudável, reconhecimento de que eu sou uma pessoa distinta, diferente, com capacidades próprias e que tenho o meu valor e que não me tenho que comparar a ninguém, até certo ponto, isto é muito saudável. A questão é, eu tenho que fazê-lo não em detrimento do outro, não é? A autoestima saudável ajuda-me a ver o bem.

0: que há nos outros também, o valor que há nos outros, e tratá-los com respeito, com dignidade, não os considerando inferiores a mim próprio. Ora, isto é uma condição para um bom relacionamento.
1: Ou seja, é onde está o nosso foco. Se o nosso foco está no outro ou se está em mim. Se o nosso foco está no outro, eu consigo ver as qualidades que o outro também tem. Só que isso, Daniel, torna, sobretudo no contexto da família, dos relacionamentos que estamos a falar, torna muitas vezes as relações pouco satisfatórias para aquele que é o orgulhoso, porque o outro nunca vai estar, eu diria, à altura dele. As conversas nunca vão estar à altura, os pensamentos, as decisões. Ou seja, torna muito difícil um relacionamento.
0: Eu diria que é mesmo muito difícil, não é? E como dizias, é o foco. A pessoa orgulhosa, o seu foco é: olha o que eu sei, olha o que eu tenho, olha o que eu posso, o que eu fiz. É tudo centrado em si próprio, não é?
1: Já disseste um pouquinho, já mencionaste a Bíblia a Iodlev, mas de uma forma mais concreta, o que é que a Bíblia nos diz sobre isso?
0: A Bíblia tem muito a dizer sobre isto. Para começar, a Bíblia nos apresenta Jesus como modelo. E quando Jesus nos é apresentado como modelo, vemos Ele próprio a dizer: aprendei de mim que sou manso e humilde. Ou seja, é o oposto do orgulho, não é? Ele apresenta-se como humilde. É o apóstolo Paulo que diz assim: tende em vós o mesmo sentimento que houve em Cristo. Portanto, a Bíblia estabelece um modelo. Esse modelo é alguém humilde, é Jesus. Depois, nós temos uma quantidade de textos bíblicos em que o orgulho é claramente condenado. Nós temos, por exemplo, Deus a dizer que aborrece a soberba, não é? É uma forma de orgulho, não é? Há um outro texto bíblico que fala sobre os olhos altivos, não é? A pessoa que olha de alto, não é? A este Deus abate, diz o texto bíblico, e eu estou a citar o livro de Provérbios, que fala extensivamente sobre isto, os Salmos também. A Bíblia diz que aquele que tem olhar altivo e coração soberbo, a estes não suportarei. Portanto, isto é de facto algo que Deus abomina. Aliás, ele diz que todo arrogante de coração lhe é abominável. É uma palavra forte, não é? Isto cria, de facto, aqui bastante... vai contra tudo aquilo que Deus é na prática, não é? Tiago, capítulo 4, 6, diz que Deus dá graça aos humildes, mas resiste aos soberbos. Portanto, e nós sabemos que não é apenas Deus que tem esta opinião. Na realidade, todos nós, quando estamos em contacto com outros seres humanos e encontramos uma pessoa humilde, nós sentimos-nos atraídos, simpatizamos imediatamente. Uma pessoa que, no seu discurso, é humilde, nós apreciamos isto. Por outro lado, quando uma pessoa está ali a vangloriar-se, exaltar-se a si próprio, enfim, ninguém se sente bem, não é? Esta é a verdade. A Bíblia, inclusivamente, faz-nos ver que este é um problema que terá uma prevalência muito grande nos nossos tempos. A Bíblia fala sobre o fim do tempo, a segunda volta de Jesus, e diz que nos últimos tempos os homens serão egoístas, avarentos, jactanciosos, arrogantes. É uma forma de falar aqui do orgulho com vários sinónimos. E a Bíblia diz que a pessoa orgulhosa, isto é um texto de Apocalipse, capítulo 3, versículo 17, quando está a falar ali sobre Laodiceia, a pessoa orgulhosa, ela nem consegue perceber os seus próprios defeitos. É qualquer coisa, é uma cegueira absoluta. Por isso, eu diria que é talvez das barreiras, uma daquelas que oferece menos esperança. Porque se eu me apercebo das minhas dificuldades, e todos as temos, não é? Então há aqui uma chance de que eu vou reconhecer e vou trabalhar, mas se eu nem sequer vejo o meu próprio problema, então a esperança é nula, não é? Temos que realmente pedir graça a Deus. E é interessante que a Bíblia nos fala, neste universo, houve uma grande rebelião, e o que deu origem a esta rebelião, e poderíamos dizer a primeira de todas as grandes guerras, foi o orgulho. Há um ser que foi criado perfeito, mas que em algum momento ele se exalta a si próprio. Estamos a falar de Lúcifer, ou de Satanás, como também é conhecido. Este é o primeiro problema que surge no universo. É isto que vai causar uma guerra no céu, imagina, uma guerra no céu. E é isto que tem feito surgir muitas guerras aqui na Terra também. E em muitas casas.
1: Quando damos espaço para que o orgulho se instale, um passo para o narcisismo é muito curtinho, não é? Enfim, vamos fazer um pequenino intervalo, voltamos já a seguir para a segunda parte e com uma oferta especial para si. Até já.
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1: Estamos de volta para esta nossa segunda parte do Ser Família de hoje e, como sempre, temos em cada programa uma oferta para si. Hoje voltamos a oferecer o guia de estudo Lar Doce Lar, preparado por especialistas que abordam os grandes desafios no contexto familiar, mas também como os podemos evitar e até mesmo ultrapassar. Estamos a falar da vontade de Deus para a família e aqui vai encontrar precisamente textos bíblicos que suportam todos esses conselhos que devemos ter no nosso lar. 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Estamos a falar de orgulho e egocentrismo e orgulho, eu diria que são quase sinónimos, mas pelo menos estão fortemente ligados um ao outro, não é?
0: Completamente, Daniel, completamente. O orgulho pode surgir muitas vezes a partir da prosperidade. Na Bíblia encontramos a história de Nabucodonosor, não é? E quando ele diz, não foi esta a grande Babilónia que eu construí? Temos aqui um exemplo de orgulho baseado na prosperidade, na realização. Ou então pode estar também assente no conhecimento, não é? O apóstolo Paulo, por exemplo, era um homem que tinha uma cultura imensa e ele manifestou mais tarde que ele também era uma pessoa que tinha este problema. Pode estar baseado ou surgir a partir do sucesso, é sempre uma tentação que podemos ter, o pecado, desejos pecaminosos, enfim, quando nós começamos muito cedo a ter responsabilidades, podemos nos exaltar um bocadinho.
1: Ou até mesmo quando somos dotados de dons e talentos, que eles existem efetivamente, ou seja, não é só falsamente perceptivos, que as duas coisas acontecem, não é? Mas eu até posso ser uma pessoa que reconheço e entre pares que tenho alguns dons e talentos e deixar que isso, apesar de ser verdade, me afete e me torne orgulhoso, não é?
0: Exatamente, exato. Então, este nós diríamos que é o orgulho óbvio. Quando eu tenho um foco naquilo que eu tenho, que me faz tentar pensar que eu posso ser melhor que alguém por causa disso.
1: Mas, oh Daniel, desculpa lá interromper, porque é algo que nós, enfim, certamente tu conheces pessoas que tu reconheces alguns traços, não é? Todos nós, de alguma forma, somos orgulhosos. Também não vale a pena esquecer isso. Em algum momento nós nos precisamos de afirmação própria e caímos no enredo do orgulho. Mas sim, há pessoas que nós reconhecemos que têm ali traços mais vincados. Só que, por um lado, tem aquelas pessoas que são orgulhosas e, talvez fruto da sua cegueira, o dizem abertamente. E dizem, eu sou melhor que os meus pares, eu sou melhor. E não tem pejo nenhum em o afirmar.
0: Poderíamos dizer alguma forma de arrogância.
1: Exatamente. Uhum. Mas há outros mais subtis, às vezes até escondidos atrás de uma falsa humildade, mas que não deixam de ser orgulhosos, não é?
0: Exatamente. Não são tão...
1: Expansivos, não é?
0: Não se expõem, mas sentem.
1: Exato.
0: E isto acaba por afetar a forma como depois se relacionam com as
1: aqui
0: pessoas.
1: Aqui e lá acabam por se exteriorizar, não é? Mas são mais sutis.
0: Exatamente, são sutis. Mas existe um outro tipo de orgulho, que não é este orgulho óbvio, mais ou menos exposto, que é o orgulho, poderíamos dizer um orgulho escondido. E este... está muito relacionado com uma outra barreira sobre a qual nós já falamos aqui, que tem a ver com a amargura, que é quando eu me foco na minha dor interior. Pode surgir de sentimentos de rejeição, autopiedade, incapacidade de ver para além de si próprio e da minha própria dor. Então, vamos dizer, quando alguém não quer perdoar por orgulho, estamos a falar exatamente disto. É novamente um egocentrismo, porque eu me foco não num sentimento de superioridade, mas na minha dor. Até e não abro mão dessa atitude.
1: Até usamos a expressão orgulho ferido, não é?
0: Orgulho ferido, exatamente. Pronto. É uma outra forma de orgulho que também está presente e que é comum no ser humano.
1: Esta pergunta é recorrente em todas estas séries, mas agora concretamente dentro do tema do programa de hoje, que é, então, como é que o orgulho afeta a pessoa?
0: Bem, nós já também o mencionamos, os relacionamentos provavelmente são da área que mais acaba por ser afetada. Porque, por causa do orgulho, por exemplo, os conflitos inevitáveis que surgem das diferenças que normalmente duas pessoas têm na sua forma de ver e pensar, não se resolvem. Eu gostava de citar aqui Ellen White, uma autora que escreve muito sobre o tema da família também, e ela diz que 5 minutos seriam suficientes, no caso de um casal, para resolver a maior parte dos problemas, se não existisse orgulho e egoísmo. Portanto, o que é que acontece? Aquele problema que já se arrasta há não sei quanto tempo, porque é que não se resolve? Por causa do egoísmo e do orgulho e do egocentrismo da pessoa. Então, áreas que são afetadas na vida da pessoa, os relacionamentos, indiscutivelmente. O relacionamento com Deus também, não é? Nós conhecemos a história do fariseu e do publicano que vão orar. Aquele que é orgulhoso, ele acaba por não ter uma conexão com Deus, ao passo que aquele que se humilha diante de Deus e reconhece as suas faltas, ele acaba por receber graça, perdão e tem uma relação restabelecida com Deus, apesar potencialmente ter feito coisas muito mais horríveis do que o orgulhoso, não é?
1: Mas mesmo a pessoa que faz coisas boas e é orgulhoso acaba por atribuir a si mesmo os méritos e não a Deus, não é?
0: Exatamente, é verdade. O que é que acontece também? A própria Bíblia diz que aquele que é orgulhoso, ele acaba por trazer sobre si uma série de problemas. Daniel capítulo 29, 23, Provérbios 29, 23, Daniel 5, 20, falam sobre a queda. Por exemplo, Nabucodonosor, aquele rei que se exalta a si próprio, depois ele é afetado por uma doença, a licantropia, e ele é abatido até o pó. E no, na prática, nós sabemos que é isso que se passa, não é? Provérbios 11, 2 diz que aquele que se exalta... bem, não é Provérbios, mas um outro texto bíblico de Jesus, aquele que se exalta será humilhado e aquele que se humilha será exaltado. E Provérbios 11, 2 também vai nessa linha. Eu lembro-me de ter convivido na minha adolescência com um colega. Era um colega brilhante, brilhante. Ele era de uma inteligência acima da média, mas ele tinha um problema que talvez lhe tivesse sido incutido já em casa. Talvez os pais puxaram por ele e disseram-lhe que ele devia estar acima dos outros, de alguma forma, consciente ou inconscientemente. O certo é que aquele rapaz era mesmo muito orgulhoso, muito talentoso, muito orgulhoso.
1: Ou seja, então, provavelmente hipervalorizado, não é?
0: Exatamente. O que é que acontece é que, onde quer que este rapaz estava, eu sempre assistia à sua humilhação, porque ele se exaltava e vinha logo a resposta. Às vezes até os próprios professores, porque muitas vezes ele queria estar acima dos professores. E, claro, recebia a resposta, não é? E ele foi, tivemos em duas ou três escolas, e o percurso era sempre o mesmo. Ele chegava, queria dar nas vistas, depois acabava por ser humilhado. Então a vergonha, para a pessoa que é orgulhosa, acaba por ser uma consequência. Isto acaba por afetar a sua vida no seu todo, não é?
1: Estamos mesmo na fase final já do nosso programa e esta, diria, é a pergunta mais importante, mais vital. Quais são as nossas atitudes, ou quais deveriam ser as nossas atitudes exatamente para evitar o orgulho?
0: Alguns conselhos que nós encontramos também na Bíblia: não se louvar a si próprio. Deixem que sejam os outros a louvar-te, não te louves a ti próprio. Resistir a ver-se a si próprio como superior. Eu posso ter talentos e devo ser muito grato a Deus por isso. Mas os outros também os têm e os outros não são inferiores porque não têm os talentos que eu tenho. Dar crédito a Deus por tudo, porque finalmente tudo que eu tenho e sou, eu recebi, não é? Ter os outros em alta consideração, rejeitar qualquer pensamento que nos exalta acima de Deus, cultivar a humildade, reconhecer e confessar o meu orgulho, porque todos nós somos orgulhosos, renunciar, orar e recordar e ter bem presente o exemplo de Jesus, que foi exemplo em tudo. Neste minuto que ainda temos aqui, eu gostava só de recordar o encontro com duas pessoas. Uma vez num autocarro, no avião, para embarcar, encontrei um jogador de futebol que conhecia dos jornais. Quando me dirigi a ele, eu recebi um desprezo que eu nunca tinha recebido na minha vida. E eu achei aquilo incrível, não é? Pronto, é um jogador que não era assim muito conhecido até. Num outro episódio, eu lembro-me na minha juventude ter estado, sem o saber, com um grande maestro, Herbert Blomstedt. É um maestro sueco, adventista, ele é um dos maiores, tem 90 e poucos anos, continua a reger as grandes orquestras. Mas quando estive com este homem, eu nem me apercebi quem ele era, porque eu não conhecia muito sobre música e coisas assim. Mas este homem foi de uma humildade. Até se ofereceu para me tirar uma fotografia, ele. E eu achei que ele não sabia lidar com máquinas fotográficas, imagina. Mas impressionou-me muito que um homem que fosse uma sumidade mundial fosse tão humilde. E isto, sem dúvida, que é um exemplo a seguir.
1: Quanto mais humildes somos, mais disponíveis podemos estar para que Deus possa atuar nas nossas vidas, não é? E Ele sabe melhor do que nós o que deve fazer. Estamos a chegar ao final do programa, mas queria mesmo lembrar precisamente a oferta que estamos a dar neste programa. Este guia de estudo Lar do Ocelar, totalmente gratuito para si, cheio de dicas e conselhos para o ajudar a superar os desafios no seu lar e, claro, com muitos textos bíblicos para saber também como é a vontade de Deus, qual é a vontade de Deus para as nossas famílias. Basta enviar uma mensagem para o 933 93 92 9-1. 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Mais uma vez um grande abraço e marcamos encontro no próximo Ser Família. Até lá, se Deus quiser.
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1: Pesquisa do sorriso. O coração alegre é bom remédio, mas o espírito abatido faz secar os ossos. Provérbios capítulo 17, versículo 22. Gostarias de mudar o teu mundo hoje? Uma simples ação, sorrir, fará a diferença. Podes pensar que um sorriso não é assim tão importante, mas deixa-me contar-te algumas experiências simples feitas por um psicólogo em Nova York que talvez mudem a tua opinião. Uma jovem que realizava uma pesquisa do sorriso colocou-se junto a uma porta de um elevador numa loja de departamentos. Quando outra senhora chegou para entrar no elevador, a pesquisadora simplesmente sorriu para ela. Já dentro do elevador, pediu algumas informações à senhora. A descoberta interessante foi que, quando a pesquisadora sorria antes de pedir a informação, a pessoa mostrava-se muito mais atenciosa do que aquelas que não tinham recebido o sorriso. Havia várias possíveis explicações, mas a única diferença planeada era o sorriso ou a ausência dele. É muito fácil sorrir, todos sabem fazê-lo. De facto, o sorriso é natural para os bebés, não porque vejam outras pessoas sorrir, mas porque foram programados para isso. Bebés cegos de nascença sorriem na mesma idade que os outros. As pessoas podem criar sorrisos feios, cínicos ou irónicos, mas quando oferecemos ao mundo um sorriso verdadeiro, aquele com que nascemos, fazemos com que os outros que nos rodeiam se sintam mais felizes e, sendo difícil alguém permanecer mal-humorado enquanto sorri, nós próprios também nos sentimos mais felizes. Com todas as coisas pelas quais, como cristãos, devemos ser agradecidos, jamais deveríamos deixar de sorrir no coração. E esses sorrisos brotarão num rosto dando-nos um brilho especial para sentirmos a alegria de Jesus em nós. Conhece aquele cântico "Canta, sorri e ora"? Estas três coisas caminham juntas. Quando conversas com Jesus, Ele inspira um cântico, e quando tens um cântico no coração, o teu rosto revela-o.
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1: Olá, ouvintes da RCS. O meu nome é Paulo Magalhães e eu sou o pastor da Igreja Adventista do Sétimo Dia. Em primeiro lugar, gostaria de agradecer o convite da Rádio Clube de Sintra para participar neste lindo programa e poder partilhar as músicas que marcaram a minha vida. A primeira música que gostaria de partilhar convosco é talvez a música que me acompanha há mais tempo, desde a minha infância, e que, muito provavelmente, vocês já ouviram, ou pelo menos ouviram a melodia, uma vez que ela ficou muito conhecida com o filme do Titanic. A música é tocada pelos instrumentistas do navio enquanto o navio se estava a afundar. O título da música é Mais Perto Quero Estar e espero que possam desfrutar deste momento.

gostaria de partilhar convosco em seguida é a música Amazing Grace. A versão que partilho convosco é do grupo Il Divo e é uma música que me tem acompanhado nos momentos mais difíceis da minha vida. Espero que possa ser uma inspiração e um consolo para vocês, assim como é para mim em muitos momentos.

A música que gostaria de partilhar convosco em terceiro lugar é uma música que está relacionada com a minha infância e juventude. Desde criança que faço parte do movimento dos desbravadores, um movimento similar ao movimento escotista. Esta música marcou um dos acampamentos mais importantes da minha vida e fala sobre o poder do amor.

Ainda relacionado com a minha juventude e com o desbravadorismo, não me posso deixar de recordar das reuniões que fazíamos na cidade de Braga do clube. Reuniões essas que muitas vezes fazíamos uma roda e cantávamos várias músicas. Uma delas fica gravada na minha mente, porque reflete, o seu título reflete perfeitamente o sentimento que sentíamos nesses momentos. A música chama-se A Alegria.

Decorria o ano de 2013, quando eu tive que emigrar para a Espanha. Esta é uma fase que realmente, como podem imaginar, é marcante para a minha vida. Aí, claro que conheci e ouvi muitas, muitas músicas, mas gostaria de partilhar convosco uma em espanhol que me marcou e que guardo no meu coração. Chama-se Dame tus ojos.

que vivia em Espanha, a uma música em inglês que me marcou e que me acompanha desde aí. Chama-se Oceans e é do grupo Hillsong.

Acredito que todos nós temos aquelas músicas que gostamos tanto que ficam em looping muitas vezes e que nós ouvimos constantemente. Esta é uma delas, é do grupo Arrais e tem como título Ele É.

todos nós nos lembramos muito bem dos momentos que vivemos anos atrás com o vírus Covid-19. Uma das músicas que mais me acompanhou nesses momentos, na verdade, é uma música cantada e composta por a minha irmã, Filó Magalhães, e que gostaria de partilhar agora convosco. Ela tem como título Não Há Amor Igual.

Acredito que, como muito dos ouvintes da rádio RCS, um dos momentos mais marcantes da minha vida foi quando eu fui pai pela primeira vez. Por isso, gostaria de partilhar convosco uma música que se chama Precioso, do projeto Canta com Anice, um projeto que se dedica a fazer músicas cristãs para crianças.

A última música que gostaria de partilhar convosco tem por título Take Me to the River. É a música que eu hoje ouço quando quero começar o meu dia com alegria e na companhia do nosso Deus. Assim me despeço, um grande abraço a todos os ouvintes da RCS e que Deus vos acompanhe.

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1: Olá, muito obrigado por se juntar a mais um episódio do Diário da Saúde aqui na RCS, uma rubrica dedicada à saúde e ao bem-estar. Hoje quero falar de uma doença infecciosa que, apesar de antiga, continua a ser uma realidade em todo o mundo e um desafio de saúde pública que não podemos ignorar. Foi a 24 de março de 1882 que o médico alemão Robert Koch anunciou a descoberta do bacilo responsável pela tuberculose. Um marco histórico que abriu caminho ao diagnóstico e aos tratamentos que hoje salvam milhões de vidas. Mas qual é a realidade atual? Segundo a Organização Mundial da Saúde, 10,7 milhões de pessoas adoeceram com tuberculose em 2024 e 1,23 milhões perderam a vida devido a esta doença. A tuberculose está presente em todos os países e faixas etárias. É, aliás, uma das principais causas de morte por doença infecciosa a nível global. Em Portugal, os números são mais controlados, com cerca de 14,5 casos por cada 100 mil habitantes, de acordo com dados referentes a 2022. Ainda assim, a tuberculose continua a exigir vigilância, diagnóstico atempado e tratamento adequado. Mas afinal, o que é a tuberculose? Trata-se de uma doença infectocontagiosa transmitida pelo ar que afeta principalmente os pulmões, mas também pode atingir outros órgãos como ossos, rins e meninges, que são as membranas que envolvem o cérebro. A transmissão da tuberculose ocorre principalmente por via aérea. Uma pessoa infectada, ao tossir, espirrar ou falar, liberta no ar pequenas partículas que contêm o bacilo responsável e que podem ser inaladas por outras pessoas. E os sintomas? Nem sempre são imediatos ou evidentes, o que pode atrasar o diagnóstico. Fique atento a sinais como tosse persistente por várias semanas, fadiga e cansaço excessivo, febre baixa, especialmente ao final do dia, suores noturnos, perda de peso e falta de apetite, dor no peito e gânglios inchados, sobretudo no pescoço. Um ponto importante, estes sintomas podem ser ligeiros e prolongar-se durante meses. Por isso, muitas vezes são confundidos com uma gripe ou outra infecção menos grave, o que aumenta o risco de transmissão. E quem está mais em risco? Pessoas com sistemas imunitários fragilizados, como doentes com VIH-Sida, pessoas com doenças crónicas, como diabetes ou insuficiência renal, idosos, pessoas desnutridas, fumadores, consumidores excessivos de álcool ou drogas e populações que vivem em condições de maior vulnerabilidade social. A boa notícia é que a tuberculose tem cura. O tratamento baseia-se em antibióticos específicos. No entanto, é essencial completar todo o plano terapêutico para garantir a cura total e evitar resistências. E como podemos prevenir? Com medidas simples, mas eficazes, como a vacinação com BCG de crianças pertencentes a grupos de risco, uma boa ventilação dos espaços fechados, a etiqueta respiratória, ou seja, cobrir a boca e nariz ao tossir ou espirrar, o diagnóstico precoce e o tratamento completo dos casos identificados. Num mundo onde ainda se registam milhares de mortes por dia devido à tuberculose, a informação e a prevenção continuam a ser as nossas melhores ferramentas. O convite é claro. Esteja atento aos sinais, procure ajuda médica se tiver sintomas persistentes e contribua para quebrar a cadeia de transmissão. Falar sobre a doença é também uma forma de a combater. Quanto a mim, regresso no próximo episódio do Diário da Saúde para continuarmos a falar de temas que fazem a diferença no nosso dia-a-dia. Até lá, cuide-se de si, proteja os outros e respire saúde.
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1: Olá, estimado ouvinte, é com muita satisfação que estou de volta a este espaço para trazer-lhe as mais recentes novidades sobre um velho achado arqueológico. Foi em 1868 que o missionário anglicano Frederick Augustus Klein descobriu na Jordânia, a 24 km para leste do Mar Morto, uma estela epigráfica de basalto preto, com cerca de 1 metro de altura. Os arqueólogos denominam como estelas qualquer pedra monumental colocada na posição vertical onde são gravados elementos decorativos ou inscrições epigráficas. Neste caso, esta estela, também conhecida como pedra moabita, contém 34 linhas de texto que fazem dela uma das inscrições mais antigas e extensas encontrada na área de Israel e da Jordânia. Da sua leitura, depreende-se que ela foi mandada erguer pelo rei Mesha de Moab na sua capital Dibon, descrevendo as vitórias militares sobre os seus inimigos, em especial os reinos de Israel e Judá. A inscrição está escrita em língua moabita, um dialeto falado na região que poderia muito bem ser considerado uma forma arcaica do próprio hebraico. Segundo a Bíblia, o povo de Moab descendia de Ló, sobrinho de Abraão. Por isso, não é de estranhar que os seus descendentes falassem uma língua muito semelhante, sendo provável que um moabita e um hebreu se entendessem mutuamente. Moab e Israel tiveram uma longa história de intercâmbio. A própria bisavó do rei Davi, segundo a sua genealogia, era uma moabita de nome Ruth, que emigrou para Judá. Mas estes dois povos também tiveram frequentes conflitos bélicos, lutando pelo controle de certas áreas estratégicas, especialmente zonas de riqueza mineira, que passavam de um lado para o outro ao longo dos séculos. A cronologia da estela deve recuar às últimas décadas do século IX a.C. e os eventos aí descritos conferem a narrativa bíblica do segundo livro de Reis, capítulo 3, onde é mencionada a guerra dos moabitas contra Israel. Ora, Mesha, rei de Moab, era criador de ovelhas e teve de entregar ao rei de Israel 100.000 cordeiros e a lã de 100.000 carneiros. Mas quando morreu Acabe, o rei de Moab se rebelou contra o rei de Israel. Ambos os documentos, o Livro de Reis e a inscrição de Mesha, descrevem o mesmo evento, mas de forma completamente diferente. A estela de Mesha refere a sua bem-sucedida revolta e recaptura do território moabita, mas não fala da sua derrota no sul pelas forças de coligação. Da mesma forma, a Bíblia registra a revolta de Mesha, mas não fornece detalhes sobre as suas próprias vitórias. Assim, cada registro, à sua maneira, assinala os eventos desde perspectivas diferentes e com objetivos distintos, o que é compreensível. Na altura do seu achado, a estela foi considerada um dos textos mais importantes para a disciplina da arqueologia bíblica, pois foram identificadas nela várias referências a nomes e a personagens bíblicos com incrível precisão. Em primeiro lugar, o texto confirma a existência de Omri, rei de Israel, filho de Acabe. Depois, menciona os homens de Gad, uma das tribos israelitas que se estabeleceram a norte de Moab. Tem uma das referências mais antigas às 4 consoantes que identificam o nome hebraico do Deus de Israel, o famoso tetragrama. Inclui 6 menções a Israel, sendo uma das citações epigráficas mais antigas, depois do pedestal de Berlim e da estela de Meremptah, já aqui falámos numa crónica anterior. Mas o que tornou esta estela famosa foi a menção à casa de David. Era a primeira comprovação arqueológica da sua existência. A pedra moabita não é o único documento epigráfico que refere à casa de David. Conhecem-se outras menções na estela de Tel Dan, descoberta em 1993 no norte de Israel. Esta segunda inscrição, datada do século IX a.C., foi traduzida do aramaico por Joseph Navé e constitui outra evidência arqueológica da figura histórica de David. Embora a maioria dos académicos ainda seja cauteloso com a inscrição, não tirando conclusões apressadas, pois defendem que pode referir-se a outra pessoa ou tratar-se apenas de uma figura lendária. Voltando à Estela de Mecha, apesar da relevância do seu achado, ela foi gravemente danificada pouco depois de ter sido descoberta na disputa sobre a sua propriedade entre os beduínos locais da tribo Bani Hamida e os líderes turcos otomanos que dominavam o território. Quando perceberam que a estela ia ficar na posse dos turcos, os beduínos aqueceram a pedra no lume enquanto tiravam água fria sobre ela, fazendo com que ela rachasse e se quebrasse em vários pedaços, desafiando desta maneira as autoridades otomanas. Felizmente que Augustus Klein fez um decalque prévio da inscrição em papel moldável e foi com base nessa cópia impressa que se pôde, mais tarde, juntar os fragmentos da pedra e reconstruir as partes que faltavam. Hoje, a estela encontra-se em segurança no Museu do Louvre, em Paris, mas reduzida apenas a 2/3 da sua totalidade. Contudo, a parte da estela que mencionava o rei David como fundador da dinastia de Judá, na 31ª linha, foi danificada e encontra-se parcialmente ilegível. E a referência à casa de David tem sido muito debatida e questionada. A pedra moabita, como qualquer outra inscrição semita, emprega apenas consoantes e não tem vogais. A referência à casa de David consiste apenas de 5 consoantes correspondentes às nossas letras B, T, D, W, D. BT quer dizer casa e diz Bet. E DWD, David. Porém, nesta sequência, apenas a primeira e a quarta letra são totalmente legíveis. As outras 3 estão danificadas. Apesar disso, em 1994, os epigrafistas André Lemaire e Jean-Philippe Delorme defenderam a existência de vestígios das outras 3 letras e assumiram a referência à dinastia estabelecida pelo rei David. Porém, vários autores chamaram a atenção para o facto que a interpretação é forçada. Os defensores da corrente minimalista bíblica são geralmente céticos em relação a David, devido à ausência de indícios arqueológicos robustos que confirmem a existência deste monarca. Os estudiosos não chegaram ainda a um consenso sobre a natureza e a extensão do seu governo. Muitos dizem que David nunca foi um poderoso monarca do reino de Israel, como a Bíblia descreve, mas que foi apenas um mero chefe tribal. E por isso esta estela é muito importante para este debate. Philip Davis, professor da Universidade de Sheffield, argumentou que o termo hebraico BTDWD podia referir-se a uma localidade, semelhante a BTLHM, que é Betel.

0: foram feitos novos registros fotográficos digitais da estela de mecha e do decalque de papel, com recurso ao método Reflectance Transformation Imaging, RTI, no qual várias imagens digitais são tiradas de diferentes ângulos e depois combinadas geram um modelo tridimensional da peça. Em 2015, foi uma equipa da Universidade do Sul da Califórnia e em 2018, o próprio Museu do Louvre tirou igualmente fotos de alta resolução do antigo decalque da epígrafe. Este método de renderização digital da epígrafe permitiu aos investigadores controlar a iluminação rasante, tornando visíveis as minúsculas gravações gastas, o que facilitou a obtenção de uma imagem mais clara das letras. É credível que muitas outras descobertas como esta passem agora a ser escrutinadas por estes meios tecnológicos e venham confirmar outras referências bíblicas discutidas nos meios académicos. Estes resultados permitiram que os pesquisadores Lemaire e Delorme, no final de 2022, voltassem a rever a inscrição e confirmar a sua leitura das três letras duvidosas num artigo da Biblical Archaeology Review, reforçando a hipótese de que a inscrição é um documento fiável e de que há bons indícios de que o rei David seja uma figura histórica. Não obstante, no início deste ano 2023, novos artigos científicos saíram da autoria de Mathieu Richel e de Andrew Burlingame, analisando estas novas imagens, e embora assumam já a quinta letra e não descartem a possibilidade da referência à casa de David, ainda apresentam dúvidas nas restantes duas e reconhecem que são possíveis outras leituras. Assim, verificamos que o debate sobre a possível referência epigráfica à dinastia do rei David da Bíblia está longe de ficar fechado e provavelmente continuará nos próximos anos. Mas isto é arqueologia, à procura dos factos incontestáveis e seguros para a narrativa histórica. E são discussões deste tipo que queremos aqui explorar. 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Conto estar consigo na próxima semana. Não perca a próxima crónica.
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1: Cá estamos nós para mais um espaço Lifestyle, hoje para falar do Dia Nacional da Sustentabilidade, uma data que foi instituída em 2023, que coincide com a adoção dos Objetivos de Desenvolvimento Sustentável pelas Nações Unidas, sendo curiosamente Portugal o primeiro país do mundo a celebrar este dia. O objetivo é reforçar a importância da sustentabilidade, promovendo a partilha de conhecimento e a adoção de medidas, isso é muito importante, passar à prática, medidas que nos ajudem a responder aos desafios globais e a garantir as necessidades presentes sem comprometer o futuro. Ora, então, para falarmos sobre este tema, está uma vez mais connosco então a Lara Prazeres. Olá, Lara, bem-vinda.
2: Olá, bom dia, Sara, bom dia.
1: Se calhar trocando isto por miúdos, como se costuma dizer, o que é isto, que conceito é este da sustentabilidade?
2: Olha, a sustentabilidade acaba por ser um modo de vida, não é? E de uma forma em que nós pensamos num equilíbrio entre o ambiente, a sociedade e a economia. E assim conseguimos garantir que usamos os recursos de forma responsável e também de forma consciente. Portanto, isto é o que na prática podemos definir como sustentabilidade.
1: E porquê que a sustentabilidade é importante pensarmos nisso para todos nós, para cada um, para a nossa saúde, para o nosso bem-estar, para o nosso planeta? O que é que está em causa?
2: Olha, o que acontece no nosso planeta e ao nosso planeta, isso reflete-se diretamente em nós. Em nós, e estamos aqui a falar nós como pessoas, e nas plantas, nos animais, em tudo o que acontece, todos os seres vivos. E se o ar está poluído, nós respiramos pior e aí adoecemos mais. Se os alimentos são produzidos com excesso de químicos, a nossa saúde vai sofrer. E quando nós protegemos o ambiente e aí sim fazemos escolhas e práticas mais sustentáveis, estamos também a criar condições para sermos mais saudáveis e com mais equilíbrio físico e mental, e ao mesmo tempo estamos também a equilibrar todo o nosso ambiente à nossa volta, que nos rodeia, toda a biosfera que nos rodeia. Portanto, acaba por nós estarmos em equilíbrio, o nosso bem-estar, a nossa saúde, como também dos animais, das plantas, do meio ambiente que nos rodeia, Sara.
1: E nesse sentido, o que é que podemos então fazer realmente para todos nós caminharmos neste sentido da sustentabilidade?
2: Sim. Então, nós começamos com, eu queria começar aqui com a alimentação. E se nós optarmos por alimentos locais, isto porquê? Porque depois não há a forma do deslocamento, o transporte desse alimento, e às vezes estamos a falar de frutas mais tropicais ou até de alguns alimentos que vêm do outro lado do planeta e que vai influenciar esse transporte, vai influenciar o ambiente, vai influenciar a nível do ar, e portanto escolhemos alimentos locais, aí sim nós vamos estar a contribuir, e frescos, sazonais, da época, estamos a consumir mais nutrientes, com menos químicos e também com menos embalagens, porque ir comprar ao mercado, por exemplo, e usar sempre aqueles sacos também reutilizáveis e não tantas as embalagens que acabam por vir no transporte, isso vai melhorar também a nossa energia, o nosso bem-estar, e vai fortalecer também o sistema imunitário. Depois, em termos de ambiente, o ambiente em que vivemos, o ambiente que está à nossa volta, a diferença também é clara. Quando nós vivemos nas cidades, é normal que tenhamos assim mais poluição, mas neste momento, se nós pensarmos, as cidades têm muita poluição, e isso há um desequilíbrio. Então nós temos que viver, quem vive nas cidades tem que viver em cidades com menos poluição de ar, e a água também apresenta menor índice para as doenças respiratórias e cardiovasculares, porque não só o ar poluído em que nós vivemos, temos que realmente reequilibrar este ar. Isso também vai influenciar também a água que nós consumimos. A água, quando nós abrimos a torneira, ela também tem que ser de qualidade e que apresente também índices de minerais, sais minerais, que possam depois também influenciar, mas sim de forma positiva, o nosso organismo e não sobrecarregar alguns sistemas, o caso do respiratório e do cardiovascular e também do sistema urinário. Depois, ter acesso a espaços mais verdes é importante, jardins no meio destas cidades, né? E parques, porque ganhamos qualidade de vida e está realmente comprovado e há estudos que o contacto com a natureza reduz os níveis de stress, melhora o humor, aumenta a concentração e até ajuda no sono. Portanto, isto acaba por equilibrar e influenciar de forma positiva o nosso bem-estar. E depois estamos a falar também no impacto do estilo de vida. Se, por exemplo, trocarmos o carro para andar a pé ou até se não formos carregados, usar as escadas em vez do elevador, usar a bicicleta ou até agora vê-se muito as trotinetes, né, para pequenas locações, estamos a reduzir a emissão e ao mesmo a emissão de gases, né, que vão ser nocivos para o ar, e ao mesmo tempo estamos a praticar exercício físico, estamos a pôr o corpo a mexer, o que é essencial também para o equilíbrio da mente e da nossa saúde. E se pensarmos como a sustentabilidade não é apenas um conceito assim abstrato, é uma escolha diária e que isso traduz mais saúde, mais vitalidade e ainda mais bem-estar. E quando cuidamos do nosso planeta, cuidamos também mais de nós. E também não podemos deixar, e agora para finalizar, não podemos deixar de pensar que quando nós falamos em sustentabilidade e que a sustentabilidade é honrar a criação de Deus, porque quando cuidamos da Terra e estamos a respeitar a vida que Ele nos deu e a proteger o nosso próprio bem-estar, estamos a honrá-lo. Então é importante, e por isso também trouxemos este tema hoje sobre a sustentabilidade, é importante também falarmos e adotarmos um estilo de vida e ao mesmo tempo estamos com o propósito também de honrar o nosso Deus, Sara.
1: Muito obrigada por teres então partilhado connosco e contribuído para que todos nós possamos realmente ficar assim mais atentos e cuidadosos e na prática, não é? Zelar realmente pelo nosso bem-estar, pelo nosso ecossistema, pelo nosso planeta, por todos nós. Obrigada e até para a semana, se Deus quiseres.
2: Até para a semana, Sara. Um beijinho.
1: Outro beijinho também. A propósito então deste Dia Mundial da Sustentabilidade, aliás, Dia Nacional da Sustentabilidade, assinalado a 25 de setembro, o tema de hoje no nosso Lifestyle.
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Nas notícias para este fim de semana falamos sobre o mais recente relatório divulgado sobre o fenómeno climático El Niño, damos destaque à manifestação realizada em plena Alemanha e falamos sobre o mais recente estudo divulgado pela DGS em Portugal. Conheça agora todas estas notícias, assim como as notícias em destaque na região de Sintra. O fenómeno climático El Niño, associado a temperaturas globais recorde, poderá provocar até 451 mil mortes adicionais relacionadas com o calor até ao final de fevereiro, segundo um estudo do Laboratório do Impacto Climático da Universidade de Chicago. Os investigadores estimam que este El Niño possa aumentar as temperaturas terrestres a cerca de 1,2 graus Celsius, provocando mais 44% de dias extremamente quentes do que no ano normal. Os efeitos deverão ser mais graves nos países mais pobres e já sujeitos a temperaturas elevadas, devido ao menor acesso a ar-condicionado, água e cuidados de saúde. A região do Sahel, em África, deverá ser a mais afetada com cerca de 66.800 mortes adicionais. Os investigadores estimam ainda milhares de mortes no Sul e Sudeste Asiático e na América Latina, incluindo na Índia, Indonésia e Brasil. Recorde-se que o El Niño deverá terminar até fevereiro, mas os cientistas alertam que os efeitos do fenómeno poderão prolongar-se até ao próximo verão. O relatório sublinhou ainda que as alterações climáticas podem intensificar os impactos deste fenómeno, apesar de não haverem evidências de que aumentem a sua frequência ou a intensidade. E pela Alemanha, dezenas de milhares de estudantes manifestaram-se na passada sexta-feira em cerca de uma centena de cidades alemãs contra a possibilidade do regresso do serviço militar obrigatório. Segundo os organizadores, mais de 45 mil pessoas participaram nestes protestos. Em Berlim, a polícia estimou que tenham saído à rua cerca de 2.400 manifestantes, enquanto em Munique foram contabilizados cerca de 700 e em Nuremberg aproximadamente 400. A porta-voz dos protestos, Bella Breitner, afirmou à agência DPA que os jovens não querem alistar-se nas Forças Armadas Alemãs. A nova lei do serviço militar entrou em vigor em janeiro e prevê numa primeira fase o recrutamento de voluntários nascidos a partir de 2008, sujeito a exame médico obrigatório com início previsto para julho de 2027. Se o número de voluntários ficar abaixo das metas definidas, o Parlamento poderá avançar com a imposição de serviço militar obrigatório suspenso na Alemanha desde o ano de 2011. Já em Portugal, a maioria das medidas de promoção de alimentação saudável tem mais de 80% de apoio entre os portugueses, segundo um estudo da Direção-Geral de Saúde realizado em 2025, junto de 1.000 adultos. A medida com maior apoio é a aplicação do IVA diferente consoante a qualidade nutricional dos alimentos e bebidas. Também as propostas para limitar o sal e o açúcar e para melhorar a oferta alimentar nas instituições registram níveis elevados de concordância. Entre as medidas mais consensuais estão as dirigidas a crianças e jovens, com mais de 90% dos inquiridos a apoiar uma oferta maioritariamente saudável nas creches e escolas e a gratuitidade das refeições nesses espaços. O estudo mostra ainda forte apoio à disponibilização de água de torneira, rotulagem nutricional simplificada e informação sobre os alimentos nos restaurantes. Apesar destes sinais positivos, a DGS alerta que a alimentação inadequada continua a ser um dos principais problemas de saúde pública em Portugal, com mais de metade da população a apresentar excesso de peso. E pela região de Sintra foram mais de 98 mil as pontas de cigarro retiradas das praias de Sintra pelos jovens participantes do voluntariado Sintra Jovem, nesta que foi uma ação de cidadania ativa que reforçou a proteção do litoral sintrense. Durante todo o verão, dezenas de voluntários dedicaram-se à limpeza e sensibilização nas praias de São Julião, Magoito, Maçãs e Praia Grande e à Draga. Esta totalidade evidenciou a dimensão do impacto ambiental associado a este resíduo. Mais precisamente, cada ponta de cigarro contém cerca de 4 mil substâncias tóxicas, muitas com um elevado grau de perigosidade, e é composto maioritariamente por fibras sintéticas, com uma duração de vida entre 12 e 20 anos. Além da recolha de beatas, os jovens recuperaram brinquedos de praia para o projeto Rebrinca e dinamizaram o jogo Ecobola, promovendo a reutilização, a reciclagem e comportamentos ambientais responsáveis. Segundo um comunicado da Câmara Municipal, esta atividade dos jovens sintrenses demonstrou o seu empenho, a sua dedicação e o contributo para um concelho de Sintra mais sustentável e consciente. E ainda por Sintra, a Junta de Freguesia de Algueirão e Martins vai promover no próximo dia 1 de outubro um dia de surf destinado
a pessoas com mais de 65 anos no âmbito das primeiras jornadas para o envelhecimento do município de Sintra. A iniciativa pretende juntar atividade física, convívio e contacto com o mar, proporcionando aos participantes uma experiência diferente, incentivando um envelhecimento ativo e saudável. As inscrições são presenciais e decorrem até ao dia 28 de setembro na Junta de Freguesia de Algueirão Martins. A organização convida os participantes a experimentar uma nova atividade, conviver e desfrutar do mar, numa iniciativa integrada no Plano Municipal para o Envelhecimento Ativo, Saudável e Inclusivo. E é tudo por hoje. Quanto à informação, tenham um ótimo dia neste último fim de semana de setembro, sempre ao som da RCS.

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1: Olá, eu sou o Isaac, sou de Leiria. Eu queria saber porquê é que os galos cantam ao amanhecer.
2: É verdade, com tantas horas para cantarem, por que será que escolhem cantar ao amanhecer? Ao amanhecer começa a ouvir-se mais barulhos e os níveis de luz começam a aumentar. E o galo sente-se ameaçado. Então, para mostrar quem é que manda no seu território, levanta a voz e assim dá a indicação às outras aves que ele domina no seu território. O que é que acham desta ideia? Olha, eu acho uma ideia muito engraçada. Se também quiseres fazer uma pergunta, já sabes, fazes a pergunta para programas@radiorcs.pt. Até à próxima!

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2: Olá, amiguinhos. Estão preparados para mais uma viagem fantástica? Eu sou a Sara.
3: E eu sou a São. E no episódio anterior vimos como Deus usou Esther e Mardoqueu para proteger o seu povo de um plano terrível. Mas temos de entrar para o avião, por isso apertem os cintos porque...
4: Vamos voar!
2: Acabamos de aterrar na Pérsia e hoje vamos aprender algumas lições da história incrível da Rainha Esther e de Mardoqueu.
3: Esther e Mardoqueu mostraram-nos que ter confiança, fé, pode mudar a vida de um povo.
2: Concordo contigo, São. E agora vamos refletir um pouco sobre as lições que podemos aprender com tudo o que aconteceu, não é verdade?
3: Isso mesmo, Sara. Acho que a primeira lição é sermos corajosos. Esther teve coragem e apresentou-se diante do rei para salvar o seu povo. Ela sabia que estava a arriscar a sua vida, mas confiou em Deus e enfrentou os seus medos para fazer o que era certo.
2: É verdade, São. Isso mostra-nos que, mesmo quando estamos com medo, podemos pedir ajuda a Deus para nos dar coragem.
3: Sabem, crianças, ter coragem não significa que não teremos medo, mas sim que escolhemos fazer o que é certo, apesar do medo. Às vezes, ser corajoso é ajudar um amigo na escola, defender alguém que está a ser maltratado ou até admitir que fizemos algo errado.
2: Isso mesmo, São. Que lição tão importante. Podemos sempre pedir a ajuda de Deus nas nossas orações. Ele está sempre connosco e pode dar-nos a força que precisamos para sermos corajosos como a Rainha Esther.
3: E amiguinhos, lembrem-se, ser corajoso pode mudar as coisas, como Esther, com a ajuda de Deus, mudou a vida de um povo. Nunca se esqueçam de que, embora sejam pequeninos, podem fazer a diferença com aquilo que fazem.
2: É verdade. A segunda lição é a importância de fazer o bem sem esperar recompensa. Mardoqueu salvou a vida do rei ao avisar sobre o plano dos servos maus, mas nunca pediu nada em troca. Ele fez o que era certo, simplesmente porque sabia que era o que devia ser feito.
3: Exatamente, Sara. Às vezes fazer o bem aos outros pode parecer difícil, mas a verdade é que sempre que fazemos algo bom, estamos a espalhar amor e bondade. E essas coisas são como sementes que crescem e transformam o mundo à nossa volta.
2: Isso mesmo, São. Fazer o bem é uma escolha que todos podemos fazer, seja ajudar alguém que precisa, partilhar aquilo que temos ou até oferecer um sorriso ou uma palavra amiga a quem está triste. Mesmo gestos mais pequenos podem ser muito importantes.
3: E sabem, amiguinhos, Deus vê sempre as nossas boas ações, mesmo que mais ninguém repare. O mais importante é fazer o bem, porque queremos ajudar os outros e fazer a diferença, tal como Mardoqueu.
2: E lembrem-se, crianças, quando escolhem fazer o bem, vocês não estão apenas a ajudar os outros, mas estão a tornar-se crianças melhores.
3: E a terceira lição é a força da união. Quando os judeus souberam do decreto da Amã, eles não desistiram. Em vez disso, uniram-se para jejuar e depois, quando o novo decreto foi enviado, trabalharam juntos para se defender.
2: É verdade, São. Quando trabalhamos em equipa e ajudamos uns aos outros, conseguimos vencer as dificuldades que talvez não conseguíssemos sozinhos. E além disso, é muito mais fácil e até divertido quando nos ajudamos uns aos outros.
3: E não importa o tamanho do desafio, porque juntos somos mais fortes, seja na escola, na família ou com os amigos.
2: É isso mesmo, amiguinhos. A união não apenas nos dá força, mas também nos ajuda a sentir o amor e o cuidado das pessoas à nossa volta.
3: Por isso, lembrem-se, juntos somos melhores e mais fortes.
2: E não podemos deixar de falar sobre a importância da justiça, que é a quarta lição. Esther e Mardoqueu ensinaram-nos que ser justo significa tratar todos da mesma maneira, com respeito e amor.
3: É verdade, Sara. Ser justo também significa lutar pelo que é certo, mesmo quando é difícil. Esther arriscou a sua vida para salvar o seu povo, porque sabia que aquilo era o melhor a fazer.
2: E sabem, amiguinhos, Deus também é justo e quer que nós sejamos justos com os outros. Isso significa não fazermos diferença entre as pessoas, partilharmos aquilo que temos e ajudar ajudar quem precisa sem esperar nada em troca.
3: E não esqueçam que a justiça começa nas pequenas coisas, como partilhar com os amigos, dizer a verdade ou até defender alguém que está a ser tratado de forma injusta. Quando escolhemos ser justos, estamos a fazer do mundo um lugar melhor para viver.
2: Então, amiguinhos, lembrem-se, ser justo é um ato de amor e de bondade. Sempre que vocês tiverem a oportunidade, escolham o que é certo e façam o bem. Assim podem ser exemplos como Esther e Mardoqueu, que fizeram a diferença na vida de muitas pessoas.
3: E para terminar, a quinta lição é sobre gratidão. Depois de tudo o que aconteceu, os judeus comemoraram com alegria e gratidão. Eles não esqueceram a bondade de Deus e como Ele os ajudou a vencer e os protegeu nos momentos mais difíceis.
2: Pois é, São, a gratidão é muito importante. Devemos sempre lembrar-nos de agradecer pelas bênçãos e pelas vitórias, grandes ou pequenas, que recebemos. Esther e Mardoqueu não se esqueceram de como Deus esteve com ele e ensinaram o povo a celebrar essa vitória todos os anos.
3: Amiguinhos, ser grato não é apenas dizer obrigado, mas também reconhecer tudo o que temos de bom na nossa vida. Deus está sempre connosco e cuida de nós em todos os momentos. Por isso, devemos ser gratos.
2: É verdade, São. Quando somos gratos, o nosso coração fica mais feliz. Podemos agradecer pelas nossas famílias, pelos amigos, pela comida que temos, pelos animais e até pelas pequenas coisas do dia a dia.
3: Por isso, crianças, nunca deixem de ser gratos. A gratidão é uma forma de louvar a Deus e de espalhar alegria ao nosso redor. Vamos aprender a dizer obrigado a Deus e às pessoas que nos ajudam todos os dias.
2: E assim termina esta história incrível, amiguinhos.
3: E quero dizer-vos que esta história está na Bíblia. É uma história cheia de aventuras, lições importantes e prova-nos que Deus cuida de nós.
2: Sim, Deus cuida de nós. Ele está sempre connosco. Ele ouve as nossas orações. Por isso chegou a hora de orarmos.
3: Querido Papá do Céu, obrigada por esta história tão bonita que nos ensina a confiar em Ti, a sermos corajosos, bondosos e gratos. Obrigada porque também cuidas de nós todos os dias. Ajuda-nos a ser justos e a fazer o bem, mesmo quando é difícil, e a ser gratos por todas as bênçãos que recebemos. Obrigada por nos amares tanto. E agora, querido Deus, abraça cada menina e cada menino. Protege cada um deles. Abençoa todas as famílias. Em nome de Jesus. Amém.
2: Que bom sabermos que Deus está sempre pronto a ouvir as nossas orações. E agora chegou a hora de nos despedirmos.
3: Adeus, amiguinhos.
2: Grandes e pequenos.
3: Cheinhos ou magrinhos. Que Deus vos abençoe hoje e sempre.
2: E não esqueçam,
3: vamos continuar juntos nesta viagem fantástica.
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1: Nesta reflexão, voltaremos ao tema das novas tecnologias, um tema que já ocupou alguns dos episódios desta rubrica. Mas julgo importante fazê-lo essencialmente por três razões. É um tema atual, é um tema importante pela implicação que tem em diversas áreas, e é um tema que se presta a alguma especulação, merecendo por isso uma reflexão que nos leva a optar por decisões conscientes. Há já alguns anos que temos ouvido que as novas tecnologias são o futuro e que quem não adere a elas fica obsoleto, vendo-se ultrapassado e sem capacidade de resposta às exigências da sociedade. Vejamos um exemplo. Como poderia de facto um supermercado viver ou sobreviver hoje se para registar as compras de um cliente mantivesse a mesma caixa registadora de outrora, onde se registavam um a um os preços de cada produto? O tempo que levaria a saber o custo de 800 gramas de uma fruta qualquer ou qualquer outro produto? O software de hoje fala de uma maneira muito mais rápida e com a vantagem de simultaneamente possibilitar a gestão do stock. Enfim, na verdade, as novas tecnologias implicam uma transformação profunda no modo como nós vivemos, trabalhamos e interagimos no nosso mundo. Estando conscientes desta verdade irrefutável, a questão que se coloca é se essa anunciada transformação não enferma de algum modo de alguma especulação. Durante a Segunda Grande Guerra, Werner von Braun, um engenheiro espacial alemão, afirmou estar convencido de que antes do ano 2000 veríamos o primeiro bebê nascido na Lua. Bom, já vamos em 2026. Mas centremos-nos no domínio educativo. No domínio, no fundo, em que esta rubrica se apoia. Thomas Edison profetizou que o filme revolucionaria o sistema educativo de tal forma que em poucos anos substituiria o uso de livros escolares. Em 1945, alguém anunciava que os receptores de rádio seriam tão comuns nas salas de aula como os quadros de ardósia. E em 1994, anunciava-se que o uso dos CD revolucionaria o funcionamento das salas de aula. Eu pergunto, aconteceu? Há alunos que nem sequer sabem o que é um CD? Quando ouvimos dizer que as novas tecnologias são um comboio que as nossas crianças não podem perder de forma alguma, deveremos ver quanto de verdade há em tal afirmação, mas também quanto de especulativo ela encerra. Eu li em tempos uma afirmação de Tom Holt, alguém que trabalha no desenvolvimento de software para aumentar a eficiência, a previsibilidade e a escala de crescimento das organizações, e então dizia Tom Holt que as novas tecnologias sabem que serão obsoletas depois da manhã, pelo que não têm incentivo para serem outra coisa senão aquilo que são agora. Catherine Lecuyer, no seu livro Educar para a Realidade, alerta para uma espécie de febre tecnológica que se assemelha a uma espécie de estado de transe que pode, e passo a citar, levar-nos a entender a mudança tecnológica como uma atitude de fascínio apocalíptico que interpreta essa mudança como radicalmente determinante e reveladora do futuro. E há a pergunta se as nossas crianças vão perder o comboio tecnológico se não dedicarem os anos da sua infância, os anos da sua escolarização ao uso das novas tecnologias, a mesma autora responde dizendo que, passo a citar, ao ritmo atual da obsolescência tecnológica, o mais provável é que aconteça ao contrário. Bom, no meu entender, e como uma espécie de resumo, há duas verdades a reter. As tecnologias são importantes. As tecnologias não são a panaceia nem o elixir da educação, ou se preferirmos, o elixir da aprendizagem. Mas voltaremos ao tema no próximo ponto e vírgula, para o qual conto, obviamente, com a sua presença. Então, até lá!
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Dia Mundial do Turismo. Em Torremolinos, Espanha, em setembro de 1979, durante a terceira conferência da Assembleia Geral da Organização Mundial do Turismo, foi estabelecido o 27 de setembro como o Dia Mundial do Turismo. Mais recente, em 2009, por ocasião do 30º aniversário do Dia Mundial do Turismo, sob o tema Turismo celebrando a diversidade, convém recordar as palavras do secretário-geral da Organização Mundial do Turismo, Taleb Rifai. Adotando uma visão global, fala de diversidade, inclusão social, melhoria do nível de vida, alterações climáticas, desenvolvimento sustentável, colaboração económica, entendimento internacional e responsabilidade social. Taleb Rifai afirma: a diversidade é uma das forças motrizes do turismo, sendo ela que permite que as nações compartilhem benefícios derivados do estreitamento de laços com outros países. Como tal, o turismo é um catalisador indiscutível do entendimento e promove a inclusão social e a melhoria do nível de vida. Este tipo de unidade e colaboração torna-se tanto mais importante por quanto permite que o mundo se una para enfrentar as alterações climáticas e conseguir um desenvolvimento sustentável, particularmente no contexto da atual crise económica. Estas alianças mundiais permitem uma resposta mais efetiva e global a problemas que nos afetam a todos. A globalização deve entender-se como um meio para melhorar a colaboração económica e o entendimento internacional, mas nunca pagando o preço da diluição de riqueza da diversidade cultural presente no nosso mundo. A este respeito, o turismo e as viagens têm aqui um papel importantíssimo a desempenhar. O turismo partilha a responsabilidade social de promover os aspectos positivos da globalização e, como tal, deve direcionar as redes mundiais para um desenvolvimento equilibrado e sustentável. Disse Taleb Rifai: celebremos, pois, a diversidade, não só neste Dia Mundial do Turismo, mas todos os dias, na expectativa da realização da promessa de visita a outros mundos, como se lê em 1 aos Coríntios capítulo 2. As coisas que as pessoas jamais viram, nem ouviram, nem sequer puderam imaginar, foram as que Deus preparou para os que o amam. 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
1: Seja muito bem-vindo ao programa O Abraço. Abraços que aquecem o coração, abraços que dizem aquilo que as palavras não conseguem dizer. Sim ou não? Verdade. Mas existe ainda um abraço maior. E já sabe qual é? O abraço de Deus. Quando oramos, é como se abríssemos o coração, é como se abríssemos os braços e o coração para esse abraço divino. Na oração encontramos consolo, encontramos forças, encontramos esperança e a certeza de que nunca estamos sozinhos. Que este programa seja também um abraço para si, para sua família e também um momento de fé, um momento de partilha, um momento de esperança. Por isso, seja bem-vindo ao programa O Abraço. Que Deus o envolva com o seu amor, com o seu grande amor. Pastor amigo, a Novo Tempo tem algo para lhe oferecer. Este guia de estudo, esta revista, esse guia de estudo. Eu creio. Esse guia de estudo pode ser seu. Faremos chegar nas suas mãos. Sabe, um guia de estudo trata temas muito, muito pertinentes e atuais. Já ouviu falar do regresso de Jesus? Sabias que Jesus vai voltar? Assim, a Bíblia diz. E este guia de estudo fala sobre isso. Ele vai voltar. E também outra coisa. Mas sabemos quando é que ele vai voltar? A Bíblia nos fala de alguns sinais. E queres conhecer alguns sinais que mostram, que indicam plenamente que Jesus está às portas, está prestes a voltar? Sinais estão a acontecer diariamente, diante dos nossos olhos? Esse guia de estudos também nos fala. Ou sobre temas, sobre justificação pela fé, a lei de Deus, será que ela foi abolida? Interessantemente, vai nos abordar temas como o sábado. O sábado, o domingo, qual é o dia de guarda? O que a Bíblia nos diz? O que a Bíblia nos fala? Pois é, esse guia de estudos pode ser seu. 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Com o seu telemóvel pode apontar e depois receberá aí, vai abrir uma pequenina ficha de descrição e poderá fazer aí o seu pedido, poderá fazer o seu pedido de oração. E será com muito prazer que nós iremos receber e iremos orar pelo seu pedido de oração. São muitos pedidos que chegam até nós. E, claro, o Senhor também terá um lugar muito especial nas mãos dos guerreiros de oração. O facto de termos talvez apenas 5 ou 6 que iremos orar aqui, porque não conseguimos colocar todos os pedidos que recebemos ao longo desses dias, mas, de todas as maneiras, nós iremos continuar a orar pelos pedidos que nos chegam aqui, que nos chegam nas nossas mãos. E que o Senhor realmente possa abençoar grandemente. A Novo Tempo selecionou apenas 5. Como disse, não temos assim muito tempo, nosso horário é muito curto, mas nós iremos orar pela dona Ana Paula. Ela está a passar por um problema muito grande. O problema da visão. Ela está a perder a sua visão. Dona Ana Paula, que o Senhor lhe possa dar as forças que você precisa. Que o Senhor também possa dar sabedoria aos médicos também que estão a cuidar de si. E que Deus também possa tocar nos seus olhos e, pelo menos, preservar aquilo que ainda tem para que não perca totalmente a sua visão. Esse é o nosso maior desejo. Mas vamos deixar tudo nas mãos de Deus. Nós iremos orar por si e vamos continuar a orar por si nos outros dias também. Que Deus lhe possa abençoar. Vamos colocar aqui o nome da nossa amiga Ana Paula nesse nosso altar de oração. Também nós iremos orar pela dona Anabela. A dona Anabela pede pela... Ela também está a passar por um momento de depressão. Ela está desanimada. Sente-se muitas vezes só, triste. Dona Anabela, você tem a sua companhia. A sua companhia tem a Novo Tempo. E obrigado por entrar em contato conosco. Iremos orar para que Deus possa dar forças. Possa dar forças. Não se sinta só. Que Deus possa abençoar. Possivelmente está fazendo um tratamento também, que a medicação que está a fazer também possa produzir efeitos para a honra e glória do nosso Deus e também pela sua saúde. Que Deus lhe abençoe. Que Deus que sinta nesse momento o abraço de Jesus, o abraço de Deus. Tá bom? Que Deus lhe abençoe. Vamos também colocar aqui o nome da nossa amiga Anabela. Também nós iremos orar pela Dona Maria de Jesus. A Dona Maria de Jesus. Ela pede uma oração pela saúde precária do seu pai. Como filha, é natural que ela sente. Ela sente falta, sente necessidade, sente essa necessidade da presença do seu pai, mas está enfermo, está doente. Que Deus também lhe possa dar forças a si e também possa dar saúde ao seu pai. Nós iremos orar também por si. Dona Maria de Jesus, que Deus lhe abençoe, que Deus lhe dê muitas forças, tá bom? Nós aqui, Novo Tempo, essa família de guerreiros, nós iremos orar por si. Que Deus lhe possa abençoar. Vamos colocar aqui também no nosso altar de oração. Também vamos orar pela Dona Fátima. A Dona Fátima pede uma oração pela sua cura, pela cura física e pela eterna fidelidade a Deus. Ela quer ser fiel a Deus. Ela ama a Deus. Ela quer caminhar na companhia do Senhor. Que Deus possa dar as forças para que possa ser sempre fiel em qualquer circunstância.

0: teu clamor, mas mais do que isso, nós ansiamos todos pela volta de Jesus. Sabia que é a solução para todos os problemas? Todos. Quando ele voltar, ele vai destruir a morte, ele vai destruir a doença, as enfermidades todas. Será um momento de paz, de regozijo, podemos viver eternamente com o Senhor Jesus. Mas enquanto esse dia não chega e vamos guardar essa esperança, essa fé, vamos confiar no Senhor, para que Deus também possa tomar conta de si. Mas a maior alegria, é como ele disse, é nós vermos um dia Jesus regressar para pôr fim, de uma vez por todas, todo o sofrimento. Que Deus lhe abençoe. Vamos colocar aqui o nome da nossa amiga Paula. E agora sim, queridos amigos que me acompanham lá em casa, vamos fazer uma pequena pausa. Junto à sua família, se estiver na sala ou no quarto, convide os seus para uma breve oração. Pode ser? Vamos orar. Te agradecemos, bondoso Pai, por mais um dia que nos estás a dar. Te agradecemos, bondoso Pai, pelo teu cuidado também, de uma maneira muito especial. O Senhor ouviu o pedido dos amigos que suplicam a tua presença, questões de saúde, de uma maneira muito especial. Te suplicamos, bondoso Pai, que a cada pedido que for mencionado aqui, o Senhor possa dar a devida resposta no momento certo e que os amigos que mencionamos possam saber esperar em ti. Muitas vezes o silêncio de Deus não é o esquecimento dele, mas é porque Deus já está a trabalhar. E no momento certo o Senhor dará a devida resposta. Que bondoso Pai, que o Senhor possa abençoar cada amigo e cada amiga. E de uma maneira muito particular também, todos os pedidos que chegaram até nós, que nós temos em nossas mãos, mas que não foram mencionados aqui, mas que o Senhor sabe que a todos eles o Senhor possa dar a devida resposta no momento certo. Essas bênçãos nós te pedimos e te agradecemos. Em nome e por amor de Jesus. Amém. Pois, amigo, envie o seu pedido. Ele chegará até nós através do número 933-939291. orar.novotempo.pt ou através do QR Code. Não se esqueça, vamos partir para um breve intervalo. Muito curtinho. Estamos juntos, agora vamos ouvir a voz de Deus através da sua palavra. Até já.
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0: Bem-vindo à segunda parte do nosso programa. Agora nós iremos ouvir a voz de Deus, como disse, através da sua palavra. Iremos abrir a Bíblia. Como reflexão, vamos basear no livro de João, capítulo 4, versículo 43 a 54. Aprenda a crer antes de ver. Não te esqueças de que a fé verdadeira não depende do que os olhos veem, mas daquilo que Jesus diz. Existem momentos em que a nossa fé é colocada diante de uma escolha. Será que eu vou acreditar no que estou a ver ou vou crer no que Jesus está a dizer? João capítulo 4 nos conta a história de um homem que tinha um problema, um grave problema. Um problema que o dinheiro, ou a posição, ou a influência não podiam resolver. O seu filho estava doente, e ele estava à beira da morte. Esse homem provavelmente já tinha procurado médicos, já tinha tentado tudo o que estava ao seu alcance, mas chegou a um ponto em que ele percebeu, e talvez pronunciou essas palavras: eu não consigo resolver isso sozinho. E então ele ouviu que Jesus estava em Caná,

0: Ele sai de Cafarnaum e foi procurar Jesus. Estamos a falar, talvez, de uma distância entre 26 a 30 quilômetros, em linha reta. Esse homem tinha uma necessidade urgente. Mas o encontro com Jesus, ele descobriria algo ainda mais importante. Jesus não queria apenas mudar a circunstância ou a circunstância dele. Jesus queria transformar a sua vida, queria transformar a sua fé. E talvez seja exatamente isso que Deus quer consigo hoje também. João capítulo 4, vamos ler. João capítulo 4, versículo 46 a 47. Nos diz assim. João capítulo 4, o versículo 46 a 47. E diz assim. Segunda vez foi Jesus a Caná da Galileia, onde da água fizera vinho. E havia ali um oficial do rei cujo filho estava enfermo em Cafarnaum. Ouvindo este que Jesus vinha da Judeia para Galileia, foi ter com ele e rogou-lhe que descesse e curasse o seu filho, porque já estava à morte. Observe bem algo aqui. A dor, a profunda dor, levou aquele homem até Jesus. Às vezes, nós perguntamos, por que Deus permitiu isso? Quantas vezes fizemos essa pergunta a nós próprios? Por que Deus permitiu? Se Deus é bom, por que Ele permitiu? Mas existem situações que, embora dolorosa, acabam por nos levar para mais perto de Deus. Aquele homem talvez nunca teria ido procurar Jesus daquela maneira se o filho não estivesse doente. A crise revelou uma necessidade que ele não conseguia resolver. Existe uma área da sua vida que ele está a forçar a dizer, olha, eu não sei mais o que fazer, já tentei tudo, não tenho mais forças, a situação está além do meu controle. Se sim, então não veja apenas o tamanho do problema, procure ver quem pode resolver o teu problema. É bem diferente. A necessidade daquele homem o levou até Jesus. E a sua necessidade também pode ser o lugar onde podes reencontrar a presença de Deus. Já pensou nisso? Então, amigo, não desperdice uma crise para tentar controlar aquilo que só Deus pode transformar. João 4:48 também nos diz, então Jesus lhe disse, se não virdes sinais e milagres, não crereis? Isso parece uma resposta dura. Mas Jesus estava aqui a tratar de algo ainda muito mais profundo. O homem queria um milagre. Jesus queria a sua fé. Existe uma diferença enorme entre eu creio porque vi e eu creio porque Jesus falou. Uma fé baseada apenas no que vemos, ela fica frágil. E se as coisas vão bem, muitas vezes as coisas vão bem, acreditamos. Se as coisas pioram, duvidamos. Se recebemos a resposta que queríamos, então adoramos. Se Deus demora, então questionamos. Mas a fé verdadeira aprende a dizer, mesmo que eu ainda não veja, eu continuo a confiar. Eu continuo a confiar em Deus. Jó, patriarca do Antigo Testamento, também disse no seu livro, capítulo 3, versículo 15, ainda que ele me mate, nele esperarei. Hebreus 11, versículo 1, nos lembra também que a fé está relacionada com a certeza das coisas que esperamos e a convicção daquilo que não vemos. Então pergunta a si mesmo, a minha fé depende do que Deus fez ou de quem Deus é? Porque é fácil dizer, Deus é bom quando tudo corre às mil maravilhas, como dizemos. Mas a fé madura diz que Deus, a fé madura diz que Deus continua sendo bom mesmo quando eu ainda não entendo e não tenho uma resposta. Saber esperar. João capítulo 4, 49, diz assim, disse-lhe o oficial, Senhor, deixe antes que meu filho morra. O oficial não desistiu. Ele não começou com uma discussão teológica com Jesus. Ele simplesmente disse, Senhor, deixe antes que meu filho morra. Isto revela aqui algo poderoso. Ela ainda não entendia tudo, ainda não compreendia tudo, mas continuava a buscar a Jesus. Há momentos em que a nossa oração também é assim. Não temos palavras bonitas, talvez só conseguimos dizer: Senhor, ajuda-me! Senhor, salva-me! Senhor, salva a minha família! Senhor, abra uma porta! Senhor, não aguento mais! Sabe uma coisa? Jesus entende uma oração que nasce do coração quebrantado. Não precisa impressionar a Jesus. Apenas precisas procurá-lo. Jesus não se deslocou até aquela casa, a casa do homem. Ele apenas pronunciou 5 palavras. E aqui está o momento decisivo. Jesus disse: vai, o teu filho vive. 5 palavras. João capítulo 4, versículo 50. O texto diz realmente algo extraordinário. Diz que o homem creu na palavra de Jesus e partiu. Pense nisso. Ele pediu: Jesus, venha comigo. Jesus respondeu: vai. O homem queria a presença física de Jesus em sua casa, mas Jesus mostrou que a sua palavra era suficiente. Jesus não precisou tocar no menino. Jesus não precisou entrar na casa do homem. Jesus não precisou fazer uma demonstração pública. Bastou apenas uma palavra. E o homem tomou uma decisão. Ele acreditou antes de ver. Essa é realmente uma das maiores lições desse texto. Fé é obedecer à palavra de Deus, mesmo quando ainda não temos evidências visíveis da resposta. E ele voltou para casa, sem ter visto o filho curado, mas voltou diferente. Porque agora ele carregava a palavra que Jesus pronunciou: o teu filho vive. E foi com essa certeza que ele se dirigiu ao seu lar. Sabe, existe um momento em que precisamos parar de pedir e começar a caminhar. Talvez esta seja uma palavra para alguém que hoje me está a ouvir. Vai. Já oraste? Já choraste? Já pediste? Já entregaste? Agora, Deus lhe está a dizer: confia em mim. Continua a caminhar. Às vezes queremos que Deus nos mostre o resultado antes de obedecermos. Mas Deus frequentemente funciona de outra maneira, de forma diferente. Ele nos dá a palavra primeiro e o resultado depois. Abraão saiu sem saber exatamente para onde ia. Pedro saiu do barco antes de saber que permaneceria em pé sobre as águas. Moisés estendeu o cajado diante do mar e esse homem voltou para casa acreditando numa palavra. A fé começou a caminhar antes de enxergar, antes de ver, antes dele vislumbrar o final. Enquanto ele voltava, os seus servos foram encontrá-lo e disseram: o teu filho vive. E ele perguntou quando o menino havia começado a melhorar. E descobriu que havia sido exatamente a hora em que Jesus havia dito: o teu filho vive. Isso é maravilhoso. É fantástico. A palavra de Jesus realmente e o milagre aconteceram no momento exato. O homem acreditou primeiro, depois viu. Primeiro confiou, depois recebeu. Depois recebeu a reconfirmação. Isso nos ensina que o silêncio de Deus não significa a ausência de Deus. Apesar da Ana Paula, Anabela, a Maria de Jesus, Fátima e Paula também tenham o mesmo grau de fé. Enquanto aquele homem caminhava para casa, talvez não houvesse nenhuma evidência diante dos seus olhos, mas o milagre já estava a acontecer. Talvez esteja a viver exatamente esse período. Oraste, entregaste o teu pedido a Deus, recebeste uma promessa de Deus, mas ainda não viste nenhuma mudança. Então, não conclua que Deus não está a trabalhar, apenas porque ainda não consegues ver a solução para o teu problema. Hoje, Deus lhe chama para voltares a confiar nele. Paraste de orar porque não viste a resposta? Paraste de esperar porque a demora parece longa? Paraste de acreditar porque a situação piorou? Mas hoje Jesus lhe está a dizer: não desista. Não desista daquilo que ainda eu estou a fazer, daquilo que ainda estou a trabalhar. Se ainda não viste, creia. Se ainda não entendes, confia. Se ainda não chegou o momento, continua a caminhar. Porque a nossa fé não está firmada naquilo que os nossos olhos conseguem enxergar ou ver. A nossa fé está firmada naquele que falou, Jesus Cristo. Que a sua fé possa estar alicerçada na palavra de Deus, naquilo que Jesus disse. As suas promessas são fiéis e verdadeiras. Prezado amigo, prezada amiga, que Deus lhe possa abençoar e tenha uma boa amizade com o Senhor Jesus. Que Deus lhe abençoe. Não se esqueça que nós ainda temos aqui em nossas mãos, mas que poderá estar agora nas suas mãos, este guia de estudo. Eu creio, esse é um guia de estudo que é para si. Nós queremos fazer chegar nas suas mãos, para que possa ler, para que possa estudar, e poderá se fazer sempre através do número 933-939291, ou então também através do site. Pode enviar o seu pedido também de oração, desculpa, através desse mesmo número, 933-933-939291. Também pode fazer o seu pedido de oração, orar.novotempo.pt, e também através do QR Code, tá bom? Que aparece ali no fundo do seu ecrã. Olha, que Deus o abençoe grandemente. Estaremos juntos novamente no próximo programa. Até lá, aquele abraço para ti.
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1: Que bom estarmos juntos aqui para mais um Comportamento. Você é sempre bem-vindo. Eu sou a Aline Carvalho e hoje quem vai nos ajudar é a Priscila Bells, e a Priscila é psicóloga. Priscila, a história que a gente recebeu é a seguinte: minha filha adolescente quer dormir em casa com o namorado dela e eu não sei o que fazer. E aí, Priscila, o que você diria para essa mãe?
2: Olá, ouvintes. Aline, tudo bem? Olha, se sua filha é adolescente e quer trazer o namorado para dormir em casa, a sua casa são as suas regras, são as suas leis. Enquanto ela mora aí, depende de você, é menor de idade, ela tem que se adequar às suas regras. Por mais que ela ache ruim, que ela diga que outras pessoas façam isso, ah, minhas amigas, meus amigos, isso é uma bobagem, você é careta, você não sabe de nada. Então, se isso te incomoda, então, infelizmente, são as nossas regras. As nossas regras de casa não são para ser discutidas e comparadas com as de ninguém em nenhum outro lugar. Se for assim, a gente fica vivendo num mundo muito Maria vai com as outras. E se você não quer que ele venha dormir em casa, quer que tenha esse espaço só de vocês, que tenha esse limite, seja clara e suporte, né, ela discordar de você nesse ponto.
1: Muito obrigada, Priscila, por nos ajudar com seus conselhos. O programa de hoje fica por aqui e a gente se encontra no próximo.
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1: Olá, muito obrigado por se juntar a mais um episódio do Diário da Saúde aqui na RCS, uma rubrica dedicada à saúde e ao bem-estar. Hoje quero falar de uma doença infecciosa que, apesar de antiga, continua a ser uma realidade em todo o mundo e um desafio de saúde pública que não podemos ignorar. Foi a 24 de março de 1882 que o médico alemão Robert Koch anunciou a descoberta do bacilo responsável pela tuberculose. Um marco histórico que abriu caminho ao diagnóstico e aos tratamentos que hoje salvam milhões de vidas. Mas qual é a realidade atual? Segundo a Organização Mundial da Saúde, 10,7 milhões de pessoas adoeceram com tuberculose em 2024 e 1,23 milhões perderam a vida devido a esta doença. A tuberculose está presente em todos os países e faixas etárias. É, aliás, uma das principais causas de morte por doença infecciosa a nível global. Em Portugal, os números são mais controlados, com cerca de 14,5 casos por cada 100 mil habitantes, de acordo com dados referentes a 2022. Ainda assim, a tuberculose continua a exigir vigilância, diagnóstico atempado e tratamento adequado. Mas afinal, o que é a tuberculose? Trata-se de uma doença infectocontagiosa transmitida pelo ar que afeta principalmente os pulmões, mas também pode atingir outros órgãos como ossos, rins e meninges, que são as membranas que envolvem o cérebro. A transmissão da tuberculose ocorre principalmente por via aérea. Uma pessoa infectada, ao tossir, espirrar ou falar, liberta no ar pequenas partículas que contêm o bacilo responsável e que podem ser inaladas por outras pessoas. E os sintomas? Nem sempre são imediatos ou evidentes, o que pode atrasar o diagnóstico. Fique atento a sinais como tosse persistente por várias semanas, fadiga e cansaço excessivo, febre baixa, especialmente ao final do dia, suores noturnos, perda de peso e falta de apetite, dor no peito e gânglios inchados, sobretudo no pescoço. Um ponto importante: estes sintomas podem ser ligeiros e prolongar-se durante meses. Por isso, muitas vezes são confundidos com uma gripe ou outra infecção menos grave, o que aumenta o risco de transmissão. E quem está mais em risco? Pessoas com sistemas imunitários fragilizados, como doentes com VIH-Sida, pessoas com doenças crónicas, como diabetes ou insuficiência renal, idosos, pessoas desnutridas, fumadores, consumidores excessivos de álcool ou drogas e populações que vivem em condições de maior vulnerabilidade social. A boa notícia é que a tuberculose tem cura. O tratamento baseia-se em antibióticos específicos. No entanto, é essencial completar todo o plano terapêutico para garantir a cura total e evitar resistências. E como podemos prevenir? Com medidas simples, mas eficazes, como a vacinação com BCG de crianças pertencentes a grupos de risco, uma boa ventilação dos espaços fechados, a etiqueta respiratória, ou seja, cobrir a boca e nariz ao tossir ou espirrar, o diagnóstico precoce e o tratamento completo dos casos identificados. Num mundo onde ainda se registam milhares de mortes por dia devido à tuberculose, a informação e a prevenção continuam a ser as nossas melhores ferramentas. O convite é claro. Esteja atento aos sinais, procure ajuda médica se tiver sintomas persistentes e contribua para quebrar a cadeia de transmissão. Falar sobre a doença é também uma forma de a combater. Quanto a mim, regresso no próximo episódio do Diário da Saúde para continuarmos a falar de temas que fazem a diferença no nosso dia-a-dia. Até lá, cuide de si, proteja os outros e respire saúde.
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Nas notícias para este fim de semana falamos sobre o mais recente relatório divulgado sobre o fenómeno climático El Niño, damos destaque à manifestação realizada em plena Alemanha e falamos sobre o mais recente estudo divulgado pela DGS em Portugal. Conheça agora todas estas notícias, assim como as notícias em destaque na região de Sintra. O fenómeno climático El Niño, associado a temperaturas globais recorde, poderá provocar até 451 mil mortes adicionais relacionadas com o calor até ao final de fevereiro, segundo um estudo do Laboratório do Impacto Climático da Universidade de Chicago. Os investigadores estimam que este El Niño possa aumentar as temperaturas terrestres a cerca de 1,2 graus Celsius, provocando mais 44% de dias extremamente quentes do que no ano normal. Os efeitos deverão ser mais graves nos países mais pobres e já sujeitos a temperaturas elevadas devido ao menor acesso a ar-condicionado, água e cuidados de saúde. A região do Sahel, em África, deverá ser a mais afetada com cerca de 66.800 mortes adicionais. Os investigadores estimam ainda milhares de mortes no Sul e Sudeste Asiático e na América Latina, incluindo na Índia, Indonésia e Brasil. Recorde-se que o El Niño deverá terminar até fevereiro, mas os cientistas alertam que os efeitos do fenómeno poderão prolongar-se até ao próximo verão. O relatório sublinhou ainda que as alterações climáticas podem intensificar os impactos deste fenómeno, apesar de não haverem evidências de que aumentem a sua frequência ou intensidade. E pela Alemanha, dezenas de milhares de estudantes manifestaram-se na passada sexta-feira em cerca de uma centena de cidades alemãs contra a possibilidade do regresso do serviço militar obrigatório. Segundo os organizadores, mais de 45 mil pessoas participaram nestes protestos. Em Berlim, a polícia estimou que tenham saído à rua cerca de 2.400 manifestantes, enquanto em Munique foram contabilizados cerca de 700 e em Nuremberg aproximadamente 400. A porta-voz dos protestos, Bella Breitner, afirmou à agência DPA que os jovens não querem alistar-se nas Forças Armadas Alemãs. A nova lei do serviço militar entrou em vigor em janeiro e prevê numa primeira fase o recrutamento de voluntários nascidos a partir de 2008, sujeito a exame médico obrigatório com início previsto para julho de 2027. Se o número de voluntários ficar abaixo das metas definidas, o Parlamento poderá avançar com a imposição de serviço militar obrigatório suspenso na Alemanha desde o ano de 2011. Já em Portugal, a maioria das medidas de promoção de alimentação saudável tem mais de 80% de apoio entre os portugueses, segundo um estudo da Direção-Geral de Saúde realizado em 2025, junto de 1.000 adultos. A medida com maior apoio é a aplicação do IVA diferente consoante a qualidade nutricional dos alimentos e bebidas. Também as propostas para limitar o sal e o açúcar e para melhorar a oferta alimentar nas instituições registram níveis elevados de concordância. Entre as medidas mais consensuais estão as dirigidas a crianças e jovens, com mais de 90% dos inquiridos a apoiar uma oferta maioritariamente saudável nas creches e escolas e a gratuitidade das refeições nesses espaços. O estudo mostra ainda forte apoio à disponibilização de água de torneira, rotulagem nutricional simplificada e informação sobre os alimentos nos restaurantes. Apesar destes sinais positivos, a DGS alerta que a alimentação inadequada continua a ser um dos principais problemas de saúde pública em Portugal, com mais de metade da população a apresentar excesso de peso. E pela região de Sintra foram mais de 98 mil as pontas de cigarro retiradas das praias de Sintra pelos jovens participantes do voluntariado Sintra Jovem, nesta que foi uma ação de cidadania ativa que reforçou a proteção do litoral sintrense. Durante todo o verão, dezenas de voluntários dedicaram-se à limpeza e sensibilização nas praias de São Julião, Magoito, Maçãs e Praia Grande e à Draga. Esta totalidade evidenciou a dimensão do impacto ambiental associado a este resíduo. Mais precisamente, cada ponta de cigarro contém cerca de 4 mil substâncias tóxicas, muitas com um elevado grau de perigosidade, e é composto maioritariamente por fibras sintéticas, com uma duração de vida entre 12 e 20 anos. Além da recolha de beatas, os jovens recuperaram brinquedos de praia para o projeto Rebrinca e dinamizaram o jogo Ecobola, promovendo a reutilização, a reciclagem e comportamentos ambientais responsáveis. Segundo um comunicado da Câmara Municipal, esta atividade dos jovens sintrenses demonstrou o seu empenho, a sua dedicação e o contributo para um concelho de Sintra mais sustentável e consciente. E ainda por Sintra, a Junta de Freguesia de Algueirão e Martins vai promover no próximo dia 1 de outubro um dia de surf destinado a pessoas com mais de 65 anos no âmbito das primeiras jornadas para o envelhecimento do município de Sintra. A iniciativa pretende juntar atividade física, convívio e contacto com o mar, proporcionando aos participantes uma experiência diferente, incentivando
um envelhecimento ativo e saudável. As inscrições são presenciais e decorrem até ao dia 28 de setembro na Junta de Freguesia de Algueirão Martins. A organização convida os participantes a experimentar uma nova atividade, conviver e desfrutar do mar, numa iniciativa integrada no Plano Municipal para um Envelhecimento Ativo, Saudável e Inclusivo. E é tudo por hoje. Quanto à informação, tenham um ótimo dia neste último fim de semana de setembro, sempre ao som da RCS.

Sentado comigo a esta mesa, hoje vamos ter uma das maiores referências da música adventista no Brasil, Lineu Soares. Nascido em Curitiba, cresceu num ambiente profundamente musical, ou, não tivesse o seu pai, feito parte do quarteto Arautos do Rei durante 4 anos. Desde muito jovem começou a reger coros, dirigir quartetos, ensaiar grupos, escrever arranjos e, claro, compor. Algumas das composições mais marcantes da música adventista em português, na atualidade, são da sua autoria. Tem 20 músicas suas no Hinário Adventista, das quais 7 foi também o escritor da letra. Músicas como O Melhor Lugar do Mundo, Pode Queira o Mundo Estou em Paz ou Falar com Deus saíram da inspiração de Deus na arte de Lineu Soares. Ao longo do seu ministério esteve ligado a alguns dos projetos mais marcantes da música adventista no Brasil, como o Tom de Vida, o Novo Tom, que dirigiu durante 25 anos, e a produção musical dos Hinários Adventistas Brasileiros. Atualmente lidera a área de música no UNASP, Centro Universitário Adventista de São Paulo, nos 3 campos, coordena ainda o Estúdio UNASP e continua a dedicar a sua vida à música e à educação. É casado com Lani Soares, tem 2 filhos, o Lucas e a Laura, e no programa de hoje vamos ter a honra de conhecer Lineu Formigeri Soares.

0: Muito bem-vindo, Lineu.
1: Obrigado.
0: É uma honra poder ter a oportunidade de estar aqui contigo, sentado a esta mesa. E a minha primeira pergunta, mesmo sem um piano à frente, é esta. Se fosses escrever uma composição só do ponto de vista musical sobre a tua vida, como é que seria essa melodia? Como é que seria o compasso? Como é que seria a tonalidade? Como é que seriam as dinâmicas?
1: Olha, eu acho que seria uma música animada. Eu gosto de coisas animadas, né? A minha vida, ela é uma sequência de eventos muito que eu olho para trás e digo assim, Deus dirigiu, Deus criou oportunidades que eu menos esperava, né? Porque a gente sempre tem um projeto de vida. Mas aí Deus potencializa isso com outras oportunidades, com coisas que você não tinha imaginado, né? Então a minha vida é de muita gratidão porque as coisas que aconteceram foram muito felizes, né?
0: Então seria uma música animada com uma grande orquestração ou só um piano? Como é que seria?
1: Não, eu acho que teria uma presença instrumental mais
0: É.
1: enriquecida.
0: E quem é que...
1: Muita gente gosta de fazer música com muita gente participando junto.
0: E quem é que irias convidar? Algum grande coro? Não há limites, podes chamar 500 pessoas, será três ou quatro cantores? Como é que seria?
1: Olha, um dia desses a gente até, assim, houve um encontro, um grande encontro de corais lá no NASP, e aí eu acabei regendo o final e tinha mais de 600 pessoas cantando. Então, um coro de umas mil vozes aí seria interessante.
0: Lineu, vamos pelo início. Temos algumas fotos tuas em criança que eu gostaria que comentasses connosco. Desde logo porque tiveste uma infância muito rica no sentido musical. A música sempre fez parte desde que te lembras por gente, podemos falar assim.
1: Sim. Meus pais dizem que desde berço, né, eu estava, meu pai cantando e eu tentando cantar junto e tal, no colo da minha mãe e tal. Então, logo eles perceberam essa inclinação muito forte para o lado da música. E aí, quando veio a fase escolar, né, de alfabetização e tal, foi o caminho natural, já começar a estudar música e me envolver. E sempre o ambiente musical da igreja, né? Isso faz parte da minha vida desde o início.
0: Eu pedi à produção que pudesse colocar a primeira foto que nós temos aqui preparada. Esta foto, Lineu, és tu.
1: Sim, sou eu, em Curitiba.

0: Associação Paranaense, e sempre muito envolvido com música e o aspecto missionário. Então, os amigos falaram: você tem que fazer teologia, você tem vocação ministerial, né? Mas isso aconteceu na vida do meu pai, não como normalmente acontece, né? As pessoas terminam ali aquela fase escolar e aí já vão para fazer teologia. Não, meu pai, quando foi fazer o curso de teologia, eu já tinha, já estava no mundo, né? Então eu
1: Temos aqui,
0: nasci e daí fui para São Paulo.
1: temos uma fotografia mais recente dos teus pais, que também vamos ver agora, que eles aqui, já que idade é que têm?
0: Aí ele, meu pai hoje tem 86, minha mãe 84. E eles moram perto da gente, né? E
1: Ele cantou nos Arautos do Rei.
0: cantou no Arautos do Rei, 4 anos.
1: Como é que
0: Mas
1: foi
0: meu
1: esse
0: pai
1: período?
0: teve uma vida musical muito intensa, né? Assim, meu pai teve uma infância muito humilde, muito humilde. E aí, na fase de juventude ali, ele um dia o coral do colégio foi cantar numa cidade vizinha próxima. E quando ele viu aquele movimento, aqueles jovens cantando, falou: não, é isso que eu quero para minha vida. E eu vou para o colégio, vou para o colégio. Então, mas ele foi assim sem condições, né? Chegou no colégio: não, mas não tem. Não, mas eu quero estudar e tal. E aí conseguiu. E aí começou esse desenvolvimento musical na vida dele, sempre participando de corais e tal e tudo mais, né? Quando ele estava concluindo o curso de teologia, foi uma fase de transição do Quarteto Arautos do Rei. E aí o maestro do coral, Carlos Gomes, que era um grande coral de referência no Brasil, ele indicava, naquela época, né, as pessoas para fazer o teste para o Quarteto Arautos do Rei. E aí meu pai foi indicado, então ele concluiu o curso de teologia e já no ano seguinte ele ingressou no quarteto.
1: Ele
0: E aí,
1: cantava segundo tenor.
0: segundo tenor.
1: E como
0: Segundo
1: é que é
0: tenor.
1: esse período? Quantos anos tinhas, mais ou menos?
0: Eu tinha 7 anos.
1: E como é que tu te recordas de ser filho de um cantor dos Arautos do Rei? Ele passava muito tempo fora de casa, presumo.
0: Sim, as viagens eram longas. Eu lembro uma vez que meu pai voltou, nem reconheci, porque ele saiu com a cara limpa e quando voltou estava de barba, né? E naquela época as viagens eram de carro, né? De Kombi, né? No Brasil a gente tinha a famosa Kombi. E aí eles viajavam e faziam séries assim longas, né? E tal. Mas aquele período foi o período que eu comecei a estudar música. Então eu comecei a estudar piano com o pianista do quarteto,
1: E
0: né?
1: com 7, 8 anos tu sonhavas, um dia também gostava de pertencer aos Arautos do Rei, ou isso nunca foi algo que tivesse tipo esse sonho?
0: Isso passou pela minha cabeça, em vários momentos se cogitou essa possibilidade, né? Até agora de um momento mais recente e tal, no momento de transição, que o Jader se aposentou, então muita gente comentou que era o sonho das pessoas que eu também participasse e tal, né? A minha história sempre esteve muito ligada ao Arautos do Rei. E quando eu comecei a estudar música, eu vivi esse ambiente. Então, até hoje eu conheço o repertório daquela época de cor. Eu posso tocar. Várias vezes toquei para eles, né? Depois e tal. Então, é algo que está muito vivo na minha mente, né?
1: E
0: Porque foi
1: acreditas
0: uma primeira experiência muito
1: que isso
0: marcante.
1: pode algum dia acontecer?
0: Ah, eu acho que esse momento não, né, Ezequiel? Porque esse ministério é para aqueles que são mais jovens e tal, estão começando, né? Eu acho que a minha fase agora é mais de apoiar esses músicos e oferecer oportunidade e orar por eles e ajudá-los, né? Por exemplo, o novo Arautos do Rei agora, eles estão a gravar um novo trabalho. E toda a parte de orquestra, eles farão conosco lá. Quando eu voltar dessa viagem, nós teremos uma sessão de gravação lá para fazer o novo projeto do Arautos do Rei. Então, hoje, eu acho que o meu papel é mais nessa, de apoiar o ministério, né? As pessoas que estão lá.
1: Mas vamos regressar ao passado porque tem aqui uma foto de um quarteto que era o chamado Quarteto Mirim, ao qual tu fizeste parte também, não é? Que quarteto é este?
0: Então, meu pai era pastor da igreja do Juvevê, em Curitiba, e aí nós tivemos a presença do pastor Neil Wilson, que era o presidente da Conferência Geral na época.
1: Que é
0: Ele
1: aquele
0: era o...
1: pastor alto,
0: Isso,
1: que
0: ele era
1: está
0: o
1: ali.
0: pai do pastor Ted Wilson, que foi o presidente até recentemente, né?

0: E aí eu tinha esse quarteto Mirim aí, e nós fizemos ele foi feita a reinauguração desse templo, e aí nós participamos, tivemos a. Lógico que meu pai que conduziu o processo, né? Mas a gente. Esse era um quarteto interessante, porque era um juvenis, né? Era uma coisa nova, ninguém estava fazendo isso. Então a gente era convidado para cantar nas várias igrejas. Então, talvez foi meu primeiro trabalho assim que se tornou mais conhecido ali na região de
1: Que
0: Curitiba.
1: idade é que tinhas naquela fotografia?
0: Eu tinha 14 anos
1: 14
0: nessa
1: anos.
0: época.
1: E com 14 anos já decidiste que é isto que eu quero fazer a vida
0: Sim.
1: toda?
0: Sim,
1: Foi muito cedo então
0: foi
1: essa
0: muito
1: decisão?
0: cedo, foi muito cedo. Logo que eu comecei a estudar música, já estava muito claro para mim que eu gostaria de seguir nessa área.
1: E tinhas facilidade em tocar piano? Ou exigia muito esforço? Ou se calhar uma fase em que tinhas que te esforçar muito até chegares àquele ponto em que fazias aquilo com mais naturalidade?
0: Tinha muita facilidade, mas como todo bom adolescente, não gostava muito de estudar, né? Então ficava sempre esse dilema, né? Porque eu, com pouco esforço, acabava conseguindo um resultado mais fácil, né? A gente foi equacionando isso aí, né? Eu lembro que quando eu comecei, a gente morava num prédio no Rio de Janeiro, ainda na Voz da Profecia, né? Meu pai no Arautos e tal. E meu pai comprou um piano. Só que ele comprou um piano muito ruim. E aí, um dia eu estava estudando e bateram a porta de casa. Quando a gente abriu, era um vizinho de cima, um senhor bem idoso. E aí ele se apresentou: olha, eu sou o maestro Frutuoso Viana. E aí foi uma surpresa para a gente, porque Frutuoso Viana é um dos grandes compositores eruditos do Brasil, né? E aí ele disse assim: ó, estou ouvindo. E tem duas coisas para dizer para vocês. Seu filho é muito talentoso, invista nele e tal. E troca esse piano, porque o piano é muito ruim.
1: Invista num piano também. E voltaste a cruzar com ele ou não?
0: Sim, ele me levou na casa dele, mostrou fotos antigas. Ele tinha foto que ele tinha com Santos Dumont e tal. Então foi bem interessante.
1: E tu, por exemplo, tens ouvido absoluto ou quando estás a reger uma orquestra ou um coro, é mais um dom natural que te permite perceber o que está errado ou é fruto de muita experiência?
0: É mais experiência. Assim, a minha história musical é interessante, Ezequiel, porque naquela época, a gente não tinha o acesso a material musical, partituras, como se tem hoje, né? Recursos, né? Você tem a música no celular, então se você quer extrair alguma coisa e não tem partitura, rapidamente você vai lá no celular e busca. Eu cheguei a copiar música ouvindo em disco, colocando agulha ali, daí não dava certo, voltava e riscava o disco. Depois veio a fita
1: Mas
0: cassete,
1: copiar, escrever a
0: escrever
1: música?
0: a música ouvindo, transcrevendo, né? E meu pai, ele estimulava muito isso, porque meu pai, ele sempre, mesmo que depois de ter saído do quarteto, ele desenvolveu o ministério dele a vida inteira, uma música muito presente. Então ele pregava e cantava o tempo todo. E era assim, ele decidia que ia cantar uma música, não tinha partitura, se vira, você vai tocar. Isso com 13, 12, 13 anos, logo que eu comecei a tocar. Então isso me forçou a um desenvolvimento muito, muito grande, né? Nessa área de percepção, ouvir, extrair. Aí eu comecei a trabalhar com gravação. Quando você trabalha com produção musical, quem é da área sabe que as pessoas, os artistas te trazem às vezes um áudio e dali você tem que conceber toda a ideia, escrever o arranjo e tal. Então, tudo isso desenvolve muito esse lado de percepção, né? Percepção musical. Os alunos, meus alunos lá, eles ficam assim, surpresos, né? Eu, às vezes, preciso copiar uma música, toca aí, e eu já vou escrevendo tudo que eu ouço, bem rápido. Mas isso é muito mais fruto, lógico que existe facilidade, mas é muito fruto da experiência de tanto tempo fazendo isso, né?
1: A ideia que dá quem acompanha o teu trabalho musical, o teu ministério, é que tu tiveste sempre uma preocupação em te adaptar aos tempos que, enfim, que vivemos, no fundo. Ou seja, cresceste nos anos 70, 80, tornaste músico nessa altura, mas a própria forma como tu foste evoluindo enquanto músico foi também de adaptação aos tempos que vivemos. Tens muito essa preocupação de adaptar o teu estilo às necessidades ou se calhar às tendências da altura, e mesmo até a nível técnico também. Também tiveste Sim. sempre esta preocupação em te atualizar. É correta esta leitura que eu estou a fazer?
0: Sim, e isso tem muito a ver com o ambiente onde eu trabalho. Eu trabalho no UNASP a minha vida inteira, né? Eu comecei no UNASP Campus São Paulo, depois eu fui transferido para o UNASP Hortolândia e depois para o UNASP Engenheiro Coelho. Esse ambiente, que é um ambiente acadêmico, universitário e tal, você está o tempo todo lidando com jovens. E aí... assim, o ambiente que a gente vive, ele tem muitos talentos, muita gente que vem e trazem a sua carga, né, de cultura. Então vai mudando, né, a linguagem o tempo todo. E para quem trabalha com esse segmento, né, a educação e tal, você tem que estar antenado ao que eles estão fazendo, trazer para a sua linguagem, para estar... sempre eu procurei estar... assim, alinhado com o pensamento, mantendo a nossa linha e princípios e tal, mas alinhado com o pensamento musical da juventude.
1: E qual é, na tua ótica, o pensamento musical da juventude atualmente? Eu não sei que idades é que os jovens é que têm em todas as aulas, 19, 20, por aí, não é? Deve
0: ser. Nessa faixa. Hoje eu trabalho mais com a turma universitária.
1: O que é que tu consegues aprender com esta nova geração, geração TikTok, de Reels e por aí fora?
0: Hoje é muito diversificado, né? Antigamente você conseguia identificar mais claramente que linhas, né? Todo mundo caminhava mais ou menos nessa direção. Hoje você encontra, assim, linguagens que vão aparecendo e são coisas súbitas, né? Vem, desaparece tal, e tudo mais, né? O momento atual, ele é bem interessante.
1: É desafiador também.
0: Sim, sem dúvida, sem dúvida.
1: Tens TikTok ou costumas ver as reels no Instagram ou não perdes muito tempo com isso?
0: Eu vou mais no Instagram. No TikTok eu não,
1: não sonhavas ter, ainda, por exemplo, uma música tua num reel? Porque o que acontece atualmente é que as músicas mais badaladas entraram num reel de 15, 30 segundos.
0: Sim.
1: E depois explodem, digamos assim.
0: Sim.
1: Como é que tu analisas este fenómeno em que um compositor como tu, que fez centenas de músicas, depois vê o seu trabalho ali em 15 segundos, que pode ter uma escala e chegar a milhões de pessoas assim, sem se perceber muito bem?
0: Eu converso com os meus alunos. Olha, é interessante porque hoje você não tem paciência nem para ouvir uma música inteira, né? De 4, 5 minutos. É tudo assim muito... Lá em casa é uma briga, porque eu sou da época que eu quero ouvir a obra inteira, o disco, com 10 músicas, para você ter o pensamento do produtor, né? Que música iniciou e tal, e tal,
1: Mas
0: e tal.
1: Mas faz isso, sentas-te para ouvir música durante uma hora, ficas sentado com fones ou com o que seja e ninguém te pode incomodar.
0: Sim, agora eu comprei um vinil lá, estou começando a trazer as coisas do vinil, o próprio CD, né? Eu gosto de comparar a sonoridade de um de outro, né? Não ficar somente no streaming, né? Mas também é importante a gente entender que não é mais dessa forma que se consome música, né? Então ir se adaptando, né? Eu mesmo, nessa fase final aí de Novo Tom, a gente concentrava grande energia para produzir esses conteúdos que são... Porque hoje é a linguagem que acaba alcançando, né?
1: E que chega às pessoas.
0: Sim.
1: Lineu, vamos voltar então ao UNASP, no caso ao IASP, onde tens o desafio do grupo Tom de Vida, não é?
0: Sim.
1: Foi o primeiro grande desafio do teu Ministério Musical.
0: Eu comecei no Campo São Paulo, regendo a orquestra, também foi a gente não fala muito disso, né? Mas foi um desafio grande para mim, porque eu não tinha nenhum conhecimento nessa área, né? Eu já trabalhava na época com coral, com arranjo vocal e tal, mas nada para instrumentos. Aí, de repente, o maestro decidiu, olha, eu estou indo embora fazer mestrado e você vai assumir a orquestra. E aí eu lembro que ele pegou uma grade e disse, ó, aqui são as flautas, você escreve assim, aqui o oboé, a característica de cada instrumento. E ele me deu uma aula ali, a gente estava numa viagem, ele me deu uma aula rapidinha de orquestração e falou, você vai assumir. E aquele foi meu grande desafio. Aí, 3 anos depois, eu fui transferido para Hortolândia e aí, então, começou a história do Tom de Vida, né? Que é um grupo que existe até hoje. A gente começou em 1989. Eu fiquei 10 anos com esse grupo e foi uma história muito rica, porque muita gente que hoje é conhecida no cenário musical participou desse momento, né?
1: Temos algumas fotos também. Temos uma aqui de 1988, que eu gostava que pudéssemos também ver, que nós também temos aqui preparada, que é uma foto do Lineu em 1988, que é esta aqui, né? Estás com quem aqui?
0: Então, ali está minha esposa, Alane, e aí a minha cunhada na outra ponta, aquela menininha do meio ali, eu não sei quem é, mas...
1: Temos mais fotos ainda que eu gostava que pudéssemos ver também mais ou menos dessa altura.
0: Aí a gente estava namorando, ainda não tínhamos casado, mesma coisa.
1: Aqui.
0: 88, 89.
1: Tempo que gostava ainda que pudéssemos ver mais uma outra foto. Esta aqui é com o teu filho, não é?
0: Isso. Aí já é nos 10 anos, essa foto eu lembro bem, é nos 10 anos do Tom de Vida. A gente fez um programa, trouxe os ex-componentes todos. E lançamos um produto.
1: Foi um programa que depois resultou numa cassete VHS, não é?
0: Isso.
1: Ainda não havia DVD, ou não sei se já.
0: Chamava 10 anos, 10 anos de vida, 10 anos no tom.
1: Que foi de 1998, por aí.
0: 1999.
1: 99, exatamente. Ou seja, o DVD devia estar a aparecer.
0: Isso marcou o final da minha participação em Hortolândia, né? Hoje que a gente chama de UNASP Campus Hortolândia, na época chamava IASP, Instituto Adventista São Paulo.
1: Sendo que depois fazes uma viagem de cerca de 100, 100 e poucos quilómetros para ires para o UNASP Engenheiro Coelho, não é?
0: Nem isso, são 60
1: É
0: quilómetros
1: menos.
0: ali.
1: E aí é que crias o grupo Novo Tom,
0: Sim.
1: que terá sido aquele grupo mais ligado e mais, se calhar, intrincado à tua vida.
0: Sim. Aí, no ano seguinte, né, em 2000, na minha transferência, já havia expectativa de que, além de trabalhar com coral e com aulas e tudo mais, que eu criasse um grupo, né? A gente trouxe algumas pessoas que participavam do Tom de Vida e agregou com os alunos cantores de Engenheiro Coelho, e aí surgiu o grupo Novo Tom.
1: E já vamos falar mais sobre o grupo Novo Tom. Vamos para o nosso primeiro intervalo neste programa com Lino Soares e voltamos já a seguir.
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1: Segunda parte do programa Olhos nos Olhos. Estamos com o compositor, enfim, o maestro, o pastor Lineu Soares. Estamos a falar um bocadinho sobre estes tempos, anos 90. Agora começamos com os anos 2000, onde temos o grupo Novo Tom. O grupo Novo Tom marca uma nova geração de músicos e se calhar um estilo musical que a Igreja Adventista no Brasil ainda não conhecia e terás sido tu talvez o grande corajoso, usar se calhar esta palavra, de conseguir assumir este estilo.
0: Na realidade, Ezequiel, no momento em que as coisas acontecem, você não pensa muito nisso, né? Você tem uma demanda, trabalha num colégio, muitas pessoas talentosas, o desejo de fazer um grupo, a necessidade, o colégio apoiando essa ideia para que aquilo seja um veículo também de comunicação, de tornar o colégio conhecido. Lembra que nessa época, é bom considerar isso, o UNASP Engenheiro Coelho, ele estava em formação. Para muitas pessoas, era aquele colégio que ficava no meio do barro, que as estradas eram de terra, quando chovia, encalhava, os tratores tinham que ir lá. Então, se tinha uma visão do UNASP Engenheiro Coelho, assim, muito embrionária, né? Estava nascendo, as coisas acontecendo. Então, o Grupo Novo Tom, ele surge também nesse momento de ajudar a tornar conhecido esse novo colégio, né, que hoje é uma grande referência, né?
1: E a verdade é que foi bem sucedido, porque o Grupo Novo Tom tinha pessoas que ajudaram muito a projetar o colégio, sim, por estarem ligadas precisamente àquele grupo, ao colégio, não é?
0: Sim, sem dúvida. E aí a gente teve a oportunidade de viajar assim, para todas as regiões do Brasil, né?
1: E é nesta altura que surge O Melhor Lugar do Mundo, que eu creio que é mesmo o título do primeiro CD do Novo Tom.
0: Sim.
1: Foi mesmo.
0: Sim.
1: Recordas-te da composição do Melhor Lugar do Mundo, que depois mais tarde viria a estar no Inari, que acredito que a maior parte das pessoas que nos estão a ver conhecem. O porquê de ter nascido esta música?
0: Essa música é interessante, porque na época a minha esposa estava grávida, da Laura, e eu tive uma doença... Eu nem vou lembrar o nome agora, mas essas doenças que estouram coisas no corpo, uhum, assim, nem ficou definido direito qual delas era, uhum, né? E para não ter nenhum tipo de... Era contagiosa, para não ter nenhum risco, eu fiquei isolado. Então, a minha esposa ficou em casa e eu fiquei na casa da minha sogra ali o tempo todo. E foi justamente nesse período que eu estava trabalhando na música O Melhor Lugar do Mundo. Valdecir tinha me trazido um protótipo da letra, e foi uma música muito difícil, porque eu tentei vários caminhos musicais e parece que eles não se encaixavam. Interessante que eu até tinha essas ideias todas guardadas lá no computador. Um dia desse eu vi e comecei a dar risada, porque não combina, né? Depois que você se acostuma com a linha melódica, parece que mais nada combina com aquele texto, né?
1: Mas tu encontraste no computador o quê? Gravações?
0: As outras ideias de partitura que eu fiz, uhum, com outras músicas em cima da...
1: Mas não
0: da
1: te lembras nenhuma delas, não deves lembrar nada. Mas então foi num lugar isolado que escreveste a música para O Melhor Lugar do Mundo.
0: Sim. Uhum. E aí, depois, a gente começou a ensaiar e essa música, ela ganhou, assim... uma repercussão muito intensa. Eu acho que muito também pela mensagem que apresenta, né? É uma mensagem muito, muito acessível a todos, né? A gente vive num mundo em que algumas coisas elas são restritas para as pessoas que têm condição, que têm dinheiro e tal. Mas no plano espiritual, se você está com Deus... Independente do lugar que você esteja, independente da sua condição, seja rico, seja pobre, naquele lugar se transforma no melhor lugar do mundo pela presença de Deus. Então, parece que as pessoas se identificaram com isso e aí começaram a cantar. E foi uma coisa muito interessante, né? Porque Melhor Lugar do Mundo não é uma música congregacional. Mas as pessoas absorveram tanto... E aí começaram a vir os pedidos. Não, a gente quer cantar essa música na semana de oração, num programa evangelístico e tal, e tal, e tal. E ela acabou se transformando num hino que todos cantam, né?
1: Qual consideras ser a tua música mais conhecida? Será mesmo essa, O Melhor Lugar do Mundo?
0: O Melhor Lugar do Mundo, Falar com Deus, é outra música até no meio... Em alguns lugares ela é até mais conhecida do que O Melhor Lugar do Mundo, porque foi traduzida, né? Tem várias... Em versão em inglês, em espanhol, em italiano, em russo, alemão, né? Então, a música ganhou bastante alcance também.
1: E quando
0: também
1: ouves noutras línguas, o que é que sentes? Já aconteceu, diz alguma... Por acaso, teres ouvido alguém a cantar essa música noutra língua e não saberem que tu estavas lá, ou ainda não te aconteceu isso?
0: Não, isso não aconteceu, mas eu recebo vídeos, né? Esses dias eu recebi um vídeo lá da Cazaquistão, né? O pessoal estava cantando lá, Melhor Lugar do Mundo. A minha sobrinha está estudando na Itália, e aí toda vez que canta, ela me manda a versão italiana, né?
1: É muito interessante. E em que momento, quantas composições fizeste, Lino? Tens ideia,
0: não
1: mais ou menos,
0: ideia,
1: mas 200, 300?
0: Por aí.
1: Mas quando tu pegas numa música ou crias uma música, como por exemplo O Melhor Lugar do Mundo ou Falar com Deus, em que momento é que tu sentes esta música vai perdurar durante gerações? Quando é que te aconteceu isso, por exemplo, com O Melhor Lugar do Mundo?
0: O meu pensamento como compositor é sempre tentar construir algo que faça sentido para mim, musicalmente falando, e que tenha esse sentido de permanência, né? Que não seja só aquele produto de consumismo imediato, né? Como a gente tem muito hoje, né? Músicas que acontecem, são muito cantadas, mas passou aquele momento, elas caem, acabam não sendo... Assim, não existe uma fórmula para isso, né? Mas a partir de referências, eu acho que o processo artístico, ele parte muito daquilo que você ouve, daquilo que você observa e tal. E tudo isso, ele acaba influindo, né? Eu procuro ouvir bastante coisa de estilos diferentes, desde a música clássica até a música popular, aquela música de boa qualidade, né? E você percebe que tem essa característica da durabilidade, né?
1: E quando é que tu desconfias que esta música vai ter uma projeção muito grande, mesmo no momento em que estás a compor? Já começas a imaginar isso ou não? Ou não tens noção nenhuma?
0: É mais da repercussão que vem depois.
1: Só depois da...
0: A despeito de existirem muitas músicas que são, na minha avaliação, muito boas, de bastante qualidade, mas não são necessariamente músicas que todo mundo canta e tudo mais. São músicas bem aceitas, mas de nicho, né? Elas alcançam nichos diferentes ou pessoas que... Tá, mas não são músicas assim que estouram, né? Que...
1: E alguma música assim que tu olhas para ela e dizes: não percebo, esta música encanta-me a mim de uma forma quase como nenhuma outra, mas parece que nunca... Há alguns exemplos de composições tuas que tu sentes que deveriam ter tido maior projeção e nunca tiveram?
0: Ah, tem várias.
1: Quais?
0: Várias. Uma que eu gosto muito, Perdão, Senhor, né? Que mais? O próprio O Amor é Jesus é uma música que eu gosto muito, que também não tem tanta projeção, Eu Sei Que Ele Vive. Tem uma série de músicas aí que eu diria assim, são músicas ricas, mas elas não, por alguma razão, elas não, não aconteceram muito, né?
1: Algo também que quem pertence a estes colégios, enfim, no Brasil, o sonho de muitos deles, dos estudantes que lá estão, que lá vivem também, é pertencer aos coros, aos corais Sim. jovens, etc. E durante muitos anos, não sei se ainda é isso que acontece, eras tu quem fazia os exames, ou as provas, digamos assim,
0: Sim.
1: para alguém pertencer, seja aos grupos, seja aos coros. O que é que tu procuras numa pessoa para dizeres: esta pessoa reúne as condições necessárias para pertencer a um grupo, a um coro, ou o que seja? O que é que procuras num cantor?
0: Isso é muito intenso no colégio, porque você faz 200, 300 testes por ano, né? Para selecionar 100 e poucas vozes ali, né? Hoje não tanto, porque você tem vários corais, né? Mas na minha época, quando eu dirigia, era um coral só.
1: O que implicava uma exclusão de alguém Isso. que sonhava cantar e não poderia ser aceito.
0: Então você tinha, assim, uma margem pequena de pessoas que você dissesse assim: não, isso aqui tem um potencial imenso, não somente para coral. Ele vai passar para o coral, vai desenvolver sua... Porque é muito jovem, precisa amadurecer e tal. Mas aqui tem potencial para cantar num grupo, depois fazer uma carreira solo, como aconteceu com muitos, né? Joyce, Riane, Leonardo Gonçalves, isso só para citar alguns, né? Pedro Valença e tantos outros que começaram nesse processo. Faz o teste do coral, já demonstra muita capacidade... E aí participa do processo e depois segue em outros caminhos. Então essa é a faixa pequena. Uhum. Aí você tem ali a grande maioria de pessoas que cantam normal. Nem são grandes expoentes e nem são pessoas que você diria assim, não teriam condição de participar. Esse é o maior desafio. Porque você tem 200 pessoas ali. E você tem outra faixa pequena, mais ou menos similar a esses ótimos... de pessoas que aí são desafinadas, que não teriam condição, né? Então aí você fica com aquela grande massa de gente que canta tudo mais ou menos igual, né? Eu já usei de tudo, todas as estratégias, né? Meus códigos para tentar identificar e aí filmar o teste para reconhecer depois, porque depois de 300 testes é difícil você lembrar, né?
1: Isso angustiava-te de alguma forma, teres que excluir
0: muito,
1: alguém, tirava-te o sono?
0: Eu lembro que na época do IASP, no ensino médio, tem muito essa coisa passional, né? O coral é aquela coisa que, sabe, as pessoas sonham, vão para o colégio mais do que para estudar, mas o sonho é cantar no coral do IASP, né? Então, eu lançava a lista dos aprovados e desaparecia, desligava o celular e tal, porque eu já sabia que vinha um monte de cobrança e tudo mais, né?
1: Recordas, já deste aí 3 ou 4 exemplos de pessoas que tu ouviste e que depois seguiram uma carreira musical, mas recordas-te de alguma apresentação que te impressionou realmente porque não conhecias aquele jovem e ele foi ali apresentar-se pela primeira vez e tu ficaste encantado? Recordas-te de alguma história assim?
0: Olha, eu lembro bem que quando Pedro Valença veio fazer um teste, na realidade não foi nem no teste. A gente selecionou o coral e aí em seguida a gente sempre faz o retiro. O retiro é uma atividade para socializar, para o pessoal se conhecer, começar os primeiros ensaios e tal. E eu lembro que a gente fez isso e nesse retiro o Pedro já trouxe um grupo para cantar lá. É fazer uma mensagem musical num dos cultos, das meditações lá. E naquele dia eu me impressionei bastante, não somente com o Pedro cantor, mas com o Pedro compositor, porque lá ele já trazia uma ideia de música assim diferente, né? Hoje em dia você vê um grande número de músicos que compõem, criam suas músicas e tal. Mas alguns se sobressaem porque trazem linguagens diferentes do que está se fazendo, né? E eu lembro que o Pedro, nesse dia, ele me chamou a atenção, porque ele, além de cantar muito bem, ele trouxe uma música de autoria dele numa linguagem assim que ninguém estava esperando, né? E aquilo ali foi um embrião do grupo que hoje é um grupo super conhecido, que é o Vocal Livre.
1: E costumas ouvir...
0: Começou assim... Começou do coral, alguns já se conheciam, vinham de São Paulo, aí outros foram agregados e o trabalho foi crescendo.
1: Que músicas é que ouves atualmente? Se eu te pedir, eu não sei se tens Spotify, como tu tens o vinil, se calhar usas Spotify também, ou Apple Music.
0: Eu uso Apple Music.
1: Se eu te pedisse para abrir aí as tuas playlists, que músicas é que iríamos encontrar?
0: Olha, eu gosto, assim, um pouco de música popular brasileira, especialmente os mais clássicos, né? A turma da Elis lá, a filha dela, eu gosto bastante. O Pedro Mariano também. Que mais? Gosto um pouco de música internacional, dos cantores mais clássicos, né? da música pop americana. Gosto muito de música erudita, né? A gente frequenta os concertos da USESP, que é a Orquestra Sinfônica do Estado de São Paulo. Então, a gente sempre está entrando em contato com obras que a gente não conhecia. E aí eu gosto de depois ouvir e mergulhar um pouco nesse repertório e tal. Assim, as coisas clássicas, né? Take Six, por exemplo. Eu até hoje sou uma pessoa que... Take Six, para mim, é um estudo de caso, né? Porque um grupo que permanece há quase 40 anos... Eu lembro que a primeira vez que eu vi o Take Six foi em 1988. E eles permanecem até hoje e tem dois componentes só que mudaram, dos seis componentes. Então, para mim, é uma história muito, muito, muito interessante, né? De manter um ministério, e que é um ministério, né? Eles reconhecem isso e são reconhecidos dessa forma, um grupo religioso, a despeito de fazer música no meio do jazz e tal e tudo mais.
1: Tenho de fazer esta pergunta, Lino, que os nossos telespectadores certamente estão a perguntar. E música portuguesa? Alguma coisa que tu conheces de música portuguesa?
0: Conheço muito pouco.
1: Não chego
0: preciso
1: ao Brasil,
0: preciso conhecer,
1: né?
0: Mais, porque tenho vindo tantas vezes aqui, deveria conhecer mais.
1: Mas ainda assim não chega, por exemplo, Amália Rodrigues, que é talvez a nossa maior referência, não chega ao Brasil.
0: Não,
1: nem,
0: muito pouco.
1: Nem Marisa, Fado, assim. Eu nem estou a falar de música cristã, estou a falar dos grandes nomes da música mais secular em Portugal, da própria cultura portuguesa, não chega ao Brasil.
0: Chega
1: É
0: pouco,
1: muito
0: não?
1: Pouco, não é?
0: É.
1: Lina, vamos para o nosso último intervalo e voltamos já a seguir neste Olhos nos Olhos.
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1: Terceira e última parte do programa Olhos nos Olhos com Lino Soares. Falamos já de composições, falamos de reels, de Apple Music. Agora vamos falar do Inário. Eu tenho aqui os dois Inários, o Inário Adventista do Sétimo Dia, que resultou de um trabalho que fizeste nos anos de
0: 1996,
1: e este mais recente de
0: 2021
1: já. É. Estiveste num deles de uma forma mais operacional, não é? No outro, integraste mesmo a comissão que definia quais eram os hinos, é isso?
0: Na realidade, eu tive mais ou menos a mesma atuação, só que nesse de 96 a equipe era menor. A gente trabalhava assim de uma forma um pouquinho mais autônoma, né? Era uma equipe aí de 6-7 pessoas e a gente fez um longo trabalho de pesquisa de material e tal, orientado pelo pastor Tércio, que era o presidente da comissão na época. E não existia na época a perspectiva de gravar o Inário. A gente estava trabalhando no material, no repertório para formar o Inário, né? E aí então, ao finalizar o Inário, surgiu a ideia de produzir os CDs do Inário, né? Então nós fizemos 31 CDs na época. Isso foi feito num período de 2 anos e meio. Ficou pronto no final de 99. E foi um trabalho assim com uma equipe mais reduzida, né? Quando chegou agora em 2020, foi um projeto mais abrangente, tinha o olhar da divisão sul-americana, a presença maciça da editora, da Casa Publicadora Brasileira e tal, muita gente trabalhando num período bem mais reduzido, né?
1: Lineu, já agora também explicar aos nossos telespectadores em que consiste um Inário. No fundo é um livrinho, como podem ver, em que praticamente em cada página tem um hino, tem uma Sim. música para se cantar de forma congregacional. Eu ao preparar esta entrevista li um bocadinho sobre a história da música adventista no Brasil e não sabia que o primeiro Inário era só de composições alemãs. Que tinha mais de 1000 hinos e que, no fundo, nos primórdios, em 1890, quando o adventismo chega ao Brasil, era assim que quem queria congregacionar na altura procurava, era importar músicas da Europa. Sim. Agora é um bocadinho ao contrário, agora a Europa é que importa músicas do Brasil, não só em Portugal, em Espanha também acontece, e outros países em que há assim um bocadinho mais latinos. Mas a minha pergunta é, Lineu, qual o critério para uma música ser adaptada e estar num livro como este, num Inário? No teu entendimento, como é que é um canto congregacional?
0: Olha, tem duas situações. Primeiro é pensar naqueles cânticos em que você já tem uma boa aceitação da comunidade, né? Então, com o passar do tempo, a igreja canta hinos que não estão do Inário, né? No caso do Brasil, por exemplo, os hinos do Arautos do Rei, o Melhor Lugar do Mundo, por exemplo, que era um hino do grupo, e aí a igreja foi assimilando e tal. Quando chega o momento de escolher o repertório para o Inário, esses hinos são considerados, porque eles já passaram por um teste de aceitação congregacional, né? A segunda situação é a seguinte: nesse cenário específico, houve a preocupação de ter uma sessão para cada crença fundamental adventista. E aí é lógico, quando você fala de Deus, quando você fala de Trindade, quando você fala de adoração, de louvor, então, você tem muitos hinos, mas quando você vai para o sábado, quando você vai para o santuário e tal, aí a ausência, faltam hinos, né? Então, nesse caso, você encomenda alguns hinos tentando manter essas características, que sejam mais congregacionais e tal, para que esses hinos, de certa forma, eles preencham essas lacunas, né? Mas, via de regra, a presença de hinos que são bem aceitos pela igreja, naquela geração, né? Você mencionou dos primeiros hinários que vêm da tradição europeia. E o Brasil manteve isso durante muito tempo. No Cantai ao Senhor, que é o hinário anterior a esse aqui, não tinha nenhum hino de autor brasileiro, nenhum hino. E quando a gente trabalhou na comissão, nós ficamos surpresos, porque em determinado momento lá, na nossa mente, nos membros da comissão lá, não cabia. Parece que para o Inário poderia somente ter a presença de hinos de autores que já faleceram e tal, né? Que fazem parte da nossa tradição, não adventista, mas que herda dos nossos irmãos batistas, presbiterianos e metodistas, né? As igrejas evangélicas tradicionais. Mas aí pensou, não, o Brasil não tem uma produção tão intensa de hinos, por que que a gente não pode absorver alguns desses hinos? Então, nesse cenário aqui de 96, a gente tem a presença aí de uma parcela representativa de compositores brasileiros.
1: Lineu, já que falamos...
0: E aí, quando chega no outro aqui, aí então isso abriu, né? Sim. Então, a gente tem quase um terço do hinário aí de compositores brasileiros.
1: Composições tuas são 20, não é? A volta disso, do Jader são também imensas.
0: Do Jader acho que 25, 26. Uhum. E aí...
1: Tem muitos.
0: Dezenas de outros compositores, né? Faltaram dos compositores portugueses. Sim. Agora que eu estou me relacionando mais com a música portuguesa, eu fico pensando, puxa, se eu conhecesse naquela época, eu teria indicado várias canções, né? Do Pastor Pedro e de outros que têm feito coisas lindíssimas também em Portugal.
1: Lineu, já que falamos em compositores portugueses, há um jovem, muito jovem, que também compõe, que gravou uma mensagem com uma pergunta para ti. Vamos ver.
4: Olá Lineu, sou Caleb Reis, sou do Porto, de Portugal, gosto muito de compor e de cantar, mas sobre a composição, tu tens muitas músicas que tocam os corações de pessoas ao longo de várias gerações, como é que tu fazes para ter esse tipo de músicas que tocam as pessoas? É uma fórmula que tu tens? É uma coisa que sai naturalmente? Obrigado.
0: Não existe uma fórmula. É lógico que o compositor precisa estar antenado com a linguagem do momento, né? Mas às vezes você tenta, e até intencional, né? As pessoas esperam que você componha uma música que tenha grande aceitação. E você tenta pensar, não, houve referências de músicas que são bem conhecidas e tal, mas a música acaba não acontecendo. E às vezes aquela que você não espera, ela acaba tendo grande aceitação. Mas é lógico que ao compor você precisa... usar como referência músicas que são fruto do seu tempo, né? Fruto daquilo que é ouvido naquela geração e tudo mais, para ter, de alguma forma, alcançar esse propósito, né?
1: Lineu, temos também um último vídeo de alguém que também quis gravar uma mensagem para ti.
5: Lineu, é muito bom estar aqui nesse momento, podendo agradecer pela sua vida, pelo seu ministério, por tudo aquilo que você tem feito com tanto carinho, com tanto amor e com tanta dedicação para a honra e glória de Deus. Você começou muito cedo, né, sua formação, seus pais te incentivaram, você estava envolvido no ambiente da música, desde pequeno, com teu pai que cantou no Arautos do Rei. Depois você, nos internatos, você pôde crescer muito, desenvolver seus talentos. Quantas produções você já fez? Quantas composições você já fez? Quantas pessoas você já ajudou, já fez crescer, hoje como professor também? Então eu oro para que Deus continue te abençoando. Ele te deu o privilégio também de você fazer o hinário, né? A parte musical do hinário que a gente acabou de aposentar, e desse hinário novo. Quantas bênçãos, né, Deus tem derramado na tua vida e, por consequência, na nossa vida, na nossa família, no Lucas, na Laura e na minha vida também. Que Deus te continue te protegendo, te abençoando e guiando os teus passos até que Ele venha.
0: A Lani é a grande parceira, é a que conhece a fundo toda essa história, né, e tem... muita história bonita, muita história positiva, mas também tem os seus momentos de impasse, de reflexão. Às vezes você precisa ir para uma outra direção, e é aquela pessoa que aconselha, que ajuda, que orienta, que apoia, que sabe entender, às vezes, um momento de difícil em que a gente precisa abrir mão um pouquinho do lado pessoal, do lado familiar, para poder atender as necessidades do trabalho, as necessidades da igreja. Então, o meu sentimento é recíproco, de gratidão, porque não haveria o alcance que teve até aqui se não tivesse a presença da Lani de forma muito intensa em todos os momentos nessa história.
1: Costumas mostrar-lhe as músicas que compões antes de qualquer outra pessoa mostrar ela?
0: Sim, sim. E já teve experiências muito interessantes, né? A Lani tem um filtro assim fantástico. E algumas vezes eu chegava todo empolgado e ela dizia assim: não, isso aqui não ficou bom. Então, é importante esse olhar crítico, né? Inicial. Porque quando você participa de um processo criativo, normalmente você está emocionalmente ligado com aquilo. E aí a visão de uma pessoa que conhece o trabalho e tal, mas não tem esse mesmo envolvimento. Isso acontece com o Valdeci, por exemplo, né? Ele faz a letra, me passa a música, e aí, naturalmente, antes de lançar, a gente vai discutir junto, né? E algumas vezes a reação dele não é a mesma que eu tive. Às vezes é até superior, eu nem achei que tem tanto por um caminho assim positivo, mas ele enxergou muito, de forma muito positiva. E outras vezes o contrário, já houve situações em que eu decidi deixar aquele caminho e tentar outro caminho, porque a repercussão inicial, tanto da Lani como do Valdecir, outras pessoas próximas, eu percebi que não foram as melhores.
1: Mas ainda continuas a compor com o Valdecir? Parceria ainda funciona?
0: Sim. Uhum. Não com a mesma intensidade com que fazíamos, né? Mas a gente ainda trabalha. Inclusive, temos um trabalho para fazer aí, dois trabalhos para a divisão, inclusive. Um na área de criacionismo. Ele já até fez a proposta, eu que estou devendo a parte musical. E o outro para a Semana Santa do ano que vem. A divisão sempre está produzindo material para ser lançado por ocasião da Semana Santa. E a música tema do ano que vem é para ser nossa.
1: Lineu, mesmo para terminar, eu tenho aqui algumas perguntas que eu gostava de fazer de resposta rápida, aquilo que nós chamamos o nosso ping-pong, mas responderás como quiseres, que eu gostava de ouvir a tua opinião. Um hino que te marque muito?
0: Ah, muitos hinos me marcam, mas eu gosto muito do hino Face a Face. Face a face eu hei de vê-lo. Sempre me marcou muito esse hino.
1: E uma música que te marca?
0: Eu vou puxar aqui algo que me marca muito. Tem muitas coisas que me marcam, né? Mas o concerto número 2 de Rachmaninoff para piano é uma música muito, muito forte para mim.
1: Um compositor?
0: Um compositor. Da igreja ou...
1: Tu quiseres.
0: O que eu quiser. Tchaikovsky.
1: Um maestro.
0: O maestro Eleazar de Carvalho, um dos grandes maestros da orquestra, com quem eu tive a oportunidade de cantar algumas vezes, porque o maestro ele convidava o coral adventista e aí a gente participava, né? Eleazar de Carvalho.
1: Um grupo vocal.
0: Um grupo vocal. O Take Six.
1: Uma voz.
0: Uma voz. Tem várias vozes que...
1: Agora vai ser injusto com quem não disseste.
0: É.
1: Diz alguém que ninguém conhece.
0: Mas vamos aí, olha. David Phelps, eu acho que é um grande cantor. Então, é um cantor conhecido, mas com grande recurso vocal.
1: Um instrumento.
0: Um instrumento. É, trompa.
1: Preferes uma partitura ou tocar de improviso?
0: Acho que o improviso... Quando você assimila bem a partitura, o que está proposto, e aí você pode criar em cima, né? Toca um pouquinho mais livre.
1: Preferes o estúdio ou o palco?
0: Acho que gosto um pouquinho mais do estúdio.
1: E preferes reger ou compor?
0: Eu prefiro reger. Compor é uma atividade que dá muito prazer depois de pronto, mas o processo em si é árduo.
1: Uma característica indispensável num cantor?
0: Olha, eu acho que para o cantor se tornar um solista, assim, ele deveria sempre passar por um grupo, por um coral, antes. É incrível. Quem não viveu a experiência de grupo acaba se tornando um solista com recursos limitados.
1: O que é que mais te irrita no ensaio?
0: O que mais me irrita é quando o ensaio não rende. Por isso que eu tento tornar os meus ensaios o mais dinâmico possíveis. Porque, do ponto de vista de quem está participando, do cantor ou do instrumentista, é chato você perceber que É, não, não rende, né?
1: O que é que te mais, o que é que te emociona mais numa apresentação?
0: A riqueza musical. Também não dá para mensurar muito isso, porque tem aquele momento que você não sabe explicar muito bem por que se emociona, né? Mas algo acontece, e isso acontece geralmente quando você tem uma música de muita qualidade, uma apresentação assim muito grandiosa que mexe com você.
1: Um conselho que nunca esqueceste?
0: É dedicar os talentos, toda a energia para fazer música na perspectiva correta, né? Sempre a minha vida inteira eu fui levado para isso, né? De usar essa oportunidade que Deus me dá para fazer o trabalho dele e exaltar o nome dele, né? Um outro conselho que eu procuro sempre, sempre recebi isso e procuro usar no meu ministério, é de criar novas oportunidades. Ter uma boa relação com aqueles que estão vindo, né? Criando oportunidades, dando espaço. Porque é nesse contexto em que a música vai continuar avançando, né?
1: Um sonho que já realizaste e um sonho que gostavas de realizar?
0: Eu acho que eu já realizei meus maiores sonhos aí de compor, de arranjar, de escrever, de fazer um musical, de gravar uma orquestra inteira. Tem alguns sonhos, mas não são de coisas que não realizei ainda, mas de fazer outros projetos na linha de musicais e revisitar repertórios que foram muito importantes, com nova linguagem e tudo mais, escrever novas obras e tal. É mais ou menos por aí.
1: Lineu, olhando para a tua trajetória de vida, enfim, para a imensidão de coisas que estiveste envolvido, de projetos, se alguém algum dia quisesse escrever uma música sobre ti, qual era o título que gostavas que essa música
0: Ezequiel,
1: tivesse?
0: você. Olha, serviço, né? Eu acho que uma música sobre serviço, sobre dedicação, sobre missão, sobre envolvimento, alguma coisa nessa linha.
1: Alguém para servir, algo assim desse
0: Isso.
1: género.
0: É.
1: Tu compuseste uma que era Viver para Servir, não
0: Viver para
1: foi?
0: servir,
1: Então
0: sim.
1: poderia ser essa, por
0: Uma
1: exemplo.
0: das primeiras músicas que eu fiz em parceria com o Valdeci.
1: Lineu, foi uma honra poder ter estado contigo aqui e que Deus continue a abençoar esse teu ministério
0: Amém.
1: que é incrível e que continua a chegar a tantas pessoas.
0: Muito
1: Foi um
0: obrigado,
1: gosto estar contigo,
0: igualmente. É uma
1: Lineu.
0: grande honra estar aqui.

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1: Já alguma vez visitou uma cidade e ao caminhar pela cidade vê que de repente está a seguir por um caminho errado? Ou então numa viagem de carro em que seguimos por uma estrada alternativa e percebemos que foi a pior decisão possível? Quem nunca tentou ser mais eficaz que o GPS e acabou por ouvir a célebre frase, recalculando rota? A vida é feita de escolhas, de caminhos que nos podem levar no caminho certo ou no caminho errado. Por vezes tomamos a decisão de seguir por um caminho em que temos a certeza de que aquele é o caminho certo e que foi Deus que escolheu aquele caminho, mas a experiência desse caminho defrauda as nossas expectativas. Por vezes sabemos que aquele é o caminho que Deus escolheu e pensamos que ele vai ser uma jornada tranquila e não com as dificuldades e desafios que encontramos ao longo de cada etapa. É aí que surge a dúvida na nossa mente se de facto aquele caminho foi escolhido por Deus. E das duas uma, ou nós não entendemos o que Deus nos disse, ou então Deus está errado. Paulo decide fazer uma segunda viagem missionária. Junta-se a Silas e decide seguir em direção à Ásia. Mas diz-nos o relato feito por Lucas que Deus não os deixou pregar na Ásia. E isso aconteceu por duas vezes. Paulo fez um primeiro plano de viagem que falhou. Paulo fez um segundo plano de viagem que também falhou. Paulo e Silas decidem então passar a noite junto a um porto em Troade. É nesse contexto que Deus vai enviar um sonho a Paulo. Nesse sonho, um homem aparece e pede-lhe: vem para a Europa, vem para a Macedónia. É curioso que o primeiro plano de Paulo era ir para o Oriente, mas Deus vai chamá-lo para ir para o Ocidente. Sendo Deus a indicar o plano, talvez Paulo pensasse que seria uma viagem tranquila e cheia de conquistas. Paulo vai aceitar uma das coisas que é mais difícil um ser humano aceitar, abdicar do controle da situação. Já partilhei no nosso programa que eu sou uma pessoa que lida mal com o imprevisto. Preciso ter o maior número de coisas no meu controle e prever as várias possibilidades e os vários cenários para poder estar preparado para reagir. Nos últimos anos tenho tido vários desafios que me ensinaram a largar a mão de certas coisas e de aceitar os planos de Deus ou a imprevisibilidade. É que na vida não há lugar a ter duas pessoas no lugar de comando. Ou somos nós, ou é Deus. E quando é Deus que toma a condução da nossa vida, parece que estamos sempre a fazer juízo das opções e dos caminhos de Deus como se fizéssemos melhor que Ele. Quando voltamos ao caminho de Paulo e acompanhamos o relato no livro dos Atos, vemos que as coisas não correram como Paulo talvez pensasse que iriam ocorrer. Em Filipos, as coisas iniciaram bem, mas acabaram presos e quando foram libertos, tiveram de sair daquela cidade. Seguiu-se Tessalónica e lá as coisas também não correram bem, porque foram vítimas de perseguição e de ameaças de morte. Fugiram então para Bereia, mas a perseguição continuou. Em Atenas, a dificuldade na pregação foi enorme e o sucesso quase nulo, por culpa do contexto da adoração a múltiplos deuses. De Atenas, Paulo vai para Corinto, onde encontra uma cultura centrada na deusa e nos cultos sexuais, com práticas imorais e opostas àquelas que Paulo

0: Paulo tinha planos em mente: ir para a Ásia e falar aos judeus. Mas Deus o enviou para a Europa. Paulo pensava então que o foco deveria continuar a ser o povo judeu, mas Deus tinha outros planos. Se o seu país de origem for um país ocidental, então você é fruto deste plano de Deus que tantas dificuldades causou a Paulo e que tanta dificuldade ele teve em compreender. Quando olha para a sua vida, pode estar a pensar o mesmo que Paulo: porquê é que eu estou aqui? Porquê tantas dificuldades? Porquê estas pessoas? Mas Deus nunca está errado. E se este é o plano de Deus para si, então ele vai fazer acontecer aquilo que ele já planeou fazer através de si, como fez com Paulo. Se foi Deus que o levou até ao lugar onde não imaginou estar, com pessoas que você não imaginou conhecer, então é porque é ali que você deve estar. O meu desejo é que não fique frustrado pelas dificuldades ou pelas circunstâncias, que possa pedir a Deus a capacidade para compreender o seu propósito para si. Peça para ele retirar da sua frente as dúvidas e os obstáculos e a mostrar-lhe aquilo que está para além dos seus olhos. Lembre-se que foi a perseverança, a entrega e a confiança de Paulo nos planos de Deus que fez com que milhões de pessoas conhecessem a boa nova de Deus através de Jesus ao longo de todas as gerações. E eu estou certo que a sua vida vai ter o mesmo impacto que a de Paulo. Quando Paulo estava pronto a desistir e desanimado por tantas dificuldades, Deus vai aparecer novamente num sonho e dizer-lhe: não temas, continua a pregar, porque eu estou contigo. Ninguém te poderá fazer mal. Que esta mensagem possa permanecer também na sua mente a cada instante. E em cada dificuldade.
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1: Enquanto arrumava a casa, dei por mim a reparar numa coisa quase desconfortável. Há demasiados objetos à minha volta que já não pertencem à pessoa que eu sou hoje. Não porque estejam estragados, não porque tenham perdido valor, mas porque deixaram de fazer sentido e ainda assim continuam ali, quietos, a ocupar espaço como se estivessem à espera de uma versão minha que já não vai voltar. Há um certo engano na forma como usamos a palavra estimação. Dizemos que guardamos coisas por estimação como se fosse sempre um gesto bonito, quase nobre. Mas às vezes não é estima, é apego, é resistência. É uma recusa silenciosa em aceitar que já mudamos. Porque desapegar de um objeto raramente é só sobre o objeto. É sobre admitir que aquilo já não nos representa. E isso custa mais do que parece. Enquanto dobrava roupas, mexia em papéis antigos, objetos esquecidos, em gavetas, comecei a fazer perguntas que normalmente evito. Há quanto tempo é que isto não é usado? Em que momento é que isto deixou de fazer parte da minha vida? E mais importante ainda, por que é que continua ali? A resposta raramente é prática. Quase nunca tem a ver com utilidade. Tem a ver com o e se? E se um dia for preciso? E se eu voltar a ser aquela pessoa? E se isto ainda vier a ter um lugar? Sabem, vivemos muito neste e se, como se o futuro fosse uma espécie de desculpa para não tomarmos decisões no presente. Mas a verdade é que há coisas que não são usadas há anos. E se não fizeram falta até agora, talvez nunca tenham sido assim tão necessárias. Ou talvez tenham sido, acredito que sim, numa fase que já terminou. E aceitar isso é aceitar também que nós não somos fixos, que evoluímos, que deixamos coisas para trás e que isso não é perda, é movimento. Desapegar tem qualquer coisa de honesto. Obriga-nos a olhar para a nossa vida como ela é e não como foi ou como poderia ser. É quase um exercício de verdade. E ao mesmo tempo não é um processo leve, porque há objetos que carregam histórias, versões nossas, intenções que ficaram por cumprir. Há coisas que não usamos, mas que guardam quem fomos. E deitar isso fora, às vezes parece uma pequena traição. Mas talvez não seja. Talvez seja exatamente o contrário. Talvez seja um gesto de respeito pela pessoa que nos estamos a tornar. Porque manter tudo é uma forma de estagnação disfarçada, é querer caber em todos os lugares ao mesmo tempo, no passado, no presente, nas possibilidades que nunca se concretizaram, e não dá. Não há espaço suficiente para isso tudo, nem na casa e nem na nossa mente. E uma coisa que é curiosa é que é a forma como o espaço físico reflete o nosso espaço interno. À medida que eu fui libertando gavetas, prateleiras, cantos esquecidos, comecei a sentir uma leveza que não era só visual, era quase mental. Não sei se vocês já ouviram pessoas a dizerem: quando eu limpo a casa eu sinto-me diferente, eu sinto uma leveza, sinto a minha mente mais, como se tivesse também passado por uma limpeza. E era isso, era essa sensação, como se ao tirar coisas do caminho estivesse também a abrir espaço dentro de mim. A casa fica diferente, mais respirável, mais alinhada com quem lá vive agora, não com quem viveu antes. E há um momento muito específico, depois de tudo arrumado, em que paramos e olhamos à volta. E de repente, apetece ficar. Apetece estar. Como se aquele espaço finalmente nos acompanhasse. Como se deixasse de ser um depósito de coisas acumuladas e passasse a ser um reflexo mais claro de nós. Então não é só limpeza, é uma escolha. Escolher o que fica é inevitavelmente escolher quem somos neste momento. E escolher o que sai é confiar que não precisamos de carregar tudo connosco para continuar a ser inteiros. No fundo, desapegar não é perder, é ajustar. É criar espaço para o presente existir sem interferências desnecessárias. E talvez seja por isso que aquela sensação no final é tão boa. Não é só pela casa estar arrumada, é porque, por instantes, tudo dentro e fora parece estar no lugar certo.
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Nas notícias para este fim de semana falamos sobre o mais recente relatório divulgado sobre o fenómeno climático El Niño, damos destaque à manifestação realizada em plena Alemanha e falamos sobre o mais recente estudo divulgado pela DGS em Portugal. Conheça agora todas estas notícias, assim como as notícias em destaque na região de Sintra. O fenómeno climático El Niño, associado a temperaturas globais recorde, poderá provocar até 451 mil mortes adicionais relacionadas com o calor até ao final de fevereiro, segundo um estudo do Laboratório do Impacto Climático da Universidade de Chicago. Os investigadores estimam que este El Niño possa aumentar as temperaturas terrestres a cerca de 1,2 graus Celsius, provocando mais 44% de dias extremamente quentes do que no ano normal. Os efeitos deverão ser mais graves nos países mais pobres e já sujeitos a temperaturas elevadas, devido ao menor acesso a ar-condicionado, água e cuidados de saúde. A região do Sahel, em África, deverá ser a mais afetada com cerca de 66.800 mortes adicionais. Os investigadores estimam ainda milhares de mortes no Sul e Sudeste Asiático e na América Latina, incluindo na Índia, Indonésia e Brasil. Recorde-se que o El Niño deverá terminar até fevereiro, mas os cientistas alertam que os efeitos do fenómeno poderão prolongar-se até ao próximo verão. O relatório sublinhou ainda que as alterações climáticas podem intensificar os impactos deste fenómeno, apesar de não haverem evidências de que aumentem a sua frequência ou a intensidade. E pela Alemanha, dezenas de milhares de estudantes manifestaram-se na passada sexta-feira em cerca de uma centena de cidades alemãs contra a possibilidade do regresso do serviço militar obrigatório. Segundo os organizadores, mais de 45 mil pessoas participaram nestes protestos. Em Berlim, a polícia estimou que tenham saído à rua cerca de 2.400 manifestantes, enquanto em Munique foram contabilizados cerca de 700 e em Nuremberg aproximadamente 400. A porta-voz dos protestos, Bella Breitner, afirmou à agência DPA que os jovens não querem alistar-se nas Forças Armadas Alemãs. A nova lei do serviço militar entrou em vigor em janeiro e prevê numa primeira fase o recrutamento de voluntários nascidos a partir de 2008, sujeitos a exames médico obrigatório, com início previsto para julho de 2027. Se o número de voluntários ficar abaixo das metas definidas, o Parlamento poderá avançar com a imposição de serviço militar obrigatório, suspenso na Alemanha desde o ano de 2011. Já em Portugal, a maioria das medidas de promoção de alimentação saudável tem mais de 80% de apoio entre os portugueses, segundo um estudo da Direção-Geral de Saúde, realizado em 2025, junto de 1.000 adultos. A medida com maior apoio é a aplicação do IVA diferente, consoante a qualidade nutricional dos alimentos e bebidas. Também as propostas para limitar o sal e o açúcar e para melhorar a oferta alimentar nas instituições registram níveis elevados de concordância. Entre as medidas mais consensuais estão as dirigidas a crianças e jovens, com mais de 90% dos inquiridos a apoiar uma oferta maioritariamente saudável nas creches e escolas e a gratuitidade das refeições nesses espaços. O estudo mostra ainda forte apoio à disponibilização de água de torneira, rotulagem nutricional simplificada e informação sobre os alimentos nos restaurantes. Apesar destes sinais positivos, a DGS alerta que a alimentação inadequada continua a ser um dos principais problemas de saúde pública em Portugal, com mais de metade da população a apresentar excesso de peso. E pela região de Sintra foram mais de 98 mil as pontas de cigarro retiradas das praias de Sintra pelos jovens participantes do voluntariado Sintra Jovem, nesta que foi uma ação de cidadania ativa que reforçou a proteção do litoral sintrense. Durante todo o verão, dezenas de voluntários dedicaram-se à limpeza e sensibilização nas praias de São Julião, Magoito, Maçãs e Praia Grande e à Draga. Esta totalidade evidenciou a dimensão do impacto ambiental associado a este resíduo. Mais precisamente, cada ponta de cigarro contém cerca de 4 mil substâncias tóxicas, muitas com um elevado grau de perigosidade, e é composto maioritariamente por fibras sintéticas, com uma duração de vida entre 12 e 20 anos. Além da recolha de beatas, os jovens recuperaram brinquedos de praia para o projeto Rebrinca e dinamizaram o jogo Ecobola, promovendo a reutilização, a reciclagem e comportamentos ambientais responsáveis. Segundo um comunicado da Câmara Municipal, esta atividade dos jovens sintrenses demonstrou o seu empenho, a sua dedicação e o contributo para um concelho de Sintra mais sustentável e consciente. E ainda por Sintra, a Junta de Freguesia de Algueirão e Martins vai promover no próximo dia 1 de outubro um dia de surf destinado a pessoas com mais de 65 anos no âmbito das primeiras jornadas para o envelhecimento do município de Sintra. A iniciativa pretende juntar atividade física, convívio e contacto com o mar, proporcionando aos participantes uma experiência diferente, incentivando
um envelhecimento ativo e saudável. As inscrições são presenciais e decorrem até ao dia 28 de setembro na Junta de Freguesia de Algueirão Mano Martins. A organização convida os participantes a experimentar uma nova atividade, conviver e desfrutar do mar, numa iniciativa integrada no Plano Municipal para o Envelhecimento Ativo, Saudável e Inclusivo. E é tudo por hoje. Quanto à informação, tenham um ótimo dia neste último fim de semana de setembro, sempre ao som da RCS.

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1: Olá, amigo ouvinte. É sempre um prazer muito grande fazer-lhe companhia. Quando se fala de ciência, ninguém questionará a sua importância e o seu contributo para o bem-estar e satisfação das necessidades naturais da vida humana. À medida que se desenvolve, melhora o ensino, a qualidade de vida das pessoas e com ela consegue-se muito daquilo que representa a solução para os mais intrincados problemas com que a humanidade se debate. Ciência. A palavra não possui qualquer regra complicada na sua construção etimológica. Surgiu na língua portuguesa, derivada da palavra latina scientia, que originalmente era uma referência ao conhecimento sistemático. No entanto, com o passar dos séculos, a mesma palavra latina passou a ser traduzida por ciência. Bom, o uso corrente da palavra ciência não é tão remoto como se possa pensar. Os antigos gregos usavam as palavras gnosis e episteme, significando literalmente conhecimento. Só algumas centenas de anos depois, esses termos começaram a ser traduzidos por ciência. Já o termo cientista apareceu no século XIX e levou algumas décadas até começar a ser usado. Foi o historiador e matemático cientista inglês William Whewell quem o introduziu pela primeira vez nos seus escritos científicos, passando a ser posteriormente utilizado na linguagem corrente. A sua inclusão no dicionário Oxford da língua inglesa ocorreu em 1834. A ciência humana, propriamente dita, não teve uma origem exclusiva. Pelo contrário, os métodos científicos foram surgindo gradualmente ao longo de vários milhares de anos, fruto das necessidades humanas, conhecendo-se com o decorrer dos séculos alguns dos detalhes sobre o seu desenvolvimento. A partir do século XIX e com grande ênfase nos séculos XX e XXI, a ciência conheceu o seu mais extraordinário desenvolvimento, fazendo com que o mundo mudasse quase abruptamente. As distâncias são cada vez menos um obstáculo para a miscigenação e integração das diferentes sociedades com base na ciência e na tecnologia. Ninguém pode negar que, por meio dos seus processos e mecanismos, a ciência permite-nos não só refletir sobre o que nos rodeia, como também

0: em perceber com clareza o que os olhos não podem vislumbrar. Todo este desenvolvimento tecnológico que é fruto da ciência será sem dúvida o principal agente de tudo aquilo que a humanidade construiu e conquistou até ao dia de hoje. As novas fontes de energia sustentável, os novos fármacos, a robótica usada com sucesso em áreas como a medicina, a conquista e o conhecimento do espaço, os modernos meios e instrumentos no âmbito da comunicação são, entre inúmeros outros, alguns dos grandes avanços os quais se devem ao desenvolvimento da ciência. No entanto, para além de todos estes benefícios que a ciência nos proporciona, ninguém pode refutar que com ela surgiram também os mais indesejáveis danos e perigos que ameaçam a humanidade. Quando empregue na construção de armas com o fim de alimentar guerras, para poluir o ambiente destruindo recursos naturais, ou ainda quando utilizada para fins de intromissão na vida da pessoa humana ou para criar desigualdades na sociedade, então começamos a ponderar para que lado penderia o prato da balança quando se trata de comparar entre o bem e o mal que o desenvolvimento científico nos trouxe. A resposta, por muito que possa ser refletida, seria sempre ambígua, porque, por um lado, nenhum de nós abriria mão facilmente de todo o benefício que a ciência nos trouxe, assim como nenhum de nós hesitaria em rejeitar todo o prejuízo que ela nos causa. A ciência é inevitável e existe tanto para o bem como para o mal. Por isso, a grande verdade é que, apesar de ser indispensável à vida, a ciência, por muito de bom que nos traga, não pode responder a todas as questões nem resolver todos os problemas com que o mundo se debate. Confiar exclusivamente na ciência é o mesmo que embarcar num Titanic em noite escura, no mar de icebergs, onde a segurança está sempre em causa e nunca se sabe qual será o desfecho da aventura. Quantos vivem perplexos diante do que hoje acontece no mundo? Quantos se sentem intranquilos e inseguros pela ameaça do presente e ante a incerteza do amanhã? Amigo ouvinte, a nossa segurança vem de Deus. Só estaremos verdadeiramente seguros quando nele depositarmos toda a nossa confiança. Deus é infinitamente maior que toda a grandeza humana. A sua ciência é elevadíssima e jamais a poderemos penetrar. Ele é infinitamente maior que todos os nossos medos e inseguranças, maior que as nossas fraquezas e falhas. Todo aquele que nele escolhe confiar poderá dizer como o salmista Davi: em paz me deito e logo adormeço, pois tu, Senhor, me fazes viver em segurança. Amigo ouvinte, para além de todos os horizontes da imaginação e da ciência humana, existe a verdade de Deus a nosso respeito que é irrefutável e permanente. Essa verdade está acima de toda a ideologia, acima de todos os conceitos filosóficos e acima, muito acima, de toda a ciência. A certeza do seu imensurável amor e a plena certeza da sua vontade de nos ter para sempre junto a si. E é assim que fico por aqui hoje. É sempre bom tê-lo conosco. Então, até ao próximo encontro.
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Dia Mundial do Turismo. Em Torremolinos, Espanha, em setembro de 1979, durante a terceira conferência da Assembleia Geral da Organização Mundial do Turismo, foi estabelecido o 27 de setembro como o Dia Mundial do Turismo. Mais recente, em 2009, por ocasião do 30º aniversário do Dia Mundial do Turismo, sob o tema Turismo celebrando a diversidade, convém recordar as palavras do secretário-geral da Organização Mundial do Turismo, Taleb Rifai. Adotando uma visão global, fala de diversidade, inclusão social, melhoria do nível de vida, alterações climáticas, desenvolvimento sustentável, colaboração económica, entendimento internacional e responsabilidade social. Taleb Rifai afirma: a diversidade é uma das forças motrizes do turismo, sendo ela que permite que as nações compartilhem benefícios derivados do estreitamento de laços com outros países. Como tal, o turismo é um catalisador indiscutível do entendimento e promove a inclusão social e a melhoria do nível de vida. Este tipo de unidade e colaboração torna-se tanto mais importante porquanto permite que o mundo se una para enfrentar as alterações climáticas e conseguir um desenvolvimento sustentável, particularmente no contexto da atual crise económica. Estas alianças mundiais permitem uma resposta mais efetiva e global a problemas que nos afetam a todos. A globalização deve entender-se como um meio para melhorar a colaboração económica e o entendimento internacional, mas nunca pagando o preço da diluição da riqueza da diversidade cultural presente no nosso mundo. A este respeito, o turismo e as viagens têm aqui um papel importantíssimo a desempenhar. O turismo partilha a responsabilidade social de promover os aspectos positivos da globalização e, como tal, deve direcionar as redes mundiais para um desenvolvimento equilibrado e sustentável. Disse Taleb Rifai. Celebremos, pois, a diversidade, não só neste Dia Mundial do Turismo, mas todos os dias, na expectativa da realização da promessa de visita a outros mundos, como se lê em 1 aos Coríntios capítulo 2. As coisas que as pessoas jamais viram, nem ouviram, nem sequer puderam imaginar, foram as que Deus preparou para os que o amam. 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
1: Olá, muito obrigado por se juntar a mais um episódio do Diário da Saúde aqui na RCS, uma rubrica dedicada à saúde e ao bem-estar. Hoje quero falar de uma doença infecciosa que, apesar de antiga, continua a ser uma realidade em todo o mundo e um desafio de saúde pública que não podemos ignorar. Foi a 24 de março de 1882 que o médico alemão Robert Koch anunciou a descoberta do bacilo responsável pela tuberculose. Um marco histórico que abriu caminho ao diagnóstico e aos tratamentos que hoje salvam milhões de vidas. Mas qual é a realidade atual? Segundo a Organização Mundial da Saúde, 10,7 milhões de pessoas adoeceram com tuberculose em 2024 e 1,23 milhões perderam a vida devido a esta doença. A tuberculose está presente em todos os países e faixas etárias. É, aliás, uma das principais causas de morte por doença infecciosa a nível global. Em Portugal, os números são mais controlados, com cerca de 14,5 casos por cada 100 mil habitantes, de acordo com dados referentes a 2022. Ainda assim, a tuberculose continua a exigir vigilância, diagnóstico atempado e tratamento adequado. Mas afinal, o que é a tuberculose? Trata-se de uma doença infectocontagiosa transmitida pelo ar que afeta principalmente os pulmões, mas também pode atingir outros órgãos como ossos, rins e meninges, que são as membranas que envolvem o cérebro. A transmissão da tuberculose ocorre principalmente por via aérea. Uma pessoa infectada, ao tossir, espirrar ou falar, liberta no ar pequenas partículas que contêm o bacilo responsável e que podem ser inaladas por outras pessoas. E os sintomas? Nem sempre são imediatos ou evidentes, o que pode atrasar o diagnóstico. Fique atento a sinais como tosse persistente por várias semanas, fadiga e cansaço excessivo, febre baixa, especialmente ao final do dia, suores noturnos, perda de peso e falta de apetite, dor no peito e gânglios inchados, sobretudo no pescoço. Um ponto importante: estes sintomas podem ser ligeiros e prolongar-se durante meses. Por isso, muitas vezes são confundidos com uma gripe ou outra infecção menos grave, o que aumenta o risco de transmissão. E quem está mais em risco? Pessoas com sistemas imunitários fragilizados, como doentes com VIH-Sida, pessoas com doenças crónicas, como diabetes ou insuficiência renal, idosos, pessoas desnutridas, fumadores, consumidores excessivos de álcool ou drogas e populações que vivem em condições de maior vulnerabilidade social. A boa notícia é que a tuberculose tem cura. O tratamento baseia-se em antibióticos específicos. No entanto, é essencial completar todo o plano terapêutico para garantir a cura total e evitar resistências. E como podemos prevenir? Com medidas simples, mas eficazes, como a vacinação com BCG de crianças pertencentes a grupos de risco, uma boa ventilação dos espaços fechados, a etiqueta respiratória, ou seja, cobrir a boca e nariz ao tossir ou espirrar, o diagnóstico precoce e o tratamento completo dos casos identificados. Num mundo onde ainda se registam milhares de mortes por dia devido à tuberculose, a informação e a prevenção continuam a ser as nossas melhores ferramentas. O convite é claro. Esteja atento aos sinais, procure ajuda médica se tiver sintomas persistentes e contribua para quebrar a cadeia de transmissão. Falar sobre a doença é também uma forma de a combater. Quanto a mim, regresso no próximo episódio do Diário da Saúde para continuarmos a falar de temas que fazem a diferença no nosso dia-a-dia. Até lá, cuide-se de si, proteja os outros e respire saúde.
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1: Pesquisa do sorriso. O coração alegre é bom remédio, mas o espírito abatido faz secar os ossos. Provérbios capítulo 17, versículo 22. Gostarias de mudar o teu mundo hoje? Uma simples ação, sorrir, fará a diferença. Podes pensar que um sorriso não é assim tão importante, mas deixa-me contar-te algumas experiências simples feitas por um psicólogo em Nova York que talvez mudem a tua opinião. Uma jovem que realizava uma pesquisa do sorriso colocou-se junto a uma porta de um elevador numa loja de departamentos. Quando outra senhora chegou para entrar no elevador, a pesquisadora simplesmente sorriu para ela. Já dentro do elevador, pediu algumas informações à senhora. A descoberta interessante foi que, quando a pesquisadora sorria antes de pedir a informação, a pessoa mostrava-se muito mais atenciosa do que aquelas que não tinham recebido o sorriso. Havia várias possíveis explicações, mas a única diferença planeada era o sorriso ou a ausência dele. É muito fácil sorrir, todos sabem fazê-lo. De facto, o sorriso é natural para os bebés, não porque vejam outras pessoas sorrir, mas porque foram programados para isso. Bebés cegos de nascença sorriem na mesma idade que os outros. As pessoas podem criar sorrisos feios, cínicos ou irónicos. Mas quando oferecemos ao mundo um sorriso verdadeiro, aquele com que nascemos, fazemos com que os outros que nos rodeiam se sintam mais felizes e, sendo difícil alguém permanecer mal-humorado enquanto sorri, nós próprios também nos sentimos mais felizes. Com todas as coisas pelas quais, como cristãos, devemos ser agradecidos, jamais deveríamos deixar de sorrir no coração. E esses sorrisos brotarão num rosto dando-nos um brilho especial para sentirmos a alegria de Jesus em nós. Conhece aquele cântico "Canta, sorri e ora"? Estas três coisas caminham juntas. Quando conversas com Jesus, ele inspira um cântico, e quando tens um cântico no coração, o teu rosto revela-o.
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0: um programa do Bíblia Aberta. Este é um programa que está inserido dentro da grelha da programação da TV Novo Tempo Portugal e também da Rádio RCS para a Grande Lisboa nos 91.2 FM. É sempre muito bom podermos voltar à sua companhia, estarmos consigo. Terminámos na semana passada uma temporada, abrimos uma nova esta semana e por isso a Bíblia tem sempre temas tão importantes e fundamentais que nós temos sempre forma e objetivo de estar consigo semanalmente. Desta forma, iremos avançar para um novo tema e o novo tema desta nova temporada será sobre dons, sobretudo sobre o dom do Espírito de Profecia, um dom que inspirou os grandes escritores da Bíblia, movidos pelo Espírito de Deus, a poderem deixar tudo aquilo que nós encontramos e que é tão bom e que nos faz tão bem à nossa alma sempre que lemos e estudamos a Palavra de Deus. Comigo eu tenho uma nova equipa, uma equipa que me vai acompanhar neste episódio e também no próximo. Já marcámos esse compromisso uns com os outros. Tenho o Ruben e a Ana, que são marido e mulher e são pastores da Igreja Adventista. Eu fico muito contente de vos ter aqui comigo. E tenho a Raquel, que não sendo, digamos, formada em teologia, sei que é uma amante da leitura e, sobretudo, do estudo da Bíblia. A todos, muito obrigado por fazerem parte
1: Obrigado.
0: desta equipa.
1: Obrigado.
0: E de certeza que a nossa conversa vai ser muito animada em torno do tema que está diante de nós. Não sei se já pensou eventualmente naquilo que lhe vou dizer, mas este pensamento que vai abrir a nossa conversa de hoje é um pensamento bastante interessante. O plano supremo de Deus tem coisas muito interessantes e uma delas é restaurar a imagem do próprio Deus na nossa vida. A imagem que o mal e o pecado, de alguma maneira, destruíram e que nos afastaram e corromperam claramente essa relação com Deus. E nada melhor do que nós irmos ao Jardim do Éden para vermos como é que tudo aconteceu. Como é que Deus, afinal de contas, como Criador, falou? Porque é importante nós vermos que o Criador fala e ainda hoje fala, falou nos tempos antigos e fala nos nossos dias. Para isso, eu convido todo o nosso auditório e nós aqui também entre nós a abrirmos a nossa Bíblia em Gênesis, no capítulo 1, para lermos o versículo 27. Gênesis, capítulo 1, versículo 27 diz: E criou Deus o homem à sua imagem, à imagem de Deus o criou. Homem e mulher os criou. Nesta passagem, nós vemos que a Bíblia, de alguma maneira, descreve os seres humanos como a única criatura feita à imagem de Deus. Todos os outros seres vivos que existem, Deus fê-los pela sua palavra, não é? Deus mandava e as coisas iam aparecendo. E esta criatura que somos nós, feita à imagem de Deus, ela é destinada claramente a uma comunhão face a face com o Criador. Ruben, vou começar por ti. O que é que isto nos diz sobre a necessidade mais profunda que nós temos, no fundo, deste relacionamento com Deus?
2: Sim, este tema que acabaste de introduzir é realmente muito interessante e importante porque às vezes nós desligamos um pouco aquilo que é a essência do ser humano, da sua relação com o próprio Criador. E nós vamos perceber que todo o ser humano, independentemente da sua crença, acaba por ter necessidades e capacidades que estão relacionadas com o facto de Deus ter criado todas as coisas, inclusive o ser humano. Tu disseste muito bem que existe uma diferença entre algumas criações de Deus e o facto de Deus criar a humanidade. É verdade que muitas das criações de Deus foram feitas através da palavra, mas Deus cria o ser humano, segundo o texto bíblico, à sua imagem e semelhança. E para entendermos um pouco aquilo que é esta necessidade relacional que tem o ser humano de comunicar com Deus e vice-versa, precisamos de entender o que é, afinal, ser criado à imagem e semelhança. E é curioso porque na língua hebraica nós podemos perceber que quando em Gênesis 1 a 26 Deus fala consigo mesmo, e isto também demonstra a pluralidade de Deus e a sua necessidade de se autorrelacionar. Vemos que a palavra imagem vem da palavra hebraica tselem, que quer dizer quase uma projeção visual daquilo que o próprio Deus é. O que podemos entender que, até do ponto de vista visual, e obviamente nós não temos esta certeza, mas a partir do hebraico nós podemos deduzir isto, é possível que, mesmo do ponto de vista físico, haja semelhanças com o próprio Deus. Porque esta palavrinha quer dizer cópia, quer dizer imagem, daí a palavra mais utilizada ser a mesma palavra imagem, e também quer dizer estátua, o que quer dizer que, do ponto de vista físico, podemos nós deduzir que existe uma semelhança bastante próxima daquilo que o próprio Deus pode ser, apesar de nós sermos carne e osso e Deus ser espírito, como Jesus nos diz. Depois a palavrinha semelhança, porque Deus fala consigo e diz: façamos o homem à nossa imagem, conforme a nossa semelhança, que é a palavra de mut, que basicamente tem a ver com forma e modelo. O que quer dizer que nós somos uma espécie de projeção de Deus, somos uma espécie de fotocópia, se assim podemos dizer, mas além da parte física, são também os nossos atributos e as características que nós temos como seres humanos, que aí sim diferem do resto da criação e também os animais. É interessante que no hebraico nós também podemos perceber que Deus poderá ter criado os animais também de forma moldada, isso vê-se através de algumas expressões hebraicas, mas é verdade que a maioria das coisas foi através da sua própria palavra. Mas em relação à imagem de Deus, o que é que ela pode significar do ponto de vista humano? Basicamente, a imagem de Deus inclui a racionalidade, a moralidade, inclui a criatividade, o domínio da natureza, porque se vimos o versículo 26, fomos criados para governar, homem e mulher, e é também esta capacidade relacional. E o facto de Deus nos dar a capacidade relacional, nós podemos incluir aqui a espiritualidade, porque não existe relação do ser humano para com Deus se não houver esta comunhão mais específica de Deus na humanidade, que é através da impressão do Espírito Santo nas nossas vidas. O que quer dizer que fomos feitos para uma relação, e essa relação implica também uma noção da existência de Deus como Criador e nós como criaturas, e isto implica espiritualidade. Podendo falar um pouco mais aqui do que implica esta questão, nós vemos que em Gênesis Deus vai dizendo repetidamente, e disse Deus, haja luz, e houve luz. E é interessante que só houve alguém com capacidade de comunicar a partir do sexto dia, que foi Adão e Eva. Portanto, vemos aqui mais uma dependência entre Criador e criatura, em que Adão e Eva também têm esta capacidade de comunicar com o próprio Deus. Como também já disse há instantes, a própria realidade de Deus nós não podemos compreender, porque nós somos seres individuais, e Deus, de alguma forma, é um, mas é composto por três elementos que coexistem desde sempre. Isto faz-nos impressão, porque nós não conseguimos compreender isto, nós conhecemos aquilo que nós conhecemos, e Deus conhece a si mesmo. Mas do ponto de vista de percebermos e entendermos a pluralidade de Deus, vemos que existe já uma relação entre o próprio Deus, e podemos ver então esta necessidade também de Deus criar seres relacionais.
0: Digamos que nessa perspectiva também, o facto de Deus nos ter criado à sua imagem e à sua semelhança, não é? Estas duas características que tu já frisaste bem, nós também éramos, no conceito de Deus, os representantes ou os responsáveis por tudo aquilo que Deus tinha criado, não é? Ficaríamos um bocadinho aqui, não no lugar de Deus, mas na representação de Deus.
2: Somos representantes, temos o domínio, foi-nos dado o domínio, domínio esse que foi perdido quando nós quisemos não continuar com esta parceria, com esta relação. Não é? É interessante também que quando, em Gênesis 2:18, há algo que Deus considera algo não positivo naquilo que tinha criado, que era a mesma condição solitária do ser humano naquela altura. Nós geralmente associamos este homem, o próprio Adão, homem masculino, mas é interessante que, olhando com olhos mais profundos com este texto, e se eu quiser, para que todos possamos também perceber qual que é o texto, em Gênesis 2:18, que diz: disse mais o Senhor Deus, não é bom que o homem esteja só, far-lhe-ei uma auxiliadora que lhe seja idónea. Aqui ainda não existe pecado.
0: Uhum.
2: E, no entanto, Deus considera que algo não está completo na sua criação. E uma tradução bastante interessante que nós podíamos fazer é precisamente que não é bom que o ser humano seja um só. E isto uhum. é interessante porque o ser humano foi feito também para se relacionar. E a dado momento ainda não havia esta os dois géneros, homem e mulher, para que se pudesse também experimentar um pouco aquilo que o próprio Deus experimenta
1: e
2: em
1: acho,
2: si mesmo.
1: E desculpa interromper, mas eu acho que é mesmo a necessidade mais profunda de cada um de nós vem ao encontro desta necessidade de relação. Todo o ser humano, crente ou não crente, tem uma busca interior por relacionar-se com o transcendente, seja ele que tipo for, seja Deus, seja outras divindades que possam existir, seja mesmo alguém que diz que não acredita em nada, mas ele vai depositar a sua necessidade de relacionamento em algo, e é interessante ver que desde o início isso era uma condição do ser humano que Deus passou, a necessidade de relação, seja entre homem e Deus, humanidade e Deus, ou num caso ainda mais específico e profundo, entre ser humano com ser humano, homem
0: Sim,
1: e mulher.
0: Ou seja, a parte espiritual mantém-se, não é?
1: Uhum.
0: A espiritualidade que Deus colocou em nós, porque Ele é um ser espiritual, ela mantém-se mesmo após o pecado, não é?
2: Porque está intrinsecamente ligado com a necessidade relacional.
0: Exato.
2: E é interessante que há três esferas de relacionamentos, né, quando Deus cria o nosso planeta, que é Deus e homem,
0: uhum.
2: né? E homem e Deus, homem e homem, daí ser necessário que o ser humano não seja somente um, que seja homem e mulher, e também o próprio homem com a criação, no sentido de liderança e de comunicação com tudo aquilo que existe, e são seres viventes também no nosso planeta. Agora, como dizia a Ana, e muito bem, apesar de termos

0: poderia ter-se relacionado connosco desde sempre.
1: Vamos entrar exatamente nessa questão, porque passamos de um quadro extraordinário e extremamente belo para um que aconteceu também no mesmo local, não é? Neste jardim que Deus criou, e de um momento para o outro tudo aconteceu. Sabemos que Deus deu a Adão e Eva, que foram o primeiro par que Deus criou, tinham a liberdade de obedecer, tinham a liberdade de desobedecer, portanto tinham essa característica, e o relato diz-nos claramente que a escolha que este par fez cortou a relação com este Criador. E para isso eu gostava que nós pudéssemos introduzir, antes da pergunta e da resposta, Gênesis capítulo 3, e vamos saltar já para este quadro bem, bem difícil de nós olharmos para ele. Gênesis capítulo 3, versículos 9 e 10, diz que o Senhor chamou Adão e disse-lhe: onde estás? E ele disse: ouvi a tua voz no jardim e temi, estava nu e escondi-me. Ou seja, tudo isto aconteceu após o pecado. Houve aqui uma introdução, introduziu-se algo que não foi o próprio Deus a introduzir, mas algo que se introduziu, vamos dizer assim, não é? Ana, como é que uma pessoa reconhece na sua própria vida quem em alguns momentos ou num determinado momento está a fugir de Deus?
2: Para nós respondermos a esta pergunta, convém nós vermos o que aconteceu no Éden com Adão e Eva, para percebermos o padrão que a partir dali é criado em todo o ser humano ao longo da história. É interessante porque nós saltamos para o capítulo 3, mas se nós olhássemos para o capítulo 2, para o capítulo 1, nós percebemos, continuando aqui um pouco...
1: Havia muito para dizer ainda, não é? Eu é que tenho que cortar a palavra.
2: Nós percebemos a relação que Deus cria com a sua criação. E é interessante porque antes do capítulo 3 nós percebemos este relacionamento a fluir. Deus vai criar o homem, Deus vai criar a mulher, Deus vai instituí-los como senhores do planeta, responsáveis, representantes seus deste planeta, mas depois há uma quebra. E é interessante porque, voltando à primeira questão, a quebra dá-se no próprio relacionamento. Porque Deus não muda, Deus continua a sua forma de ser e de estar igual, mas o homem e a mulher mudam por decisão própria. E isto é interessante porque o pecado, aquilo que o pecado fez na humanidade, foi trazer uma nova percepção à humanidade sobre Deus. Mas não significa, de forma nenhuma, que essa percepção fosse correta. O pecado mudou completamente o nosso foco, a nossa noção de quem era o próprio Deus. E fez-nos com que, de um Deus amoroso, Deus criador, um pai que se aproximava, que estava, parece que de repente Deus passa a ser uma ameaça. Porque a atitude de Adão e Eva foi esconder-se. O que não faz sentido completamente nenhum, dado o relacionamento que eles tinham construído com Deus. Nós não sabemos o tempo que passou desde que eles foram criados, mas também não podemos achar que foi, eles foram criados ontem, passou o sábado, porque Moisés vai nos dizer que passaram o sábado a desfrutar e descansaram, e no domingo, no primeiro dia da semana, pecaram. Não, teve que passar tempo para que eles se habituassem também à governação do jardim, do planeta e etc. Mas é interessante porque Deus, no versículo 9, vai fazer uma pergunta que aos nossos olhos pode causar confusão. Deus é omnisciente, porque é que ele vai perguntar onde é que Adão está? E a resposta é simples. Deus pergunta onde está Adão porque ele sabe onde ele está, mas Adão e Eva não estão a perceber bem onde é que eles estão.
1: Onde é que estão?
2: E agora, já começando a introduzir a resposta à pergunta em si, é interessante porque na nossa vida prática e diária, nós muitas vezes, ou quase sempre, ou sempre, na realidade, não sabemos onde estamos. Porque a partir da queda, o ser humano afasta-se por vontade própria do Deus Criador. A pergunta que Deus faz a Adão não é uma pergunta geográfica, é uma pergunta espiritual. Adão, o que é que aconteceu? Porquê que estás a ter esta atitude? Porquê que não vieste logo ter comigo? Há aqui muitos se's e porquês que...
3: É uma pergunta, no fundo, retórica.
2: Sem dúvida.
3: Não é uma dúvida do próprio.

0: Deus, mas é para provocarem Adão e Eva, não é? Neste caso, uma reflexão.
1: Exatamente, exatamente. E nós hoje somos confrontados exatamente com esta pergunta, diariamente. Onde é que nós estamos? Porque quando nós começamos a evitar, indo diretamente a alguns pontos de resposta, quando nós começamos a evitar a presença de Deus, é meio caminho andado para percebermos que a nossa relação está a ir pelo mesmo caminho de Adão e Eva. Nós estamos a fugir, porque estamos a evitar. Começamos a orar menos. A nossa vida espiritual deixa de ser a mesma, deixa de ser aquilo que era, deixamos de ter contacto com a Bíblia, a nossa adoração a Deus deixa de ser um prazer e é quase um dever ou um sacrifício. Procuramos distrações no nosso dia a dia para não estarmos em contacto com Deus, tentamos encher a nossa rotina para que depois a justificação diante de Deus seja: pois eu não estou a fugir, eu apenas estou ocupada.
2: E sempre que Deus vem ter connosco e nos pergunta onde estás, não é tanto o local, geograficamente, mas é o que é que estás a
1: O
2: fazer, não
1: que, onde é que nós estamos a perder
2: é? Claro.
1: tempo? Onde é que está? Qual é o ponto de situação da tua vida? E é interessante porque quando Adão e Eva escolhem esconder-se, nós fazemos a mesma coisa, mas se calhar não nos tapamos com folhinhas, obviamente, nem vamos para trás de um arbusto, mas arranjamos justificações, arranjamos desculpas, comparamos-nos uns aos outros. E é interessante também porque Adão e Eva fizeram exatamente isto. Adão vai dizer: eu não tenho culpa, ela tem.
2: Ou seja, acusamos-nos uns aos
1: E
2: outros, não é?
1: acusamos-nos. Eva vai dizer: Deus, desculpa, mas eu também não tenho culpa. A serpente tem. E depois a serpente diz: pois, se calhar tu é que és o culpado, que és o criador. Então nós fazemos exatamente a mesma coisa. O responsável final é sempre Deus. E nós também minimizamos muito aquilo que Deus quer tratar nas nossas vidas. O facto de fugirmos e de não permitirmos que Deus trabalhe, que Deus se relacione, nós vamos estar a substituir a confiança que em tempo tivemos, o relacionamento, pelo medo e pela vergonha. Quando, porque Adão vai dizer exatamente isto: eu tive medo e escondi-me. E é interessante porque às vezes, e estamos aqui quatro pessoas completamente diferentes, com histórias de vida completamente diferentes, estão-nos a ouvir e a ver pessoas que têm as suas lutas, as suas histórias, mas às vezes nós achamos, como Adão achou e Eva, já não vale a pena tentar, não vale a pena ir a Deus, caí no fundo, estou longe, Deus não me quer ouvir, Deus não quer saber, quando é exatamente o oposto. E a história do Éden, do capítulo 3, mostra-nos: vale sempre a pena. Deus quer nos ouvir, Deus quer se relacionar e é Ele que vem ao nosso encontro. Não somos nós, é Ele. E isto é espetacular.
2: É muito interessante ver, porque quando nós lemos o quadro da criação, vemos um Deus fantástico, de uma criação extraordinária, não é? Sem limites, mas acho que o quadro mais bonito do Jardim do Éden, para além deste, ou se quisermos acima deste, é Jesus vir, sabendo o que tinha acontecido e sabendo que a única solução era colocar em prática exatamente aquilo que lhes tinha dito, que é: vocês vão morrer, se comerem, vão morrer, não é? E então vemos aqui um Deus à procura da humanidade, que é extraordinário. Aliás, se formos a uma outra passagem que não tem a ver com o livro de Génesis, é verdade que estamos aqui muito centralizados nos primeiros capítulos de Génesis, mas se formos a Lucas capítulo 15, vamos ver aqui nesta passagem um Deus à procura da humanidade. Capítulo 15 de Lucas, lendo o versículo 20, diz que quando ainda estava longe, e aqui está a referir-se claramente à história do filho pródigo, quando ainda estava longe, viu o seu pai e moveu-se de íntimas compaixões e, correndo, lançou-se sobre o seu pescoço e o beijou. Ou seja, estamos aqui, demos um salto muito grande em relação ao tempo, mas vem ao encontro daquilo que estamos a falar, a parábola do filho pródigo, e vemos um pai à espera, não é? Ele corre ao encontro do filho. Ou seja, até, embora o filho já venha a caminho, mas é o pai que agora toma a decisão de correr. Um pouco aquilo que aconteceu no Jardim do Éden. Raquel, como é que este retrato de Deus, de alguma forma, diz a uma pessoa que sente que o seu passado, de alguma forma, ou mesmo os seus erros, a tornaram completamente indigna e, de alguma forma, ela está a ser procurada por Deus?
0: É interessante esta transição do Gênesis para os Evangelhos, não é? Mas aquilo que podemos retirar daqui é essencialmente que este Deus, que muitas das vezes as pessoas pintam tão austero e tão exigente e tão duro do Antigo Testamento, é exatamente o mesmo. Vemos que de Gênesis até Lucas, Deus não mudou, Deus mantém-se, Deus tem exatamente a mesma postura em relação ao ser humano.
2: E não há um Deus para o Velho Testamento e um Deus para o Novo Testamento.
0: É o mesmo. O ser humano é que vai mudando, não é? E Deus vai mudando connosco na forma como se aproxima. Mas esta, para mim, é talvez, em toda a Bíblia, a história em que Deus é representado de uma forma muito comovente. Culturalmente, se nós formos a analisar, uma pessoa que fosse chefe de família, que já tivesse uma certa idade ou um certo estatuto, não era normal um homem desta idade e deste estatuto ir a correr, dar uma corrida para ir ao encontro, fosse de quem fosse. Portanto, isto não era socialmente considerado digno para um homem destes. E, no entanto, nós vemos aqui este pai, que certamente já estava à espera deste filho há tanto tempo, assim que vê no horizonte o filho a chegar, é ele que toma esta iniciativa de correr até ele. Ele não espera que o filho chegue. E quando chega ao pé do filho, o que é que ele faz? Lança-se ao seu pescoço e beija-o. O filho ainda não disse uma palavra. Não é isto o que é que nos mostra? Que Deus não fica à espera que a pessoa prove que merece ser amada. Aqui o filho ainda não confessou nada, não disse porque é que voltou, não disse se está arrependido, se não está arrependido, o que é que fez, o que é que não fez. Para o pai nada disso importa.
2: E muito menos a questão exterior, não importa nada ao pai, não?
0: Nada, nada, nada.
2: Ele não vinha nas mesmas condições com que saiu.
0: Deus, quando olha para nós, não vê os nossos erros, não é? E isto é uma coisa que, quando nós temos esta sensação de indignidade para nos aproximarmos, eu fiz isto, fiz aquilo, Deus já não olha para mim da mesma maneira, eu já não sou o mesmo para Deus. Mas esta história ensina-nos que Deus vê para além do nosso pecado, Deus vê para além do meu erro.
2: E essa é a parte talvez mais difícil para nós, porque nós vemos muito o erro do outro, não é?
0: Exatamente.
2: Os nossos olhos estão apontados para aquilo que tu fizeste mal.
0: E achamos que Deus vai olhar assim também para nós. Também nos ensina esta história que a compaixão de Deus para com o ser humano é muito maior do que a nossa vergonha. Deus perdoa-nos. Às vezes o que é mais difícil é eu perdoar-me a mim próprio. Nós sabemos que este filho volta a pensar: bom, eu vou, mesmo que ele não me aceite como filho, eu não me importo de ficar como criado, não é? Eu posso ficar a servir o meu pai. Se ele não me quiser reconhecer como filho, está tudo bem, eu sei que fiz mal. Eu tenho uma consciência tão grande do meu erro que eu estou disposto a voltar, mesmo noutras condições inferiores.
1: E é interessante porque ainda assim mostra que o filho não conhecia o pai tão bem, ou seja, ele passou anos a viver com o pai e a relacionar-se com o pai, mas quando chega o momento dele ter a noção de que eu sei que, se voltar, o meu pai vai me abraçar, vai me beijar, ele, ou seja, o pecado, a indignidade, como estavas a dizer, cria tantas barreiras e limitações a nós mesmos que nos fecha para a realidade do relacionamento que tivemos, temos e poderemos ter com Deus, neste caso, se nós quisermos.
0: Que era o que estavas a falar ainda há bocado também no Gênesis, não é? Porquê que o homem teve medo de Deus? O que é que tinha acontecido até ali para, de repente, quando algo corre mal, ele pensa: vou-me esconder, não é? E aqui é a mesma coisa, mas o que é certo é que ele volta. Mesmo no seu sentimento de indignidade, no seu sentimento de eu não mereço, de imerecimento, ele volta. O que é que isto quer dizer? Que, de alguma maneira, ele sentiu que este regresso era possível. E que, mesmo que não fosse nas condições que ele achava que iam ser, ele ia ser acolhido de alguma maneira.
2: Claro.
0: Portanto, isto mostra-nos realmente que
2: no Jardim do Éden já não foi tanto assim, não é? Porque eles esconderam-se e pensaram: já não temos possibilidade de voltar.
0: Exatamente.
2: E aí é o próprio Deus que vem dizer: não, há possibilidade de voltar.
0: Exatamente.
2: Não?
0: Então, em relação aqui a este episódio do filho pródigo, uma das grandes mensagens, não só da história do filho pródigo, mas eu acho que do ministério de Jesus no geral, é ensinar-nos que a graça de Deus acontece e é-nos garantida e é-nos dada, mesmo antes de nós fazermos alguma coisa para a merecer. Este filho, do ponto de vista humano, não merecia. Se formos nós a analisar na nossa humanidade, ele não merecia esta recepção. Ele não merecia ter sido recebido com beijos e abraços. Porque o que ele fez foi péssimo, não é? Pedir a herança ao pai, agarrar no dinheiro, ainda com o pai vivo, e ir desperdiçar o dinheiro em tudo e mais alguma coisa. Quer dizer,
2: tudo e depois volta.
0: Não é? Humanamente, nós achamos que ele não merece, mas este é o Deus que nós temos. É que ele nos concede esta graça porque nos ama. Porque nos ama, independentemente daquilo que nós fazemos. Isto também não implica que o pai tenha esquecido o erro que o filho cometeu. Ele não passou uma borracha em cima do erro. Mas isso não o vai impedir de continuar a amar este filho, de aceitar este filho e de querer restaurar o relacionamento dele com este filho. E o Paulo, em Romanos 5:8, diz uma coisa muito bonita que tem tudo a ver com esta história, que é: Deus prova o seu amor para connosco em que, quando ainda éramos pecadores, Cristo morreu por nós. Portanto, ele não esteve à espera que nós chegássemos a um estado de perfeição para fazer este sacrifício por nós, para nos amar, para nos conceder esta graça. Foi exatamente ao contrário.
2: Nós temos mesmo que ir para intervalo. O intervalo será muito curtinho, portanto não saia do seu lugar. Nós já vamos continuar esta boa conversa. Até já.
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2: Cá estamos nós para a segunda parte do Bíblia Aberta de hoje. É muito bom podermos voltar à sua companhia. Esperamos que não saia do seu lugar, porque tudo o que ainda temos para dizer é de extrema importância e vai fazer bem à nossa alma. 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Vamos voltar à conversa nesta segunda parte do programa de hoje. Estamos a abrir uma nova temporada. Vamos estar aqui várias semanas a falar destes temas. Como eu disse no início, nós iremos falar sobre o dom ou os dons, indo até ao dom principal, que é o dom de profecia. Mas quando nós estudamos a Bíblia, nós vemos que uma das consequências que mais devastou, digamos assim, Adão e Eva foi o pecado, não é? Foi o facto de eles terem separado, cortado aquela relação inicial que Deus planeou, que Deus estruturou, que Deus ofereceu à humanidade. E a Bíblia é muito clara dizendo que eles não tiveram outra alternativa senão serem expulsos daquele lugar. Deus não permitiu que eles continuassem tranquilamente naquele jardim preparado, e deixaram então de poder falar com Deus face a face. Se formos a uma passagem de Isaías, capítulo 59, nós vamos encontrar aqui o grau de prejuízo que o pecado tem na vida humana. Isaías, capítulo 59, versículo 2, diz: "Mas as vossas iniquidades fazem divisão entre vós e o vosso Deus, e os vossos pecados encobrem o seu rosto de vós." Ou seja, o pecado não destruiu apenas o amor de Deus ou a tentativa do amor de Deus para connosco, mas criou uma separação real entre nós e o Criador. Ana, volto a ti para te perguntar como é que uma pessoa pode viver concretamente com a tensão entre saber que é amada por Deus, porque já vimos isso até na primeira parte deste episódio, mas ao mesmo tempo sentir-se distanciada ou separada porque o pecado separou e produziu essa separação com Deus.
1: Esta pergunta é pertinente para o tema que nós estamos a desenvolver neste episódio, porque Isaías é muito claro. Isaías, quando diz as vossas iniquidades, os vossos pecados, ele está a tornar o personagem principal, ou a questão do problema, não está em Deus. O personagem principal do afastamento da relação são vocês, seres humanos, os vossos pecados, as vossas iniquidades. O texto em nenhum momento, e estamos no texto de Isaías 59, mas se nós começarmos em Gênesis e acabarmos em Apocalipse 22, nós vamos perceber que em nenhum momento nós vemos Deus a dizer: deixo-vos de amar. Porque pecam, deixei de amar, deixei de querer relacionar-me com vocês. Em nenhum momento nós vemos isso. Nós vemos sim que existe uma separação, mas é uma separação criada pela consequência e a ação do ser humano. O pecado quebrou a comunhão, quebrou a relação, mas não quebrou de forma nenhuma o amor de Deus. E é importante nós percebermos esta diferença, porque o amor de Deus não é somente uma característica do próprio Deus, é a sua própria essência, como João vai dizer: Deus é amor. E então seria estranho Deus, que a sua essência é o amor, de repente deixar de amar. Não faz sentido, é contraditório para o caráter, a identidade do próprio Deus. Agora, a comunhão, a relação, depende inteiramente de nós. Vimos no Éden, vimos no filho pródigo, na parábola, o pai está lá, Deus vai até lá, o pai corre. Agora, o filho podia ter dito: oh não, ele vem a correr, o que é que ele vai dizer? Vou virar as costas. Ou podia ter dito, como fez Adão: estou escondido, só se ele chatear muito é que eu saio daqui para dizer. E foi o que aconteceu: onde estás? E aquilo ecoa, e ele: temos que sair, temos que ir. Mas é interessante, porque quando nós vemos a expulsão do jardim, voltando aqui a Gênesis 3, foi um ato de graça. Foi um ato de misericórdia de Deus para com aquele casal. Às vezes nós não entendemos isto a 100%. Como é que é possível, num mundo perfeito, num jardim perfeito, tudo perfeito, e Deus agora vai expulsá-los e vai dizer: estão à deriva? Que não foi isto que aconteceu, obviamente. Mas Deus coloca um limite no ser humano.
2: Não havia necessidade de eles conhecerem os cardos, não é? Porque no Jardim do Éden não havia, mas lá fora existia, não é?
1: Lá fora ia passar a existir, certamente.
2: Exatamente.
1: Fosse algo instantâneo ou fosse a curto, médio e longo prazo. Eles iam viver as consequências da sua atitude. Mas quando nós olhamos para este ato de misericórdia de Deus e vemos as entrelinhas, para Deus faz isso para impedi-los de serem pecadores eternos. Para impedi-los de não continuar com o pecado para sempre, para que pudesse haver uma resposta de Deus, o plano da redenção pudesse ser cumprido e houvesse esperança e solução, então nós percebemos que Deus continua constantemente e repetidamente a dizer: volta. Há uma esperança, há uma solução, volta. O amor permanece. O convite permanece. A questão é que muitas vezes nós acabamos por sentir esta distância do próprio Deus, porque o pecado tem o pecado faz-nos algo a nós, seres humanos, que é cria-nos insensibilidade. E muitas vezes, quando nós estamos nesta fase de afastamento de Deus, nós criamos insensibilidade ao pecado e não vamos achar que é o pecado. Vamos justificar-nos, como falávamos há pouco, quando na realidade quem se afasta somos nós, quem está em pecado somos nós, as nossas iniquidades, como diz Isaías, mas Deus permanece lá. E obviamente que como Deus está presente, o Espírito Santo vai trabalhando na nossa vida. E esta insensibilidade ao pecado, vai haver aqui um abanar. Porque se Deus está presente, Deus vai, eu vou ser confrontada com as minhas ações e atitudes. Que foi o que aconteceu com Adão e Eva. Eles pecam e Deus manifesta-se a sua presença e eles são confrontados com as suas atitudes. E não sei se, obviamente, que já repararam, mas é interessantíssimo. Isto é algo que me faz explodir a mente quando analiso a história de Gênesis 3. Há arrependimento?
0: Eles só se desculpam.
1: Em nenhum momento de toda a passagem, nós vemos aquele casal feito à imagem e semelhança de Deus, feito pelas próprias mãos do Criador, a dizer: Senhor, lamento, desculpa, não devia ter acontecido. E isto às vezes, claro, extrapolando e imaginando aqui a ficção teológica que nós vamos inventando no nossa, na nossa mente, que resultado poderia ter havido se este casal tivesse pedido perdão? Como é que poderia se ter desenvolvido? Tinha que existir, obviamente, remissão, tinha que existir tudo, mas até que ponto não poderia ter sido diferente? Porque o pecado traz culpa, o pecado traz vergonha, traz medo, endurece o nosso coração, cria este afastamento, mas se nós estivermos disponíveis, apesar de tudo isto, para, apesar das falhas, criarmos um relacionamento de volta para com Deus, nós vamos perceber que Deus faz milagres acontecerem e que Deus vai trabalhando nesta relação. Muitas vezes nós achamos, nós temos que fazer tudo, quando é completamente o contrário. Deus só diz, toma o primeiro passo e depois deixa-me encarregue do resto. E obviamente que devemos entender que, e pegando no exemplo de Davi, que conhecemos, o grande rei Davi, Davi, quando ignorava o pecado, tornava-se insensível ao pecado, mas Deus ia trabalhando. E Deus trabalha a nível pessoal, mas também trabalha com quem está à nossa volta. E por isso é que quando nós encontramos o Davi confrontado com o pecado, deixa o Espírito Santo trabalhar, e a resposta dele à situação é: cria em mim, ó Deus, um coração puro. E esta é uma atitude que cada um de nós, o cria em mim, ó Deus, um coração puro, é a atitude que cada um de nós deveria ter no seu dia-a-dia, que deveria construir com Deus. Porque é um relacionamento. A única forma da tensão deixar de existir é quando nós tomamos a consciência de: Senhor, cria em mim um coração puro, ajuda-me nas minhas iniquidades, nos meus pecados, ajuda-me.
0: Eu ia pegar ainda um bocadinho no Gênesis, dizendo que às vezes nós não nos queremos sentar com a nossa nudez.
1: Sem dúvida.
2: Claro.
0: Não queremos esse desconforto.
1: E vamos nos tapando.
0: Mas é Deus que nos vai tapar com estas tais folhinhas de figueira. É Deus que nos vai colocar a sua justiça em nós. Mas primeiro nós temos que dar esse passo.
1: Sim.
0: De assumir esse desconforto e irmos até Deus na nossa nudez e dizer: Senhor, ajuda-me, claro, transforma-me, dá-me uma forma de eu poder realmente enfrentar o meu pecado e superar isto.
1: Sem dúvida.
2: E usando uma expressão que tu deste, muito importante, que foi, no fundo, foi um ato de graça Deus ter expulsado um casal do Jardim do Éden. Não foi uma condenação, foi um ato de graça. Nós podemos ver que Deus não os abandonou, tu também disseste isso, e Deus continuou a falar com eles. E de alguma maneira, se nós formos quase ao fim da Bíblia agora, em Hebreus capítulo 1, versículos 1 e 2, nós podemos ver que a própria Bíblia diz: havendo Deus antigamente falado muitas vezes e de muitas maneiras aos pais pelos profetas, a nós falou-nos nestes últimos dias pelo Filho. O que significa que Deus nunca se calou, mesmo depois do Éden. Pode ficar essa ideia de que o par ficou completamente abandonado e desamparado fora do jardim, mas isso não aconteceu. Ele falou de muitas formas ao longo da história. Raquel, o que é que isso nos diz sobre um Deus que, mesmo nós sendo pecadores, mesmo nós nos, enfim, separando de Deus, ele insiste em comunicar com as criaturas que repetidamente o ignoram?
0: Este texto para já diz logo esta frase, não é? Falou de muitas maneiras e falou muitas vezes. Como a Ana ainda há bocado dizia, Deus podia ter deixado Adão e Eva, não é?
1: Claro. À mercê.
0: À sua mercê. Então agora erraram, desobedeceram, eu avisei-os do que é que ia acontecer. Foi esta a escolha que fizeram. Então agora desenrasquem-se, não é? Como se costuma
2: morram
0: dizer.
2: Morram sozinhos, perdoem a expressão.
0: Exatamente,
2: é?
0: Mas aquilo que a Bíblia nos mostra é que Deus continuou sempre a tentar encurtar esta distância entre ele e o ser humano. Continua sempre a querer amparar, continua sempre a querer aconselhar, a querer orientar o ser humano da melhor forma. Isto mostra que Deus tem uma persistência admirável em relação aos seres que ele criou. Não é? Falou, e podemos ver isso no Antigo Testamento através de profetas, deu-lhes sonhos, deu-lhes visões, também falou através de acontecimentos históricos, através da história do povo de Israel. Ele foi ensinando quer coisas ao povo naquele momento, que eram importantes para aquela altura, mas que também continuam a ser importantes para a humanidade hoje, e a Bíblia mostra-nos todas essas coisas como ensinamentos e orientação ainda hoje.
2: É impensável, é impensável para Deus perder-nos, não é?
0: Com certeza. E nós podemos pensar, nós que somos tão falhos, não é? Enquanto pais, em relação aos nossos filhos, nós queremos o melhor para eles. Somos defeituosos, mas aquilo que nós queremos é
2: eles
0: o melhor para os
2: não
0: nossos
2: estar,
0: filhos.
2: Eles podem não
0: mesmo,
2: estar, nós
0: mesmo.
2: Não é? Nós
0: aliás, se nós formos a ver, às vezes, na altura da adolescência, que dizem que é um período difícil, não é? Em que o jovem se está a afirmar e muitas das vezes é mais revoltado, e a relação entre pais e filhos sofre ali umas certas tensões. Nós vemos que o quê? O que é que nos diz a psicologia? É nos momentos em que eles nos empurram e nos afastam que eles precisam mais de nós. E Deus tem esta atitude para com o ser humano ao longo da história. Então ele deseja ser conhecido. Ele deseja que o ser humano o conheça continuamente. E mostra-nos aqui que a iniciativa parte sempre dele. Deus vai buscar Noé e diz: eu preciso que tu me faças uma arca. Eu preciso que tu fales às pessoas que vai acontecer um grande dilúvio. Deus vai buscar Abraão. Deus vai buscar Moisés. A iniciativa parte sempre dele. Sempre. Tem sido sempre assim.
2: E Saúl, Deus não o foi buscar e aconteceu o que aconteceu, não é?
0: Foi uma iniciativa humana e que nós vimos que depois saiu fracassada. E também nos mostra que realmente Deus é muito, muito paciente. A paciência de Deus está escrita na Bíblia do princípio ao fim. Mesmo quando o povo deixa de acreditar, mesmo quando o povo decide adorar outros deuses, mesmo quando o povo decide desobedecer, não é? Continuamente nós vemos Deus enviar um profeta, vai falar com eles, diz-lhes isto, diz-lhes aquilo, chama-os à atenção, mostra-lhes por onde é que eles têm que fazer, o que é que eles têm que negar para conseguirem sair desta situação. Claro que houve alturas em que o povo sofreu as consequências, e o pecado é isso que acontece. Quando nós pomos o pecado acima da vontade divina, sofremos as consequências das nossas ações. E Deus não nos consegue livrar dessas consequências, mas ele está sempre disposto a nos resgatar, a nos restaurar e a nos mostrar o que fazer a seguir. E é muito como Davi, depende essencialmente da nossa reação, não é? Quando somos confrontados com o nosso erro, o que é que vamos fazer com isso? Davi mostrou-nos como é que é possível realmente termos um coração novo, um coração puro, se deixarmos que Deus trabalhe em nós. Outra coisa que Deus nos ensina ao longo da história é que ele se vai adaptando, este de diversas maneiras, não é? Que está aqui mencionado no versículo de Hebreus, é que ele vai adaptando a forma como ele se comunica connosco. No Velho Testamento foi de uma maneira que nós às vezes consideramos assim um bocadinho mais à bruta, não é? Mas o povo muitas das vezes só ouvia assim, tinha que ser. Agora poderá ser de outras maneiras, mas ele sempre encontrou uma estratégia para se fazer conhecer e para se fazer ouvir. Apesar da nossa rejeição, e isto é que é uma coisa extraordinária. É porque não há nada que nós façamos que o possa afastar de nós. Claro. Nós é que nos afastamos dele, sempre. E nós podemos falar aqui de uma coisa muito interessante, e eu gosto imenso de história. Se nós formos a reparar entre Malaquias, que é o último livro do Velho Testamento, e entre Mateus, que é o primeiro do Novo Testamento, ou seja, entre Malaquias e Jesus, há aqui quatro séculos, cerca de 400 anos mais ou menos, em que não há um profeta. Deus não envia ninguém para falar. Não há aqui um intermediário que fale ao povo. E podemos dizer, Deus ficou em silêncio. Deus abandonou aqui a humanidade. E aquilo que podemos ver é que durante estes 400 anos, Deus pode não ter enviado um profeta, mas esteve sempre a atuar, sempre a agir. Esteve a preparar o caminho para exatamente vir Jesus à terra fazer o que ele fez. E é interessante que nesta altura, por exemplo, os romanos construíram estradas que na altura não havia. e que aumentou a comunicação entre os vários países naquela altura. Também foi na altura de Alexandre o Grande que se espalhou a língua grega, não é? A cultura grega, e daqui depois vão nascer os escritos em grego do Velho Testamento, aquilo que nós conhecemos, que é a Septuaginta. Estes escritos em grego vão ser uma ferramenta muito poderosa para os apóstolos depois, uhum, nas suas atividades missionárias. Portanto, Deus pode às vezes parecer que está silencioso, mas ele nunca está, ele está sempre a agir em nosso favor.
2: Muito bem, estamos a caminhar para a fase final, digamos, deste episódio. Já percebemos aqui que Deus, desde o Jardim do Éden até aos nossos dias, tem sido sempre um bom comunicador connosco, e por isso talvez possamos verificar uma passagem que encontramos em João capítulo 14, versículo 9, porque aqui, embora seja um versículo pequenino, nós encontramos aqui o próprio João a dar uma grande revelação. Capítulo 14, versículo 9, diz: quem me vê a mim, vê o Pai. Ou seja, é o próprio Jesus que afirma esta revelação, ser ele a revelação definitiva de Deus, o Pai. Ruben, o que é que muda na vida de uma pessoa quando ela deixa de ter apenas uma ideia abstrata, digamos, de Deus, e passa, de alguma maneira, a conhecê-lo através da sua relação com Deus e, sobretudo, com o caráter de Jesus, com o conhecimento do caráter de Jesus?
5: Sabes que todos nós temos uma ideia abstrata de Deus.
2: Não é possível.
5: Só Deus conhece-se a si mesmo e nós não conseguimos. Nem na eternidade o vamos poder fazer. Vamos chegar mais perto, poder perceber um bocadinho mais sobre as coisas, mas só Deus conhece-se a si mesmo. E, portanto, nós nunca chegaremos a essa esfera... Por isso é que Ele é Deus. Nunca vamos chegar a essa esfera de conhecimento. Por essa razão mesmo, nós temos algumas ideias falaciosas a respeito do mesmo, a respeito de Deus. E isso vê-se desde a queda da humanidade, com as sucessivas... acusações que fazem uns aos outros, acusam o próprio Deus de ser o responsável de todas estas coisas. Foste tu que criaste, então tu és o culpado, de uma forma indireta, de tudo aquilo que está a acontecer. Depois, não percebendo até o caráter de Deus, o amor de Deus pela humanidade, por tudo aquilo que foi criado, como estava a dizer a Raquel, eles tentam compensar alguma coisa para tapar aquilo que era o sinal da sua pecaminosidade, que eles não tinham. Eles sentem uma diferença e percebem que aquela luz que reluzia já não existe, embora estivessem sempre nus, mas agora era diferente. E então sentem a necessidade de se cobrir com aquilo que depois Jesus chama e amaldiçoa no Novo Testamento, que são as folhas de figueira, que estão associadas aos méritos próprios. E foi isso que a humanidade fez. Esqueceu-se daquilo que foi a relação que foi criada ao longo das sucessivas virações do dia em que Deus vinha em pessoa para estar com a humanidade, e esqueceram-se do caráter de Deus e tentaram compensar a sua falha com as suas próprias obras, as suas próprias ações. É aqui que depois Deus tenta cobrir a nudez da forma correta, que era, isso percebe-se também em Gênesis 3, versículo 21, em que do nada aparecem vestes para cobrir a nudez de Adão e Eva, e nós podemos deduzir que seria já um primeiro sacrifício que apontava para o Messias que haveria de vir, que é Jesus. E é precisamente este Jesus, Jesus Cristo, que ao falar com Filipe, depois de Jesus estar já aqui a iniciar os seus discursos de despedida, porque haveria de morrer e estava já a dar as últimas palavras aos discípulos, o foco dos discípulos era: mostra-nos o Pai, que é aquilo que nos interessa. E Jesus diz: então, estou convosco há tanto tempo e vocês não percebem que eu sou o próprio Deus? Quem me vê a mim, vê o Pai? E então Jesus começa a explicar-lhes, e isso vê-se um pouco... em todos os discursos de Cristo e no seu ministério, Jesus diz que o Deus do Antigo Testamento, o Deus que os hebreus, os judeus, os israelitas pensavam adorar, estava ali, era o próprio Cristo pré-encarnado. Depois ficou conhecido como Jesus Cristo, é verdade, mas era ele. E isto vê-se então que... Deus ama tanto a humanidade, Deus preocupa-se tanto com os seus filhos, que decide vir cá abaixo tentar resolver a situação e tentar mostrar quem Deus é. E nós temos uma ideia totalmente distante daquilo que Deus é. Seja por alguma condição ao nível da nossa educação, da nossa cultura, seja por algum dissabor relacionado com a religião que tivemos, seja porque nunca nos explicaram, de acordo com a Bíblia, sobre o amor de Deus, e pensamos que Deus é algo que não é. Tu falaste do ato da expulsão, podemos pensar que Deus é tirano por expulsar a humanidade daquele lugar tão bonito, mas esse ato de expulsão já é um ato de graça, porque não impediu que a humanidade estivesse fora do plano da redenção.
2: Isso.
5: Porque se comessem da árvore que simbolizava ou que dava a imortalidade, o plano da salvação cairia por água abaixo. Mas é interessante então percebermos que Deus é aquilo que Jesus mostra, porque é o próprio Deus que vem à Terra. E para entendermos Deus e aquilo que Ele é e quer ser nas nossas vidas, temos que ver como é que Jesus tratava os pecadores, como é que Jesus tratava os pobres, como é que Jesus tratava aqueles que choravam, aqueles que estavam de luto, e ao vermos Deus na pessoa de Cristo, percebemos que Deus vale a pena e que Deus é a única e a melhor solução que o ser humano caído, imperfeito, limitado, com dificuldades tem, porque não há forma de resolver. As nossas folhas de figueira não nos vão tapar nada que nos dê acesso à eternidade. É só mesmo a justiça de Cristo.
2: É interessante ver que esta questão das folhas da figueira e o não arrependimento, o homem e a mulher tiveram mais preocupação em criar folhas de figueira ou pegarem folhas de figueira
5: do que
2: as justificações para não pedir perdão sobre o seu próprio ato. E é muito interessante e fica para a reflexão o que é que poderia ter acontecido se porventura eles tivessem tido ali um perdão verdadeiro, se tivessem se dirigido a Deus de uma forma correta. O que é que Deus poderia ter feito naquele instante, não é? Olhem, a conversa está muito boa, mas nós vamos terminar. Mas para terminar, eu vou pedir que vocês façam aqui um resumo. Uma frase, uma palavra. O que nós estivemos a falar hoje de Deus comunicar connosco, como é que vocês podem resumir esta conversa de hoje? Ana?
1: Eu vou pegar naquilo que o Ruben estava a partilhar agora de Deus encarnado. Jesus veio cá para cumprir o propósito final mostrado já no Gênesis do sacrifício, de reestruturar e voltar a conectar o céu e a terra. E é nessa cruz que nós hoje não conversamos muito sobre a cruz, mas é na cruz que há duas verdades. Uma é a gravidade do pecado, mas a outra é o grande amor de Deus. E eu acho que, apesar da gravidade do pecado, que é gravíssimo, isso não mudou o foco de Deus de resgate, de salvar-nos. Então, independentemente de onde eu estou hoje, que possamos ouvir onde estás e olhar para o grande amor de Deus, o grande resgate que Ele nos quer dar.
2: Raquel, como é que resumes esta conversa?
0: Olha, eu estava aqui a pensar nos relacionamentos, essencialmente, e na comunicação. Normalmente costuma-se dizer, quando nós desistimos de comunicar, estou a falar, por exemplo, num casal, quando o casal desiste de comunicar um com o outro e numa discussão há um que já não se dá ao trabalho de, quer dizer que houve ali qualquer coisa que efetivamente morreu. E o que Deus nos diz continuamente é que Ele está sempre disponível para comunicar connosco. Portanto, parte de nós.
2: 10 segundos.
5: Deus quer relacionar-se desde sempre quis, e Jesus é a prova disso, a tentativa de reconciliação para podermos ter aquela relação que Deus buscou desde o início.
2: Muito obrigado aos três por estarem comigo. Para a semana voltamos, não se esqueçam. Vamos continuar este tema que é tão importante e fundamental para a nossa vida espiritual. 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Pois bem, fica encontro marcado para a semana, porque agora que abrimos a Bíblia num novo tema, numa nova temática, nós iremos explorá-la durante várias semanas, por isso convido a si a ter e a manter a sua Bíblia aberta para que tudo aquilo que Deus tem para nos mostrar possa ser muito útil e possa, de alguma forma, vincar a nossa relação com Ele. Até para a semana, se Deus quiser.